0: Brasil, o streaming público e gratuito voltado à exibição de obras audiovisuais do nosso país, que foi lançado pelo governo do Brasil.
1: A Tela Brasil, plataforma pública de streaming do governo federal, estreia com mais de 550 filmes, séries, documentários e produções históricas feitas entre 1910 e 2025. O lançamento aconteceu no Rio de Janeiro, reunindo representantes do setor audiovisual com a presença do presidente Lula, que destacou a importância da cultura para o país.
2: Vai contribuir para a elevação da compreensão de um país chamado Brasil. Por que que nós somos assim? Por que que nós fazemos assim? Mais importante é a gente conhecer o nosso país por dentro, conhecer a nossa cultura, a razão das coisas que fizeram a gente chegar onde nós chegamos.
1: No catálogo tem de tudo. Clássicos do cinema brasileiro, obras indicadas ao Oscar, produções infantis, conteúdos educativos e filmes indígenas e o melhor, sem assinatura, sem publicidade e com acesso gratuito pelo gov.br. O lançamento também contou com a presença da ministra da Cultura, Margarete Menezes.
3: Teremos ali uma diversidade grande da produção, desenhos animados, filmes premiados, né? Então, esse é o primeiro passo para a gente conseguir também fazer com que o povo se reconheça e fortalecer, né, a nossa identidade.
1: Por enquanto, a plataforma funciona na versão web, mas os aplicativos para Android e iPhone devem chegar nos próximos dias. A iniciativa promete colocar a rica diversidade do audiovisual brasileiro ao alcance de todos, em qualquer lugar do país.
4: A Tela Brasil é a nova casa do cinema brasileiro. De graça, no seu computador, no seu telefone, na sua vida. Sejam muito bem-vindos e bem-vindas. O cinema é nosso e a casa é sua.
1: Reportagem Vladimir Platonov.
5: No último sábado, os 45 hospitais universitários do país fizeram mais um mutirão de atendimentos para consultas e procedimentos.
0: A prioridade dessa vez foi atender idosos que já estavam na fila do SUS aguardando para cirurgias e consultas.
5: Hoje nós conversamos com o presidente da rede HU Brasil, Arthur Chioro, para saber mais dos resultados dessa iniciativa. Boa noite, presidente, bem-vindo.
6: Boa noite. Tivemos um resultado fantástico, estamos muito satisfeitos. Os 45 hospitais universitários federais vinculados ao MEC conseguiram, neste quinto mutirão, dessa vez destinado aos idosos, tinha sido um pedido do presidente Lula para que a gente pensasse, e fizemos assim com as mulheres, o primeiro deste ano, esse segundo destinado aos idosos, e mais de 52 mil atendimentos em todo o país. 1.219 cirurgias, quase 7 mil consultas e muitos, muitos exames especializados para idosos que aguardavam às vezes 10 meses, um ano na fila de espera, encurtando o tempo de espera, né, e produzindo diagnóstico e tratamento, o que é muito bom e ajuda o programa. Agora tem especialistas do Ministério da Saúde, reforça o SUS e, ao mesmo tempo, as atividades de ensino dos hospitais universitários.
0: Foram mais de 50 mil procedimentos, né?
6: Mais de 52 mil procedimentos. Nas cinco edições, nós já passamos de 200 mil procedimentos nos nossos hospitais universitários. E a cada mutirão nacional, o entusiasmo, né, a integração com a comunidade, o envolvimento, né? Então, se nós tivemos, por exemplo, vários dos nossos hospitais que se articularam com as secretarias de saúde e reforçaram a vacinação dos idosos e dos familiares, além então de consultas especializadas, exames, procedimentos e muitas cirurgias, nós tivemos a oportunidade de produzir este espaço de formação dos médicos residentes, dos alunos internos da medicina, da enfermagem, porque também é um momento de formação. Mas o mais importante é a diminuição do tempo de espera e, naturalmente, a oportunidade de diagnóstico. Vou dar um exemplo do que eu estou falando. A dona Amenaides Matos Pinto foi atendida no Hospital Universitário Getúlio Vargas, que foi o hospital que fez mais cirurgia dessa vez,
7: do Amazonas, da Universidade Federal do Amazonas. Ela, 97 anos, e pôde fazer seus exames, seu atendimento. Ou seu Ângelo Costa, de 71 anos, paciente do Lauro Vanderlei, Hospital da Universidade Federal da Paraíba, em João Pessoa, que fez um procedimento muito importante, que foi a retirada de um tumor de pele, um melanoma. Então, assim, a gente oportunizar para muitos idosos a este acesso a exames, ultrassom, tomografia computadorizada, ressonância, endoscopia, colonoscopia, hemodinâmica, podendo fazer atendimento, evitando complicações e muitas cirurgias de pequeno, médio, inclusive de grande porte. Portanto, uma contribuição para o SUS, mas acima de tudo para a qualidade de vida, né, desses idosos do nosso Brasil, que têm todo o direito à saúde e são cuidados pelo governo federal através dos nossos hospitais universitários federais.
5: Como o senhor disse, é uma estratégia para reduzir as filas do SUS, né? Vocês já conseguem medir o impacto?
7: Ah, sim. O Ministério da Saúde, que coordena toda essa ação, né, de diminuição do tempo de espera nas filas dos brasileiros e brasileiras, vem observando uma diminuição objetiva no tempo de espera, mas acima de tudo, uma ampliação da oferta. O ano passado nós batemos um recorde em todo o Brasil do número de cirurgias eletivas. O ministro Alexandre Padilha tem sempre destacado, né, essa conquista do SUS, e os hospitais universitários federais vinculados ao MEC, às universidades públicas, têm dado uma grande contribuição, porque veja, diminuir o tempo de espera, diminuir as filas, é muitas vezes garantir o diagnóstico no tempo adequado, né, e um prognóstico que garanta as pessoas poderem ter o tratamento realizado, né. Portanto, isso é fundamental, né, e é um esforço do governo federal, é a marca do Agora Tem Especialista, esse programa que veio para enfrentar esse problema muito crônico, mas que tinha se agravado durante a pandemia de Covid, trazendo ainda uma carga ainda maior de desafios para o Sistema Único de Saúde.
0: Agora, o senhor mencionou brevemente na sua resposta anterior o aspecto educativo desses mutirões, né? E eu queria voltar nisso porque a gente está falando aqui de hospitais universitários, né? A gente tem aqui, presidente, o depoimento de um dos enfermeiros que participaram do mutirão no Rio de Janeiro. O nome dele é Cauã Henrique Silva. Vamos ouvir.
8: É muito importante, né, nesse início de carreira, participar de um mutirão como esse, porque é uma devolução para a sociedade daquilo que eles nos proporcionam, que é a oportunidade de me especializar, né? Sou formado por uma universidade pública e me especializar também por um hospital público. E garantir também promover a saúde dos idosos. E um fator muito importante é que a gente trabalha aqui com uma equipe multiprofissional. Então contamos com, além de médicos e enfermeiros, fisioterapeutas, nutricionistas, psicólogos, farmacêuticos, terapeutas ocupacionais e assistentes sociais.
0: Então existe também esse objetivo, né, presidente, de colaborar para a formação dos profissionais de saúde.
7: Ah, sim, o depoimento dele é perfeito. Foram mais de 1.100 estudantes, entre internos, residentes da medicina e das outras áreas, que aproveitam este momento como uma oportunidade ímpar de aprendizagem, de treinamento, ou seja, nós estamos formando os futuros especialistas que o SUS tanto precisa, e uma experiência que fica marcada na vida, não só dos estudantes, mas também dos seus professores, dos seus preceptores, ou seja, nós envolvemos a universidade e o SUS junto para poder dar mais saúde e qualidade de vida para a população, particularmente para os idosos.
5: Presidente, amanhã o senhor estará com o presidente Lula em Goiás para marcar o início de novas atividades lá no Hospital Universitário de Catalão. O senhor pode falar mais para a gente dos serviços prestados por lá?
7: Olha, nós estamos também muito felizes porque amanhã inauguramos oficialmente o novo Hospital Universitário de Catalão. É uma universidade federal nova. É a HU Brasil, o MEC, chegando ao Brasil profundo. Nós estamos inaugurando um hospital de 206 leitos. Ele começa a ser ativado progressivamente, já com os 33 primeiros leitos já funcionando desde a semana passada. E será um hospital, à medida em que ele for sendo implementado ao longo desse ano, de alta complexidade, inclusive com atendimento oncológico, né, com atendimento das principais especialidades clínicas, cirúrgicas. E por ser um hospital fundamental para uma região de 55 municípios, ele também proporcionará a formação dos futuros profissionais, programas de residência, que são fundamentais para que depois os formandos, os alunos de graduação, façam a residência e se fixem naquela região. Ou seja, nós estamos agindo tanto para fortalecer o SUS, como o processo de formação dos especialistas. Há um investimento muito importante, o Ministério da Saúde entrou com 27 milhões, o Ministério da Educação 40 milhões, nós vamos ter só com o pagamento de pessoal um investimento de 261 milhões, ou seja, uma prioridade do governo do presidente Lula, dos ministérios da saúde e da educação que estão envolvidos diretamente através da HU Brasil, para proporcionar desenvolvimento, fortalecer o SUS, formar profissionais de saúde e também produzir ensino, pesquisa e inovação, que são papéis das universidades públicas federais e que agora se fortalece, né, nesse investimento que o governo federal está fazendo. E há aspecto muito importante, né, nós também teremos a chegada de mão de obra qualificada. Afinal de contas, nós estamos falando de 1.527 trabalhadores, né, que poderão transformar a região de Catalão num polo de desenvolvimento na área da saúde e vão contribuir com o desenvolvimento econômico de toda aquela região.
0: Muito bem, nós conversamos com Arthur Chiouro, presidente da Rede de Hospitais Universitários HU Brasil. Presidente, muito obrigado pela sua entrevista aqui à Voz do Brasil.
7: Eu que agradeço e espero de volta numa outra oportunidade, trazendo mais boas notícias para a saúde e para a educação do nosso país.
0: A gente vai cobrar, hein?
5: O Enem, Exame Nacional do Ensino Médio, é a principal porta de entrada para a educação superior no Brasil.
0: Dados do Ministério da Educação mostram um aumento na procura de estudantes que precisam de atendimento especializado para realizarem o exame.
5: Em 3 anos, o número triplicou e chegou a quase 90 mil em 2025, um crescimento de 191%.
0: E para tornar a prova ainda mais acessível, o edital desse ano inclui condições relacionadas aos transtornos mentais e fibromialgia.
9: O Instituto Nacional de Estudos e Pesquisas Educacionais Anísio Teixeira, o INEP, amplia o atendimento especializado no Exame Nacional do Ensino Médio, Enem 2026, e passa a incluir participantes com fibromialgia e transtornos mentais, como ansiedade e transtorno obsessivo compulsivo. A mudança consta no edital do exame e reforça a política de acessibilidade da prova. Entre as novidades, candidatos com histórico de crises de ansiedade vão poder contar com acompanhante em sala reservada. O espaço também poderá receber familiares ou profissionais responsáveis por auxiliar participantes com necessidades específicas, como alimentação e deslocamento durante a aplicação das provas. O pedido exige apresentação de laudo médico e documentação comprobatória. O Enem já oferece recursos como prova em braille, videoprova em libras, leitor de tela, tempo adicional, auxílio para transcrição e mobiliário acessível. O exame também atende gestantes, lactantes, idosos e estudantes internados em classe hospitalar. O Enem é a principal porta de entrada para o ensino superior no país e dá acesso a programas como SISU, ProUni e Fies. Em Brasília, Claudimário Carvalho.
5: E as inscrições para o Enem seguem abertas até o dia 5 de junho pela página do participante. O prazo também vale para solicitações de atendimento especializado.
0: Alunos da rede pública têm inscrição pré-preenchida, mas precisam complementar os dados, como local de prova e língua estrangeira.
5: O exame já tem data marcada e será aplicado nos dias 8 e 15 de novembro.
0: E um lembrete para estudantes do programa Pé de Meia que concluírem o ensino médio esse ano.
5: Além de não pagarem a taxa de inscrição, aqueles que participarem dos 2 dias de prova vão receber um incentivo extra de R$200.
0: O pagamento vai ser efetuado na mesma conta bancária utilizada para o recebimento das demais parcelas do programa.
5: Para mais informações, acesse enem.inep.gov.br/participante.
0: A Procuradoria da Fazenda Nacional vai passar a cobrar, de forma unificada, as empresas que deixam de pagar o FGTS mensal dos funcionários.
5: Somando toda essa dívida ativa no país, o valor passa de R$66 bilhões.
0: A expectativa é facilitar esse pagamento, reduzindo a burocracia para as empresas.
5: E garantir que os valores cheguem ao trabalhador.
10: Com a mudança, a Procuradoria-Geral da Fazenda Nacional será responsável por cobrar as empresas que deixaram de pagar valores referentes ao Fundo de Garantia do Tempo de Serviço, FGTS, dos trabalhadores. Antes, a gestão dessa cobrança era compartilhada com a Caixa Econômica Federal. Hoje, a dívida ativa do FGTS no país é de mais de 66 bilhões de reais. O objetivo de unificar a cobrança é reduzir a burocracia para as empresas, facilitando o pagamento e garantindo que os valores devidos cheguem ao trabalhador. Como explica o Procurador-Geral Adjunto de Gestão da Dívida Ativa da União e do FGTS, Theo Lucas Borges.
11: A gente já vê um aumento muito expressivo da recuperação dos créditos do FGTS e a nossa perspectiva com essa migração é que esse valor continue crescendo, porque a gente vai imprimir um ritmo muito maior nessa cobrança e a facilitação da forma de pagamento e negociação deve contribuir significativamente para o incremento do valor recuperado.
10: O FGTS funciona por meio de contas vinculadas ao contrato de trabalho. No início de cada mês, os empregadores precisam depositar o equivalente a 8% do salário de cada funcionário. Quando esses pagamentos deixam de ser feitos, entram na dívida ativa e passam a ser cobrados pela União. Até o fim do ano, uma nova função vai mostrar diretamente ao trabalhador se ele tem créditos a receber, como disse o Procurador-Geral Adjunto de Gestão da Dívida Ativa da União, Theo Lucas Borges.
11: O crédito do FGTS não pertence à fazenda pública, pertence ao empregado, pertence ao trabalhador. Só que hoje ele tem dificuldade de saber que crédito ele tem. Nós vamos disponibilizar um canal exclusivo no portal Regularize para que qualquer brasileiro entre e verifique se tem créditos de FGTS que são de sua titularidade estejam sendo cobrados. E nós vamos notificar esse trabalhador todas as vezes que nós recuperarmos crédito que pertence a ele.
10: As empresas que queiram consultar e regularizar os débitos devem acessar o portal de serviços da Procuradoria. O endereço é o regularize.pgfn.gov.br. A expectativa é que o processo agora seja mais ágil, levando em média 6 minutos. Reportagem Graziela Mendonça.
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0: Facilitar o acesso dos cidadãos aos serviços públicos de forma rápida, segura e ainda com economia para os cofres públicos e para a população.
5: Esses são os impactos do conecta.gov.br, que promove troca automática de informações entre os sistemas do governo do Brasil.
0: Desde que foi criado, em 2020, o programa já acumula 15 bilhões de reais em economia.
5: E tem evitado que usuários enfrentem uma verdadeira peregrinação para emitir certidões e documentos.
13: Com conecta.gov.br, as pessoas não precisam perder tempo nem dinheiro para buscar informações ou documentos em diferentes órgãos públicos. Não é necessário passar horas e horas indo de órgão em órgão se os registros estiverem integrados no conecta.gov.br, programa que possibilita a troca de dados dentro do governo. O secretário de Governo Digital do Ministério da Gestão e da Inovação em Serviços Públicos, Rogério Mascarenhas, explica como a integração das bases facilita a vida de quem precisa do benefício.
14: A gente usa, por exemplo, para efeito do passe interestadual para pessoa com deficiência, a gente utiliza, né, a base do CadÚnico, integra com o CPF, integra com a informação dela lá no CadÚnico, no BPC, para você franquear a passagem daquela pessoa. Então, tudo isso hoje é tudo feito por uma integração. A gente já consegue fazer essa integração para que a pessoa tenha uso aí do serviço.
13: Se a pessoa for se inscrever num concurso público e já estiver registrada no Cadastro Único, por exemplo, a isenção da taxa de inscrição é aplicada automaticamente. Foi assim nas duas edições do Concurso Público Nacional Unificado. O conecta.gov.br agrega, por exemplo, bancos de dados do Bolsa Família, Cadastro Nacional da Agricultura Familiar, Receita Federal, cadastros ambientais, registro de veículos, infrações de trânsito e muitos outros. Nos últimos 3 anos, já são mais de 13 bilhões de reais de economia para os cofres públicos e para a população. Desde a criação do conecta.gov.br em 2020, o valor chega a 15 bilhões. Esse cálculo estima o gasto que a população teria com deslocamento e ausência de trabalho e a economia na administração pública caso os dados não fossem integrados. De acordo com o secretário Rogério Mascarenhas, a meta agora é ampliar a adesão dos municípios e estados ao programa. O conecta.gov.br está disponível em todas as regiões do Brasil, com participação de 22 estados e 15 municípios. Reportagem Carlos Oliveira.
0: A Receita Federal recebeu mais de 44 milhões e 300 mil declarações de imposto de renda sobre pessoa física 2026.
5: O resultado supera a expectativa inicial de 44 milhões, um recorde para a entrega dentro do prazo que se encerrou na última sexta-feira.
0: A declaração pré-preenchida alcançou a maior participação, com quase 60% das declarações.
5: E a Receita alerta que o contribuinte que não entregou a declaração dentro do prazo deve providenciar o envio enquanto antes. A multa por atraso ou não entrega é de no mínimo R$ 165,74.
0: Pará e do Amapá passam a contar com internet de melhor qualidade.
5: Foi inaugurada hoje a Infovia 03, nova rota de fibra ótica da Amazônia, que integra o programa Norte Conectado, coordenado pelo Ministério das Comunicações.
0: Com cerca de 800 quilômetros de cabos instalados no leito dos rios amazônicos, a nova Infovia cria um corredor digital entre os dois estados e amplia a capacidade de conexão para escolas, hospitais, órgãos de segurança pública, comércios e residências.
5: A tecnologia também reduz falhas no serviço e aumenta a velocidade da internet oferecida à população.
0: E essas foram as notícias do Governo do Brasil.
5: Uma realização da Secretaria de Comunicação Social da Presidência da República.
0: Com produção da empresa Brasil de Comunicação.
5: Fique agora com as notícias do Poder Judiciário e do Congresso Nacional. Boa noite.
0: Uma boa noite, até amanhã.
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17: STF determina que União apresente em 90 dias plano de desocupação da terra indígena Cachoeira Seca, no Pará.
18: STJ entende que ex-policial que sofreu ataque homofóbico ao postar foto com o namorado tem direito à indenização.
17: TST faz campanha para garantir o acesso seguro ao primeiro emprego.
18: Boa noite, eu sou Marcelo Della Libera.
17: E eu, Marcela Luiza.
18: O presidente do Supremo Tribunal Federal, ministro Edson Fachin, deu prazo de 90 dias para que a União apresente um plano de desocupação da terra indígena Cachoeira Seca, no Pará.
17: Segundo o processo, apesar de passados 10 anos da homologação da terra indígena, a retirada dos invasores não foi realizada. Pelo contrário, a situação se agravou com novas invasões, expansão do desmatamento e avanço de atividades garimpeiras.
18: O governo federal também deve criar um comitê de monitoramento externo para proteção territorial, a regularização fundiária e a atenção à saúde dos povos indígenas isolados e de contatos recentes.
17: A União ainda precisa apresentar em até 15 dias um cronograma atualizado do plano de trabalho para a criação do Parque Nacional Tanaru. A área fica em Rondônia, na fronteira com a Bolívia, e será destinada à preservação da memória do povo Tanaru.
18: Ex-policial que sofreu ataque homofóbico após publicar foto com o namorado em rede social terá direito à indenização.
17: A decisão é do STJ. Fátima Uchoa.
19: O homem publicou no Facebook uma foto beijando o namorado depois da cerimônia de formatura como soldado da Polícia Militar do Distrito Federal. Após mensagens homofóbicas, o ex-policial deixou a carreira militar e pediu reparação moral contra o autor da ofensa, ao reformar sentença que fixou indenização de R$ 1.850. O Tribunal de Justiça do DF considerou não haver justificativa para a condenação. Já no STJ, a terceira turma estabeleceu os danos morais em R$ 10.000, avaliando que, embora os comentários ofensivos não se enquadrem nos tipos penais clássicos dos crimes contra a honra, o conteúdo e o contexto em que foram proferidos violam direitos da personalidade. A relatora foi a ministra Nancy Andrighi.
18: Aprendizagem é a palavra-chave da campanha do TST para garantir o acesso ao primeiro emprego.
17: Com o slogan Vida de Aprendiz, começar certo faz toda a diferença. A ideia é mostrar que estudo e trabalho devem seguir juntos. Mila Amaral.
20: Com foco na geração Z e no setor empresarial, a campanha mostra que é possível entrar no mercado de trabalho de forma segura, com todos os direitos garantidos e sem abandonar os estudos. A programação faz parte das ações desenvolvidas pelo Programa de Erradicação do Trabalho Infantil e de Estímulo à Aprendizagem, em alusão ao Dia Mundial contra o Trabalho Infantil, realizado em 12 de junho. Com a campanha, a Justiça do Trabalho visa conscientizar jovens e crianças sobre a importância da garantia do primeiro emprego, por exemplo.
2: A propaganda eleitoral no rádio, na televisão e na internet só começa em 16 de agosto.
21: Mas a partir de 5 de julho, os pré-candidatos já podem fazer a chamada propaganda intrapartidária. Estevam Furtado.
22: Esse tipo de divulgação é permitido apenas dentro dos partidos durante as prévias e convenções, que neste ano acontece entre 20 de julho e 5 de agosto. O objetivo é apresentar nomes que vão disputar a indicação da legenda para as eleições. Quem descumprir as regras pode ser multado em valores que variam de 5 a 25 mil reais.
2: Justiça Federal condena poder público a recuperar o complexo histórico de Forlândia, no Pará.
21: A ação foi movida pelo MPF, Amanda Nascimento.
23: O local foi construído em 1927 pelo empresário norte-americano Henry Ford para a exploração de borracha na Amazônia. Mas depois do fim do projeto, em 1945, as terras e benfeitorias passaram para o governo brasileiro, mas o complexo ficou abandonado. E agora, para garantir a preservação do que restou de Forlândia, a Justiça Federal determinou a criação de um plano de recuperação e conservação para os imóveis e ruínas e a regularização das terras do distrito, que devem ser realizados de forma solidária pela União, IFAM, Governo do Pará e Município de Aveiro, sob pena de multa diária de 5 a 10 mil reais.
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2: Boa noite.
21: E até amanhã.
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25: Eu sou Paula Groba.
26: E eu sou Ricardo Nakaoka.
25: E estes são os destaques de hoje do Jornal do Senado, que começa agora.
2: Congresso analisa propostas que buscam reduzir desigualdades raciais expostas em atlas da violência.
25: Parlamentares defendem ação contra facções, mas alertam para a soberania do Brasil.
2: Inteligência artificial e desinformação desafiam eleições de 2026, segundo especialistas.
25: Boa noite.
26: Boa noite.
25: 3 em cada 4 vítimas de homicídio no Brasil são negras. O dado por si só revela a dimensão da desigualdade apontada pelo Atlas da Violência 2026. O levantamento mostra que pretos e pardos são as principais vítimas da violência letal no país e também a maioria das mulheres assassinadas dentro de casa.
2: No Congresso, propostas buscam financiar políticas de reparação e promoção da igualdade racial. A repórter Marcela Diniz tem os detalhes.
27: O Atlas da Violência 2026 revela que 77% das pessoas assassinadas são pretas ou pardas e 67,5% das vítimas de feminicídio também. Para a doutora em filosofia e professora Catilcia Ribeiro, os dados devem ser entendidos numa perspectiva histórica, a que leva em conta que o racismo é um princípio organizador da violência estatal e social no Brasil e que isso é herança direta dos quase 4 séculos de economia escravocrata. Catilcia cita o Fundo de Promoção da Igualdade Racial em debate no Senado e a PEC da Reparação em análise na Câmara como contribuições que o Congresso pode dar na reparação dessas disputas.
28: Enquanto a maior parte da população desse país estiver submetida à subalternização econômica e à violência física. Colocar esses projetos como prioridade é demonstrar que o parlamento está disposto a sair da retórica e passar para uma ação concreta de reconstrução do Brasil.
27: O autor da PEC que institui o Fundo de Promoção da Igualdade Racial é o senador Paulo Paim, do PT do Rio Grande do Sul.
29: O racismo estrutural ainda define o destino de milhões de brasileiros e brasileiras. É por isso que precisamos ter um instrumento concreto, permanente e com financiamento garantido para enfrentar essas desigualdades históricas.
27: A criação do Fundo de Promoção da Igualdade Racial foi proposta há 10 anos. Desde março de 2023, a PEC aguarda designação de novo relator.
25: A senadora doutora Eudócia, do PSDB de Alagoas, defendeu a criação de uma comissão parlamentar mista de inquérito, a CPMI BMG Master, para investigar supostas irregularidades no sistema de crédito consignado do INSS e a atuação de instituições financeiras envolvidas.
1: Ela afirmou que há indícios de um esquema que precisa ser apurado nas instâncias adequadas. A senadora anunciou a coleta de assinaturas para viabilizar a instalação da CPMI e pediu apoio dos parlamentares para a iniciativa.
25: E o senador Confúcio Moura, do MDB de Rondônia, comemorou acordos entre a FUNAI e o INCRA para regularizar áreas ocupadas por produtores rurais do estado. Segundo o parlamentar, a medida beneficia famílias que vivem há décadas em regiões classificadas como áreas de interesse indígena.
1: Confúcio afirmou que muitos produtores de Rondônia enfrentavam dificuldades para obter crédito rural e regularizar propriedades por causa da indefinição fundiária. O senador destacou a atuação conjunta de parlamentares, prefeitos, técnicos do INCRA e representantes da FUNAI na construção dos acordos.
3: Então esse pessoal estava uma aflição, sem crédito, trabalhando na unha, tirando leite, plantando café, plantando cacau, fazendo suas pastagens. Estava lá dentro dessas áreas há muito tempo. Mas aí conversamos aqui, vem há uns 2 anos trabalhando, a FUNAI entendeu isso, o INCRA foi maravilhoso em apresentar os mapas.
25: 2026 será um ano de eleição marcada pela inteligência artificial e pela disputa de narrativas nas redes sociais. O desafio será garantir que a tecnologia não comprometa a confiança do eleitor.
1: Faltando 2 meses e meio para o início da propaganda eleitoral gratuita de 2026, o Conselho de Comunicação Social do Congresso debateu as regras para as campanhas políticas na internet e os riscos do uso de ferramentas de IA. A repórter Patrícia Oliveira traz as informações.
4: Em março, o TSE editou as novas regras sobre o uso de IA na propaganda eleitoral, nas postagens de conteúdo político e a responsabilidade das plataformas digitais na recomendação e moderação desse conteúdo. Maria Paula Almada, especialista em tecnologia digital, destacou a dificuldade da população em geral em diferenciar conteúdos reais dos gerados por inteligência artificial.
6: Apenas 27% dizem conseguir identificar fake news com facilidade. É difícil até para os especialistas identificarem o que é verdade e o que é manipulado.
4: Para os debatedores, o maior desafio é combater a desinformação, garantindo a liberdade do eleitor ao exercício do voto e a proteção do processo eleitoral. O advogado e professor Diogo Reis cobrou a participação do legislativo.
7: Talvez uma revisão das leis que é do tempo do Orkut e para a legislação atual, considerando o cenário de inteligência artificial generativa, redes sociais extremamente dinâmicas.
4: Nenhuma plataforma digital avaliada no Índice de Transparência de Redes Sociais oferece condições significativas de acesso a dados de anúncios, inclusive de conteúdo político-eleitoral.
25: E a decisão de enquadrar o PCC e o Comando Vermelho como organizações terroristas pelo governo dos Estados Unidos abriu uma nova discussão no Senado sobre o enfrentamento ao crime organizado.
1: Parlamentares defendem medidas mais rígidas para combater o financiamento das facções, mas alertam que a cooperação internacional não pode comprometer a soberania e a autonomia das instituições brasileiras. Repórter Marcela Cunha.
8: Para o senador Sérgio Moro, do PL do Paraná, a decisão pode facilitar o bloqueio de bens das facções no exterior e ampliar a cooperação internacional contra o crime organizado.
9: Uma vitória diplomática para o Brasil. Essa classificação vai ter um impacto principalmente na facilitação do congelamento dos ativos, ou seja, dos bens dessas organizações terroristas que muitas vezes são mantidas no exterior.
8: Já o presidente da Comissão de Relações Exteriores e Defesa Nacional, senador Nelsinho Tradi, do PSD de Mato Grosso do Sul, afirmou que toda medida que ajude a melhorar a segurança pública será apoiada, mas defendeu que o Congresso discuta os limites da decisão para evitar interferência externa.
10: Ninguém aqui quer passar a mão em cima de cabeça de bandido. Agora, usar esse mecanismo para poder ferir a soberania nacional, isso nós não vamos também aceitar e não vamos admitir. demitir.
8: Nelsinho Tradi informou que pretende promover uma discussão sobre o assunto na Comissão de Relações Exteriores e Defesa Nacional e na Comissão Mista de Controle da Atividade de Inteligência. O tema já passou pelo Senado durante a análise do projeto Antifacção, que endurece o combate a organizações criminosas. Na ocasião, os senadores discutiram a tentativa de equiparar facções e milícias a organizações terroristas, mas a proposta não foi aprovada.
25: A partir de hoje, o conteúdo da Rádio Senado ganha um novo espaço para chegar ao público. Entrevistas, debates e as principais notícias produzidas pela emissora passam a estar disponíveis em uma playlist exclusiva no canal da TV Senado no YouTube.
26: Os internautas poderão acompanhar quadros do programa Conexão Senado e também do Jornal do Senado, exibido diariamente na Voz do Brasil. O repórter Rodrigo Rezende conta os detalhes.
0: Perdeu alguma entrevista do programa Conexão Senado ou quer indicar algum conteúdo do programa para um amigo? Ou quem sabe ouvir novamente com mais atenção o Jornal do Senado transmitido durante a Voz do Brasil. Agora você pode acessar esses e outros conteúdos da Rádio Senado em uma playlist exclusiva no canal do YouTube da TV Senado. Fernanda Nardelli, coordenadora de distribuição da Rádio Senado, ressalta que a presença da emissora no canal da TV Senado, que tem mais de 1,8 milhão de inscritos, é mais uma forma de disseminação de conteúdos do Senado para os cidadãos brasileiros, além de demonstrar a integração dos veículos de comunicação do Senado Federal.
5: Eu falo assim que é um jogo de ganha-ganha, né? A rádio vai ganhar em alcance, a TV vai ganhar na variedade de conteúdo e, assim, o nosso principal objetivo, claro, o cidadão vai ganhar tendo mais acesso aí a outros programas, outros formatos.
0: Gesiel Carvalho, apresentador do programa Conexão Senado, destaca que a iniciativa de postagem dos cortes dos quadros e entrevistas no YouTube irá facilitar a vida do cidadão e contribuir com o compartilhamento dos materiais.
11: Facilita muito também a vida do ouvinte que quer espalhar o nosso conteúdo e até compartilhar o Conexão do Dia se ele perdeu alguma coisa.
0: Para acessar todo esse conteúdo, basta ir até youtube.com/TV Senado, clicar na guia Playlists e localizar Rádio Senado.
26: Com edição de Paula Groba e trabalhos técnicos de João Lira, o Jornal do Senado fica por aqui. Acompanhe agora as notícias da Câmara dos Deputados. Boa noite.
25: Boa noite e até amanhã.
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13: Avança entre os deputados discussão sobre redução da maioridade penal.
14: Projeto inclui tratamento do câncer infantil em cursos nas áreas de saúde.
13: Comissão aprova novas categorias de reserva de vaga em estacionamento.
14: Boa noite. Comissão aprova aumento do número de vagas de estacionamento reservadas para pessoas com deficiência e para idosos com mais de 80 anos. A repórter Daniele Lessa tem as informações.
15: A Comissão de Desenvolvimento Urbano da Câmara dos Deputados aprovou o projeto que amplia a reserva de vagas em estacionamentos para pessoas com deficiência e faz ajustes nas regras para vagas reservadas aos idosos. Atualmente, a legislação garante pelo menos 2% das vagas para veículos que transportem pessoas com deficiência e 5% para pessoas idosas, tanto em estacionamentos públicos quanto privados. Com a aprovação do projeto, o percentual para pessoas com deficiência passa para no mínimo 3% do total de vagas, respeitando as normas de acessibilidade, como espaço adequado para a circulação de cadeira de rodas. No caso das pessoas idosas, o texto mantém o percentual mínimo de 5% das vagas, mas cria uma regra específica para estacionamentos com mais de 100 vagas. Nesses casos, deverá haver pelo menos uma vaga exclusiva para pessoas com 80 anos ou mais, posicionada de forma a garantir maior comodidade. Para o relator da proposta, deputado Saulo Pedroso, do PSD de São Paulo, o aumento no número de vagas deve acontecer junto com o respeito às normas de acessibilidade, inclusive nos estacionamentos privados.
17: Não só nos espaços públicos, nos espaços privados também. Teve até uma certa resistência em relação aos empreendimentos privados, mas a gente precisa conscientizar todo mundo que eles precisam de uma atenção especial, né, que é merecida e que a possibilidade que a gente tenha aí vagas de
2: disponíveis que atendam com qualidade, com um tamanho adequado dentro da norma, é fundamental para que o dia a dia das pessoas com deficiência seja um dia a dia comum como o nosso.
15: A proposta que aumenta o número de vagas de estacionamentos reservadas para pessoas com deficiência e para idosos com mais de 80 anos, altera o Estatuto da Pessoa com Deficiência, o Estatuto da Pessoa Idosa e a Lei de Acessibilidade. E agora será analisada nas comissões de Viação e Transportes, de Constituição e Justiça. Da Rádio Câmara de Brasília, Daniele Lessa.
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18: Saúde.
19: Avança na Câmara projeto aprovado que inclui o tratamento do câncer infantil em conteúdo de cursos de saúde. Acompanhe na reportagem de Luiz Cláudio Canuto.
20: A Comissão de Educação aprovou projeto que inclui a oncologia pediátrica como tema a ser tratado nas disciplinas dos cursos das áreas de saúde. A exigência seria incorporada à Política Nacional de Atenção à Oncologia Pediátrica. O projeto é do deputado Eduardo da Fonte, do PP de Pernambuco. E o texto foi aprovado com mudanças propostas pelo relator, deputado Dr. Fernando Máximo, de Rondônia. Máximo explicou que a criação e a alteração do currículo dos cursos são atribuição do Conselho Nacional de Educação. Por isso, em vez de prever uma disciplina, o projeto trata o tema como conteúdo. Para ele, a mudança resolve o impedimento de mudar o currículo ao incluir a matéria como um tema transversal.
21: Porque nós sabemos que hoje o câncer infantil tem acometido milhões de crianças Brasil afora e tem levado à morte muitas delas, e um dos problemas sérios que nós temos é o diagnóstico tardio. Muitas das vezes, se a gente consegue diagnosticar numa fase mais preliminar o tumor, numa fase mais inicial, a gente acaba conseguindo tratar e curar totalmente a criança. Mas quando esse diagnóstico é feito tardiamente, infelizmente, às vezes tem metástase para outros órgãos, tem mais dificuldade de diagnosticar e de tratar.
20: Pelo texto aprovado, os cursos em funcionamento teriam prazo de 12 meses a partir da entrada em vigor da lei para adaptar os currículos. A proposta vai ser analisada em caráter conclusivo pela Comissão de Constituição e Justiça. Para virar lei, precisa ser aprovada pela Câmara e pelo Senado. Da Rádio Câmara de Brasília, Luiz Cláudio Canuto.
18: Segurança Pública.
14: Relator conclui a leitura de parecer que une propostas sobre a redução da maioridade penal. A repórter Silvia Munhato acompanhou a reunião da Comissão de Constituição e Justiça da Câmara, em que o tema foi discutido.
22: As três propostas de emenda à Constituição que reduzem a maioridade penal no Brasil de 18 para 16 anos avançaram na Comissão de Constituição e Justiça da Câmara. O relator, deputado Coronel Assis, concluiu a leitura do seu relatório favorável à mudança e foram concedidas vistas aos textos. Os pedidos de vistas pelos deputados permitem que as propostas sejam discutidas e votadas após duas sessões do plenário. Os deputados que se opõem à mudança tentaram barrar o avanço por meio de requerimento de retirada de pauta, mas ele foi rejeitado por 42 votos a 7. A deputada Talíria Petrone, do PSOL do Rio de Janeiro, diz que os adolescentes que cumprem medidas socioeducativas representam menos de 2% do total de pessoas cumprindo penas.
23: Quando nós olhamos os indicadores de reincidência no socioeducativo, eles estão em torno de 13%, aqueles que voltam a cometer infrações. Quando nós olhamos para o sistema prisional, que o Supremo já disse que é um estado inconstitucional de coisas, nós vemos que há uma reincidência de quase 50%.
22: Já o deputado Kleber Verde, do Maranhão, defendeu a redução da idade.
24: Até diante de vários crimes praticados no nosso país, por adolescentes, infelizmente, delinquentes, que precisam entender que uma vez envolvidos em crime, ele vai pagar por isso. Ele não pode ficar impune.
22: O deputado Coronel Assis disse que as propostas sobre a redução da maioridade penal são admissíveis perante o regramento jurídico atual. Segundo ele, a Convenção da ONU dos Direitos da Criança veda apenas penas cruéis, degradantes, prisão perpétua ou morte para crimes cometidos por menores de 18 anos. Mas ele retirou de uma das propostas dispositivos que concediam às pessoas maiores de 16 anos direitos como de casar e celebrar contratos, além de tornar o voto obrigatório. O relatório se alinha à proposta feita pelo deputado Capitão Alden, do PL da Bahia, que fala em responsabilidade penal para maiores de 16 até 18 anos nas hipóteses de crimes hediondos e outros crimes graves, mas exige uma avaliação individualizada sobre a compreensão do jovem em relação ao crime cometido e assegura a separação entre jovens e adultos durante a execução da pena. Atualmente, jovens maiores de 16 anos que cometem infrações graves cumprem medidas socioeducativas de internação por no máximo 3 anos. Caso as propostas sejam aprovadas na CCJ, elas terão seu mérito analisado por uma comissão especial. Da Rádio Câmara de Brasília, Silvia Minhato.
18: Trabalho.
19: A Comissão de Trabalho da Câmara aprovou o retorno da assistência sindical obrigatória em rescisões de trabalho, alterando a reforma trabalhista. O texto ainda precisa ser avaliado por outras instâncias, como explica a repórter Emanuele Brasil.
1: A Comissão de Trabalho da Câmara dos Deputados aprovou proposta que retoma a obrigatoriedade da assistência sindical para validar a rescisão de contratos de trabalho de empregados com mais de 1 ano de serviço. A medida, que altera a consolidação das leis do trabalho, reverte uma das principais mudanças da reforma trabalhista de 2017, que havia tornado a homologação facultativa. O texto foi aprovado com mudanças sugeridas pelo relator, deputado Bongás, do PT do Rio Grande do Sul. O parecer restabelece que o instrumento de rescisão ou recibo de quitação só terá validade se firmado com a assistência do sindicato da categoria ou, na ausência deste, de uma autoridade do Ministério do Trabalho e Emprego, sem custos para o trabalhador. Segundo Bongás, a mudança visa corrigir um desequilíbrio na relação entre empregado e empregador no momento do término do contrato.
3: Quando a reforma trabalhista foi votada, eu votei contra. O sindicato foi afastado e o trabalhador ia com o patrão, ou da RH, e aí, quando o cálculo era feito, muitas vezes era lesado, roubava o direito do trabalhador. Naquele momento, o sindicato precisaria estar junto. E esse projeto, ele exatamente repõe a presença do sindicato na hora da rescisão. O sindicato tem os seus técnicos e os próprios sindicalistas sabem fazer esse cálculo corretamente para nenhum trabalhador ser lesado. E esta votação que nós fizemos, que eu pude ser o relator na Comissão do Trabalho, repõe este direito para o nosso trabalhador. Nenhum trabalhador pode ser lesado.
1: Entre as medidas, o texto estabelece a intervenção sindical prévia como um procedimento necessário para demissões sem justa causa, sejam elas individuais ou coletivas. A proposta também exige que a extinção do contrato por acordo entre empregado e empregador também seja homologada pelo sindicato ou pelo Ministério do Trabalho. Além disso, o texto determina que a cláusula de arbitragem em contratos de trabalhadores com remuneração superior a 2 vezes o teto do INSS só será válida se tiver assistência sindical. A proposta deverá ser votada agora pela Comissão de Constituição e Justiça e depois pelo plenário. Da Rádio Câmara de Brasília, Emanuele Brasil.
18: Agricultura.
14: A comissão aprova a proposta que apoia práticas sustentáveis na agricultura familiar. O repórter José Carlos Oliveira explica as medidas.
4: Duas comissões da Câmara dos Deputados aprovaram o projeto de lei que inclui incentivos a práticas sustentáveis de produção agropecuária na Lei da Agricultura Familiar, que está valendo desde 2006. Se virar em lei, os incentivos de crédito e o apoio às mulheres agricultoras passarão a constar formalmente da Política Nacional da Agricultura Familiar e Empreendimentos Familiares Rurais. Relator na Comissão de Agricultura, o deputado Enderson Pinto do Pará, explica algumas das práticas sustentáveis previstas no texto.
6: Para recuperação de pastos e solos, por exemplo, que é cada vez mais trabalhar práticas sustentáveis que possam garantir o aumento da produtividade e redução aí nos desmatamentos e também recuperar as áreas degradadas, para nós é fundamental. O projeto, ele traz 2 viés. O primeiro, para quem faz esse tipo de prática, ele incentiva ou doação financeira, como também acesso ao crédito com juros mais reduzidos.
4: A proposta também foi aprovada na Comissão de Defesa dos Direitos da Mulher, sobretudo em relação às linhas especiais de crédito rural destinadas às agricultoras, como ressalta Enderson Pinto.
6: Ele traz algo mais diferenciado ainda para as mulheres rurais, ou seja, as mulheres que também vivem do setor agropecuário, terem acesso a um financiamento com juros ainda mais baixos, porque hoje, de forma geral, há sim essa discrepância ainda nessa questão da equidade, nesse tratamento entre os gêneros, e isso é uma preocupação.
4: O projeto de apoio a práticas sustentáveis na agricultura familiar já foi aprovado pelo Senado e depende apenas da aprovação final das comissões de Finanças e Tributação e de Constituição e Justiça da Câmara. Da Rádio Câmara de Brasília, José Carlos Oliveira.
18: Meio Ambiente.
19: A comissão aprova projeto que incentiva a reciclagem e gera desconto nas contas de luz e água. A repórter Júlia Lopes nos conta como vai funcionar.
0: O Brasil produz mais de 77 milhões de toneladas de lixo por ano e cerca de 40% desse total ainda é destinado a lixões em todo o país. Para incentivar a reciclagem e enfrentar esse problema, a Comissão de Desenvolvimento Urbano da Câmara dos Deputados aprovou uma proposta apresentada pela deputada Fernanda Pessoa, do Ceará. O projeto de lei cria o programa Recicla Clash, que prevê a concessão de um tipo de cashback ou crédito financeiro para pessoas que realizarem a reciclagem correta de resíduos sólidos. Esse valor poderá ser convertido em descontos nas contas de energia elétrica e de água. O projeto tem como objetivo reduzir o descarte irregular de materiais recicláveis no meio ambiente, promover a educação ambiental e estimular o consumo consciente. A iniciativa também busca fortalecer a participação de cooperativas e catadores de recicláveis, além de incentivar a economia circular. Segundo dados da Associação Brasileira de Resíduos e Meio Ambiente, do total de lixo produzido no país, cerca de 72 milhões de toneladas são coletadas diretamente nas residências. Para se ter uma dimensão desse volume, ele seria suficiente para cobrir aproximadamente 3.400 campos de futebol. De acordo com o texto do projeto, o funcionamento do programa começa com o cadastro do consumidor em uma plataforma digital vinculada à iniciativa. Nesse momento, a pessoa informa seus dados pessoais e associa as contas de água e de energia elétrica. Em seguida, os resíduos recicláveis devem ser levados aos pontos de coleta credenciados como cooperativas de reciclagem, ecopontos ou estabelecimentos parceiros. Na entrega, o material é pesado e registrado no sistema, gerando uma pontuação proporcional ao volume e ao tipo de resíduo reciclado. Essa pontuação acumulada é então convertida em crédito financeiro, garantindo descontos diretos nas contas de água e de luz. Após a regulamentação pelo governo federal, a gestão do programa ficará sob responsabilidade do Ministério do Meio Ambiente, em parceria com as Agências Nacionais de Energia Elétrica, a ANEEL, e de Águas e Saneamento Básico, a ANA. Para o relator da proposta, deputado Cobalcini, do MDB de Santa Catarina, a medida, que já é adotada em outros países, traz benefícios tanto para a população quanto para o meio ambiente.
5: Será importantíssimo para o Brasil, porque premia, né, quem recicla, vai receber um valor como prêmio, e premia o meio ambiente, porque nós daremos o destino correto para todo o lixo, especialmente o lixo reciclado.
0: O projeto, que busca ampliar a reciclagem correta por meio de descontos nas contas de água e luz, segue agora para análise na Comissão de Minas e Energia. Da Rádio Câmara de Brasília, Júlia Lopes.
18: 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Educação.
14: Comissão aprova tratamento diferenciado para estudantes com mandatos em entidades representativas. A repórter Mônica Tati nos conta como serão as regras.
7: Universitário que exerce mandato em entidade estudantil poderá ter tratamento diferenciado na sua instituição de ensino. É o que prevê projeto em análise na Câmara dos Deputados, que estabelece métodos específicos para controle de rendimento e frequência dos estudantes que atuam em entidades representativas como a UNE, as Uniões Estaduais de Estudantes e os DCEs, os Diretórios Centrais dos Estudantes. O relator na Comissão de Educação da Câmara, o deputado Pedro Quizay, do PT de Santa Catarina, destaca a importância de garantir mecanismos que permitam que os estudantes possam conciliar seus estudos com a participação na política. Pedro Quizay explica que o projeto garante que os estudantes que compareçam a eventos oficiais, como assembleias ou congressos, possam recuperar as avaliações e o conteúdo das disciplinas em outro momento.
8: E não seja prejudicado porque está exercendo o direito à cidadania, à organização estudantil e à defesa dos direitos dos estudantes. Isso é muito importante porque reconhece, de um lado, a importância da escola, da educação, da sala de aula, da avaliação, mas ao mesmo tempo legitima e fomenta e apoia a organização estudantil, porque isso produz liderança e cidadania.
7: A proposta, que prevê tratamento diferenciado para os universitários que possuem mandato em entidade estudantil, ainda vai ser votado pela Comissão de Constituição e Justiça. Se for aprovado sem modificações, pode seguir direto para a sanção do presidente da República. Da Rádio Câmara de Brasília, Mônica Tati.
19: Termina agora o Jornal Câmara dos Deputados, produzido pela Rádio Câmara. O programa teve trabalhos técnicos de Wellington Teles e apresentação de Luciana Vieira e Tércia Guimarães. Boa noite para você.
14: Uma boa noite. Você fica agora com as notícias do Tribunal de Contas da União.
9: Minuto do TCU.
10: O Tribunal de Contas da União vai monitorar a eficiência de mais de 2 mil hospitais públicos em todo o país. O objetivo é identificar desperdícios, avaliar a gestão e buscar oportunidades para melhorar o uso dos recursos no setor. A iniciativa faz parte do projeto Eficiência na Saúde e vai analisar informações sobre atendimento, produção hospitalar, gestão de equipes e uso da estrutura das unidades. Hoje, a eficiência média dos hospitais do SUS varia entre 28% e 50%. Para o TCU, o cenário pode representar desperdício

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9: Sou Wilson Campos, até às 10 para meia-noite. Vem comigo, vem.

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Cristiano Araújo com Zezé de Camargo e Luciano, Indiferença. Começa o nosso programa, o mais romântico, o mais ouvido do Brasil. A partir de agora, abra seu coração, deixe a emoção falar por você. Os recadinhos do coração, os beijinhos especiais.

0: refletir sobre a história. A história de hoje, eu quero que você preste bastante atenção. Se você conseguir parar um pouquinho, né? Poder ficar mais perto do rádio. Poder ficar mais perto do rádio, aliás, né? A história de hoje é da Helena. Boa noite, Dilson. Sou a Helena, tenho 47 anos. Boa noite, Helena. Eu nunca imaginei viver uma paixão assim nessa fase da minha vida. Eu sempre fui muito reservada. Depois de algumas decepções, eu já tinha colocado na minha cabeça que amor era coisa que talvez não fosse para mim. Eu trabalhava, cuidava da minha casa, vivia minha rotina e tentava convencer todo mundo de que estava bem sozinha. Até que apareceu o Vinícius. Ele tinha 26 anos. 21 anos mais novo que eu. No começo, eu nem levei a sério. Achei que era gentileza, brincadeira, admiração. Ele era bonito, cheio de vida, sorridente, daqueles homens que chegam no lugar e parecem acender a luz. Eu pensava, um rapaz desse nunca vai olhar para mim de verdade. Mas ele olhou. E não foi olhar de curiosidade, foi olhar de carinho, de cuidado, de interesse. O Vinícius começou a se aproximar devagar. Me chamava para tomar café, perguntava do meu dia, reparava quando eu estava triste. Eu tentava manter distância, mas ele tinha uma paciência que me desmontava, sabe? Até que um dia ele foi direto. Helena, eu gosto de você. Não como amiga. Eu gosto de verdade. Na hora, eu ri de nervoso. Tinha... O que ele disse... Confundiu as coisas. Eu era mais velha. A vida dele estava só começando e a minha já tinha passado por tanta coisa. Mas ele respondeu... Eu não tô procurando idade, sabe? Eu tô procurando alguém que me faça bem. Aquilo mexeu comigo, Dilson. A gente começou a se envolver. E eu, que tinha medo de amar de novo, fui me apaixonando como uma menina. Só que junto com a paixão vinha a vergonha. Eu tinha medo de sair de mãos dadas com ele. Medo das pessoas olharem. Medo dos comentários. Medo de acharem que eu estava me iludindo. Quando ele queria me apresentar para os amigos, eu inventava desculpa. Quando queria me levar na casa da família, eu tratava de dizer que não podia. Quando ele postava alguma coisa comigo, eu pedia para apagar. E isso começou a machucar ele. Porque Vinícius nunca teve vergonha de mim. Pelo contrário. Ele queria me mostrar para o mundo. Dizia que tinha orgulho de estar comigo. Falava de mim com um brilho nos olhos, mas eu me sentia constrangida. A família dele também não ajudava. A mãe dele dizia que eu estava tirando a juventude do filho dela. Os amigos faziam piada. Algumas pessoas falavam que aquilo não ia durar. Que era a fase que ele ia me trocar por alguém da idade dele. Eu comecei a acreditar. A gente brigou muitas vezes por causa disso. Ele dizia, você fala que me ama, mas vive escondendo a gente. Eu respondia, eu só tenho medo de te prejudicar. Mas no fundo, eu tinha medo era de ser abandonada. Medo de entregar meu coração e depois ouvir, você é velha demais para mim. Só que um dia, depois de uma discussão, ele chorou e me disse, Helena, eu enfrento minha família, meus amigos, a sociedade inteira, mas não consigo enfrentar você tendo vergonha do nosso amor. Aquilo acabou comigo, porque eu percebi que o maior muro entre nós não era a idade, não era a família, não era o povo falando, era meu medo. Eu precisei aprender que amor não se mede por documento, por aparência, por comentário dos outros. Amor se mede por respeito, presença e verdade. Hoje, eu ainda sinto insegurança às vezes. Ainda percebo olhares na rua. Ainda escuto comentários. Enfim, eu parei de me esconder, Gilson. Porque o Vinícius nunca me tratou como uma mulher mais velha. Ele me trata como a mulher que ele ama. Eu aprendi que não existe idade certa para ser feliz. Existe coragem. Eu sou Helena Dilson. Ele é o Vinícius. E depois de tanto medo, tanta crítica e tanta vergonha, eu escolhi viver esse amor de cabeça erguida. Muito obrigado, Helena, pela confiança no programa para contar sua história. Você também pode contar a sua história. Eu prefiro que você conte sua história para inspiração, para, de repente, lição. Sua história sempre vai ajudar alguém que está passando ou passou por algo parecido. Então eu te pergunto, quando existe amor verdadeiro, uma diferença de mais de 20 anos de idade deve pesar na relação? Essa é a pergunta de hoje. Ela precisa parar de ter vergonha e viver o amor? Não, se os dois são adultos e se respeitam, o amor vale. 11-3509-9290. Áudio curto com sua resposta. Ou texto, fique à vontade. Fernando de Sorocaba.
1: Toda

0: Massa FM, a minha rádio é massa. 10h23, boa noite pra você. César e Paulinho, amor além da vida. Seus recadinhos, suas mensagens, você pode enviar a partir das 11, tá bom? Nessa primeira hora, eu quero que você participe da nossa enquete, dê a sua opinião, seu conselho, porque a Helena é mais velha do que o namorado, do que o companheiro. E ela pergunta: quando existe amor verdadeiro, uma diferença de mais de 20 anos de idade deve pesar na relação? O problema maior é o julgamento da família, da sociedade? Ela precisa parar de ter vergonha e viver amor? Ela pode amar agora, mas talvez mude com o tempo? Manda tua opinião sincera, porque tem amor que não acaba por falta de sentimento. Acaba pelo peso do julgamento dos outros. Então eu quero que você participe. Áudio curto, um minuto vale, tá? Para você gravar seu áudio aí, o seu conselho. E é importantíssimo também que você conte a sua história. Eu ficarei feliz demais, mais feliz ainda, né? Eu já sou feliz de ter você aqui junto com a gente. Se você compartilhasse sua história de amor no 11-3509-9290, tá bom? É o nosso WhatsApp do amor. Boa noite, Dilson. Aqui é a Fran. Oi, Fran. Tudo bem, menina? Você tá bem mesmo? Que bom que você tá participando. A Fran diz assim: tenho 45 anos e meu namorado tem 22. Não é fácil os olhares de preconceito na rua e nos lugares onde vamos. Beijos a você. Obrigado, beijo para você também. E quero ouvir a sua linda voz falando sobre esse assunto também, não é? Oi, boa noite.
1: Boa noite, Dilson. Eu sou Almir de Piracicaba e acredito que o amor não tem idade. Sabe por quê? Porque a alma não envelhece. E o amor vem de quê? Vem da alma, certo? Minha rádio é massa.
0: Ah, muito bonito isso que você falou. Realmente o amor vem da alma. Pensamento profundo, um conselho profundo. A Maristela Prado diz assim: se os dois são adultos e se respeitam, a idade não deveria mandar mais que o coração. Verdade, Maristela. Um beijo para você. Obrigado. Tem mais alguém aqui que eu quero ouvir. Tudo bem?
2: São Campos, boa noite, toda a família Márcia, toda a família, minha saudade a você. Sou a Rebeca Andrade, chocolatina. Parabéns, amiga! Parabéns, amor! Que coisa mais linda, que história linda, né, Dilson? Como todos os dias, todas as noites, você tem uma história linda para contar para nós. Parabéns, amiga! Segue em frente, o amor é tudo. Amor verdadeiro, amor. Respeito é tudo. Beijo, beijo, Dilson.
0: Beijo, Rebeca. Obrigado pelo carinho da audiência, pela companhia. 11-3509-9290. Débora Figueiredo diz: ela precisa parar de ter vergonha. Vergonha é viver infeliz para agradar a sociedade. Concordo, Débora. Obrigado. Beijo para você. Priscila Andrade: Dilson, a família dele pode opinar, mas quem vai dormir e acordar com ela é ele. Obrigado, beijo, Priscila Andrade, e a sua opinião? 11-3509-9290.
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0: Massa FM 10h31.
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0: A minha rádio é Massa. Luan Santana, Te Vivo.

0: Massa FM 10:37. Desculpe, mas eu vou chorar. Leandro e Leonardo.
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0: O que você quer ouvir aqui na Massa FM? Deixa eu te explicar como funciona a música da sua vida. Você vai mandar um áudio ou texto no nosso WhatsApp do Amor, 11-3509-9290. Vai pedir sua música e, junto com a música, eu quero saber a história por trás da sua trilha sonora. Pode ser? Aguardo você. Assim como a Juliana. Boa noite, Ju. A Juliana diz assim: Gilson, a música que marca minha vida é Chris de Burgh, The Lady in Red, o tema do filme A Dama de Vermelho. Esse tema, Juliana, é de 1988, não é? E ela continua aqui, ó. A gente foi a um baile de gala, tem muito cara dos anos 80 mesmo. Ele me viu de vestido vermelho e colocou essa música para tocar. No meio da dança, ele parou, me olhou e falou: você é a Lady in Red da minha vida. Foi o nosso momento inesquecível. Ah, imagina você nesse baile de gala dançando de rostinho colado. A Dama de Vermelho na Massa.

0: Massa FM 10h45, o que é que tem? Jorge Mateus na programação romântica do seu rádio. Muito prazer ter você aqui, uma honra. Eu fico lisonjeado em saber que você está ouvindo o programa, está curtindo as músicas, está participando. Muito obrigado, de verdade. 11-3509-9290. Hoje contamos a história da Helena. A Helena é um pouco mais velha do que o namorado, o parceiro. E ela está preocupada, né, com os olhares, com o preconceito. E aí surgiu a pergunta de hoje. Quando existe amor verdadeiro, uma diferença de mais de 20 anos de idade deve pesar na relação? O que você acha? Sua opinião é muito importante, aliás, a mais importante de todas. 11-3509-9290. Oi, meu nome é Patrícia, eu tenho 38 anos e meu marido 27. E a gente nota os olhares das pessoas, mas o nosso amor é maior. Muito obrigado, Pati, parabéns. Boa noite, tudo certo? Eu acredito que sim. Um relacionamento, como qualquer coisa na vida, tem que haver limites. Muita diferença de idade nunca vai dar certo para homens e também mulheres, por diversos motivos. Melhor se relacionar com alguém com idade mais próxima. É o Luciano de Chapecó. Muito bem, obrigado. Tem mais aqui? Agora eu quero ouvir tua voz. O que você quer falar aqui sobre o assunto de hoje? Oi?
1: Bom, boa noite, Dilson, né? Boa noite, o pessoal da Rede Massa. Da família Rede Massa, já verdade, já virou.
0: Sim.
1: E eu acho, na minha opinião, como Josi Tavim, acho que sim, eu acho que o amor prevalece tudo. O amor prevalece a idade, prevalece o amor verdadeiro, sim, o amor verdadeiro entre almas.
0: Entendi.
1: Né? Eu acho que esse amor verdadeiro, sim, esse aguenta tudo, na verdade. E eu faz 26 anos que eu tenho esse amor.
0: Uhum.
1: Só que agora a gente tá num período difícil, numa turbulência. Na verdade, ele está preso porque ele teve um surto, ele tem problema mental e blá blá. E então, a minha rádio é massa e eu acho que o amor, tudo que é amor, se fala amor, tudo vence. Amor de Deus faz vencer tudo.
0: Muito bem. E que seu companheiro, seu marido, consiga logo sair dessa situação. E muito obrigado pela sua participação, viu? Oi?
2: O amor brota no coração de Deus, por isso não tenhamos vergonha de celebrá-lo, de vivê-lo. Eu acredito no amor, portanto que estas pessoas possam viver, possam celebrar e possam festejar nos seus corações o amor que sentem um pelo outro. E o mundo? Ora, que importa o mundo? O importante é a unidade e o sentimento que eles têm um pelo outro. É isso. Minha rádio é massa.
0: Muito obrigado. Uma bela mensagem, não é? Oi.
3: Boa noite, bonito. Boa noite, ouvintes.
0: Boa noite.
3: Boa noite, locutor da voz linda. Então, ela tem que viver esse amor lindo, maravilhoso, com todo respeito, todo carinho, né? Se os dois se amam de verdade, porque eu acredito no amor, sim. Acredito na paixão. E não ligar para o que o povo fala. Crítica vai ter mesmo. O que importa é os dois felizes e amando e respeitando um outro, né? Eu tenho um relacionamento com uma pessoa que é 10 anos mais novo que eu, mas lógico que rola ciúme, rola algumas coisas assim, mas ele gosta, entendeu?
0: Uhum.
3: E eu adoro, e eu amo. Beijinho pra todos, minha rádio é massa.
0: Beijo pra você também, muito obrigado pela participação. Oi, boa noite.
4: Ah, é certo mesmo. Com certeza, amor, a idade não interessa. Se os dois já são de maior, que prossiga em diante, né?
0: Uhum.
4: Porque não é que a idade não importa. Importa que os dois são de maior, aí eles têm que seguir em frente, né? É, Yara.
0: Obrigado. Deixo pra você, espero a sua resposta, a sua opinião também, tá bom?

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0: Massa FM, a minha rádio é Massa, Alma Transparente, Chico Rei Paraná, na programação do Minha Saudade é Você, as últimas respostas sobre a história da Helena, que é um pouco mais velha do que o seu companheiro, seu namorado, parceiro, e tem aí as suas ressalvas sobre o assunto. Vamos ouvir? Vamos ouvir mais respostas. Oi, boa noite.
1: Gilson, boa noite. Reinaldo de Blumenau. É assim, ó, preconceito existe. Preconceito existe, mas temos que superar tudo isso, tá? Se ama realmente, respeite, deixe que falem. O importante é você estar bem e estar feliz, tá? Seja feliz, amando, respeitando e vivendo com a pessoa que você escolheu pro teu lado. Independente da idade, da cor, da crença, o que vale é o respeito.
0: É verdade, o respeito sempre em primeiro lugar, não é? Quem ama, respeita. Oi.
2: Oi, Gilson. Boa noite. Sou a Lia de Astorga.
0: Tudo bem?
2: Gilson, eu quando conheci meu marido, eu tinha 33 anos e ele 19 anos. No começo não foi muito fácil, né? Eu também ficava com receio da família, mas ele gostava sempre de estar perto de mim, passear. Era o orgulho dele sair comigo. E hoje, até hoje, Gilson, hoje já faz 22 anos que nós somos casados e somos muito felizes. Temos dois filhos, a Giovana e o Kelvin. Então, fala para a amiga ser feliz. O que importa é o amor. Se se ama, não tem nada que impeça de viver a felicidade. Minha rádio é Massa.
0: Muito obrigado, menina. Parabéns aí pela família também, né? Vamos ouvir mais alguém aqui. Quero te ouvir.
3: Alô, Massa FM. Aqui é o Fausto de Itaió, Santa Catarina. Amor para mim não tem idade. A minha esposa é 10 anos mais velha que eu. E no começo foi um pouco difícil, mas hoje já estamos 20 anos juntos. E tá 1000%. O amor é que vale.
0: É verdade. Muito obrigado pela sua participação. Oi, boa noite. Tudo bem?
4: Boa noite, Gilson. Eu também sou Helena. Fala pra Helena continuar vivendo esse amor. Que história bonita. Amei de ouvir. Nossa, cara, que coisa boa. O amor não envelhece. Igual o colega falou aí, o amor vem da alma. Beijo.
0: Beijo pra você. Muito obrigado pela participação. Helena, coincidentemente o mesmo nome da nossa ouvinte que conta a história hoje.
5: Boa noite, Gilson. Tudo bem?
0: Tudo bem.
5: Aqui é o Isaac, da cidade de Maringá, aqui no Paraná.
0: Fala,
5: olha,
0: Isaac.
5: Quando é amor de verdade, quando é amor, não existe idade, né? Amor não existe idade. É, quando é algo puro, verdadeiro, sem interesse, é outra história, porque o que muitas pessoas querem é ser feliz, e a felicidade é com a pessoa certa, sabe? Então, quando é amor de verdade, então não tem problema nenhum, não. Os dois se gostando, se respeitando, é o suficiente. Minha rádio Massa.

0: tudo bem com você? Eu sou o Dilson Campos, até 10 para meia-noite.
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0: E a partir de agora, fique à vontade, use e abuse para mandar o seu recado do coração, deixar a emoção falar mais alto, capricha no seu recadinho, utilize o teu amor, o que você está sentindo agora, amor de alma, e se entregue a um recadinho do coração, ou mande um beijo para alguém, um pedido de perdão, quem sabe um pedido de casamento ou de namoro, fique à vontade, tá bom? Momento de tradução aqui no Minha Saudade é Você.

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Detalhes, 11:11, boa noite, Bruno Marrone. Horas iguais. O que o universo quer falar com a gente? Que tudo vai dar certo, que você vai encontrar o amor da sua vida, que suas expectativas, sua ansiedade por prosperidade vão terminar e você vai alcançar o topo que tanto sonha. É dessa forma que vai acontecer. Você emana sua energia positiva daí, eu recebo e devolvo ela também. Uma energia boa. A gente percebe, você talvez não tenha ainda entendido o porquê que você sente assim tão bem ouvindo música, ouvindo certo programa. É a energia que a gente troca no ar. E quero continuar trocando essa energia, assim nos fortalecendo em noites tão diferentes, mas ao mesmo tempo tão igual, né? Edilaine, um beijinho pra você, obrigado. Que gostoso ter você aqui, Edilaine. Ana Cláudia, um beijo na bochecha. Ana Cláudia já tem cadeira cativa aqui no Minha Saudade é Você. Tatiane Bittencourt, beijo, obrigado. Adolfo Rabesco, também tá aqui, um abraço, viu? Eliandra, beijo, beijo, beijo pra você, viu, menina? Vera Lúcia, um beijinho também. Camila do pega meu beijo aí, pegou? Patrícia, beijo também, que gostoso, que delícia. Agora tem recadinhos, você já enviou o seu recado do coração? Se ainda não, por favor, envie seu recadinho do coração, capricha, afinal de contas, quem vai receber? Precisa que você utilize toda a sua criatividade e também o seu interior, o seu amor de alma, né? Por exemplo, a Bárbara manda um recado para o maridão José Eduardo. Oi, amor. Boa noite. Tá ótimo demais. Todos os dias eu penso em você. Durmo pensando em você. Saiba que a ansiedade está grande. Vejo a hora de te ver. Estou com saudades, aliás, morrendo de saudades. Te amo, você é tudo para mim. Oi, meu nome é Patrícia e quero oferecer todo o programa do Michael Douglas. Nome de artista, né? Michael Douglas, muito bem. Vou falar que estou morrendo de saudade e que o amo muito e que a minha saudade é dele. Beijos da sua pirurucha. Olha, né? As pessoas se amam e têm uns apelidinhos, né? 11-3509-9290. Para seu coração, deixe o amor falar mais alto, tá bom? De Karen para Diego, eu tento dizer para mim mesmo, aliás, para mim mesma, que é só uma fase, mas você faz no dia, nas conversas e até nas minhas Facebooks, você gosta de verdade, até o silêncio.

0: Massa FM 11:25 para você, Fábio Júnior. Sem peso, sem medida, na programação romântica da Massa. Que bom que você tá aqui. Que felicidade ter você curtindo a nossa programação, sabia? Dê o ar da sua graça se é a primeira vez me encontre. Quero recebê-la ou recebê-lo com toda a pompa que você merece. Paulo Roberto, um abraço para você, obrigado, viu? Nilzete Aparecida, beijão para você, obrigado mesmo. O Ayrton Correia também tá curtindo a massa, um abraço, que bom. Liliana de Mello, beijo para você, menina. Tânia, beijinho para você também. Juliana Salvador, lá vai o beijo, pega meu beijo aí, menina. Rosineia Freire, beijão também. A Irene Pérez Ferreira, beijo. Tem mais recadinhos do coração, a gente vai conferir agora. Boa noite, quero mandar uma mensagem de galega para Melk e dizer a ele que ele é o amor da minha vida. Oi, quem fala? Boa noite.
1: Boa noite, aqui é a Gabi, eu quero deixar um recado pro Douglas. Meu amor, nunca esqueça que Deus está cuidando de tudo. Mesmo nos dias difíceis, continue acreditando. Eu e o Davi estamos bem, mandamos muito amor e estamos esperando você com o coração cheio de esperança, tá bom? Você é muito amado e faz muita falta, te amamos.
0: Muito bem, recado de Carla para Bernardo. Boa noite, my life. Espero que esteja tudo bem por aí. A lua tá linda hoje. Toda vez que eu olho para ela, ela reflete essa distância de estar tão perto, mas ao mesmo tempo tão longe. Um beijo, amor, da sua família que tá com saudade. Carla e Pequeno Príncipe. Boa noite, Dilson. Só curtindo Minha Saudade a Você. Adoro seu programa, maravilhoso demais. A minha rádio é massa. Beijos, Nilce Bueno de Atuba, Colombo. Ô Nilce, muito obrigado pelas palavras. Gostoso ter você aqui curtindo a massa, sabia? Obrigado. Oi, boa noite.
2: Boa noite, é Larissa de Umuarama. Eu gostaria de passar um recado ao meu esposo Tainã. Você é o grande amor da minha vida. Eu quero lhe dizer que pra mim nunca virá um plano B. Sempre será um plano A, que é eu e você. Você é tudo pra mim, existe, mas eu senti. Te amo demais, demais, demais. Uma ótima noite, um beijão.

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0: Master FM, a piada de Master, José Augusto aguenta coração. Difícil é o coraçãozinho aguentar, não é verdade? Quando a gente está apaixonado, apaixonada. Ana Paula Carvalho, tudo bem com você, menina? Que bom ter você aqui na massa. A Nívia Maria de Moraes também está curtindo a massa. Um beijo. Érica Fontanini, beijo para você. Um beijão para Silvana também. Um beijo para Lília. Um beijo para Adriana, bem na bochecha. Obrigado. Sandra Fernandinho. Um abraço, obrigado. Micaele Marcos, beijão para você. Beijo na bochecha. Beijão na bochecha. E você está participando do 11-5-0-9-9-2-0. O nosso WhatsApp do almoço para seu canal. Aproveita o programa para distrair um pouquinho a mente, dar uma relaxada, diminuir o ritmo, curtir esse programa junto com quem se ama, de uma forma ou de outra, né? Se for longe, perto você tem massa FM para te unir.
1: Boa noite, Dio. Um abraço para minha filhinha e para meu neto Miguel e para minha netinha Emanuela. Tá bom, Dilson? Boa noite. Tchau, obrigado.
0: Obrigado a você, imagina. Gustavo Lima, 60 segundos. Em um minuto você dá um recado do seu amor. Em um minuto você faz.

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0: Massa, boa noite pra você, tudo bem?
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Né? Tá distraindo a sua mente, achando, trabalhando, ouvindo uma boa música, curtindo os recadinhos de outras pessoas, de outros amores. Você tá no seu amorzão. E se não tem um amor, não tá longe de você ter o seu amor. Basta você se abrir. Às vezes a gente se fecha quando sente uma grande dor, né? Em um relacionamento. E acaba se fechando, deixando o nosso coração ficar assim, permeável. Não deixe isso acontecer, não, tá? Tá junto com a gente. Beijão pra você na bochecha. Beijão também pra filhota Michela. E na bochecha também, tá bom? Eu vou embora, vem aí o Companhia da Massa. Hoje na apresentação do Diego Luiz. Vai ser divertidíssimo. Então, a nossa madrugada. Que Papai do Céu abençoe. Um beijo no seu coração. Você que tá trabalhando, motorista de aplicativo ou motorista de caminhão, de ônibus. Deus te abençoe.

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0: Saquei pela essas madrugadas, você não é uma semana, comentando primeiro de junho de 2026. Eu sou o Diego Pisa, às 4 horas da madrugada, 4 horas da manhã, hoje por aqui, nossa linha da massa. Fique à vontade para você participar, claro, por aqui, com o seu texto, com o seu áudio, através da sua mensagem, muito fácil de tudo. 11-509-9290 e tá sempre colado aqui na massa, nosso muito obrigado por escolher a Massa FM aqui para passar seu dia, pra passar as horas do seu trabalho, para passar na sua cabeça durante as madrugadas. Não é fácil para ninguém trabalhar durante a madrugada, mas a gente precisa trabalhar. Já que não dá pra ser corrido, vamos trabalhar, vamos lá, garoto. Nossa, e fazer o melhor que a gente puder sempre. Qual é que pega essa grande palavra? É você entregar o que tem pra ser feito, aí esperar dia 5, quinto dia 8, na conta e vem aí, vamos lá. Pra você que trabalha aqui, é bom trabalho, tem porteiro que é essa hora que eu sei, tem vários por aqui, tem pessoal que é vigilante. Turma que trabalha em posto de pedágio, então, aqui no Rádio Ligado no Massa. Pessoal em postos de combustíveis também. Pessoal da conveniência, um abraço para todo mundo aí, viu? Com rádio ligado na massa, motorista carreteiro, motorista de aplicativo, nossos amigos e amigas também, taxistas, carteiros e carreiras do Brasil todo. Pessoal que trabalha em várias usinas por aqui, mercado de 4 horas. Por aí vai. Se eu não falo de você, calma, que falo de você também. Se apresenta aqui para a gente conversar às 3 horas da madrugada. Tá ouvindo a gente pelo nosso site, tamo junto em massafm.com.br e ainda tem um aplicativo da massa para você baixar no seu smartphone, sistema iOS também, para ouvir a massa em qualquer lugar do planeta. Tá? E acompanha a nossa programação, certo? Vamos lá comentar os nossos trabalhos por aqui, que já tem um tema dessa madrugada para você também passar e deixar a sua opinião.
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0: Até as três horas por aqui. Rogério. Olá, tudo bem? Estou com vocês na Massa Fernando Vilante, Guabiru, em Santa Catarina. Com vocês. Estamos com você, obrigado. Vamos levar o trabalho. Não precisa matar, não. Vamos trabalhar. Fechar o celular. Já foi. Segunda-feira, começou já estamos no mês de junho, meu Deus do céu.
1: Vamos lá,

0: Sim, tudo bem? Vigilante com a Santa Catarina, talvez até às 6 horas da manhã. Diego, tudo bem, mano? Eu tô bem, Camilo Jorge, indo em Tararé. Aí vindo vocês aqui, tá aqui, mano. Tudo de bom pra você, só do rádio. Aí sim, mano, pra você. E que seja o melhor pra todos nós, cara. Tem que ser. Só um reatório do prejuízo e tamo junto. Deus aí, Pilo.
1: Só.
0: Tudo bem, Valdeci? Fala aí de você, não fala, cara.
1: Fica.
0: Vigilante vai até às 6 da manhã, tá junto com a Massa Edito Sanches, Jagô tá com o Edito Sanches. Bem-vindo, Massa FM. Tamo junto com você. Tudo bem? Vamos ser de uma base aqui. Nelvira em Jagô. Todos os dias, ou tarde, mata. Madrugada, top. Obrigado, um abraço grande pra vocês.
1: E
0: um prazer estar no Espírito Santo.
1: Oi.
0: Alô pra todo mundo. Agora aqui, secador de café. Primeiro Espírito Santo. Muito difícil salvar o nome de vocês. Vocês falam muito rápido. Não.
1: É possível.
0: Mas mesmo. Eu repito várias vezes pra mim. Devagarinho, bem devagarinho. Quando falei que você conseguiu marcar. Tem três vezes que eu tô tendo aqui.
1: Isso.
0: Três meses, Lucas? Sério?
1: É porra, mais devagar.
0: É Lucas Moura, grande Lucas. Como que você matou? Aproveita e manda um Nelson, para ser tabuzinho, Nelson. Você tá na fresinha do ó. Junto com você, massa. Muito obrigado. Luciano, em Chapa Santa Catarina.
1: Fica.
0: Oi, tudo bem? Tô com vocês também aqui. Obrigada. Márcia Menezes, um beijo pra Márcia. Marina e a

0: madrugada com você. Então, você tem. Mas como é da madrugada, eu já marco o ponto. Você já tinha um problema.
1: Sim.
0: Por isso, na tarde do Brasil, eu tenho um minuto para falar bastante coisa aqui do da madrugada. Você, de repente, eu tenho uma computação e aparece sempre que você quiser. 3509-9290 é o nosso companheiro Massa aqui na Massa FM até as 4 horas da manhã.

0: Massa FM, Edson Hudson, viva a vida com o nosso Companhia da Massa, aqui nessa madrugada de terça-feira, dia 2 de junho de 2026. Uma excelente madrugada para quem tá por aqui também, claro, com o rádio ligado com a gente, muitas pessoas trabalhando e tem um povo em casa também, né? Perdeu o sono e tá aqui junto com a gente, que coisa maravilhosa. Então, já que você está aqui, dê o ar da graça, aparece aqui, ó, pelo nosso WhatsApp, tá bom? Pra gente conhecer você, pra gente bater um papo aqui, pra gente trocar umas ideias. Até as 4 horas da manhã, tô aqui junto com você. Deixa eu lembrar que depois entra o nosso querido Trucão com Pé na Estrada, das 4 até as 6 horas da manhã. Esse programa com informações do trecho, com o Trucão e a Paula Toco. Tem o Monange também, dando aquele talento todo especial por aqui nas madrugadas, nas manhãs da Massa FM. Trucão com Pé na Estrada aqui na Massa, das 4 até as 6 horas da madrugada, certo? Vamos lá pro nosso tema de hoje. Inclusive ontem eu estava por aqui. O assunto de ontem foi sobre ex e hoje também vamos falar sobre ex. Uma coisa bombando aqui, viralizando em rede social, que traz aqui essa questão relacionada a ex-namorada, ex-namorada, não, era casado, casamento acabou, o que mais? Teve uma jovem aí que viralizou em rede social. O que que aconteceu? Ela apoiou o namorado dela a ir em um aniversário da ex-namorada dele. Namoravam, acabou o relacionamento. Ele conheceu uma outra namorada. Essa outra namorada ficou sabendo que, ó, a sua ex vai fazer aniversário. Vá lá. Pode ir. Vá com Deus. Traz pra mim um pedacinho de bolo. Sério isso aqui? Segundo ela, os dois haviam feito uma promessa de sempre comemorarem juntos essa data especial. Aí ela decidiu respeitar a história que eles viveram e falou, pode ir. É nada, é sério isso aqui? Oxi. Peraí, deixa eu ver se eu entendi. Vamos supor que eu namore bonitinho. Acabou meu relacionamento. Aí eu arrumei uma outra namorada. Mas com a minha ex, eu tinha um acordo com ela de, ó, aniversário. Eu vou estar juntinho com você, viu? Eu vou e falo isso pra nova namorada. Então, tinha um acordo com ela lá e tal. Ela tá fazendo aniversário aí nesse mês agora. Será que eu posso ir lá? Porque o nosso trato, temos um acordo de ficarmos juntos ali durante essas festas aqui de aniversário. Posso ir lá? Pode, amor. Pode ir, não tem problema. Não tem problema. Oxi! A situação, claro, que divide opiniões na internet. Enquanto alguns elogiaram a confiança e, claro, também a maturidade da atual, outras pessoas afirmaram o seguinte. Menina, há certas promessas que ficam no passado. Passado é passado. E acabou. Zé Fini. Sei não, hein? Vou colocar você nessa conversa aqui. Você aceitaria? Olhe bem, escute bem. Você aceitaria que o seu ex-parceiro ou parceira tivesse também uma relação, assim, muito próxima com o ex? Você tem cabeça boa pra isso? Começa com esse questionamento. Você tem cabeça boa pra isso aqui ou não? Você aceitaria isso aqui? Você, por exemplo, você tem amizade com o ex? Funciona bem ou não? Como diz a música, se é pra ser ex, seja ex. Daria certo contigo? Ou você acha que é impossível, não? É impossível ter amizade depois que você termina um relacionamento. Ainda mais quando você arruma outra pessoa. Você já tá com outro alguém. Mas pra algumas pessoas funciona muito bem. Tipo nessa história aqui. Tá funcionando tão bem que a pessoa libera a outra. Não, já que vocês tinham um trato lá, de durante o aniversário, tem que estar juntinho os dois? Não tem problema. Pode ir lá. Não quero nem ir, não. Tá tudo bem. Você conhece alguém que se dá super bem, por exemplo, com essa pessoa que faz parte de um ex-relacionamento? Aquela pessoa que continua frequentando até a casa? Vai lá na ex-sogra. Tá tudo bem. Se conhecem aí, a vida seguiu. E tem que ter uma cabeça muito boa pra isso, né? Muito boa pra isso. Tá certo com você? Você acha que também funcionaria se fosse contigo essa história aqui? Ou não? Porque no final das contas bate aquela lembrança, eu lembro umas coisas aí. Aí não vai dar certo. Não, que é só olhar pra cara, vou lembrar. Ah! É você. Eu lembro. Opa!
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0: eu lembro. Hoje é seu aniversário aqui. Venho como amigo, mas ó, deixa eu fechar meu zoinho aqui. Ah, eu lembro. Lembrei. Ô, garota.

0: Mas tem muita gente com cabeça boa. Claro que tem.
1: Você me marcou demais.
0: Às vezes são até vizinhos ali, né? E funciona super bem. Funciona muito, muito bem. Só namorou, a pessoa casou, ficou nessa relação durante algum tempo, não deu certo, arrumaram outras pessoas e a amizade continua. Eu admiro muito, muito mesmo isso aqui. Tem muitas histórias assim, né? Muita coisa. Muita coisa. Mas eu quero saber de você. O que é que você pensa sobre isso daqui? Com você, funcionaria ou funciona? Você pode contar a sua história aqui também. Ó, oh, aconteceu comigo, tenho amizade com a ex aqui de tantos anos e tal, tá tudo bem, tem o casamento dela, tem o meu casamento, frequento a casa dela, ela minha, e eu nem fecho o zoinho, nem lembro de nada, nada. Tá no passado, ela tá bem, ele tá bem também.
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0: Acabou, né?
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0: Mas amizade com ex, no seu ponto de vista, funcionaria aí ou não?
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0: você. Aí, como o rapaz falou que a gente fala o WhatsApp muito rápido, deixa eu pegar a canetinha e vou marcar com vocês aqui esse WhatsApp. Pronto, pronto. Vamos marcar agora esse aqui. Oxi. O nosso WhatsApp, você coloque 11 aí, tá bom? 11.
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0: Aí depois do 11, você colocou aí, ó. Aí você vai colocar 35-09-9290. Pronto. 11-3509-9290.
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0: Mas se você quiser, por exemplo, ó, vou mandar mensagem pra vocês aí, mas não fala meu nome não. Não fala meu nome não, que já aconteceu coisa parecida aqui comigo. É minha vizinha aqui. Se ouvir meu nome vai dar mó B.O. Coloca no começo da mensagem aqui pra não falar seu nome, tá? Vem colocar depois que eu já li o nome, que aí lascou. Aí já era. Coloca no começo do seu texto, tá bom?
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0: Bora ouvir o pessoal por aqui pelo WhatsApp da massa. Quem são vocês? Bom dia.
2: Boa noite ou bom dia. Aqui quem fala é o Lucas de Pinheiros, Espírito Santo. Lucas,
0: Lucas
2: carregador chapa. Sou o melhor carregador dentro de Pinheiros.
0: Grande, o melhor que tem.
2: Quero mandar um alô pra todos que estiver ouvindo a Massa FM. Tem 3 meses que eu não consigo falar com vocês. Hoje eu tentei falar o número.
0: Boa.
2: Peguei o número aqui e anotei 2 vezes. Eu falei, eu acho que é esse.
0: Isso.
2: Mas era muito difícil, tem 3 meses. Aí eu tô no secador aqui, secando café, vira a noite toda ouvindo música. Sua Massa FM. Manda um alô aí pra todos que estiver ouvindo. Manda uma música aí pra mim, todos que estiver ouvindo. Uma música bem boa aí.
0: Tá bom.
2: Lucas de Pinheiro, Espírito Santo. Massa
0: grande
2: FM.
0: Lucas, grande, Lucas. Grande. Bom que você marcou hoje, hein, Lucas? Quem é?
3: Bom dia.
0: Bom dia.
3: Minha rádio é Massa FM. Meu nome é Elias.
0: Oi, Elias.
3: Tô aqui na portaria até as 7 da manhã.
0: Até as 7, você vai?
3: Minha rádio é Massa FM. Toca aí a música de Amado Batista, Princesa, a deusa da minha poesia.
0: Boa!
3: Bom dia! Quinta-feira é feriado.
0: É verdade.
3: Um pouco difícil. Pois a emenda é quinta, sexta, sábado, domingo. Só volto na segunda-feira.
0: Rapaz, é o dono da empresa.
3: Bom dia, minha rádio é Massa FM.
0: Valeu, muito obrigado. Olá, tudo bem? Boa madrugada. Iraneide, em Diadema, São Paulo. Eu não aceitaria. E meu marido está aqui na linha comigo ouvindo a rádio. Ele disse que jamais deixaria, porque ele é muito ciumento. Mande um abraço para ele. O nome dele é João Batista, ele é carreteiro e tá em Porto, agora no Porto de Santos, te ouvindo. Amor, te amo. Toca Léo Magalhães, mas não daria não, que isso, gente. E a cabeça aberta, pô, não funciona aí, não? Eliakim Ramos, tudo bem? Sobre a enquete de hoje. Olha, eu acho que não daria certo uma situação assim, não. Mas terminamos tem alguns anos. Amizade com ex, eu acho que não dá certo. Aliás, a Soez e a Bruna, né? Mas tá feliz, a Bruna tá bem lá, né? Tá bem, né? Ótimo. O importante é tá bem, pô. Deu certo, deu ou não deu, cada um segue seu caminho. Seja feliz na trajetória da vida e acabou. Assim como você vai ser feliz também. E é assim que funciona, é não?
4: Churrasco bom chimarrão. Ô Dieguito, deixa eu te falar uma coisa. Eu acho que dá certo sim, porque a amizade fica, cara.
0: É.
4: Né? Você terminou com a pessoa.
0: Sem
4: mas
0: briga,
4: a amizade,
0: né,
4: continua, tinha um trato.
0: Ah.
4: Pô, tá tudo certo por aí. Eu fui até padrinho de ex.
0: Como é que é?
4: Eu fui padrinho de ex. E tá tudo bem, cara. Tá
0: caramba,
4: tudo bem. Então, assim, tô junto. Apoio, acho que depois que termina o relacionamento, a amizade segue, a amizade continua pra sempre, hein?
0: Poxa vida, padrinho de ex é nada. Meio cara lá. Não, só curiosidade aqui. Mas o cara sabia que você tinha antes lá e tal. O cara sabia que você já teve um TTT? Aceitou de boa? Rapaz, não, aqui é muita tecnologia, né não?
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0: É bastante modernidade, poxa. Não bastasse terminar, ser amigo legal, amiguinho e tal. Aí ela vai e fala, não, quero que você seja padrinho do meu casamento. Rapaz, legal, né? Não admiro, pô. Tô zoando não, admiro muito. Tecnologia, né? E o outro menino falou, não, tudo bem, quem é? Quem que você escolheu? A madrinha eu já sei quem vai ser. E o padrinho do nosso casamento? Já escolheu? Ah, escolhi, amor. Quem que é? É o Cleitinho, meu ex. Hã? Legal, isso aqui. Tantas histórias. Poxa. Será que eu sou ciumento? Sou nada. Tem coisa que eu fico pensando, poxa, preciso me superar como ser humano, que tem muita coisa aqui.
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0: Da coisa, né?
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0: Ai, ai.
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0: Olá, tudo bem? Boa madrugada. Jair em Buri. Estamos aqui na pulverização da laranja. Manda abraço, um abraço e bom trabalho, viu, cara? Tudo de bom pra você durante as nossas madrugadas aqui na Massa FM. Oi, tudo bem? Curtindo vocês. Benedito Almeida, vigilante em Jundiaí, São Paulo. Muito que bem, muito bom. Olá, tudo bem? Bom dia. Sabe que eu tenho amizade com quase todas as ex. Eu acho que a gente não precisa, não tem essa de ser inimigo, né? Concordo com você, por quê? Pra que ser inimigo? Não. Você pode, às vezes, só optar assim, não. Ó, terminei. Não deu certo. Vá ser feliz, vá pra lá. Eu vou pra cá. Pra se virar inimigo, não precisa disso. Aí ele continua por aqui, afinal... Quando estávamos juntos... Coisas boas aconteciam. E digo mais, até rola de vez em quando bate uma coceirinha. Quando bate uma coceirinha, às vezes rola um flashback. Só não pode conviver com a ex e também com a atual, porque aí não compensa. Se possível, manda uma da Beth Guzzo. Clarice em Caçador, Santa Catarina. Mas Clarice... Então não acabou, Clarice. Espera aí. Aí não, né? Se é uma coisa recente, se acabou. Acabou lá o relacionamento. As pessoas se conhecem e tal. Ainda se gostam um pouquinho, né? Aí bate aquela vontadezinha. Bate a coceirinha. Ok. Durante um mês ali, dois meses, tá, chega, dá um basta. Agora ficar seguindo, aí vira bagunça, não vira não?
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0: E por mais que você arrume alguém, ah, eu arrumei depois de quatro meses, tô com outra pessoa. Mas não adianta, não adianta.
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0: Porque você sabe que durante o flashback... Coisas até melhores acontecem, né? Às vezes não bate uma coisa com mais qualidade? Será que é coisa da minha cabeça? Até a qualidade melhora, né? Nossa. Às vezes o fervo é pesado mesmo. Aí tu fica com isso na cabeça, Clarice, a vontade vai ser constante. Eu acho que não dá certo, né? Mas quem sou eu na fila do pão, né? Renan em Campinas, tudo bem? Trabalhando de segurança, curtindo vocês durante essa madrugada. Abraço pra turma de Valinhos e também Campinas, junto com a Massa FM. José Luiz, tudo bem, José Luiz? Nome do meu pai, sabia, cara? Joinville, adoro vocês da Massa, muito obrigado. Tudo de bom pra você, José Luiz. Ó, tem muita mensagem por aqui, quero falar com você também, quero ouvir sua opinião sobre esse tema de hoje. Falando sobre ex... Você aceitaria que o seu parceiro ou parceira tivesse uma relação assim bem próxima com o ex? Você, por exemplo, você tem um alguma relação próxima com alguma pessoa que foi ex? Não tô falando ex que só, ai, fiquei lá, dei um beijinho na boquinha e acabou. Não, tô falando ex, poxa. Namorou durante um tempo... Foi casado ou casada durante um tempo. Muitas coisas aconteceram. Simone. É isso que eu tô falando. Manda mensagem pro nosso WhatsApp. Agora tem Roberta Miranda com Simone e Simária.
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2: Você acredita que eu já passei por isso algumas vezes? Todo mundo já passou por essa história. Dessa história.
3: Que é um prédio, né?

0: Massa FM, a minha Rádio Massa, Hugo e Guilherme Elevador aqui no nosso Companhia da Massa, que volta daqui a pouquinho na sua terça-feira. Peraí.
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0: A minha rádio é massa, de volta com o nosso Companhia da Massa, até as 4 horas da madrugada. Que bom ter você por aqui também, muito obrigado pra todo mundo, viu? Você que enfrenta as madrugadas, tá aqui distraindo essa cabeça, fazendo essa hora passar. Obrigado de coração, onde quer que você esteja aqui com seu rádio ligado na massa e também pelo site massafm.com.br.
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0: Hoje falando sobre ex aqui, hein? Tema muito bom, inclusive. Muito bom. Você aceitaria que o seu parceiro tivesse alguma relação mais próxima com a ex? Por exemplo, vem cá, minha senhora. Exemplo é teu marido, teu namorado é muito amigo de uma ex dele, entendeu ou não? E com você também, amigão. Imagine que sua esposa, sua namorada tem um contato muito próximo com o ex. Como no caso aqui, a nossa base, né? A base da nossa enquete de hoje, da nossa enquete é a seguinte: é uma jovem que viralizou nas redes sociais apoiando o namorado a ir em um aniversário da ex-namorada. Ela ficou sabendo que esse namorado atual tá com ela, bonitinho. Ela ficou sabendo que os dois tinham meio que um trato ali, sabe? Quando namoravam. O trato era, ó, aniversário dos dois tem que estar juntinho. Não, tem que estar juntinho ali. Tô trabalhando, dá o cano. Atestado. Tô com um problema não sei onde. Que se lasque. Aniversário, vamos passar juntinho. Enquanto estavam namorando, ok, mas namoro foi pra vala. Ele já tá com outra namorada. Mas essa atual ficou sensibilizada e falou: poxa, é aniversário dela, tadinha. Ô, gente, tadinha, vai lá. Pode ir. É um trato antigo de vocês. Não é justo, né? Não seria justa com você. Pode ir lá, já que é aniversário dela. Só não vou, tem coisa pra fazer, mas traga um pedacinho de bolo. Aí já viu, né? Situação que divide opiniões aqui. Muitas pessoas deram os parabéns pra ela. Poxa, que exemplo de maturidade. Que mulher incrível. Quanta segurança. Nossa. Quanta segurança, hein? Quanta maturidade. E outras pessoas não. As pessoas já vêm com aquelas, ó. A promessa é do passado. O que é do passado fica no passado.

0: Vamos lá, tem mensagens aqui pelo WhatsApp da Massa, 11-3509-9290. Quem é?
1: Boa noite, sou Márcio Vigia de Blumenau. É, sobre a enquete, é assim, para alguns casais dá certo, para outros não.
0: Fato.
1: Só que assim, hoje eu moro com a minha ex.
0: Como é que é?
1: Né? A gente divide as contas, a gente divide tudo, só que assim, a gente tem um respeito um pelo outro. É, namorado, essas coisas, é um longe do outro sem ninguém saber.
0: É
1: tem
0: mesmo?
1: Esse negócio de, ah, eu tô com um namorado e vou passar o aniversário na casa do meu ex. Ah, eu hoje tenho minha namorada e vou ficar com a minha ex. Não, negativo.
0: Ah, é?
1: Quando se vira ex, é ex. Tá. Só que hoje, pra mim, eu vi um grande amigo da minha ex.
0: Poxa.
1: A gente divide tudo, a gente divide as responsabilidades.
0: Olha que exemplo.
1: Né? Eu tenho um carinho muito grande por ela, pela filha e tudo. Então, tipo assim, para alguns casais que entende, dá certo. Para outros, infelizmente, é complicado.
0: Poxa.
1: Acredito eu que para todo entendedor, minha palavra basta.
0: Claro, garoto.
1: Minha rádio é massa.
0: Não, mas mandou muito bem, Fernandes. Obrigado aqui, viu, Fernandes? Ô, Fernandes, mas me fale uma coisa. Você mora junto com a ex, aí tem filho e tal, que não sei o que mais. Mas, às vezes, do nada, assim, vamos colocar a situação. Que temos as nossas necessidades, tá? Vida, a vida é montanha-russa. No campo sentimental, tem fases da vida que você tá arrasando, né? Pô, você tá mandando bem. Ah, tem um contato aqui, tem um contato lá. Isso tanto pra homem quanto pra mulher, logicamente. Tem fases da vida, irmão. Você tá voando. Aí, de repente, a montanha-russa começa a descer.
2: Você
0: tá naquela fase que pra encontrar alguém... Meu irmão... Difícil, hein?
2: Você
0: é doido.
2: Nunca meu não.
0: Tem fase que brota do nada, você vai pra cima. Em outras fases, o negócio começa a complicar. O que tem, você não quer. Não quer. E quem te quer... Ah, meu amigo. Não combina, não orna. Não combina. Então, nesse momento aqui, quando acontece, você mora junto. Nunca aconteceu... Seja sincero, hein? Nunca aconteceu assim de falar, oh, então, sem compromisso, só uma coisa aradinha. Nunca aconteceu. Caso nunca tenha acontecido, eu vou admirar ainda mais você, sério, cara. Parabéns aqui até pela sua maturidade e a maturidade dela também, né? Tem que ter a cabeça evoluída. Muito, muito, muito. Ou nada, colocar no inverno aí. Inverno, se não me falha a memória, salvo engano, acho que começa dentro de 20 dias. Colocar o inverno, pronto. Frio da bexiga.
3: Novo sucesso, avião.
0: Frio e carência, ferrou. Ferrou. Nada aconteceu assim. Nada, que um abraço, tal. Então, mulher. É só hoje. Acontecer só hoje, acabou. Amanhã, esquece, finge aí, ó. Vamos manter tudo bonitinho. Tá dando certo assim. É só porque deu vontade aqui, acabou. Nunca aconteceu. E responde aqui.

0: Chupa que é de uva. Quem é você, bom dia?
1: Opa, boa noite. Cara, tô brinquete aí. Eu acho que tem, sim, amizade, né, com isso. Eu tenho amizade com todas as minhas vezes, né?
0: Você tem?
1: E sempre rola aquele flashback.
0: Não, né? Não, aí vai além da amizade, pô. Continua teu áudio aí,
1: E sempre rola aquele flashback. Ah. Né? Não pode ter inimizade, porque tem

0: amizade, tu não pega mais, mano.
1: Vamos lá.
0: E sobrevivendo ali, que foi padrinho do casamento ali de antes que eu escutei ali. Ali tá comendo ainda.
1: Não, para com isso, para.
0: Valeu, Viarade é massa.
1: Não, tá pegando nada não, pô. A moça chamou ele, entendeu? Ficou só na amizade. E temos que admirar, porque tem que ter uma cabeça muito boa. A amizade tão boa essa, que ela convidou ele pra ser padrinho e ele aceitou de boa, pô. Quem é?
2: Boa noite, lindos e lindas dessa rádio massa.
1: Nossa,
2: tudo bem com vocês, amores?
1: Tudo e com
2: vocês. Como
1: você?
2: É que vocês estão?
1: Bem.
2: Eu sou o Luan, motorista da JBF.
1: Ô, Luan.
2: Eu quero mandar um abraço e um beijo no bumbum do meu amigo Dandan, ele é puxar saco sem vergonha mesmo.
1: É mesmo?
2: E pro nosso namorado Erasminho.
1: Uau!
2: Pra todos os meninos do tráfego, o Erasminho também tá querendo ter um caso com o de menor.
1: Também?
2: Tá? Não queria falar aqui no ar, mas eu vou falar.
1: Nossa, gente.
2: Vocês precisam fazer alguma coisa aí, viu, meninos da Rádio Massa?
1: Eu?
2: Porque o Erasminho também é sem vergonha, tá bom?
1: Nossa, Erasminho.
2: Um beijo pra cada um de vocês aí, porque essa rádio é massa.
1: Olha, eu sei de uma coisa, vocês estão precisando de alguém. Eu sinto isso no tom da sua voz. O problema é isso, vocês precisam de alguém.
3: Preciso de alguém.
1: Claro que precisa.
3: Que me queira bem.
1: Por essa equipe, um abraço grande,
3: faça
1: viu?
3: Faça eu sonhar.
1: Obrigado pela tua sintonia na Massa FM e pelo áudio também.
3: Preciso
1: muito bom te ouvir.
3: De alguém.
1: Quer mandar mensagem pra cá? Chama a gente. 11-3509-9290.

0: Fernandes. O Fernandes respondeu aqui. Deixa eu ouvir então, Fernandes. Mora com a ex, né? Mora com a ex. Dá super certo. Tem um filho do casal, inclusive. Deixa eu te ouvir, vem cá.
1: Respondendo essa tua pergunta aí. Isso. Agora.
0: Eu sou um cabra
1: tu
0: curioso.
1: Tu me deixou no bico de sinuca, mas eu tiro essa sinuca.
0: Manda.
1: É, tipo assim, a gente hoje, a gente vive já 2 anos morando junto.
0: Recente. Tá?
1: 2 anos morando junto.
0: Entendi.
1: Eu já tô há 2 anos, tá? 2 anos que eu tô sem ninguém, né? Maneiro. E eu vou ser bem sincero, não tô matando cachorro a grito nem nada. Da parte dela, com toda sinceridade, já deu vontade. Por ela, ela já tinha feito tudo pra voltar pra mim. Entendi. Mas, infelizmente, que eu sempre falo pra ela... Se a gente não deu como namorado, como marido e mulher, não adianta a gente tentar algo que a gente viu que não deu certo.
0: Uhum.
1: Então, rapaz. A gente tem um vínculo, uma amizade, um companheirismo. Ela dorme no quarto dela com a filha dela. Eu tenho o meu próprio quarto, entendeu? Então, tipo assim, direitinho. O respeito. E eu já falei pra ela.
0: Não vem, não.
1: O dia que você arrumar um cara de confiança e que te respeite como eu te respeito... E que tenham um respeito pela tua filha, aí sim. Aí eu viro as costas, dou adeus
0: e segue a tua vida.
1: E cada um vai viver sua vida.
0: Poxa.
1: Entende? Mas da parte dela já deu vontade. Deu vontade.
0: Ela e tu segurou?
1: Dormir comigo e tudo mais. Infelizmente, eu corto, porque eu digo logo: o combinado respeito é o respeito. Eu respeito você muito.
0: Que é isso?
1: Mas da gente dormir junto, da gente tentar novamente, da minha parte não tem mais. Infelizmente, eu não quero. Não quero. Entendeu? Eu falei, se quiser ficar com alguém lá fora, fique, mas entre eu e você,
0: não
1: mais nada. Não rola mais nada.
0: Rapaz.
1: Meu respeito que eu tenho por você é um respeito de homem de caráter.
0: Caramba, cara. Vou falar uma coisa pra você, viu? Eu sou um cabra muito mole, viu? Por muito menos do que isso, quer? Okay, olha, olha aqui, ó. Olha, eu sou devagar demais, não, viu?
2: Tinha 15 anos, né? Arranjei a primeira namorada.
0: Na mesma casa ainda?
2: Menino. Eu conversava e ela não dizia nada.
0: Você vai ser minha inspiração, cara. Os caras assim de palavra.
2: Nome,
0: que fala, não quero, não quero, vá com essa mão pra lá.
2: Começou dizendo
0: tá, não,
2: assim, sou bebebebe, nene, bebida, tatatá.
0: É melhor não ver, né?
2: É bebebebe, nene, bebida.
0: Não vendo. Você fecha os olhinhos, já lembra? Imagina a mesma casa. Então você vai ser minha inspiração, cara, sério. Pai do céu, eu vejo uma fotinha, eu já fico, olha.
2: Conheci logo que ela vinha me bater.
0: Chocou.

0: bom que tá dando certo aí também, né, cara?
1: Ela, vou ali comprar cigarro.
0: Vamos lá, tem mais mensagens por aqui. Quem é?
2: Bom dia, Rádio Massa. Sobre a enquete de hoje. Na minha opinião, ex é ex. Quem faz esse papel de estar visitando o ex, coisa arada, uma hora ou outra eles vão soltar o tenaz de novo um no outro. E daí como é que fica a situação? Toca uma moda boa aí do trio Parada Dura aí pra nós.
0: Boa, garoto.
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0: Então tamo junto aqui na Massa FM com o nosso companheiro da Massa. Daqui a pouquinho tem mais mensagens por aqui. É só chamar no nosso WhatsApp.

Massa FM, garota safada, bebo porque gosto de beber. Aqui no Companhia da Massa, 1h34 da madrugada, dia 2 de junho de 2026. Mês de junho tá só começando. Dentro de quantos dias? Deixa eu dar uma pesquisada aí, peraí.

0: Portanto, 19 dias para começar o inverno aqui no Brasil. Começa oficialmente no dia 21 de junho, às 5h24 da manhã.
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0: Tem El Niño no meio aí também, né? A tendência é que faça muito frio, mas pode ter uma mudada. Pode ter uma grande mudança por conta do tal do El Niño. Tá frio esses dias, né? Em boa parte do Brasil, muito frio. Em outras regiões, nem tanto assim, mas a temperatura bem diferentona. Tiago em Dourados, tudo bem, Mato Grosso do Sul? Tô aqui no Puxa da Ração, ouvindo vocês da massa. Meu xará Diego em Pelotas, Rio Grande do Sul, caminhoneiro passando por Imbituba. Estava passando, né? Indo pra Prudentópolis. Falei certinho, Diego? Evelyn Tainara, tudo bem? Bem-vinda. Olá, tudo bem? Consegui notar o contato de vocês? Me chamo Bruna. Trabalho no hospital da cidade de Itajaí, em Santa Catarina. A madrugada todinha com vocês. Tá tudo bem por aí, Bruna? Dá um abraço em todos também que trabalham no hospital em Santa Catarina, em Itajaí. Demorei pra ver tua mensagem, né, Bruna? Mas acabei de ver. Tá aqui. Oi, tudo bem, gente? Bom dia. Não fala meu nome, tá? Mas eu jamais aceitaria que meu esposo tivesse amizade com a ex. Ah, meu Deus. A ex dele que depois virou amante? Porque tem um ano que eu descobri uma traição dele. Nos separamos e depois conversamos. Eu acabei perdoando ele, né? Aí de repente eu descubro que ele tem uma amizade com a ex, que foi amante, inclusive. Aí, de fato, não ia dar bom, não ia dar muito certo, não. Meu Deus do céu. Gilberto, você tá bem? Lupércio? Trabalhando aqui, sou vigia no frigorífico. Entrei 17 horas, vou até as 5 horas da manhã ouvindo a massa. Toca Rio Negro e Solimões na sola da bota, tá bom? Tiagão, tudo bem, Tiago? Tamo junto com você também, Dourados, no Mato Grosso do Sul, junto com a Massa FM. Todo mundo aqui ouvindo e também no WhatsApp da Massa, lógico. 11-3509-9290. Falando sobre ex. Você aceitaria que o seu parceiro tivesse um contato assim, uma relação próxima com o ex dele, com a ex dela? E aí? Daria certo pra você? Você, por exemplo, é amigo de algum ex? Você acha que é impossível ter amizade depois que o relacionamento acaba? Você tem algum relacionamento assim com a sua ex? E você, mulher, também? Você mantém contato próximo com seu ex? Dá certo? Tá dando certo? Ou de repente você, em um momento na sua vida, você até tentou. Tinha a cabeça aberta pra isso. Tentou bonitinho. Mas funcionou? Funcionou? Conta pra gente. O que você fez pro negócio funcionar? Ou não funcionou? O que aconteceu? Qual é que é isso aí?
2: Boa noite, massa. Boa noite a todo mundo que tá ouvindo. Então, eu tenho duas experiências, assim, pelo menos, né, muito interessantes.
0: Compartilha aí.
2: Em relação a isso aí, porque eu já tive uma ex-mulher, que eu tenho duas filhas com ela. Ela mudou de cidade, foi pra cidade do interior. Toda vez que eu ia visitar minhas filhas, eu podia demorar 2 meses, eu podia demorar uma semana, podia demorar qualquer tempo que fosse.
0: Tá, chegava na cidade.
2: Não tinha jeito, sabe? Quando um atiçava, o outro atiçava.
0: Poxa vida.
2: E quando não era os dois atiçando, era minha filha durante o dia, jogando um pra cima do outro, né? Com o desejo de um retorno.
0: Aí não tinha jeito.
2: Mas ela podia estar namorando, eu também, na minha cidade. E assim, a única coisa que eu fico triste é que quando eu voltava para minha cidade, eu voltava casado ainda e ela voltava, ela ficava solteira porque algum dos cunhados contava, né?
0: Caramba!
2: Então toda vez que eu ia visitar ela, se ela estivesse namorando, ela ficava solteira.
0: Pra ficar com
2: você. No dia seguinte que eu viesse embora.
0: Mas rapaz, não era melhor então? Vamos lá. Separou. Ela foi pra uma outra cidade, você seguiu na tua cidade, tem uma filha lá e tal. Aí você ficava às vezes um tempão sem lá ver tua filha, correria, não sei o que mais. Demorava às vezes um mês, dois meses, mas era você chegar na cidade e você ia pra cima da ex. Ou ela vinha pra cima de você? No sentido de ficar juntos, claro, logicamente, né? Se ela estivesse namorando, ela sabia, opa, mês que vem ele vai estar aqui, vou terminar o relacionamento. Você já casado, você não terminava o relacionamento, mas como você ia lá na outra cidade, tinha vontadezinha e rolava, né? Dava aquele repeteco lá, aquele flashback. Ou seja, se gostam, pô. Não seria mais fácil voltar logo e acabar com essa bagunça, né? Não? Pra ser bem objetivo, é melhor pra tentar voltar logo. Não, vai ficar nisso. Aí você vai, começa a namorar, termina pra ficar comigo. Aí eu vou lá, arrumei uma outra, tô lá, mas se eu te ver, não vacila não, hein? Melhor tentar, não? Você nunca pensou sobre isso, não, cara? Tá pensada, pô. Fica bom. Pra tua esposa, não fica legal que tá sendo traída. Pra ela, não fica legal que ela arruma os menininhos lá. Mas aí você inventa de ir na cidade e você já vai na cidade. Claro, primeiro vai ver tua filha, ok? Mas no fundo, você vai que você tá querendo uma coisinha lá, né? Ou eu tô errado? Chega lá, faz isso, faz aquilo. Aí volta pra tua cidade. Poxa. Pensa sobre isso. Será que dá pra voltar? Será que não dá pra tentar, de repente, aí uma segunda chance? Se vê que não dá certo, ok, cada um segue seus caminhos aqui e tá tudo bem, né? Mas pensa sobre isso, pô. Quem é você?
3: Boa noite, Rádio Massa. Boa. Cristiano de Porto Belo, motorista de aplicativo. Olha, sobre a enquete, por mim, eu acho que daria certo. Mas a minha ex não tem contato com ela. E também a minha atual não iria deixar. Entendeu?
0: Entendi.
3: Mas o resto da família da minha ex eu tenho contato. Meus ex-cunhados frequentam a minha casa.
0: De boa, cunhado. Isso,
3: de
0: ex,
3: boa,
0: no caso.
3: Normal. Mas eu acho que mesmo que eu tivesse contato, se ela quisesse contato comigo, eu acho que a atual não ia deixar. Mas por mim, não teria problema, não.
0: Aí, garoto.
3: Valeu, minha rádio é massa. Tamo junto.
0: Boa, tá vendo? E já corta o mal pela raiz, ó. Na atual não vai deixar, não vai rolar. Só vamos dar uma segurada que é melhor.

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0: A minha rádio é massa com a nossa companhia da massa até as 4 horas da madrugada. Obrigado pela tua sintonia por aqui também, pelas mensagens. Pessoal que responde o tema da madrugada, você que passa por aqui também só pra mandar um oi, né? Pra falar com a gente. Por que não? Ó, pessoal chegando agora, inclusive, quem mandou mensagem nas horas anteriores pra tua mensagem subir, manda o que você quiser, coloca um emoji aí, coloca um pontinho final, manda um oi. Se você mandou o seu áudio, seja respondendo aqui o nosso tema dessa madrugada, ou também mandando o seu alô, o seu áudio, o seu texto, enfim, eu não falei de você ainda. Coloca um oi aqui, um pontinho, só pra tua mensagem subir, eu conseguir falar com vocês também, beleza? Jonas Furquim, você tá bom, Jonas? Em Tijuca, Santa Catarina. Olá, tudo bem? Boa madrugada, tô junto com vocês da massa por aqui. Diego, fala meu nome. Silvério, é isso, Silvério? Então tá bom, Silvério, um abraço. E tudo de bom pra você, grande Silvério. Olá, tudo bem? Mandei mensagem pra vocês, tô aqui com o rádio ligado. Ex é ex e acabou. Se tem recaídas, concordo com você, melhor tá junto logo, tenta mais uma vez, não deu certo, tchau. Mas enquanto estão se vendo, estão se encontrando, estão aprontando, tenta de novo. Bárbara, tudo bem, Bárbara? Tá com a gente em Belo Horizonte? Tá pelo nosso site, é isso, Bárbara? Ó, que legal! massafm.com.br. Turma de Belo Horizonte, que demais, hein? Obrigado pra todo mundo aí também. Junto com a Massa FM, o tema de hoje falando sobre ex. Você acha que daria certo pra você? Esse negócio aí de ter contato bem próximo, assim, um vínculo bem próximo com ex e tal. É o seu ex, é a tua ex. Funcionaria com você ou não? Você tem cabeça boa pra isso? É? Tem que ter cabeça boa. Você aceitaria que o seu parceiro, por exemplo,
1: vou deixar de ser beijo,
0: sua namorada, seu namoradinho, tivesse uma relação bem próxima, assim, bem próxima?
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0: Com um ex, com uma ex.
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0: Você, ai, que tá me ouvindo agora. Eita, bati forte. Você tem algum caso assim também que envolve ex?
1: Fui dar uma.
0: Você tem contato com ex? Funciona bem a sua cabeça aqui, ó. Sua cabeça é boa pra isso? E tem que ter uma boa cabeça pra isso. Ou não, não. Ex é ex, não tem esse negócio de caindo de festinha aqui. De mandar olá, bom dia. Feliz ano novo, feliz Natal, não tem essa. Como que funciona com você quando o assunto é ex? Dá pra ter uma amizade bonitinho? Você mantém a amizade com o ex? Sempre foi assim com você ou não? Acho que não dá certo. De repente você até tentou manter esse vínculo aí, mas não deu certo. Não funcionou. Por qual motivo? Hã?
1: Vou deixar de ser besta e arrumar uma mulher pra mim.
0: 11-3509-9290.
2: Bom dia, Massa FM. Meu nome é Marquinhos, sou carreteiro prancheiro.
0: Fala, Marquinhos.
2: E no meu caso, essa situação aí é normal, tá? Eu acredito que quem tem cabeça boa,
0: boa,
2: não tem problema com o passado de ex, não. Eu acho que quem tem problema com ex é porque ainda tem algum vínculo.
0: Oh.
2: A partir da hora que desligou, desligou, acabou.
0: Muito bom.
2: Precisa ter aquela amizade colorida, mas também precisa ter inimizade. Tá bom? Minha tá rádio é Massa FM.
0: Aí, tem cabeça boa. Esse aqui tem cabeça boa. Consegue separar uma coisa da outra, né? E nem sempre é tão simples assim. Nem sempre. Nem pra todo mundo.

0: Mas isso aí eu vou te falar, viu?
1: Conte.
0: Eu falaria assim: ah, você quer ir no aniversário? Beleza, pode ir. Vai e fica por lá uma vez, não que volta isso? Mais. Que é isso aí, um abraço. A minha rádio é massa.
1: Ó, pra quem tá chegando agora, isso aqui que ele tá falando é porque o enredo aqui, a base do nosso tema, é de uma jovem que viralizou em rede social depois que ela falou o seguinte: ela tem o namorado dela, mas a ex desse namorado fez aniversário. Parece que o tempo que eles namoravam lá tinha um trato de, ó, durante o aniversário é pra estar presente. Namoro foi pra vala, mas eles mantiveram esse tal desse acordo aí de ficarem juntinhos durante o aniversário de um ou de outro. O cara hoje tá namorando, chegou pra essa namorada atual e falou: então, bebê, a minha ex hoje faz aniversário, temos esse trato aqui. Será que eu posso ir lá na festinha dela? Você deixa eu ir lá? Ela deixou, numa boa. Pode ir lá sim, dá um abraço especial nela. Isso aqui é um acordo que vocês têm do passado, mantém esse acordo, tem problema. Aí já viu, né? Situação que dividiu opiniões na internet, tem pessoas que elogiaram e muito a confiança dessa mulher, a grande maturidade dessa mulher. Outras pessoas não, condenaram logicamente. Como é que se faz isso? Como é que se libera lá? Promessa do passado. Ele não te conhecia. Vai tomar gaia lá. Não faça uma coisa dessa. Então por isso que a gente trouxe esse tema hoje para debater junto com você aqui na Massa FM. Quem é?
2: Bom dia, Massa. Tudo bem? Tudo. Aqui é o Leandro Itapiranga, Santa e Bela Catarina. Referente à enquete. Olha, eu não aceitaria. Eu não ia aceitar. Também não queria que a minha companheira fosse aceitar isso também, entendeu? Uhum. Porque tu sabe, sempre vai ficar uma pulguinha atrás da orelha, sempre vai ficar uma coisinha pra trás. De repente tem a recaída, tu vai na festinha lá, bebe uma, bebe duas. Aí quando vem tem as recaídas, eita, aí a guampa pega.
1: Tem que ter cabeça boa, pô.
2: Eita, nós, essa aí que aceitou o namorado e veio aí, acho que ela gosta do chifre.
1: Não, não é assim.
2: Acho
1: não,
2: que ela adora o chifre.
1: Não é isso, não.
2: Abraço, rapaz. Massa! A minha rádio é massa!
1: Não é isso, não, rapaz. Tem cabeça boa, rapaz. Não tem essa. A pessoa tem a cabeça aberta, pô. Consegue entender e compreender, né? É o que eu acho, não sei.
3: Bom dia, Diego.
1: Bom dia.
3: Luiz Carreteiro por cá.
1: E aí, Luiz?
3: Dando carona aqui pra vocês.
1: Muito
3: em
1: obrigado,
3: Guarama,
1: Luiz.
3: No Paraná. Minha Tamo rádio junto. É massa. Tamo junto.
1: Valeu, muito obrigado. Demorei pra ouvir teu áudio, viu, cara? Mas tá por aqui no ar, hein? Junto com a gente aqui na Massa FM. Quem é?
4: Boa noite, galerinha. Boa noite, meu querido.
1: Oba.
4: Rapaz, eu tô separado, sou casado com outra mulher. Eu tenho uma amizade com assim.
1: Mas como é que
4: minha
1: é
4: ex, eu não saio. Vamos sair, ir em barzinho e tal. Nessa amizade assim, não.
1: Não é tão próximo.
4: Só que
1: assim,
4: a gente se dá bem.
1: É bom,
4: quando ela
1: respeito.
4: Precisa de mim, eu ajudo ela.
1: Uhum.
4: Se precisar, tipo, às vezes faz um. Porque eu tenho uma filha com ela, né?
1: Uhum.
4: Minha filha tem 9 anos com ela. Eu pego minha filha, a gente conversa.
1: Legal.
4: Se precisar, só de boa. A minha mulher atual, ela fica meio assim, né? Porque a gente não tem nenhum. A gente não. Tipo, não tem raiva um do outro, né? Conversa normal.
1: Tá.
4: Não é aqueles amigos, fez aniversário, vai falar, ô, feliz
1: parabéns
4: aniversário, meu
1: tal.
4: Amigo. Não, não é assim não. Mas o que a gente precisar, a gente conversa. De boa, não tem essa. Sou amigo da família dela toda ainda. A amizade ficou. Não mudou nada, não.
1: Muito bom.
4: Minha rádio é massa, tamo junto aí, galera.
1: Isso
4: bom
1: aí.
4: Dia, bom dia.
1: Não, e se respeita, cara. O respeito é o que realmente importa, né? Dá certo pra você, eu não sei, pra tua esposa. Eu não sei como é que fica a cabeça dela, cara. Essa parte confesso que eu não sei. Mas pra você tá funcionando, você respeita a tua esposa, respeita a tua ex, tá dentro, né? Quem é?
0: Fala, galera da massa. Aqui é o Bruno de Lorena, São Paulo, padeiro da madrugada. Rapaz, isso aí eu vou te falar, viu? Eu falaria assim:
1: Ah, não, coloquei você já, pô.

0: Fala você agora.
1: Boa noite, Rádio Machos. Aqui é o Valcir por cá, descendo sentido aí a Blumenau. Mas fui casado 24 anos aí, bem com bom. A mesma mulher. Acabou o relacionamento, tenho 3 filhos com ela. Meus filhos, graças a bom Deus, cuido bem, trato bem eles. Agora a minha ex, rapaz do céu, até falei pra ela, tentou conversar comigo 2, 3 vezes. Falei, olha, se for pra conversar com você, nem ver meus filhos eu quero, viu?
0: Não funcionou?
1: Com você eu quero a distância.
0: Caramba!
1: Hoje já tem outra pessoa, tô feliz, tô bem tranquilo.
0: A vida caminhou.
1: Então, relacionamento com a ex, não tem como, viu?
0: Boa.
1: Eu mesmo, só mesmo a meus filhos. Minha ex não quer nem conversa.
0: E deu certo.
1: O que me interessa é a minha atual. Um abraço, minha rádio é massa.
0: Mandou bem, viu, cara? Olha que legal. Isso aqui também é uma cabeça boa do meu ponto de vista. O cara sabe que não vai dar certo. Não vai dar certo. Casamento durou 24 anos, tem os 3 filhos. O cara tem ciência que, ó, não vai dar certo, mas que ela seja feliz na vida dela. Arrume alguém pra fazê-la feliz. Eu vou ser feliz, tanto está sendo feliz. Tá aqui eu mandando áudio, falando bem da atual esposa. Tem contato muito, muito próximo com os filhos. É isso aí, pô. Você tem que ter ciência, né? Eu sei que vai funcionar, ótimo. Não vai funcionar, que a pessoa seja feliz e a vida vai caminhar. É isso e vamos que vamos. 11-3509-9290. Papo é sobre ex. E aí, o que você pensa sobre isso? Até as 4 horas da manhã estamos no ar com a nossa companhia da massa.

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0: tava cantando Saudades. Rapaz, tu canta muito. Bora cantar na cadeia. Chegou lá, me empurrou. Aí tinha um lourão muito doido lá dentro. O louro olhou pra mim e falou: qual é? Qual foi? Por que é que tu tá nessa? Eu disse: não, só porque eu tava cantando. Florentina, Florentina, Florentina de Jesus. 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Ele falou: pode crer, meu, cala tua boca, senão bota os teus dentes pra dentro. Fiquei bem caladinho quando foi. No outro dia o Dregolado falou: quem é o cantor? Eu disse: pronto. Se rapaz, você tá solto. Mas nunca mais cante esse negócio de Florentina, Florentina, Florentina de Jesus. 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Graças a Deus, desde esse dia pra cá, nunca mais eu cantei esse negócio de Florentina, Florentina, Florentina de Jesus. 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Agora eu vou cantar pra vocês uma música de Roberto Carlos que chama Florentina, Florentina.
1: Massa FM Tiririca pra gente matar a saudade, né? Florentina, aqui no nosso Companhia da Massa, 2h26 da madrugada. Seguimos juntos por aqui até as 4 da manhã. Depois com o Trucão com o Pé na Estrada, das 4 até as 6 horas da manhã. Tudo isso e muito mais durante toda a nossa semana aqui na Massa FM. Com a sua mensagem também, que pra gente é tão importante ter você por aqui. Seja na madrugada, seja nas manhãs, tardes, noites, por aqui também. Semana, final de semana. Obrigado pela sintonia aqui na Massa. Muito obrigado.

0: 52 anos, cara. Sou mais velho que tu. Eu sou teu professor, cara.
1: Você é essa?
0: Sou sim.
2: Eu sou seu fã. Eu sou só admirador.
3: 2h28. E o nosso tema dessa madrugada por aqui também pelo nosso WhatsApp, 11-3509-9290. Hoje estamos falando sobre ex. Sim.
4: Quem não conhece Severina, chique chique, que montou uma boutique para a vida melhorar.
3: Olá, tudo bem? Bom dia. Por favor, não fale meu nome, mas assim, eu era amiga do meu ex e agora ele tá me chamando de amor? E você, o que tá falando pra ele? Não posso falar seu nome, né? Então tá bom, ó. Cala-te boca. Mas e você?
4: Ele tá de olho na boutique dela. Ele tá de olho na boutique.
3: Era muito amiga dele, beleza.
4: Tá de olho arriba a saia dela.
3: De repente, do nada, ele tá te chamando de mo. E você?
4: O
3: que você anda falando pra ele? Você chama ele do quê?
4: Não,
3: tipo, não, não chamo de nada porque eu fui embora. Acabou.
4: Ele tá de olho na boutique.
3: Ele foi muito além daquilo que você queria, o que estava buscando. Me responda aqui, viu? Se quiser mandar um áudio, ótimo. É só não falar o seu nome no áudio também que eu vou te ouvir.
5: Então, respondendo na enquete aí, ó. Ela falou pra ele, pode ir lá no aniversário lá, não é junto, você não ia entrar desde quando vocês estavam juntos.
3: Uhum.
5: Eu quero ver a hora que ela chegar e dizer pra ele, pois é. Agora o meu ex lá também tá de aniversário, nós fizemos um trato de sempre passar junto.
3: Mas tem que deixar.
5: Daí ele vai aceitar?
3: Vai.
5: Essa é a pergunta que eu fico pensando. Valeu, a minha rádio é massa.
3: Então vai ter que deixar, né? É a coisa mais justa, ué. Na parte dele, ok. Autorizou. Na dela tem que deixar do mesmo jeito. Não é não? Direitos iguais, pô.
6: Boa noite, massa. Massa. Sobre essa enquete aí, né? Eu geralmente nem quero saber da minha ex, entendeu? Nunca, nem amizade eu quero com ela, mas a minha atual fica falando isso direto no pé do ouvido.
3: Peraí, peraí, deixa eu ver se eu entendi, tá bem baixinho teu áudio. Tá, tua ex, ok, você não quer nem saber e tal. E essa que você tá agora, você tá namorando, toda hora fala do ex? É nada, continua, vai.
6: Nem amizade eu quero com ela.
3: Tá, com a ex.
6: Mas a minha atual fica falando isso direto no pé do ouvido, muito da raiva, da vontade de partir pra cima
3: do ex.
6: Do ex dela, porque, mano, o tanto que ela fala do ex.
3: Vixe.
6: Mano, vou nem falar massa.
3: Malandro.
6: Ele já tá me dá raiva, entendeu? Mas a minha rádio é massa.
3: Caramba, cara. Que
6: bom situação. Dia aí pra todo mundo e boa madrugada aí.
3: Bom dia. Ouvintes. Mas peraí.
7: Doente.
3: Algo de errado não está certo.
7: Na vida noturna.
3: Você namorava lá, relação acabou, ok. Cada um seguiu seu caminho. Você não quer papo com ela e ela também não deve querer nenhum papo com você. Ok, ótimo. Que ela seja muito feliz na vida dela. E você também buscou a felicidade arrumando uma outra pessoa. Só que o problema é que essa atual, ela fica falando do ex pra você? Pô, aí não, né? E você não troca umas ideias com ela? Não fala então. Passado, né? Tô aqui, ó. Dá uma olhada aqui, ó. Tô aqui, ó. Vai ficar falando ex, pô. Você gosta do cara lá? Quer voltar pro cara? Esse caso. Caso seja esse o problema, acho que ela volta lá e tá tudo bem, você segue sua vida, não é? Ou não? Que haja paciência, hein? Meu Deus do céu. A conversa com ela. A conversa é porque vai dar bom isso não, hein? Quem é?
8: Bom dia, Diego Luiz. Bom Eu dia. Acho que esse cabra aí, ou ele virou lá do disco...
3: Quem?
8: Ou então ele tá mentindo.
3: Mas
8: porque isso não existe.
3: Como
8: cara?
3: Assim, rapaz?
8: Qualquer um pegaria. Que isso?
3: Mas do que ele tá falando?
8: Isso não existe, não. Eu tô achando que ele tá mentindo. Ou então ele virou o lado do disco e o negócio dele agora é outro.
3: Ah, entendi. Agora entendi.
8: E a rádio é massa, que é o meio de pirar, você acaba.
3: Você tá falando sobre o rapaz lá que foi casado por muitos anos. Casamento não deu certo. Se separou e agora ele mora com a ex. E tá dando muito certo. Ele falou que tá 2 anos lá e tal. Aí eu até perguntei, mas 2 anos nunca nada? Deu um, né? Uma cachucadinha de leve, nada. Aí ele falou que não. Ela até quis alguma coisa, mas eu falei pra ela, ó, na boa. Combinado não sai caro. Nem vem, vá se vestir. Vá pra lá. Não, vai pra lá. Não quero. E também não preciso de você pra isso. Não quero. E se ela tiver um relacionamento fora, que ela seja feliz, mas não leva pra dentro da casa que eles moram juntos lá. São, é, ex, né? Relacionamento passado. Eles se respeitam e tá dando tudo certo com o cara, pô. E vou te contar uma coisa, hein? Tem muitos casais ou ex-casais que seguem nessa vibe aí, viu?
1: Qual era o nome?
3: Ou porque não quer ter briga e injustiça, não quer ter um terreno, eu construí essa casa, não, mas você vai destruir tudo, não sei o que mais. Então, moram lá no mesmo lote, no mesmo terreno, e mantém isso aqui, ó, não fazem nada. Existe o respeito, fazem as coisinhas lá por fora e a vida segue numa boa. Tendo o respeito, tá fluindo, então tá ótimo, né? Não vira uma bagunça do cão. Aí não é negócio pra ninguém. Quem é?
9: Bom dia, Rádio Massa. Nossa. Bom dia, companhia.
3: Meu Deus do céu. Gente, vamos combinar aqui. Você vai mandar mensagem pra gente. Saia da tumba, ok? Capricha nessa voz aí, pô. Quem é?
10: Bom dia, meu nome é Israel.
3: Tudo bem, Israel?
10: Trabalhador da madrugada aí, puxador de suínos, de Marechal Cândido Rondon. Rapaz, sobre a enquete aí, eis é a mesma coisa que criar galinha.
3: Como assim?
10: Se você trata muito bem dela, uma hora você vai querer comer. É melhor nem falar sobre essas coisas. É o que eu penso aí, a minha rádio é massa.
3: Tá bom. Ai, ai.
9: Fala você. Ô, meu garotinho. O Adão daqui do Espírito Santo. O que aconteceu com esse amigo meu aí?
3: O que aconteceu?
9: Aconteceu comigo também.
3: Como assim?
9: Eu fui padrinho da minha ex-namorada, cara. O Adão aqui do Espírito Santo.
3: Você também foi padrinho da sua ex-namorada e deu certo? Tem contato até hoje? Seguiu firme ali, bonitinho? Ou nesse meio tempo? Coisas aconteceram, me conta.
11: Boa noite a todos aí. Pô, sobre essa enquete aí é meio complicado, né?
3: Um pouquinho.
11: Eu tenho ciúme da minha esposa.
3: Do quê?
11: O namoradinho dela da segunda série, imagina.
3: Como é
11: se
3: que
11: for
3: é?
11: Agora, depois de velha. Não funciona. Deus me livre.
3: Meu
11: tô
3: Deus.
11: Fora.
3: Não, peraí.
11: A rádio é massa.
3: Mas
11: Elcio, Rio do Sul, Santa Catarina.
3: Mas peraí. Calma aí. Ciúme do namoradinho que ela teve lá na segunda série do ensino fundamental? Não. Já foi, pô. Já foi, já era. Passou, pô. Então, no seu caso, realmente, não dá, não. Ex é ex, né, cara? Pelo menos

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Minha Rádio Massa com o nosso Companhia da Massa até as 4 horas da manhã. Por aqui, claro. 11-3509-9290. 2 para as 3 da madrugada. Tamo junto aqui.

0: E o nosso tema falando sobre ex aqui, né? Amizade com ex. Cadê a moça que eu perguntei aqui? Que ela falou que tá tendo contato aqui com ex. Mas o problema, não sei se é um problema, é do nada. Esse ex começou a chamar ela de amor. Aí eu só perguntei, lógico. Mas e você? Você chama ele do quê? Tá gostando disso? Por que isso? O que que ela respondeu? Cadê? Então, meu marido escuta vocês. Ai, por isso eu não posso mandar um áudio. No outro dia. E nem posso falar meu nome. Mas assim, o meu ex...
1: E o meu carro, bicho, dormiu na rua.
0: É que eu... Tá me chamando de amor.
1: No mundo da lua.
0: Namoramos por um ano.
1: Não se esqueça, pai
0: de... E agora que virou ex, eu tô chamando ele de chuchu. Cuidado. Falar uma coisa pra você, moço. Você tome cuidado. Se puder evitar, pode até bloquear, eu acho, uma situação dessa. Porque... já contou no começo aqui, ó. O meu marido, ou seja, tu é casada, mãe.

0: Você faz assim, ó. Vai aqui no... Abre o WhatsApp. Quando você tá tendo contato com ele, pega aqui o contatinho dele aqui, ó. Vai aqui nos três pontinhos, ó. Bloquear, ó. Pronto, bloqueou. Pronto. Apaga toda a conversa e acabou. E segue no teu casamento aí, mulher. Aí vai dar problema, menino. Cuidado, menino. Cuidado.
1: Eu sim, tá até legal, ficou bacana. Olha.
0: Você vai me falar que não no aniversário dele? Nosso combinado é que a gente fique junto ali, entendeu? Dá os parabéns e tal, não sei o quê. Com certeza não tem disso, tem?
1: No mundo da lua. Ô, Juru, beba.
0: Então, melhor dar uma evitada, né? Melhor, melhor. Olá, tudo bem? Tô aqui com vocês na Massa FM. Deixa eu te ouvir por aqui, cadê? Diego, tudo bem? Boa madrugada. Deixa eu ver se é esse daqui, ó.
2: Salve, salve, meu amigo. Boa noite, um abraço. Alemão por DK, bicado e direcionado, Blumenau, Chapecó, Santa Catarina, Nono Causa. Você tá doido? Ex é ex, mano. Já diz tudo. Tardou, acabou. Graças a Deus sumiu da minha vida. Eita, nós. Beleza, joia? Salve aí pro amigo aí que tá na... alegrando a nossa noite aí na programação aí. Valeu. Mandar um salve aí pra todo tubarãozado aí que tá na rodagem aí. Beleza, joia? Com Deus, com os anjos, proteção e tudo que é de bom ali. Câmbio! Ex é ex! Salve, salve, meu amigo, ó. Oi. Escutando esses forró aí, os caras cantam melhor do que os caras que estavam cantando o hino, vai vendo?
0: Polêmica, né, cara?
2: É mais por DK, câmbio.
0: Fala você.
3: Ô, parceiro.
0: Eu?
3: Ela tá doidinha pra voltar com o ex, ou não ter pelo menos um flashback, né? Eu pode ir lá, minha filha, mas o seu já era.
0: Não, não faça isso não, não incentiva não, para com isso, pô. Às vezes é uma crise, né? Tá com crise aí no relacionamento. Aí do nada o ex brotou. Oi, sumida. Quanto tempo. Nossa. Tive um pesadelo com você. Só tô mandando mensagem pra saber se você tá bem. Você tá bem? Ah, que bom. Você tá bem. Que bom. Como é que anda a vida, hein? Aí lascou, né? Mas cuidado, pô.
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0: Porra.

0: esposo,
1: E com
0: mas
1: você?
0: para mim não daria certo, não.
1: Daria, não.
0: Beleza?
1: Tá bom.
0: E a minha rádio é massa.
1: Muito obrigado.
0: Valeu?
1: Isso aí, pô, tá vendo? Sabe que não vai dar certo? Acabou, só não faz. Tá tudo bem, né, cara? Não inventa moda, né? Tá ótimo, quem é?
2: Bom dia, Rádio Massa. Então, Júnior de Joinville.
1: Fala, Júnior.
2: Olha, eu tava juntado 4 anos, eu morava de favor. Daí o meu geminado tava alugado. Aí o casal lá separou.
1: Ah.
2: E eu também já saí fora também do relacionamento e fui morar no que é meu, porque morar de favor é horrível.
1: É difícil.
2: Aí semana passada, isso faz 1 ano já que eu terminei.
1: Ah.
2: Aí semana passada ela esteve lá em casa.
1: Eita.
2: Aí só não se esmirilhamos, mas rolou uns pega e tal.
1: Uns beijinhos.
2: É, mas é assim, se ela for lá em casa, beleza. Se ela não for, também tá tudo certo. Atrás eu não vou.
1: Entendi.
2: Mas ex é passado, né? O meu chefe que fala assim, ó. Ex é igual o carro que você tem, você pega e vende ele. Depois de um tempo, você compra ele novamente. Uhum. Ele vai vir com os mesmos problemas e mais rodado.
1: Isso. E você pega do mesmo jeito. Não tem essa.
3: Fala, Billy!
1: Se tá mais rodado ou não.
3: Quem gosta de coroa é pião.
1: O cara, quando tá no veneno, e a mulher também, não tem essa. Ah, ainda mais rodado, que se lasque.
3: Direto de onde,
1: né? Não adianta, né, cara? Não adianta. Mas cada qual com o seu, cada qual. Quem é?
4: Bom dia, Celso Portioli do rádio.
1: Não é, não, rapaz.
4: Rapaz, tava ouvindo a programação aqui, Piracicaba, São Paulo. Rapaz, essa mulher tá caçando sarna pra se coçar, hein?
1: É.
4: Aí é problema. Além de que ela vai ficar com esse ex aí, cara, o ex só vai tirar uma casquinha e não vai assumir ela, hein? Ela vai jogar o casamento pro alto.
1: Então.
4: E correndo o risco de dar problema. Esse é o meu modo de pensar. Minha rádio é massa.
1: Boa,
4: Roberto Piracicaba.
1: Então, Roberto, tô falando pra ela aqui, Roberto. A minha parte eu tô fazendo, Roberto. Pelo bem dela, o casamento, tal, tal, tal. Cai nessa não.
3: Diretamente.
1: Eu sei que a carência bate.
3: Você faz?
1: Bate aquela coceirinha.
3: Chega pra cá, galera.
1: Aquela vontadezinha, mas não, né?
3: Esse é o nosso swing do Brasil.
5: Olha o cabeção aí.
1: Ou termina logo esse casamento aí, não é? Se não tá tão legal, conversa lá, cada um segue seu caminho, dá um tempo, né, mãe? Dá uma tá respirada e acabou. Vai ser feliz lá onde você gosta. Pelo menos é o que eu penso.
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1: coroa. Cadê ela? Mandou mais aqui, ó.
3: Vem pra cá.
1: Então, Diego, o ruim é que eu tô gostando. Eita!
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1: coroa. Oh, meu Deus! Ó, meu marido. Meu marido é caminhoneiro. Tá pelo Rio de Janeiro. Mas é aquilo, né? Um ano não é pouca coisa. Amei intensamente. Eita!
3: É diretamente.
1: Mulher.
3: Que swing é esse? É 3 na paloma.
1: Bloqueia, mulher. Bloqueia. Vamos seguir a vida, mulher. Quem é?
3: Cadê você? Chega pra cá. Essa é os putões. Pode rebolar, velho. Pode rebolar.
7: Bom dia, Diego. Por aqui é o Casarim, carreteiro de Ocalçu, interior de São Paulo.
1: Tudo bem, Casarim?
7: Rodando aqui pela Castelo Branco, chegando quase na capital aqui. Ligadinho ao seu programa, hein? Na madrugada. Rapaz, esse negócio de ex aí não dá certo não, hein? Ex é ex. Apesar que eu tenho amizade com a minha ex. Ela tem amizade com a minha esposa. Mas assim, ela na casa dela e nós na nossa.
1: Ah, não tem tanta proximidade assim.
7: Mas de vez em quando ela vinha na casa da minha mãe lá e a gente fazia uma festinha, ela sempre tava com a gente. Mas só que tudo com respeito.
1: Ah, tá.
7: Não tem problema nenhum, né?
1: Sim.
7: Respeitando o outro.
1: É lógico.
7: Agora o negócio de voltar com o ex não dá não, hein? Isso aí não funciona não.
1: Boa.
7: Minha rádio é massa.
1: Muito bem, muito obrigado aqui pela tua mensagem, né, cara? Não, sem tanta proximidade às vezes, né? Ou com bastante proximidade, desde que a pessoa tenha a cabeça boa. Se a pessoa tiver uma cabeça boa, né? De repente, né?
8: Instrumento musical.
1: E a pessoa, você tá no seu relacionamento, a pessoa tá no dela. Às vezes, muita proximidade, às vezes dá ruim, dá problema, né?

0: muito abracinho, muito guti-guti, às vezes dá problema. Mas cuidado.
1: Pra mim é pandeiro.
0: Quem é?
2: Bom dia, bom dia, bom dia, meu brother. Tudo bem, tudo bem, tudo bem. Minha rádio é massa, rapaz. Esse negócio de ex aí é complicado, viu? Eu tenho uma. E se ela piscar pra mim hoje, eu volto com ela. Você tá doido? Misericórdia.
0: Ai, ai.
2: Mas é uma ex-fumaça. Depois que a gente separou, ela sumiu, viu?
0: Sumiu,
2: já
0: foi
2: tô
0: embora.
2: Casado e tal, mas...
0: Isso aí.
2: É uma pessoa que balança, viu?
0: É, então,
2: boa
0: cara.
2: Noite, boa noite, bom dia, minha rádio é massa.
0: Muito obrigado, valeu. Que bom que a sua vida seguiu, a dela também, né? Vida seguiu, não deu certo, vá ser feliz. O mundo segue girando, catraca seletiva e vambora. Né não, cara? A vida inteira pela frente pra ser feliz, aí tantas pessoas no mundo. Vamos que vamos, pô.
1: Pra mim é tronco.
0: Oxe, quem é?
3: Fala, Diego.
0: Eu?
3: Boa tarde, Brasil.
0: Tá no Japão, é isso?
3: Marcelo do Japão.
0: Ô, Marcelo, como é que você tá?
3: É o seguinte, Diego, Diego é ex a ex, né? Cara, e a ex-mulher, cara, eu tive 3 filhos com ela. Cara, eu não tenho nada contra ela, cara.
0: Que bom,
3: ela
0: parabéns.
3: Ela no canto dela, no meu e pronto. Eu não tenho raiva dela, não tenho ódio, nem nada, cara.
0: Tá tudo certinho.
3: É, apesar que ela fez a minha vida, cara, um inferno durante 10 anos, cara, depois que eu conheci minha segunda esposa.
0: Tá lasqueira. E superou,
3: cara,
0: tudo
3: então
0: isso?
3: É... Até na cadeia ela me colocou, cara, pra pensão, cara.
0: Meu Deus do céu.
3: Ela alegou que eu não dava nada pras crianças, cara.
0: É difícil. Rapaz.
3: Mas assim, eu não guardo rancor, não guardo raiva dela, nada, porque é o seguinte, ele é mãe dos meus 3 filhos, cara.
0: Boa, muito bem, parabéns.
3: A única coisa que eu quero é distância dela, né? Eu quero tudo de bom pra ela.
0: Isso, segue a vida dela.
3: Eu quero que Deus abençoe ela cada dia mais.
0: Parabéns, viu?
3: Mas é um em cada canto, cara. E hoje em dia eu nem conversar com ela, eu converso.
0: Caramba.
3: Mas ex é ex, cara. Não tem esse. E outro, esse papo dessa mulher aí com esse cara aí também aí.
0: Ouço.
3: Cara, não pode acontecer isso, não, cara.
0: Pode não.
3: Não pode acontecer, não, que ela tá traindo já o marido dela, já.
0: Pois
3: com
0: é.
3: Assim, já, cara.
0: Só com a vontadezinha.
3: Se ela gosta do ex, cara, então larga o marido e volta pro ex.
0: Boa.
3: Valeu, Danilo.
0: Eu penso na mesma coisa, cara. Muito bem.
3: Ô, governo, Diego, né?
0: Isso.
3: Não, Danilo.
0: Tem problema, não.
3: Desculpa,
0: pô.
3: Aí.
0: Não, tem problema nenhum, não.
3: O equívoco.
0: Não, não tem problema.
3: Falou,
0: não.
3: Diego.
0: Valeu, mano. Um abraço, muito bom seu áudio também. Muito legal tua história, viu, cara? Apesar de tudo, oração pela pessoa ali que de repente fez mal pra você durante um período da sua vida seguiu, você não ficou preso nisso. Vida vai seguindo. Tá aí, ó, no Japão, ouvindo a Massa FM, muito obrigado. Com fone de nome, tem problema nenhum. Somos todos amigos por aqui, tem o nosso querido Danilo e todo mundo. Né não, cara? E tudo de bom, pô. E sobre a moça aqui, o que você falou também é verdade, né? Não dá. Difícil, né? Difícil. Quem é você?
4: Boa madrugada, Diego Luiz.
0: Opa.
4: Beleza, Diegão?
0: Bom.
4: O Diegão, respondendo a enquete aí, na minha opinião, Diegão, ex é ex. Entendeu? Se fosse bom, não seria ex, né? Beleza, Diegão?
0: Beleza.
4: Sandro Riba, Cia Norte, Paraná. A minha rádio é massa.
0: Valeu, um abraço, Sandro. Sempre bem-vindo por aqui, viu? Bom dia.
5: Mas. É um... Fala, Diego. Bom dia, um abraço aí, galera toda aí da. Ouvinte,
3: cara,
5: da massa aí.
3: Ex é ex, cara. Não tem.
5: Anderson Batoré.
3: Estamos
5: aqui na rodagem.
3: Cara, não pode.
5: Eu queria só dar um incentivo só pra essa dona aí. O marido dela aí tá trabalhando aí, o parceiro tá na estrada aí trabalhando pra sustentar ela e ela aí de putaria com ele, né?
0: Sem palavrão.
5: Isso, dona. Parabéns. Continua batendo bastante na porta do diabo, que uma hora a senhora vai ser atendida, viu?
0: Difícil.
5: Papo de estampa de camisa.
0: Ei, calma, calma. Estamos aconselhando aqui, calma. A nossa parte a gente faz, né não? Ó, tem um texto aqui, inclusive. Olá, tudo bem? Boa madrugada, não fale meu nome. Fui casado por 15 anos. Na reta final, comecei a me envolver com a minha ex. Ficamos 5 anos, eu no casamento, que tinha 15 anos, mais 5, 20 anos de casamento. E por 5 anos, também convivendo com essa ex.
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0: E depois de um tempo, passou a me ameaçar com a minha atual.
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0: Essa aqui, não, volta essa música do começo. Pera, essa música combina muito com você, cara. Pera aí, volta aí. Volta essa música aqui.
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0: complicado é que quanto mais ela me ameaçava, mais eu tinha vontade de estar com ela. Tá lascado, o que que é isso? Com a sua ex? Ela me arrancava dinheiro. Perdi cabelo de preocupação. Vivia com dor. Peraí, dor na barriga, você deve falar questão de piriri, né? Porque tinha muito medo de ser descoberto. Se não pela minha esposa, pelos meus três filhos. Gente! Caramba, só acabou esse relacionamento porque essa minha ex arrumou um namorado.
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0: Com o tempo foi passando, ela foi se desinteressando por mim e hoje vive a vida dela e eu sigo junto com a minha esposa. Meu Deus do céu! E você gostava do sofrimento, cara? Que peste é isso? Oração, viu? Oração. Que mais além disso? Não fale meu nome, pelo amor de Deus. Não vou falar seu nome, tá tranquilo. Obrigado aqui por compartilhar tua história com a gente também, viu? Eu sofri demais na mão dessa. Não, não vou falar, para. E não xingue não, porque você gostava, viu? Você falou que gostava. Perdi cabelo de preocupação. Gastei dinheiro. E tava lá. Então pronto.
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0: Vamos lá, quem é você?
4: O Diegão.
0: Eu?
4: Ei, fala só pra nós aí.
0: Falar o quê?
4: Só pra Companhia da Massa. O Monange lá do Pé na Estrada, com o Trucão lá.
0: Monange?
4: É o Márcio Melo, né?
0: Não é não.
4: Fala pra nós aí, Diegão.
0: Não é não. Monange daqui a pouquinho, inclusive, tá por aqui, cara. Trucão com Pé na Estrada, na Massa FM, das 4 até as 6 horas da manhã, mas não. Monange é outra parada. Monange é a elite da sonoplastia do rádio do Brasil. Cara, topzera demais. Daqui a pouquinho por aqui também. Na Massa FM, com o Trucão com o Pé na Estrada, Paulo Toco também por aqui. 4 da manhã, gente. Até lá tem o nosso companheiro da Massa ouvindo essas histórias bem, bem loucas aqui hoje também, né? Quero ouvir a sua. 11-3509-9290.

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0: Massa FM, Fernando e Sorocaba, bom rapaz com Jorge Matheus aqui no nosso Companhia da Massa, 3h34 da madrugada, vamos lá, tem as 4 horas da manhã. Opa, alô, quem é? É bom, hein? Quanto tempo, hein? Bezerra da Silva, ó, que legal.
1: Sequestraram minha sogra, bem feito por sequestrador, ao invés de eu pagar o resgate.
0: Daqui a pouquinho, trocão com o pé na estrada por aqui na Massa FM, 4 horas da manhã. 11-3509-9290.

0: A moça mandou mais uma mensagem aqui com relação à conversa dela com o ex, né? O ex começou a chamar ela de chuchu. E ela é casada, né? Casada. Na verdade, o ex começou a chamar ela de amor, não é isso? Isso. O ex começou a chamar ela de amor. Aí ela começou a chamar... Ela chama ele de chuchu. Mas dá pra piorar a situação um pouquinho. Peraí, chegou agora, 3h34. Ela conta aqui, ó. Um ponto que eu esqueci de falar. O meu marido tem um fetiche de ser traído. Mas... Mas somente se ele souber que tá sendo traído. É muita tecnologia, né? Vamos pensar assim? É muita tecnologia, né, moça? É muita modernidade, né, não? Não, que aí, o quê? Sequestraram minha sogra. Tem feito que sequestrar. Mas o teu marido sabe dessa conversaiada aí que você tá tendo? Ah, não. E só de ter essa conversinha fiada já não é tão legal assim, né? Ele quer ser traído, tem vontade. Mas desde que ele saiba. Ah, tá me traindo. Ô, oh, tá me traindo. Legal, como é que foi lá? É assim mesmo? Novamente toco o telefone, invertendo a situação. Se eu recebesse a megera de volta a ele... Não vou falar seu nome, tá tudo certinho aqui, tá, moça? Já paguei meus pecados, me situação, hein? Sequestrador. Vamos lá ouvir os últimos áudios aqui dessa madrugada no nosso Companhia da Massa. Vamos lá, quem são
1: eu
0: vocês?
1: Eu não aceitaria não, porque esse é esse. Alguma pessoa que foi porque ele... Porque é o seguinte... Pois, quando sai fora da casa da pessoa...
0: Vixe, eu não entendi nada que você falou, cara. Mas obrigado ainda assim, viu quem é?
2: Boa noite, tudo bem?
0: Tudo.
2: Ei, gente, não pode ter contato com ex. Não concordo.
0: Não pode ter contato com ex, você não concorda. Tá bom, perfeito, quem
3: bom
0: é?
3: Bom dia, Rádio Massa, bom dia, me chamo Anderson.
0: Fala, Anderson.
3: Rapaz, sobre a enquete aí, cara. É... Vai depender de como terminou o relacionamento, né? Eu mesmo, eu com a minha ex, eu ainda tenho um vínculo, né? Tipo assim, a gente conversa tudo, mas só quando a gente se vê, né? Tá. Só que hoje em dia eu moro aqui em São Paulo, ela mora no Pernambuco. Então, assim, quando eu vou lá, que a gente se vê, a gente conversa normal.
0: Sem papinho furado.
3: Só que aquele negócio, né? Nada de abraço.
0: Entendi.
3: E nada de mandar mensagem, nada de aniversário.
0: Parabéns e tal.
3: Deu ex é ex, e a gente se vê na rua, a gente conversa e tudo, mas ex é ex.
0: Nada além disso.
3: Na entendi. Minha opinião, entendeu?
0: Entendi.
3: Hoje em dia eu respeito muito a minha mulher. Sempre respeitei, né? Mas é isso. Sobre a enquete aí, ex é ex, eu acho que não tem pra quê.
0: Não
3: tá
0: combina.
3: Dando parabéns, essas coisas assim, entendeu?
0: Boa, perfeito.
3: Mas é isso, vai de cada um.
0: Perfeito.
3: A minha opinião é essa.
0: Mandou muito
3: na
0: bem.
3: Rádio é massa.
0: Muito obrigado, mandou muito bem, inclusive, viu? Tudo de bom pra você, obrigado.
4: Bom dia, Diego.
0: Opa.
4: Tudo bom?
0: Tudo
4: cara,
0: bom?
4: É só os homens aí que tem amizade com as mulheres, né? Com
0: não,
4: as ex, né?
0: Não é
4: engraçado,
0: assim, não.
4: Né? Nenhuma mulher dos caras tem amizade com os ex. confia. É aquele negócio, né? Nenhum conselho que dá no boi, dá na vaca.
0: Para de agitar. Para de ficar agitando aqui. Para com isso. Quem é?
5: Fala, Diego. Bom dia, bom dia, bom dia, Rádio Massa.
0: Bom
5: aqui
0: dia.
5: É o Alexandre Gordinho. Beleza?
0: Tô bem, você,
5: rapaz,
0: Alexandre?
5: Deixa eu te falar sobre a minha enquete. Aliás, sobre a enquete
0: a
5: aí.
0: Sua história?
5: Eu quando eu me separei da ex, os dois, três primeiros anos a gente até ainda conversava, né? Se encontrava lá para levar os filhos, um encontrar o outro lá com as crianças. Só que de lá para cá as coisas foram desandando.
0: Como assim? O que aconteceu?
5: E aí não, nunca mais nos falamos.
0: Você e ela, tá?
5: E eu sou de Florianópolis. E ela é do Mato Grosso do Sul.
0: E os filhos?
5: E ela acabou que foi embora e deixou os filhos comigo, cara.
0: Eita.
5: Deixou os filhos comigo. Tive dois filhos com ela. Graças a Deus, com saúde, já estão até grande. Então, para ter uma ideia, quando a gente separou, meu mais moço na época tinha um ano de idade.
0: Meu
5: a gente
0: Deus.
5: Tá com 17 anos.
0: Caramba!
5: Fez 16 anos que a gente separou.
0: Caramba!
5: Mas graças a Deus, Deus me deu saúde. Tô minha aqui, força. Ó, na batalha, num caminhão, escutando a Rádio Massa.
0: Esse sim, hein?
5: Saúde é o que interessa,
0: e
5: né? O resto
0: embora.
5: A gente corre atrás.
0: Tá certo, cara.
5: Valeu, Diego. Abração aí do Alexandre Gordinho aí, mais uma vez aí. Obrigado
0: grande.
5: Pela companhia de sempre.
0: Grande, Alexandre. Que história tua, hein, meu? Que história. Não, o cara não se deixou abalar, né? Não se deixou abalar. Seguiu a vida dele aí. Podia ter feito tanta coisa, né? Tanta coisa aí. Ir atrás da mulher. Deixar os filhos pra lá. Não, deixa pra lá. A família cuida, a família cria. Vou atrás da mulher, fazer maldade com a mulher. Não faça uma coisa dessa. Mas não, levantou a cabeça aí. Tá trabalhando guerreiro aqui. Enfrentando essas estradas. Criou seus filhos. Tenho certeza que são muito bem criados. Cara, parabéns, viu, meu? Parabéns pela tua história. Parabéns de coração.
6: Olha aí, sequestrado.
0: Quem é você?
7: Bom dia, Diego Luiz.
0: Bom dia.
7: Olha, eu vou te falar uma coisa. Eu sou separado há 9 anos. Só que a gente tem um condomínio familiar aqui, né? Então a gente mora
0: tudo
7: tipo
0: junto,
7: 10
0: aí.
7: Metros de um do outro.
0: Aham. Uhum.
7: Mas a gente nos dá muito bem. Eu não faço sacanagem aqui no pátio, não trago ninguém. Ela
0: nada.
7: Nunca vi ela pra ver também ninguém.
0: Uhum.
7: A gente se respeita. A gente toma café junto.
0: Cafézinho.
7: Ela faz uma comida lá, ela dá pra mim.
0: Olha aí.
7: Ela lava minha roupa.
0: Oxe, como assim?
7: Claro que eu pago,
0: ah,
7: né?
0: Ah, tá, entendi.
7: Mas a gente nos dá muito bem, graças a Deus. 9 anos separados. Mas a gente muito amigos.
0: Tá fluindo.
7: E a gente convive assim como se fosse uma família.
0: Tá.
7: Mas só que eu na minha casa e ela na casa dela.
0: Sem empurra, empurra.
7: E não tem problema nenhum. Me dou bem com a família toda.
0: Isso é muito importante.
7: Ela é uma pessoa excelente. E quero mais que ela seja feliz.
0: Feliz na vida dela.
7: Isso e eu mesmo ela deseja pra mim. Isso aí é um carinho mútuo, né?
0: Isso.
7: Então não é porque se parou que tem que ter inimigo, né? Eu acho dessa maneira, né? Pelo menos eu, né?
0: E pensa
7: infelizmente
0: muito bem.
7: Não é todos que pensam assim, tem alguns covardão aí e fazem besteira, né?
0: Não precisa
7: não, nós
0: disso,
7: não.
0: Né?
7: Nós somos adultos, basta a gente dar o respeito um ao outro.
0: Claro.
7: Tá bom? Um abraço, aqui o tio de Florianópolis.
0: Grande, cara, você mandou muito bem, viu? Exemplo, hein? Tá super certo, se respeitam lá e tá tudo bem, pô. Terminou, não deu certo. Você segue a tua vida. Ela segue a vida dela. Tá boa. Passa um tempo, você pode até sofrer, mas passa. Tudo na vida passa. Acabou. E tem aquelas também, né? Vai ficar com muita recaída? Volta, né, meu filho? Tenta voltar lá, né? Não vira uma bagunça do cão também, né? Quem é?
8: Ô, Diegão.
0: Eu?
8: Rapaz, pior que a dona aí que tá com graça com o ex aí, falou que o marido dela tá lá pro Rio. Tem dois parceiros meus que estavam lá embaixo no Rio, hein? O Bola e o Chininho, hein?
0: Para.
8: Será que é um dos dois aí que estão participando aí da farra do boi,
0: não,
8: sem nem saber?
0: Não, para, você tá agitando demais aqui. Para com isso. 16 para as 4.

Massa FM, a minha rádio massa, pra fechar o nosso Companhia da Massa com o nosso muito obrigado pra você que apareceu por aqui. Gente, na sequência, pro cão com pé na estrada aqui na nossa terça-feira. Boa semana pra você. Tudo de bom. Tchau.

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14: Bora, vamos pegar no batente, gente. Vamos pro trecho 4 e 1. Bom dia.

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pessoal. Bom dia, bom dia, bom dia. Bom dia, Brasil. Bom dia, você que vem na pegada aí na Companhia da Massa, em direto e reto. E agora vai correndo botar o pé na estrada. Muito bom, muito bom. Tremenda terça-feira, dia 2 de junho. Por que eu tô aqui hoje? É um bate-volta? É.

0: Seja bem-vindo todos vocês. E vou lembrando que hoje é dia 2, aniversário da Paula Toco. Paula Toco, não vou falar quantos anos ela faz, perguntem pra ela amanhã, tá bom? Aí, mas uma coisa assim, ela tem mais de 15 anos que trabalha comigo na tocada, né? Do programa para a estrada, rádio, televisão e especialmente internet, que ela que toca praticamente tudo da internet. Tá pegando também muita coisa aqui da TV, do rádio. E vai tocando, tô passando bastão. É. Mas bora que bora, dele que dele a partir agora. Bora comigo, o WhatsApp tá aberto, é o 92.5454. 92.5454. Você já pode ligar pra cá. Ô, Monange, vamos preparar a primeira moda dessa madruga? Então vamos lá.
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0: Epa, quem abre? César Menotti e Fabiano. Agora é com você, Monange. Com o Perino marcando no painel do Bruto 4 e 4.

0: Tá aí, abrindo o programa de hoje, César Menotti e Fabiano. Bom também, bom também. Tá aí, tem mais gente para aniversário no dia de hoje, hein? Você que vai aniversário de hoje, dia 2 de junho, parabéns pra você também, viu? Será bem-vindo. Tá aí, mano, canta parabéns aí, tá legal? Direto e reto de Cabará. Massa FM. Confere com a gente 4 e 7.
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0: Minha rádio é massa, e aí você, tá indo pra onde? Vem de onde? Valeu a beira, viu? Muito bom mesmo. Você que vai pegar aí a famigerada Rio Bahia, faz o trecho da Bahia? Ei, nós, hein? Bom, sabe que agora foi concessionado também o que eles estão chamando de operador lá daquele trecho do norte, como é que é? Tem um nome que estão dando, depois eu vou buscar pra vocês. Consórcio, o nome da nova concessionária que vai entrar, eles botam os nomes até estranho. Consórcio 116 Sertões. Então vai ser 116 Sertões. Mas só que ela vai cuidar de duas rodovias. As duas rodovias que antes era concessionada pela Via Bahia. E agora vai ser para essa nova concessionária que ganhou o leilão na última quinta-feira, dia 28.

0: aqui em São Paulo. Então daqui a pouco a gente vai falar sobre isso. Já já tem café.
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0: E como hoje é aniversário da Paula, os recados que eu tenho aqui, ó, veio tudo pra Paula, não só pra dar aniversário, mas pra mandar um recado pra ela, oi pra ela, pra fazer pergunta pra ela. Deixa eu ver o que eu tenho aqui, cara.
2: Bora. Opa, bom dia, boa madrugada, bora pessoal aí da Massa FM, bora. Boa. Pessoal da Pé na Estrada. Valeu. Programão aí, 100% audiência.
0: Boa.
2: Do canal do caminhoneiro.
0: Direto.
2: E bom dia aí, Dona Paula Toco, Pedro Trucão, toda a rapaziada que tá na escuta aí. Araújo, Silverman. Gostaria de mandar um abraço para seu Luiz Camilo, lá do Colombo, do Paraná.
0: Opa!
2: Caminhoneiro vai morar, subindo aí a Serra do Garuva.
0: Registrado.
2: E eu por cá aqui, Joinville, vamos ali a Paraíba. Bom dia, bom dia.
0: Olha, e pelo seu táxi é muito mais paraibano que outra coisa, hein? Ah, bom dia pra você também. Mais um recado rapidinho, bora comigo.
3: Bom dia, Paula Toco, bom dia, Monange, um ótimo dia para vocês. Aqui quem fala é o Alessandro de Guarulhos, Expresso Havaí. O palco do momento hoje, Minas. Partiu Minas.
0: Opa!
3: Aqui pela Dutra, aqui tudo tranquilo, tudo libertado. Partiu Pouso Alto.
0: Pouso Alto.
3: Um ótimo dia, minha rádio é massa.
0: É nossa, obrigado, boa tocada. Bora, Monange. Tem Bruno e Maoni, o campeão. Bora ali. Agora, 4:10. Aquele abraço.

0: E aí, gostou, campeão? Bruno Marrone, você prefere quem? Alan e Alazinho, daqui a pouco vem Dose Dupla na Caixa Cozinha, tá bom? Vai ter muita gente boa hoje ao longo do programa todinho. Bora que nesse dia especial do aniversário da Paula, tô com ela descansando um bocadinho e a gente toca. Tudo bem? 4 e 13.
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0: Tá de bem com a vida? Tá por onde? Além de qual das emissoras acompanha a gente, você vai pela nossa massa ali, Itapetininga. Obrigado. Você tá em que lugar? Turcão, tô ligado contigo aqui em Ourinhos, na região de Ourinhos. Ouve a nossa massa aí pelo Norte de Minas, Jacarezinho. Abraço a você, viu? Você que me acompanha pelas emissões, acompanha a rede em todo o Brasil. Que lugar do Brasil? Norte, Centro-Oeste, Sul, Sudoeste ou tá pelo Nordeste? Conta pra nós. O WhatsApp tá aberto, é o 92.5454-11, é o DDD.
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0: Bora tomar o café para a estrada que vem em dose dupla. Caixa Cozinha hoje presente lá aos nossos amigos, eles, né, Alan e Aladim. Esse na primeira formação, Alan e Aladim, pedido do ouvinte Massa. Então vem duas músicas de primeira aí. Enquanto o Manoel vai preparando o café, o Manoel prepara café, vou falar dessa concessão da rodovia que o pessoal pedia há muito tempo, já mais de uns 8 anos, que o pessoal não aguentava mais. A concessionária Via Bahia deixando do jeito que estava, né? Sabe que a Via Bahia foi aquele contrato que a gente chama de contrato mal feito, onde deu tudo errado, que envolveu ali, na época, a Via Bahia, a Fernão Dias, a rodovia Regis Bittencourt, a 040. Então foram rodovias que foi uma fase que foi na época da Dilma, se não me engano, né? Acho que foi na época da Dilma. É, teve um problema sério. Por quê? Porque tinha assim. Quem cobrar o menor pedágio vai pagar a menor caução também para o governo e leva a concessão. E o pessoal que fez o estudo, né, para Fernão Dias, Regis, aí na Via Bahia, na 040, e tem mais algumas aí, eles fizeram um estudo. O estudo mostrava que, naquele momento, podia cobrar um pedágio bem barato, que daria. Mas depois, no segundo momento, teria que ter um contrato melhor ou melhorar muito mais a movimentação das vias. Então o pessoal contou que ia melhorar e aumentar muito o volume de veículos nas vias. Só que nós tivemos umas crises sérias lá no começo, vocês devem lembrar disso. Foi a crise que deu em 2015, que fundou o Brasil, e aí veio afundado até 2018, melhorou 19, 20, 21, fundou outra vez em 22, 23, e aí claro que ninguém aguentava. Então a Via Bahia já vinha sofrendo pra caramba há muito tempo, o pessoal detonando a Via Bahia, né? Até o momento que entregou. E entregou agora, pouquinho tempo, entregou, não aguentou mais. Aí, novo leilão, nova concessão. Depois a gente fala mais um pouquinho. Caixa Cozinha tá aberta para abrir o programa de hoje. E para abrir a Caixa Cozinha, com a Alan e Alazinho, com a 2 graus. Boa noite, bora comigo? Então, capricho. Relógio marca, 4h16, pulando.

0: A 2 graus, Alan e Aladim marcando presença e cantando aqui na massa. Minha rádio é massa. Tem mais recado chegando, bora ouvir aqui.
1: Bom dia, Paula Toco, tudo certo? É o Diego aqui na 101. Saí 3 horas de Barra Velha até Tijucas, tudo tranquilo, tudo libertado. Então, um salve aí pra Artéris por estar fazendo as obras ali de pavimentação durante a madrugada, que é um horário bem melhor, né?
0: É certo.
1: Tá doido, fazer essas obras aí de dia, tranca tudo, meu Deus.
0: É, o certo é madrugada mesmo, melhor coisa. Tem umas empresas que tem alguns caminhoneiros que reclamam pra caramba, mas não deveria reclamar não, porque durante o dia aí é um Deus nos acuda. Bora de volta à Caixa Cozinha, Alan e Aladim, liguei pra dizer que te amo. E aí vai. Quatro e vinte, gente.

0: lá, liguei pra dizer que te amo com Alan e Aladim. Minha rádio é massa. 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E não é que tem recado, mas recado chegando, bora aqui comigo.
1: Bom dia, Pedro Cão, bom dia, Monange, bom dia a todos os ouvintes de AZ.
0: Bora.
1: É o Carlos de Mirandópolis, Carlos sintonizado na 91.3.
0: 91.3.
1: Manda um pãozinho com serrote aí.
0: Lá vai.
1: É, e manda um bom dia aqui pro Celso, lá na Univale.
0: Univale.
1: E pro Cachorro Louco.
0: Ah.
1: E pra minha esposa Aline.
0: Aline.
1: Minha rádio é massa.
0: Abração pra essa galera toda, muito obrigado, Carlinho. Sempre ouvindo a Aline pelas bandas de Mirandópolis. Mas é que chegou.
2: Bom dia, Trucão. Bom dia, Monange. Bom dia, pessoal da estrada. Um abraço do Guto.
1: Opa.
2: Bem-vindo aí, Maranhão, Imperatriz, Trucão. O final do contrato vai sendo ali no Barca Arena.
0: Barca
2: tá bom,
0: Arena.
2: Trucão? Juntamente seu Daniel ali e o seu Andrade. O Julinho Andrade e o Daniel. A gurizada acelerando aí. O que chacoalha ali vai sendo ácido sulfúrico, companhia Lo Norte.
0: Uhum.
2: Começamos tudo ali no Arraias.
0: Opa.
2: Tudo bacana comigo, carro do chefe, bacana família.
0: Opa.
2: Bota um cafezinho, pãozinho com serrote aí, Monange.
0: Capricha.
2: Bom dia, povo.
0: Capricha.
2: Abraço do Guto. Dois.
0: Valeu, Guto, obrigadão. E olha, com certeza está ouvindo a gente pelo novo aplicativo Massa. Se você está em regiões que não tem emissora, apesar de ter 90 emissoras já em rede, é emissora pra caramba, ainda vai chegar a 110, pelo que eu tô vendo aqui. Mesmo assim, o Brasil tem mais de, sei lá, 5 mil, lá vai fumaça de municípios, né? Grande pra caramba. Não vai atingir todo mundo. Você pode baixar no seu aparelho celular aí o aplicativo da Massa. E aí, você quando baixa o aplicativo, ele é gratuito, né? Vai lá na sua loja, lá, a loja onde você baixa aplicativos, baixa o aplicativo da Massa. Vai aparecer o símbolo da Massa, o símbolo laranja, com M de Massa. E ali quando aparecer o M grandão, você dá um toque em cima da abertura e ali vai aparecer logo depois do toque todas as emissoras que compõem a rede e qualquer uma delas, você clicou, você vai ouvir o programa da gente, tá bom? E outra coisa, as emissoras que ficam no Mato Grosso, Mato Grosso do Sul, Rondônia, parte do Amazonas, essas emissoras, como tem uma hora de diferença, você ouve a gente até uma hora pra frente, tá bom? Então, só para deixar registrado você aqui, não consegue pegar o sinal da Massa em alguns lugares, vai pelo aplicativo Massa, que você vai acompanhar a gente direto e reto.
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9: Baú, 4h27.

0: Bom dia, bom dia. Você tá na massa, seja bem-vinda, seja bem-vindo. Tudo bem por aí? Nós estamos falando da concessão da rodovia 116, trecho baiano, ali da divisa com Minas Gerais até as bandas de Feira Santana e também depois da BR-324 que sai ali de Feira e vai até Salvador, né? Esse trecho que é um trecho muito, muito forte e o pessoal tava largado, a rodovia ficou largada. Mesmo concessionada, cobrando pedágio e tal, a rodovia ficou largada por muito tempo. Tanto é que ela foi alvo da gente, inclusive, de muita bronca, né? Muita reclamação, crítica pra caramba por parte do usuário da via, que acompanha a gente direto aqui no rádio. E a gente também, claro, que tem que assinar junto. Bom, esse grupo novo que assumiu agora, que é o consórcio 116 Sertões, eles vão administrar ali 502 quilômetros do total desses dois pontos, essas duas rodovias. E também vão pegar aí mais algumas rodovias, pelo que eu estou sabendo. Pelo que a gente está sabendo aqui, esse consórcio está crescendo, envolve grandes empresas, sei que envolve a TAM, envolve empresas que têm fundo em Portugal, enfim, são grandes conglomerados, né? E deverão investir, segundo informações, de cara a 4 bilhões e 300 milhões de reais para poder botar as duas vias para funcionar legal, é o que a gente mais precisa. Rodovias, no caso da 116, ela precisa urgentemente de duplicação, urgentemente terceira faixa em vários pontos, mas precisa realmente de muito mais condições de rodar, porque ela realmente ficou mal. Deram uma melhoradinha aí por conta do DENIT nesse último ano, mas somente isso, né? Agora, a empresa que ganhou, ela vai assinar também ainda o contrato, já demora um bocadinho. Depois que assinou o contrato, ela vai pegar e começar a fazer o trabalho de reparo. Terá 6 meses, creio eu, para dar uma boa ajeitada para depois cobrar aí pedágios. Como a rodovia já vem pronta, já vem de outra concessão, uma deixou, outra pegou, muito provavelmente vão colocar free flow, muito provavelmente, porque é o futuro, colocar free flow e na cobrança do free flow ele ficou pronto e o pessoal já começa a cobrar. Agora as obras de infraestrutura muito mais pesadas vêm depois disso. Então normalmente ela vem depois de 2 anos. Algumas concessionárias conseguem já aportar uma grana e começar a mexer na pavimentação, tipo recapar tudo, botar uma terceira faixa em pontos mais críticos e começar a construir algumas alças de acesso e saídas da rodovia. Aí depois vem as obras de arte, que vem viadutos, pontes e duplicação. Aí são 10 anos. Aí depois vai ter mais uns tantos anos aí para poder fazer só a manutenção da via. Vai ficar bem atento. Agora o pessoal me perguntou também, Trucão, por que que também já não entrou nessa pegada na 242, que é a que liga ali ao oeste mineiro, né? Oeste baiano, perdão. Oeste baiano, até ali as bandas de Barreiras e depois até Luiz Eduardo. Também deveria. Eu sei que ela também já está no planejamento, vai entrar em leilão. Eu também até pensei que ela ia entrar agora nesse leilão. Acabou não entrando, mas alguma coisa nova vem com certeza e não vai demorar muito não. Pé na estrada. Agora 4h31. Minha rádio é massa, tem gente mandando recado pra nós, direto e reto, bora ouvir aqui, deixa eu ver quem tá lá morando com a pé pra pau.
1: Bom dia, Paulinha. Então, Renault aqui de Linhares, puxada celulose. Ô Paulo, me tira uma dúvida aí. E sabendo que tem uma rodovia pedagiada no Brasil aí, que o 9-eixo paga aí R$700 para passar, isso é verdade? Um pão com serrote aí, cafezinho, minha rádio é massa.
0: Cara, e você tá falando, eu tenho certeza, ó, não é que paga R$700 numa praça de pedágio, mas ele paga R$700 para passar, acho que alguns pontos, que eu acho que ele tá falando da 364 em Rondônia. Eu tô preparando uma matéria lá, logo vai estar no ar aqui no rádio, vai estar na TV também, falando sobre isso. Vamos ver se isso é real mesmo ou não. É claro que o pessoal passa, fala, e depois a gente tem que confirmar. Então a gente vai lá para confirmar se é lá mesmo. Eu acho que o bate-papo sobre esse valor é lá da 364, por ser uma rodovia mão dupla de direção, com pedágio lá nas alturas. É a bronca da turma.
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0: Marcos Monange preparando mais uma moda, pediram Lourenço e Lourival, os três boiadeiros? Então venha, garoto.
3: História de três japoneses que trabalhavam no serviço de tucacado, não? Toshiro Okuda, Tanaka.

0: Sirota, não vai mais trabalhar com vaca. O japonês vai montar quitanda. Não vai mais esquentar moringa com vaca, não. Vai mandar repolho, berinjela, nabo em todo o mundo. Falou!
1: Gostou dos três boiadeiros? Vai pedindo, vai tocando pra cá, que a gente vai programando e a gente toca. Pé na estrada marcando 4:37.
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1: Você tá na massa, minha rádio é massa, qual é a passarela e qual é o palco do momento? Trucão, a respeito da rodovia desse consórcio que você falou, 116 Sertões, eles vão pegar também alguma outra rodovia? Não, que eu sei, que eu tenho informação e tem uma matéria sobre esse assunto na nossa página pelaestrada.com.br, dá uma checada lá. É, a informação que a gente tem que é, são esses dois pontos. As duas rodovias que estavam sob concessão da Via Bahia. Você lembra que a gente falou muito da Via Bahia aqui no programa, né? O pessoal metia o pau, fomos lá gravar várias vezes. E a Via Bahia nunca deu um retorno para nós. Queria falar de algumas coisas assim que, para a turma que é usuário da via, não tem nada a ver, né? Então, era fazer média mesmo de comunicação de uma concessionária. Então, a gente nem dava muita bola para isso. Agora, se fosse para falar da rodovia, a gente está presente. Mas o que a gente tem para falar da rodovia era a bronca, então eles não queriam. Então ficou, foi ficando e acabou, né? Agora, a gente vê que essa concessionária pegou, ela vai pegar um trecho bem nervoso também, que é da divisa de Minas até as bandas de Espírito Santana. Espírito Santana vai também até Salvador. Mas a própria 116 vai subir até a divisa com Pernambuco. Então, nessa subida até a divisa com o Pernambuco, vai passar por aquela região, até ali o trevo do Ibó, e vai até Salgueiro. Então, é da Salgueiro. Então, quando chega em Salgueiro, ali para. Então, será um total 502 quilômetros. Então, você que não tem ideia, quem vai, por exemplo, para o Pernambuco, vai para Paraíba, e vai subir pelo interior, é por ali que vai. Esse caminho da 116 vai pegar ali, como é que chama lá? Esqueci o nome, da Cunha, acho que é isso. Vai até lá na frente, vai até o trevo do Ibó, atravessa o Rio São Francisco, entra em chão pernambucano e ali já é a região de Salgueiro. E até Salgueiro, da Salgueiro pra frente, aí virá outra concessionária que até então não sabemos quem é. Mas, olha, esperamos que em 3 anos, boa parte disso esteja fluindo muito bem, com mais condições pro usuário, né? Inclusive com ponto de parada, porque por conta das novas concessões, essas rodovias também terão que ter o ponto de parada. Como são rodovias que já teve concessão, no caso da Via Bahia, elas são antigas, né? E essas antigas não tinham contemplação de ponto de parada. Mas agora, pelo que eu estou sabendo, através do próprio Ministério dos Transportes e o DENIT também, as concessões, mesmo essas que estão chegando agora, que na verdade é uma entrada de uma outra concessionária, porque uma largou, mesmo que o contrato é antigo, mas na inovação é um contrato novo. No contrato novo também vai contemplar os PPDs. Quantos? Ainda não sei. A distância de cada um ainda não tem. Vamos ver quando teremos isso passando para vocês. Bora que bora! Massa FM 4:40, pessoal! Truco! 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Truco! E a rádio é massa, você tá indo pra onde, tá vindo aonde que é moda? Tocou e pediu? Pediram, Monange, Chitão e Chororó. É o frete. Vai lá!

0: Gostou? Pediu com eles? Chitãozinho chorou, frate. Aí tá pra você. Você que pediu, a gente tocou. Minha rádio é massa. Bom dia. Painel do Cargueiro marca 4h44.
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0: Agro em movimento, minha, tá na tocada do agro, é direto e reto, viu? Falar em agro, você que nos acompanha aí no dia a dia, você tem acompanhado a situação da carne do Brasil, que teve uma parada danada por conta de compra da China? Semana passada agora deu outra travada, hein? É, a União Europeia, pela informação que a gente tem, também já comentou e vai bloquear carnes do Brasil a partir de setembro. Será que vai mesmo, cara? Olha, a notícia é séria, não é uma notícia qualquer. Essa notícia, ela vem do próprio Ministério da Agricultura, que está preocupado. Eles, as associações também de produtores nacionais, estão ressaltando que, no momento, as exportações brasileiras de produtos de origem animal seguem normalmente. Mas a União Europeia, ela pode bloquear, e pode mesmo, né? O Brasil ficou fora de uma lista de países autorizados a exportar carnes e outros produtos de origem animal para a União Europeia. Praticamente todos os países que fazem parte da União Europeia. Isso a partir de setembro, por regras sanitárias, o que pode barrar a entrada de produtos brasileiros caso o país, nós aqui, não consigamos provar que está cumprindo os requisitos europeus. E quem deu a informação foi a própria União Europeia na última terça-feira, semana passada. Até o próprio Ministério da Agricultura e também as associações estão dizendo que está tudo normal até agora. Está tudo normal. Mas não quer dizer que isso vai continuar. Se o Brasil não provar que ele está realmente cumprindo as regras de exportação para a União Europeia, porque pelo jeito não deve estar, ele deve estar aí com alguma coisa que não está cumprindo, alguma coisa não está legal, e isso vai fazer com que nós ficamos fora mesmo. E isso é muito preocupante, viu? Muito preocupante, porque vão ter que correr atrás de alguma coisa que ficou para trás. É, você que é do meio agro, você tem acompanhado isso? Você tem sentido isso? O que, que é que o governo ou o produtor agrícola não está cumprindo com a União Europeia e pode cortar as nossas exportações? Vamos levantar isso também. Agri Movimento.
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0: Agora, 4h47, bom dia.
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0: Minha rádio é massa, pessoal mandando recado pra nós direto e reto, toca mais pra cá, bora mais um recado, boa noite, bora ouvir.
3: Alô, Trucão, bom Oi. Dia, tudo bom?
0: Tudo.
3: E quem tá falando é o Rudinei Guedes, um aviso aí pra galera aí, presta muita atenção aí, né, que de Goiânia até Marília aí, ó, rodovia 153 aí, operadora aí, pedágio aí, a Triunfo. É só buraco.
0: Só buraco.
3: Muita atenção aí que é só buraco. De Goiânia até Marília aí, ó.
0: É fácil, beleza? Né, cara?
3: Olha, abraço, Trucão.
0: Tem
3: abraço
0: quilômetros, hein? Aí. Valeu. Tem quilômetros nesse trecho de Goiânia até Marília, tem quilômetros pra Dedéu pela 153. E como ele falou, tem a concessionária que não deu conta, pediu aumento de pedágio, deram, e mesmo assim continua uma porcaria. E agora tá pra perder. Já perdeu praticamente a concessão. Ainda não foi oficialmente anunciado, pelo menos eu não tenho informação de qual é a nova concessionária que vai tomar conta desse trecho todo. Tomara que seja bem rapidinho, viu? Porque ninguém aguenta mais. Bora que bora. Tem mais recado? Tem. Você tocou pra quem mandou? Bora ouvir aqui, Monange. Alô?
4: Fala, Trucão.
0: Diga.
4: Bora, bora, bora.
0: Bora, bora, bora. De
4: Jaraguá do Sul, Santa Catarina.
0: Beleza.
4: Sentido Paraná.
0: Paraná.
4: E aí, a Terra 180, São Bento, Ramirinho, Mafra. Tudo de bom.
0: Você também.
4: Pra nós aí, Magadiel, aqui.
0: Valeu, bora, bota café pra ele, Monange. E vamos embora pra moda. Pediram Jean Giovanni, aqui tem. Pediu aí, vai. Bom dia. O painel do Bruto marca 4h49.

0: minha rádio é massa, você vai ou vem, de onde pra onde, qual é a passarela e qual é o palco do momento? Conta tudo pra nós, o WhatsApp tá chegando, Monange, bora aqui mais um. Deixa eu ver quem foi que mandou. Alô, câmbio.
1: Bom dia, Tucão. Bom dia. Monange.
2: Bom dia.
1: Serve um cafezinho pra nós, aqui é Balto de São Lourenço, da Serra.
0: Você tá bom, bom?
1: Um abraço a todos aí.
0: Valeu, meu irmão, obrigado e boa viagem. Bora, Monange. Conferindo, pessoal, 4h52.
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0: Opa, minha rádio é massa. Tudo bem? O que liga é o pé na estrada. Olha, tem outra informação aqui que vem do governo por conta dessa informação agora um pouquinho aí do agro, que diz o seguinte, segundo o governo federal, né, que o Brasil enfatiza que aqui se cumpre, o governo cumpre integralmente todos os requisitos da União Europeia, inclusive no que tange aos regulamentos sobre antimicrobianos. É o que o Brasil demonstrará, segundo eles, as autoridades sanitárias europeias, segundo a própria Associação Brasileira de Proteínas Animal. Então tem algum mal entendido no caminho. Isso representa que os produtores de carne aqui no Brasil estão aí em ordem com o que é solicitado pela União Europeia. Tem um outro ponto também que, segundo informações do Dinheiro Rural, é um outro ponto que eles levantaram, é que cabe esclarecer que as exportações não estão suspensas. Continua. A lista de países em não conformidade, que ainda depende de alguma publicação oficial, só entrará em vigor a partir de 3 de setembro. Isso quer dizer, até lá. Se até lá a coisa não acontecer, aí o Brasil pode ficar sem ter um baita mercado para colocar as carnes aqui do Brasil. Mas tudo indica que tem algum ruído aí no caminho. Bora comigo.
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0: Chega chegando, bora que bora, dele que dele. Você pode mandar bronca, você pode mandar dica também. Isso que vai pro ar. Demorou um pouquinho? Mas demorou um pouquinho, é bem pouquinho. Manda pra nós, tá legal? Mas não chegou, Monange. Bora ouvir aqui.
4: Aô, Pedro Trucão, bom dia.
0: Bom dia.
4: Fala com nós, beleza pura?
0: Beleza.
4: Aqui é o Alisson, R.A. Zagotinha aqui do Rondônia.
0: E aí, garoto?
4: Estamos aqui, acabou de sair aqui do Porto Bertolini.
0: Bertolini.
4: Porto Velho, Rondônia, positivo?
0: Beleza.
4: Acabamos de fazer ali o desenche do caixote, positivo?
0: Pose.
4: Da famosa bolinha de óleo, você tá doido?
0: Perfeito, tá aí uma pergunta. Ali na Bertolino também tem, né? Lá em Porto Velho tem um porto dele lá, né? Como tem também em Miritituba. Pergunto pra você aqui, tanto em Miritituba como Porto Velho, a situação do porto, desse porto, da Bertolino, como é que é? É bom? É ruim? Tem infraestrutura pra caminhoneiro e pra caminhão ou não? Toca pra gente. Tem mais recado chegando por aqui, bora ouvir comigo, direto e reto.
5: Bom dia, meu amigo Pedro.
0: Bom dia.
5: Nós por cá, alemão.
0: Alemão.
5: Alemão nesse Santa Bela Catarina.
0: Bora, alemão.
5: Subindo aqui, ó. Sentido São Paulo.
0: Bora.
5: São Paulo. Bom dia.
0: Bom dia para você também. Obrigadão pelo carinho da audiência.
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8: 4h57.

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1: Tem mais recado chegando, o WhatsApp tá aberto, é o 92005454, anote aí, 92005454, 11 DDD, bora ouvir.
2: Bom dia, Paula Toco, Ronagem, Mano Brau por cá, Mano do Anel Mário Cova,
1: e aí?
2: Muito frio, serração fraca, mas tem uma serração, direcionado em bicado, baixada sofrida, negócio de câmera fria, a Aurora vai ser o que liga daqui a pouco lá embaixo.
3: Valeu, Paula Toco, muito bom dia. Bom dia pro Monange aí também.
4: Bom dia!
3: É Pedro Rezende aqui de Mandaguari, Paraná. 40 janelinhas por aqui, levando o pessoal pra trabalhar. Isso é um cafezinho com pão de serrote pra nós aí. Beleza?
5: Bom dia, Paula Toco. Bom dia, Monange.
4: Bom dia!
5: Carreado Nenel. Hoje eu tô na puxada do granito aqui. Pra Cachoeira da Pimirim. Do norte do estado pra Cachoeira da Pimirim.
1: Bora,
5: eu já rodei muito naquela região ali do Cuiabá, ali, Rondonópolis. Aquilo ali é um perigo chovendo, você gosta de estar falando aí? Que aquela soja é o que cai dos caminhões, né?
1: É, também.
5: Depois que varre lá, mas sempre fica um pouquinho no meio do chassi ali. Aquilo vai amassando, vai virando óleo aquilo ali no asfalto, chovendo, é um perigo aquilo ali. Beleza? Minha rádio é massa. Põe o café um pouco, você roda pra mim, ô Paula Toco, Monange.
1: Caprichou, Monange, você viu o que ele falou, né? Aquela soja que fica ali entre o chassi, que vai caindo no trecho de serra, e o caminhão vai passando por cima, em um, dois caminhões, três caminhões, quatro caminhões, derrubando e outros passando, e aquilo vai virando mesmo um óleo, e esse óleo vira ali, transforma um sabão, e se cai uma aguinha, então, meu Deus do céu, aí aguenta, o bicho não aguenta. É L, ou então porrada no outro, ou porrada na pedra. Não é fácil, não. Cuidado ali, viu? Valeu, alô, grande. Obrigado. Fechando aí, 4h59.
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1: Bora com a da Monange. Pedido pra mais, Paula Fernandes. E a participação é do Dominguinhos. É boa.

0: E aí, gostou? Paula Fernandes, participação dos Dominguinhos Caminhoneiro. Você pede pra cá, a gente vai programando e a gente toca. 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Marcando comigo, pulando 5 e 5.
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0: Hora do Papo de Boleia, vamos pro trecho? É contigo agora, Morangi.
2: Ah, entendi, pode ir brincando aqui, ó. O cara que passa aqui no balcão vai levar um balde de óleo. E alguém tá cobrando a gente aqui. Como é que você chama?
3: Radamés.
2: Radamés. Você mora aqui em Manaus?
3: Moro em Manaus.
2: É natural daqui também?
3: Sou natural daqui.
2: Você mexe com o que aqui no dia a dia?
3: Eu mexo com plantação.
2: Plantação?
3: Isso.
2: Quer dizer, plantação o quê?
3: Plantação. Dá uma ideia. Eu tenho uma roça de... Dentro da roça tem vários cultivos de...
2: É comercial?
3: Isso, comercial.
2: Então o que que tem? É mais hortaliça?
3: Macaxeira, não. Macaxeira, batata doce, caraiame.
2: Sei. E você, aqui em Manaus é distante?
3: Não, é na Estrada de Altazes.
2: Não conheço, mas dá quantos quilômetros daqui hoje mesmo?
3: Dá 61 quilômetros até chegar à minha propriedade.
2: Tá. E de lá pra cá você transporta num caminhão seu?
3: No meu caminhão, é.
2: Tá, e você tá aqui hoje buscando peças?
3: Peça.
2: Agora hoje pra você que tem um caminhão aqui, vou dar aqui. Desde quando você dá um tiro mais longo com seu caminhão ou fica mais aqui dentro mesmo?
3: Não, eu já fui até no Apuí já.
2: No Apuí?
3: No Apuí.
2: Apuí é onde tem um trecho de chão, né?
3: Bravo. É, estrada de chão. 319 é muito ruim, é.
2: Atolou lá ou não atolou?
3: Não atolei não, graças a Deus.
2: Você acredita que agora sai? Rodovia?
3: Sai não.
2: Você não é o primeiro que me fala uma coisa.
3: Sai não.
2: O governo fala uma coisa, mas muito fala assim, sai não.
3: Sai não, essa rodovia não sai não.
2: Você acha que vai demorar muito mais?
3: Não, não vai sair não.
2: Então aí, né? Enquanto for reserva e não der uma liberação, uma autorização, sai não.
3: Não sai.
2: Por mais que prometa coisa política, sai não.
3: Não sai.
2: Aí eu acredito como você. Tá indo pra onde aqui agora?
3: Daqui eu vou pra Espantalho, aí da Espantalho eu vou pra minha propriedade.
2: Espantalho é a empresa.
3: É, né? A empresa, é.
2: E depois você vai pra sua propriedade.
3: Exatamente.
2: Nossa, obrigado e boa tocada aí, viu?
3: Obrigado, valeu.
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0: Na Márcio, pé na estrada, marcando 5 e 8.
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5: Bom dia, Trucão.
0: Bom dia, tudo?
5: Aqui é o Nilton Brizola aqui.
0: De onde?
5: Descendo Guapiara.
0: Guapiara.
5: Piaig. Nós aqui estamos no Puxo do Leite.
0: Opa.
5: Um abraço para todo motorista aí.
0: Valeu.
5: Tá na rodagem.
0: Valeu.
5: Um bom dia aí.
0: Pra tudo você bom. Também. Obrigadão pela beira, meu irmão. Bora?
6: Bom dia, bom dia, bom dia, Trucão.
0: Bom dia.
6: Aqui em Sorriso, Mato Grosso, no Corre do Alface, Trucão.
0: É mesmo?
6: Manda um abraço pra toda a galera que tá escutando aí a rádio.
0: Legal.
6: Minha rádio é massa.
0: Minha rádio é massa. Tá na plantação do Puxa do Alface. Abraço aí pra você, viu? Mais um recado, Bonange, bora ouvir. Alô.
7: Bom dia, amigo Trucão.
0: Bom
7: como
0: dia.
7: Como é que vai você?
0: Bom.
7: Bonange, aí um bom dia. É a Mauri, aqui de Curitiba.
0: Curitiba.
7: Tô na Regis, Bittencourt.
0: E aí?
7: No Mamecão.
0: Beleza.
7: Bom dia pra vocês. Que Deus abençoe a todos.
0: Você
7: aí.
0: Também. Mais um.
8: Bom dia, bom dia, bom dia, Trucão. Estamos aqui, ó. Escutando a Pedro Nossa. Canário.
0: Pedro Canário.
8: 71 aqui.
0: Terceiro.
8: Valeu na retaguarda. E eu por cá, Sandro Uberaba.
0: Ô, Sandro, obrigado, viu?
9: Bom dia, Pedro Trucão. Aqui o Magno, motorista da consórcio do 40 Janela.
0: Aqui
9: na cidade de Sorocaba. Manda um bom dia pro pessoal da consórcio da RT City Mobile.
0: Bom dia.
9: E pra toda a minha família, pra toda a galerinha do trecho da rodagem aí.
0: Valeu.
9: Forte abraço, Pedro Trucão.
0: Obrigado.
9: Tamo junto.
0: Você falou que tem

0: Sorocaba, ouvindo qual emissora em Sorocaba ou vai pelo aplicativo? Me conta, hein?
1: 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Obrigado pela beira.
0: Marcos Bonange, João Paulo e Daniel chegando. Pediram Nelore Valente. Toca.

0: Tá aí, Nelore e Valente, João Paulo e Daniel. Minha rádio é massa. Tudo bem por aí? Tudo em ordem? Minha rádio é massa. Eita, a gente tava conversando aqui sobre a situação do produtor de boi, né? Produtor de suínos, dos bovinos. Mas o Brasil tá muito forte. O Brasil tem muita criação. Tem muita gente que fala assim, trocante, você tem muito chão pela frente. Os países dependem muito do Brasil. É, depende. Tudo bem que o Brasil é um grande produtor, né? Mas o mundo tem muitos produtores rurais. O Brasil não pode perder na onda. Ele tem que estar sempre bem. Ele tem que estar produzindo bem, mas o mercado de exportação tem que estar melhor, a economia tem que render bem. O problema é que tem muita gente que detona o agro como se fosse um vilão de tudo, e não tem nada a ver, né? Ele, na realidade, que garante até a própria PIB positivo do Brasil, é o agro. E o agro envolve tudo, o agro, a agricultura e a pecuária. Então a gente está sempre aí ao lado do agro. 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Estrada conferindo 5:15.
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0: Bom dia, 5:16.

0: Tem recado chegando, bora ouvir mais um.
1: Bom dia, Paulo Toco. Meu nome é Fábio Bubac. Tô chegando aqui no Vitória, no Espírito Santo, participando pela primeira vez aí do programa aí, viu?
0: Opa, opa!
1: Pela primeira vez aí, não sei nem se é o número certo aí do WhatsApp, mas tô mandando áudio aí, tamo aí. Minha rádio é massa. Tomar aquele cafezinho aí, tudo de bom!
0: É isso aí, primeira vez, parabéns, viu? Seja bem-vindo sempre. Mas já chegou.
2: Bom dia, Paulo Toco. João Braz por cá. Estamos aqui, eu e meu amigo Paulo. Estamos aqui, sentido Paraná. Vamos que vamos por cá. Estamos quase chegando aqui no Espírito Santo do Turbo. Contato direcionado ali para Ribeirão Claro. Pose, manda um pãozinho com serrote, um aquele café bem quentinho. Que o nosso amigo Paulo aqui tá até pulando a Gabi. E com Deus, aquele abraço.
0: Valeu pra você também, Paulo Toco, manda mais um recado.
3: Bom dia, Paulo Toco, bom dia, Monange.
4: Bom dia!
3: Aqui é o Davi, direto da Fernão Dias. Gostaria de mandar um abraço a todos aí da rádio e principalmente aos Brasprezianos. Tchau, obrigado!
0: Brasprezianos, viu, Paulo? Brasprezianos, é tu andar Braspress. Ligadinho com a gente aqui. Lá em Braspress, eu encontrei com eles lá em Manaus. E lá em Manaus a gente estava conversando sobre a entrada cada vez mais próxima da Braspress em vários lugares do Brasil, em vários modais, né? Que estão no rodoviário, que é o forte. O aéreo estão crescendo. E tem também já no fluvial, estão crescendo muito. E as parcerias que eles fazem, né? E eu vejo que a ideia da Braspress é tratar cada vez melhor seus motoristas, seus condutores. E no futuro, aqueles que virão tocar os veículos do futuro. Já estão preparando gente para o futuro. Parabéns, parabéns. Tem moda, tocaram e pediram, para nós a gente toca. Você pede e pediu? Ou pediu? Milionários aí, foi? Anjo loiro, é boa. Bora, Monange, capricha, meu irmão. Bora aqui comigo, 5:19.

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1: Conferindo 5:22.
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1: Bora comigo, direto e reto, tem mais recado chegando por cá, bora ouvir Monange, se vem por ali, alô, câmbio.
3: Bom dia, Paulo Tuco, bom dia, Monange.
4: Bom dia!
3: Um café pra nós aí, um pão de serrote. Quem fala aqui é o Silvão, que começou ali embaixo, descarregamento de ovo. Carreta carregada, chega no destino aqui agora, Mauá, Rodanel todo abandonado, hein? Tudo de bom pra todos.
1: Valeu pra você também, valeu a beira, boa tocada, meu irmão.
5: Bom dia, Paulo Toco, bom dia, Monange, bom dia, pé na estrada.
4: Bom dia!
5: Bem-vindo aqui a Guaíba, grande Porto Alegre.
1: Guaíba.
5: Vamos ali movimentando o carro do patrão, só da cáustica ali vai ser o descarregamento. Ah. Companhia Celulose Rio Grandense. Um abraço do Guto aí, Paulo Toco. Um abraço pra toda a rapaziada aí da dupla química. Pessoal que faz o transporte aí do Porto do Rio Grande pra Guaíba aí.
1: Perfeito.
5: Um abraço pra todo mundo aí. Põe um café com um pãozinho com serrote pra nós aí. Um abraço do Guto aí, Paulo Toco.
1: Valeu, Paulo Toco, manda um abraço pra vocês. Tá de folga, Paulo Toco hoje, viu? O Zeca tá vindo pra ela porque ela fez o programa ontem, né? Vai fazer amanhã também. Eu tô viajando, mas eu fiz aí uma brecha para um programa para dar um relaxeio, descansar um bocadinho, só um dia. Aproveitar o aniversário dela. Bora que bora! Tem moda Liu e Léo, tocaram e pediram. Monange, capricha! Agora, 5:24.

0: Eu e Léo Caminheiro. Você pediu? A gente toca. Minha rádio é massa. Relógio marcando, 5h27. Bora que bora, mais recado chegando, Monange. Confere comigo, meu irmão.
1: Bom dia, Tucão. Bom dia a todo mundo da Rádio Massa. Um abraço aí
0: dois.
1: Pra todo mundo.
0: Oi.
1: Por cá, Guilherme de Jundiaí.
0: Guilherme.
1: Estamos aqui sentido Bauru.
0: Bauru.
1: Engenheiro. Não sei das quantas que eu esqueci o nome, porque eu sou novo aqui. Beleza? Um abraço pra todos os caminhoneiros aí. Vamos que vamos.
0: Bora que bora.
1: Andar sempre com Deus no coração.
0: Fiquei
1: com Deus, tchau, obrigado.
0: Falou, meu irmão, tá aí, tô na aldeia, tu não lembra o nome, não. Ah, tem problema, não. Tá valendo, meu irmão. Bora mais um.
2: Bom dia, Trucão.
0: Bom dia.
2: Fuga por cá.
0: Fuga.
2: Caixote aí carregado, direcionado, indicado a tal do Itajaí.
0: Itajaí. Viva. Beleza. Cadê o áudio? Acabou? Foi tão rapidinho assim? Pai bola, que nem coisa de porco? É, nem terminou, ele tá na mala do navio, pelo jeito, ali em caixote. Deve estar no container, creio eu. Agora vem outro Monange.
3: Bora, Trucão, bom dia. Aqui é do Abadão, passando por Biguaçu aí. Sentiu tudo liberado até aqui. Vamos em busca do Navegantes.
0: Boa.
3: E mandar aquele cafezinho pra nós aí,
0: ô,
3: Trucão.
0: Capricho.
3: Mandar um alô pra galera da caçamba.
0: Tudo beleza? Bem? Tudo bom, valeu. Boa tocada pra você também.
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0: Tem mais recado chegando, bora ouvir.
5: Bom dia, Paulinha. Bom dia, Monange. Paulinha, manda um abraço aqui pro pessoal da padaria Versalhes, Guarulhos.
0: Opa!
5: Todo mundo na escuta aqui, que é o João Paulo. Valeu!
0: Ótimo! E o pessoal mandando muitos parabéns aí pro aniversário da Paula Toco. É, e a gente vai colocando também. Um abraço a todos vocês que estão lembrando. A Paula Toco realmente ela pegou. Até me perguntar, Trucão, como é que a Paula Toco começou? É, já contamos isso aqui no programa, já falamos aqui, né? Paula Toco, ela estava na área, sempre viajou comigo, desde 5 anos de idade viajava comigo, fazia muito Rádio Aparecida, ela gostava de ir para lá, gostava de ficar brincando nos estúdios da Rádio Aparecida, que na época tinha rádio novela, aquelas coisas, ela gostava de ver o cenário e brincar nos cenários. E também ficava na bancada comigo ali no programa. Atendia telefone depois de um período, ia comigo para os programas externos, a gente fazia muito programa ao vivo também ali, né? E ela sempre fez isso. Aí virou adolescente, estudou muito, Paula Toco é muito inteligente. Ela resolveu fazer junto com a mãe, porque a mãe dela fez direito, que é a Marlene, minha mulher. Ela também fez a Marlene administração. Então a Paula achou que ela podia partir para isso. Talvez fazer direito. Foi trabalhar numa empresa. Quando ela foi fazer o vestibular para estudar direito, ela pensou. E ela percebeu o seguinte: não, eu quero fazer comunicação. Quero comunicar com meu pai, faz com a turma que ele, com o segmento que ele toca. E ela me procura. Eu falei: e aí, tem espaço no programa para eu estar com você? Claro, eu estava precisando de alguém mesmo, né? Tinham duas filhas. E aí eu falei: estou precisando de alguém aqui, mas não é só para homens. Eu falei: não, aqui é para quem quiser. É, se você é mulher, quer tocar aqui, seja muito bem-vinda. Venha, que eu preciso de você. Já me acompanha, já conhece um pouco do meio. Bom, ela deixou o emprego que ela tinha, ganhava muito bem, inclusive, largou tudo. E veio embora. Ela tinha feito publicidade e marketing, e depois foi fazer jornalismo só para fazer o programa. E aí aprender mais rádio ainda. E aí não parou mais, né? Ficou, pegou no breu, e aí tá. Hoje é que toca parte do programa de televisão, rádio e quase tudo de internet é com a Paula. Paula Toco. Foi aniversário hoje. Eu tô feliz com um pai babão. Bora que vai.
6: Horas 31 minutos.
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0: Opa, caneta na mão, papel também, vamos pegar as dicas de carga de hoje? Gente, atenção, algumas dicas aqui já foram, mas como tem oportunidade de emprego, estão pedindo, lá vai mais. Gente, a Grau Transportadora de Chapecó, você que me acompanha pelas nossas emissoras aí na rede, na região de Chapecó, você que tá em Concórdia, enfim, na região aí. Atenção. Estão precisando de caminhoneiros, motoristas categoria I. Ele ou ela, caminhoneiros e caminhoneiras, né? Com experiência que é do meio, já conhece do meio, que é para operar Brasil e Mercosul também. Se você tem, tá tudo regularizado, beleza, tá a dica para você. Também estão precisando, e se precisar, tem espaço para candidatos PCD, categoria I. Se tem, tá interessado, procura Brenda ou Larissa da Grau Transporte em Chapecó. 49 é o DDD. 991290304 991290304 DDD 49. E mais uma vez, a Cocatrans continua precisando de caminhões lá. Tem carga diária para cargueiros, rodotrem, pode ser graneleiro, pode ser graneleiro basculante, que é o rodocaçamba. Tá valendo, tem carga todo dia. Carga sai de Paranaguá, Porto Paranaguá, rumado para Maringá. Então você que nos acompanha tanto em Paranaguá ou Maringá, faz o trecho, tá para você a dica. Procure o Rodrigo, telefone de contato com ele ali em Paranaguá, da Cocatrans. Anote aí, 41-DDD e o número é 992-83-7518. 992-83-7518. O DDD é o 41. Beleza? Boa tocada, boa viagem.
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6: 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Vai perder a hora, 5h34.
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0: Tem recado, mano, mas bora aqui. Alô?
7: Bom dia, Trucão!
0: Bom dia, Barulhinho!
7: Bom dia a todos aí!
0: Bom dia!
7: Meu nome é o Porcão, ó! Rodou o sogrão, tá bom? Eu tô começando lá no tal do São Leopoldo, vai morrer aqui no Curitiba aí, tá bom?
0: Tocadinha.
7: Manda aquele abraço ali pro nosso amigo aí da São Expresso, São Miguel aí, ó. Francesco e o Capucci que tá vindo na retaguarda aí, tá bom? Um abraço, tudo de bom, Tucão, é nóis!
0: Eu também, tá aí Capucci, essa turma, fala em Capucci. Sabe que eu tinha um amigo que ele era diretor da Scania, Capucci. E o Capucci virou muita viagem, fizemos algumas viagens internacionais, inclusive, com o Capucci. Mas o Capucci, ele é estradeiro. Lá os dois na puxada. Valeu, dois. Obrigado, viu? Bora que bora. Tem mais recado? Tem. Fala aqui, Monange. Vem comigo ainda. Agora veio. Alô, cambiar. Oi.
8: Bom dia, Trucão. Bom dia. Um abraço. Bom dia, Monange.
0: Bom dia.
8: Por cá, saindo aqui do Campo Grande, no baú, Alfa Transporte é o que liga.
0: Perfeito.
8: Com destino, ali, Bauru. Depois, o final do contrato vai ser Guarulhos.
0: Guarulhos.
8: Aqui agora, 262 aí.
0: Beleza. Dia,
8: por cá, tudo tranquilo, tudo bacanizado.
0: Tranquilo,
8: rádio, Massa é 100.
0: Bora que bora, dele que dele, recado dado, toca pra cá você também. Quer uma bronca? Quer mandar uma bronca? Quer mandar uma dica, um recado, um alerta? Uma informação? Ou quer pedir uma música pra homenagear alguém? O WhatsApp tá aberto, hein? 92000-5454, 11 é o DDD, 92000-5454.
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6: Agora 5h37.

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1: É direto e reto, é de cabo a rabo. Vamos preparar a moda, mas tem um recado antes? Bora aqui comigo ouvir, quem chegou por aqui. Alô, alô.
2: Bom dia, Paula Toco.
1: Opa, pra Paula.
2: Bom dia, Monange, bom dia, Rádio Massa.
1: Boa.
2: Olha só, que é o Luciano, hein, passando aqui por Cianorte.
1: Cianorte,
2: Paraná.
1: É massa.
2: Curtindo a rádio pela sintonia 96,9.
1: É massa.
2: Aquele abraço, tudo de bom.
1: Você também, boa viagem, brigadão pela beira. E você pediu os monarcas, não foi? Vai lá, capricha.

0: Aí, você tirou o Pneus Monarca em toque, hein? Pede Além do Monarca, pode pedir outras músicas gaúchas. Você que tá pelo Nordeste, pede uma música nordestina que temos também. Se vai pelo Centro-Oeste, uma bem sertaneja, nativo Mato Grosso, venha! Pede! Você gosta de quê? Trucão gosta de uma rocha? Tem! Eu gosto de um quê? Metal? Tem! Pediu, vai! A minha rádio é massa, o WhatsApp tá aberto? 92.5454-11-DDD. 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Acerte com o Trucão em pé na estrada aqui na massa, 5h42. Tá indo pra onde? Vai descarregar por onde? Vai pra um porto? Qual é o porto que você tá indo? Ou tá saindo? Ou tá parado? Ou tá chegando? É, lá em porto. O Porto de Santos, que tem um movimento muito grande, vende caminhões ali, né? É um dos maiores portos aqui da América do Sul. Mesmo com todo o problema de acessibilidade, chega até lá, complicado pra Dedéu. É, mas ele continua recebendo um volume cada vez maior de cargas. Tanto via própria marítima, também via rodovia, que é o principal, e ainda o ferrovia. E durante um evento que teve Santos, Expo Santos, né? Eles estavam falando que estão preocupados, especialmente o pessoal da Santos Brasil, que tem lá os terminais. Estão prevendo um atraso no TECOM de Santos, que isso pode atrapalhar um pouco e criar mais alguns gargalos no Porto de Santos. Então eles estão correndo contra o tempo para evitar um colapso logístico, para que esses gargalos não detonem através aí do Porto de Santos, saída e chegada de cargas, né? É, e tem um projeto, que é o projeto TECOM, chamam de projeto TECOM Santos 10, que enfrenta algumas divergências em relação ao modelo de concessão. Isso vai complicando, vai atrasando. Entre os principais pontos em discussão lá em Santos, estão as regras de participação de operadores que já estão instalados no Porto de Santos e o grau de abertura do terminal ao mercado. Então, porque querem privatizar, já tem várias partes privatizadas, querem privatizar mais ainda, né? E para privatizar tudo tem regras. E a Agência Nacional de Transportes, Aquaviários, e também aí no próprio Tribunal de Contas da União, estão estudando formas que não dê trombada, quem já está com concessão e quem está chegando, quem já está e quer concessionar mais, buscar outros, né? Outros terminais, e o próprio desenvolver do próprio porto, e ter a saúde do porto como ele tem hoje. Porque precisa fazer muita infraestrutura para poder chegar produtos e sair produtos de Santos. Todos aqueles que chegam de navio, saem de navio. Para chegar até o porto, tem que ter caminhão, ou tem que ter uma outra forma, que é também o ferrovia. E também, depois que chegam no Porto Santo, para poder ir para o interior, a mesma coisa. E isso tem dado alguns gargalos de dor de cabeça. Então, vai ter que fazer novas vias, principalmente vias rodoviárias para chegar até lá, ou plataformas que levem carga para cima e para baixo, ferrovias, enfim. E a cidade ali é pequena, é meio curto o negócio, né? São vários municípios, e aí envolve vários municípios, que é o caso de Santos, Guarujá e Cubatão. Esse bicho está pegando. Bom, tem muita coisa para acontecer ali ainda, e a gente vai acompanhando. Gente, 5h45.
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0: Tem recado, bora aqui, Rap 10. Bora comigo, pediu? Venha.
2: Bom dia, Paula. Paula, Monange, bom dia.
3: Bom dia.
2: Tô ligado com vocês aí, aliás, tô ligado aí na massa desde as 4 da manhã, hein? Ô, Paula, manda um abraço aí pra Sergipe, pra Mato Grosso aí, Alta Opa. Floresta.
0: Opa.
2: É o Heraldo aqui de Jaú, Paula. Põe um cafezinho pra nós aí. Tô assando o pau.
0: Opa, boa também. Pois, na verdade, quem tá de boa é a Paula. Ela ficou ontem. Porque ela veio a semana todinha, vocês devem acompanhar. Eu tava em Manaus, vim pra Manaus o tempo todo, fiquei aí. Cheguei final de semana, fiquei. Segunda saí, voltando hoje. E amanhã outra vez de fora. Que eu vou estar ainda, tô na realidade fazendo um trabalho longo. Um bate e volta meio maluco. Mas vou pra Rondônia ainda. Fui, voltei e volto.
4: Bom dia, Paula Tufo, beleza? Rapaz, salsicha por cá.
0: Salsicha.
4: Acompanhado na retaguarda ali com o Rafael. Estamos aqui em busca da Rumo Malha Norte do Brasil, ali no Rondonópolis. Subindo a serra aqui do Cuiabá, positivo. Bastante neblina, igual você falou aí, bem molhado. Você tá doido? Não vendo nada na frente.
0: Não vendo nada aí. Ali é perigoso pra Dedéu. Você sabe, todo mundo que corta ali sabe o perigo que é a Serra de São Vicente, naquele trecho que fecha de neblina. E molha por conta de chuva leve, a própria névoa da madrugada, aquele orvalho, deixa tudo escorregadinho e perigoso.
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1: 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Obrigado pela beira.
0: Minha rádio é massa, tem mais recado chegando, mais um, para comigo.
5: Bom dia, Monange, bom dia a todos os ouvintes da Massa FM.
6: Bom dia!
5: É o Carlos de Mirandópolis, sintonizado na 91.3.
0: Boa!
5: Assim que você puder, manda um pãozinho de serrote e um café sem açúcar. Minha rádio é massa.
0: Direto e reto, mais um saindo, bora ouvir mais um.
7: Bom dia, para todo Monange. Manda um cafezinho com pão com serrote pra nós aí.
0: Capricho.
7: Tamo por cá aqui, puxando uma pedra aqui na pedreira de Barueri aqui, servengue aqui.
0: Boa.
7: Tranquilo.
0: Boa. Manda lá, Monange, Monange, mais uma pedrinha, vou pra mano.
8: Bom dia, Paulo Toco. Pedro por cá, tamo aqui no Puxa do Palito Gelado.
0: Opa.
8: Sonora vai ser no palco do momento. Um abraço, ótimo dia.
0: Rapaz, Palito Gelado. Que é, Monange? Sorvete? Será que é isso? Bom, explica pra nós depois. Vem, Emílio Eduardo, agora, viu? Você virou saudade? A gente toca, pediram? E é pedido do ouvinte massa? Bora aqui, bora, dele que dele. Vem comigo. Acerto com a gente, 5h48.

0: Eita, você virou saudade com o Emílio Eduardo aqui na Massa. 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Agora 5h52.
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0: 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Olha, gente, nós estamos entrando já no mês, agora é junho. Mês de junho tem as festas juninas. Tem muitas festas em muitos lugares pelo Brasil. Então você que corta o trecho, tem algum ponto que você sabe que tem festas juninas lá, que dá um movimento grande de pessoas lá, ou a pé, ou de carro, ou de moto, ou de caminhão, sei lá o quê, coisas de próximo desses lugares, de atravessando esses lugares, você tem que fazer. Fica atento. Primeiro, vai fazer aquela varredura com os olhos, está tudo em ordem. Se não tem ninguém tentando atravessar a pista, ou a pé, ou de carro, ou puxando cachorro, criança, enfim, você tem que tomar muito cuidado, tá legal? E a velocidade bem baixa, para você não assustar ninguém, nem se assustar e nem se envolver em acidentes. E bota a cara.
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0: 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Tá lá, minha rádio é massa, é hora de ir embora, né? Você que tocou e pediu, opa, ficou pra amanhã. Outro palatoco de aniversário hoje, descansou um bocadinho, amanhã ela tá por aqui, tá bom? E eu volto só na quinta-feira, se tudo correr bem, quinta-feira tô de volta. Fica aqui um abraço, Ladeiro, obrigado pela beira. Continua por aqui, que tá chegando agora, microfone aberto. E eu agradeço o carinho da audiência de todos vocês. Marcos Manoel, bora! Bora, bora que bora, dele que dele. Tchau, tchau.
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0: salve aí pros bichinhos de chifre do grupo.
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Muito bom dia, boa terça-feira. Microfone aberto no ar e você vai fazer o programa comigo aqui na sua rádio preferida. 6 horas. Temperatura aqui na Grande Porto Alegre, na média, neste momento, marcando aqui o nosso termômetro, 12 graus. 12 graus aqui na média, na Grande Porto Alegre. E na Serra Gaúcha, a temperatura neste momento, atualizando aqui, 9 graus. Então você vai participar comigo aqui do microfone aberto. 51981-427070. Hoje é 2 de junho de 2026. Hoje é o Dia Nacional de Combate à Cefaleia, dedicado à conscientização e tratamento de dores de cabeça crônicas e enxaquecas. Você aí que está nos ouvindo, tem problemas aí com enxaqueca, com dores de cabeça? Manda aí no teu WhatsApp, 51981-427070, né? Hoje é o Dia Nacional de Combate à Cefaleia. Queremos saber a sua opinião sobre o assunto. Hoje também é o Dia do Médico Pneumologista. Parabéns aí aos médicos pneumologistas. E tem notícias chegando na sequência aqui também no microfone aberto. Você vai sair de casa muito bem informado nesta terça-feira. Vamos direto aqui com algumas manchetes então. Daqui a pouco você vai saber aqui no microfone aberto. Prejuízo dos Correios cresce 83% e atinge mais de 3 bilhões de reais. Estatal registra resultado negativo no primeiro trimestre deste ano, impulsionado por despesas gerais, administrativas e financeiras. 6 e 2. Você também vai saber aqui no microfone aberto. Audiência pública para debater alagamentos e enchentes em Portão. Daqui a pouco aqui no programa. E também, é claro, vai ter muita música boa, sua participação. Fique comigo aqui no microfone aberto desta terça. Bom dia!

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Temperatura aqui na região metropolitana de Porto Alegre. 11 graus, hein? 11 graus. E na Serra Gaúcha, na média, 9 graus a temperatura neste momento. Notícias chegando aqui no microfone aberto. Daqui a pouco os primeiros recados aqui das participações dos nossos ouvintes. 51981-427070. Este é o telefone da sua participação. E os prejuízos dos Correios crescem 83%, atingindo mais de 3 bilhões de reais. A estatal registrou um resultado negativo neste primeiro trimestre de 2026, impulsionado por despesas gerais, administrativas e financeiras. Os Correios informaram nesta segunda-feira um resultado líquido negativo de 3,158 milhões de reais, conforme balanço publicado. O prejuízo representa uma alta de 83,02%. Em relação ao observado no mesmo período de 2025, quando houve um déficit de 1,725 bilhões de reais. As despesas gerais e administrativas, bem como as despesas financeiras, foram os fatores que impulsionaram o saldo negativo no primeiro trimestre nos Correios. Para viabilizar a liquidez no curto prazo, os Correios anunciaram em novembro passado a operação de crédito com aporte de até 20 bilhões de reais. O Tesouro Nacional aprovou um empréstimo inferior de até 12 bilhões e uma capitalização adicional de até 8 bilhões segue em tratativa. Na semana passada, o Tribunal de Contas da União decidiu dar ciência ao governo federal sobre a possível violação de dispositivos da Lei de Responsabilidade Fiscal, com ausência de verificação própria independente das premissas financeiras que embasaram o plano de reestruturação dos Correios. Também foi comunicado que houve insuficiência da análise sobre a capacidade de pagamento da estatal para fins de concessão de garantia da União e operação de crédito no valor de 12 bilhões. O TCU também alertou ao Poder Executivo Federal que a ampliação da exposição da União com ausência de avaliação externa sobre as premissas de receitas, despesas e fluxos de caixa dos Correios que fundamentam os planos. 6:08. Daqui a pouco mais notícias aqui no microfone aberto e também, é claro, os recados no 51981-427070 que já estão chegando.

0: Massa FM, a minha rádio é massa. Foi o KLB, A Dor Desse Amor. Relembrando aí um grande sucesso do KLB. Bom dia pra você, agora 6h15. 6h15, eu quero a tua participação comigo aqui no 51981-427070. É o WhatsApp da massa pra você mandar o teu abraço, interagir aqui na programação da rádio que mais dá prêmios. 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Um abraço lá para os amigos do Carnet, lá para Amanda do Marketing e todos do Carnet. Bom trabalho, obrigado pela companhia e pela parceria. Chegando previsão do tempo. Na sequência aqui tem a previsão do tempo. Os primeiros recados já estão chegando aqui. Mandar um bom dia para Adriana, sempre ligadinha, já cedinho com a gente aqui. Bom dia para Adriana de Canoas, já está participando aqui das promoções, Adriana. E aqui tem a participação também aqui, ó, do Leandro Ávila. Bom dia pro Leandro. Vamos ouvir aqui. Vamos chamar a mensagem aqui do Leandro e dar um bom dia para ele aqui no microfone aberto desta terça-feira. Bom dia, Leandro.
1: Muito bom dia, Rádio Massa. Leandro Ávila do SAMU 92 aí. Desejando um dia abençoado, um dia mega protegido por Deus aí.
0: Amém.
1: Ao nosso locutor ninja aí. Nosso queridão, abençoado por Deus. Manda um beijo pra minha filha Helena, Amanda, O'Brien e a querida esposa Letícia. O papai ama vocês. Valeu, toca Fernando Sorocaba.
0: Valeu, Leandro, Helena e a Letícia, um beijo pra elas aí também. Obrigado pela parceria aí, meu amigo Leandro, me chamou de locutor ninja, tá bom, mais uma aqui, né? Eles inventam, né? Valeu, Leandro, a gente gosta, a gente brinca aqui, né? 6h18, daqui a pouco mais participações aqui. Vamos com a previsão do tempo? Bom trabalho aí, viu, Leandro? Na SAMU, não sei se tá trabalhando agora. Bom trabalho pra ti aí. E obrigado pela companhia.

0: A temperatura aqui na região metropolitana, atualizando às 6h19, aqui na Grande Porto Alegre. Neste momento, 10 graus, hein? 10 graus aqui na região metropolitana, é a média da temperatura. E na Serra Gaúcha, neste momento aí na média, 8 graus. 8 graus. Vamos atualizar aqui para a Grande Porto Alegre a previsão para esta terça. A máxima hoje deve chegar a 20 graus. Não tem mais previsão de chuva, né? O sol aparece com muitas nuvens durante o dia e períodos de céu nublado. Tempo bom, muitas nuvens e o sol de volta, timidamente, entre muitas nuvens aqui na Grande Porto Alegre. A previsão para hoje. E na Serra Gaúcha, você sintonizado aí em 103.3, aqui na Grande Porto Alegre, os 90.3. 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A previsão para a Serra Gaúcha, nesta terça. A máxima hoje deve chegar a 19 graus. 19 graus. A máxima prevista para a Serra Gaúcha nesta terça, com o tempo parcialmente nublado, né? O sol aparecendo também timidamente, muitas nuvens na Serra Gaúcha. Esta é a previsão, com máxima 19 graus para a Serra nesta terça. Chegando o Marcos Couto para participar do microfone aberto. Vai falar aqui sobre a cidade de Portão. Audiência pública para debater alagamentos e enchentes em Portão.
1: Por proposição da vereadora Joyce Dillenburg e do vereador Alexandro Argenta, a Câmara de Vereadores de Portão realizou audiência pública para discutir os frequentes alagamentos do bairro São Luís. A sessão foi conduzida pela presidente do Legislativo, Fátima Tenedini Coelho, e contou com a presença de vereadores, representantes da Prefeitura de Portão e moradores da comunidade. Durante o encontro, moradores relataram os prejuízos e o medo causado pelas enchentes recorrentes. O secretário municipal de Planejamento, Guilherme Martini, informou que o desassoreamento do Arroio Cascalho seguirá sendo realizado periodicamente e anunciou ações de curto prazo como revisão de bocas de lobo, canos e caixas de drenagem. Sobre reclamações envolvendo a obra da Arena Portão, Martini afirmou que o acúmulo de água já existia anteriormente, mas ficou mais visível após a terraplenagem. Segundo ele, um novo sistema de drenagem será implantado na etapa final da obra. Marcos Couto, o Gigante do Vale, para a Rádio Massa.
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Temperatura aqui na região metropolitana de Porto Alegre, na média, 10 graus, hein, gente? 10 graus. E na Serra Gaúcha, 9 graus a temperatura na média neste momento, hein? Chegando mais informação para você sair de casa bem informado. E hoje tem aumento nas passagens intermunicipais, hein? Passagens de ônibus intermunicipais têm aumento a partir de hoje, 2 de junho. Medida que já foi confirmada pela Metroplan, o órgão responsável pelo sistema, passa a valer a partir de hoje. Atenção aí, você que vai pegar ônibus agora aí pro trabalho, pra aula. Aqui na região metropolitana, o reajuste é de 7,32%. E na Serra Gaúcha, o reajuste é de 8,76%. De acordo com a Metroplan, os novos valores levam em conta o reposicionamento tarifário previsto para 2026. O cálculo inclui variação acumulada ao longo de 12 meses até março deste ano, dos custos operacionais do sistema, além dos efeitos da reoneração da folha de pagamentos prevista em lei federal. Também foram considerados atrasos na aplicação desses percentuais nos anos de 2025 e 2026. Então, passagens de ônibus mais caras a partir de hoje aqui na região metropolitana de Porto Alegre, reajuste de 7,32%, e na Serra Gaúcha, 8,76%. Prepare o bolso aí, né? 6:32, daqui a pouco os recados aqui no 51981-427070. Segue mandando aí a tua participação, que a gente já vai ler aqui a tua mensagem, escutar o teu áudio, na sequência aqui do Microfone Aberto.

0: 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Ouvimos aí o João Bosco e Vinícius, Tarde Demais. Agora 6h35. Este é o Microfone Aberto. Vamos com os recados aqui da nossa audiência, participando, interagindo aqui, fazendo o programa acontecer nesta terça-feira. Chegando aqui pelo 51981-427070, mais recados. Mandar um abraço aqui pro Romildo. Romildo participando com a gente aqui. Vamos ouvir o áudio do Romildo aqui, ó. Bom dia, Romildo. Bom dia.
1: Bom dia, meu amigo locutor.
0: Bom dia.
1: Aqui é o Romildo de Jesus, bairro Feitoria, São Leopoldo. Quero desejar um feliz aniversário, primeiramente, para nossa amiga Paula Tocó. E quero que tu me coloque aí nos carrinhos premiados da massa. Um abraço, meu amigo, e um bom dia a todos. Que Deus o abençoe, a nós todos.
0: Valeu, amém. Romildo já está participando aqui das promoções. E um abraço para a nossa apresentadora do Pé na Estrada, né? Hoje ela estava de folga até, né? Hoje estava só o Trucão apresentando hoje. Pedro Trucão, hoje o Pé na Estrada, que vai ao ar das 4 às 6 da manhã aqui, antes do microfone aberto. E hoje é aniversário da Paula Tocco. Parabéns para Paula Tocco, então. Muitas felicidades para ela. Tudo de bom, né? Que ela tenha um dia muito massa e cheio de saúde. A nossa apresentadora do Pé na Estrada aqui da Massa FM. E o Romildo já mandou um abraço para ela aqui. Valeu, Romildo. Obrigado pela participação. Já está também aqui concorrendo aqui nos sorteios do carrinho premiado e do churrascão da massa na próxima sexta-feira. Aqui, ó, pra Paula Tocco, ó, um parabéns pra ela.
2: Parabéns, parabéns.
0: Parabéns pra Paula Tocco, eu sei que ela gosta de uma música gaúcha também. Em seguida ela coloca a música gaúcha no Pé na Estrada, né? Então um abraço para nossa apresentadora aí da Rede Massa, do Pé na Estrada, todos os dias aqui, bem cedinho, 4 da manhã até as 6, antes do microfone aberto. Hoje a Paula Tocco completando mais um ano de vida e o Romildo já mandou um abraço aqui e nós também estamos mandando. Faltando agora 21 minutos para 7, 21 minutos para 7. Daqui a pouco mais recados aqui no 51981-427070. Agora tem notícia chegando. Vamos com mais informação nesta manhã de terça-feira chegando. Agora nós vamos trazer aqui a informação de que os vereadores de Capela de Santana buscam recursos em Brasília.
3: Na segunda quinzena do mês de maio, uma comitiva de vereadores da cidade de Capela de Santana esteve em Brasília cumprindo uma extensa agenda institucional junto à Câmara dos Deputados, Senado Federal e Ministérios em busca de recursos, projetos e oportunidades para o desenvolvimento do município. Participaram da viagem os vereadores Felipe Borba, Lisete Brixner de Almeida, Leonel Fagundes da Rosa e Volmir Antônio Nickhorn. Durante a permanência na capital federal, os vereadores de Capela participaram de reuniões em gabinetes de deputados federais, senadores e representantes de ministérios, apresentando demandas do município e buscando investimento para diversas áreas. Um dos principais compromissos da agenda ocorreu no Ministério do Meio Ambiente e Mudança do Clima, onde os vereadores buscaram informações sobre programas e possibilidades de acesso a recursos vinculados à Lei Nacional de Incentivo à Reciclagem. O tema foi tratado como uma importante alternativa para fortalecer ações de sustentabilidade e ampliar oportunidades de emprego na cidade. Marcos Couto, o Gigante do Vale, para a Rádio Massa.
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0: Massa FM, faltando 10 minutos para 7. Temperatura aqui na região metropolitana, na média em 10 graus. E na Serra Gaúcha, a média da temperatura neste momento, 9 graus. Vamos trazer mais notícia aqui no microfone aberto. Ontem, final do dia, né, aconteceu um assalto. Uma tentativa de assalto, né, na capital gaúcha, que chamou bastante atenção, né? E a Polícia Civil confirmou a morte de suspeito de tentativa de assalto em Porto Alegre. O óbito por arma de fogo foi constatado em acidente decorrente da fuga. De acordo com a Polícia Civil, dois homens armados chegaram ao local em uma moto e renderam os trabalhadores do estabelecimento. Um homem foi morto e outras duas pessoas ficaram feridas durante um tiroteio em frente a uma loja de carros próximo à esquina entre as ruas Cristiano Fischer e a Avenida Protásio Alves, na zona leste aqui da capital gaúcha. Na fuga, os criminosos teriam roubado o carro de uma mulher que chegava em casa na região e acabaram colidindo contra um ônibus. No local foi constatado o óbito de um dos suspeitos em decorrência do tiroteio. O outro suspeito conseguiu fugir utilizando o transporte público e até o momento não foi localizado. Em frente ao estabelecimento onde a ação criminosa foi iniciada, foram contabilizados mais de 20 disparos. Uma das funcionárias da loja, que foi alvejada, foi encaminhada para atendimento médico no Hospital de Pronto-Socorro de Porto Alegre. Em razão da ocorrência, os ônibus que se deslocavam pela Avenida Carlos Gomes chegaram a ser desviados do corredor para a avenida, com o embarque sendo realizado junto à calçada. Em nota, a Brigada Militar destacou que as informações sobre o caso são preliminares e que as circunstâncias ainda estão sendo apuradas pelas equipes responsáveis. O caso é investigado pelo 8ª Delegacia de Polícia Civil, que atende a região. A ação policial apreendeu um objeto semelhante a simulacro de arma de fogo que passa por perícia. Que loucura, né? Faltando 8 minutos para 7. Daqui a pouco, mais participações aqui no 51981-427070.
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0: 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Ouvimos aí Henrique Juliano. Quem pegou, pegou. Agora faltando 4 minutos para 7, reta final aqui da primeira hora do microfone aberto com Conexão RS, né? Primeira hora chegando ao final deste microfone aberto. Na sequência aí vocês vão ficar aí com na Serra Gaúcha no 103.3 com o Dedé Maravilha. E aqui eu vou seguir aqui para a Grande Porto Alegre com a segunda hora do microfone aberto. Mas antes a gente vai trazer, claro, o comentário esportivo aqui no programa, né? E você vai seguir participando comigo, hein? 51981-427070 é o WhatsApp aqui da Massa FM. Para fechar aqui, você sabia que existe um dia de sair mais cedo do trabalho? Pois é, é hoje, 2 de junho. Sabe quem criou? A especialista em produtividade norte-americana, Laura Stack. É verdade, gente, existe. O dia de sair mais cedo do trabalho é dia 2 de junho. A data não é um feriado, mas foi idealizada como uma campanha anual para promover o equilíbrio entre a vida pessoal e profissional, incentivando as pessoas a fecharem seus expedientes mais cedo para cuidar da saúde mental e física. Então, existe um dia de sair mais cedo do trabalho e é hoje, 2 de junho. A gente já havia falado aqui que hoje, 2 de junho, é dia também... voltar aqui, ó, para trazer aqui as comemorações do dia 2 de junho. Eu já havia falado para vocês aqui, né, Luciano? Vamos voltar aqui então, né? Hoje então é o dia 2 de junho. Aqui, ó. Às 6h57. Dia Nacional de Combate à Cefaleia e Dia também Mundial da Conscientização dos Transtornos Alimentares e Dia do Pneumologista. Vamos então chamar o Gigante do Vale com um comentário esportivo. Seleção brasileira embarcou ontem à noite para a Copa do Mundo.
1: Vamos começar falando de seleção brasileira. Afinal de contas, a seleção brasileira, com uma goleada histórica, se despediu do Maracanã diante do povo brasileiro. A equipe de Carlo Ancelotti não tomou conhecimento do Panamá, classificado também para o Mundial, atropelou, venceu por 6-2, agora embarca para os Estados Unidos, onde no sábado, já em Cleveland, enfrenta às 7 da noite a seleção do Egito, que tem Salah. O Grêmio tem agora 50 dias de pura reflexão. A derrota de virada para o Corinthians na Arena do Grêmio deixou o Grêmio a um ponto do Z4 e aumenta questionamentos sobre o trabalho do português Luiz Castro. Apesar do descontentamento da torcida, a direção garante a manutenção do treinador. Quem não ficou foi Antônio Dutra Júnior, vice de futebol, que pediu demissão do cargo, fica apenas como presidente eleito. Já pelo lado colorado, a derrota é a segunda consecutiva dentro do Campeonato Brasileiro. Deixa o Inter a um ponto da zona de rebaixamento. Agora os jogadores entram em férias de 20 dias e com muita criatividade o Inter terá que buscar reforços para o elenco. Marcos Couto, o Gigante do Vale, para a Rádio Massa.
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Opa, bom dia! Bom dia, meu amigo, bom dia, minha amiga, bom dia a você, como é que tá? Tudo bem? Tudo uma boa? Estamos aí, iniciando mais um dia, hoje terça-feira, dia 2 de junho. Pra você que tá ligado conosco, obrigado pela sua companhia, pelo seu carinho, 10 graus a temperatura, tempo agradável hoje, né? Manhã de terça-feira, já estamos no 153º dia do ano, 153 dias já se passaram, já foram 23 semanas, estamos na lua minguante. Pra você que está aí acompanhando a gente, obrigado pelo seu carinho, né? Hoje, portanto, hoje Dia Internacional da Trabalhadora Sexual. É a profissão, né? Então, portanto, você, minha amiga trabalhadora sexual, parabéns pelo seu dia, né? Hoje é o Dia, então, Internacional da Trabalhadora Sexual. Que seria de muitos homens se não houvessem a trabalhadora sexual, é ou não é? Tem muitos homens que não são casados, que não têm namoradas e precisam encontrar alguém. Encontram nas trabalhadoras sexuais o seu, o seu direito de viver, é ou não é? Por isso que eu sempre digo, quando esse negócio de feminicídio é uma bobeira, é uma bobagem. Daí, ó, existem as trabalhadoras sexuais que estão lá lhe esperando. Você não se incomoda, não se estressa. Chega lá, marca o encontro, né? Mantém a sua relação. Vai embora, segue a vida, sem se estressar. Então pra quê? Se a mulher não é minha, não vai ser de ninguém. Isso acabou, né, gente? Isso aí não existe mais. Ninguém tem direito sobre ninguém. Então, portanto, é o momento de você parar pra pensar que se o seu relacionamento não deu mais certo, segue o barco, né? Vai precisar fazer um sexo, uma relação, vai lá, procura a trabalhadora sexual, que hoje, portanto, é o dia internacional, hein? Não é nem nacional, é dia internacional, tá bom? Bom dia! Vamos nessa, então, pra galera que tá ligada conosco hoje, portanto, terça-feira. Estamos juntos, tem muita coisa legal pra você no programa de hoje, fique atento. Hoje tem kit massa, tem o Vale Compras da Calce, tem muita coisa legal pra você, hein? 7 e 8, vambora, vem comigo, vem na massa!

Muito bem, agora são 7h14. Daqui a pouco também teremos aí a participação da Inês Bianchetti com as informações da Agrofênix para você que está ligado conosco fazendo parte da nossa programação, tá bom? Olha, a RS-437 terá bloqueio total por cerca de 60 dias em Vila Flores. A interdição será entre os quilômetros 7,2 e 9,2 para avanço das obras emergenciais de recuperação da rodovia que liga Flores a Antônio Prado. Então, será bloqueado. A interrupção é necessária para garantir a segurança de motoristas e das equipes que atuam nas obras de recuperação da rodovia. Durante esse período, o acesso local para moradores permanece liberado entre o quilômetro 0, no entroncamento com a BR-470, e o quilômetro 7,2 da comunidade Nossa Senhora de Caravaggio. A passagem, porém, está proibida para veículos pesados. As frentes de trabalho incluem contenção de encostas, reconstrução da base da pista, implantação de novos sistemas de drenagem, além de serviço de pavimentação e também sinalização. Tá bom? Então, pessoal, aí já sabe que a RS-437 terá bloqueio total por cerca de 60 dias. Outras informações também que chegam para você. Acidente registrado próximo à comunidade de São Brás, entre Cotiporã e Veranópolis. A Brigada Militar também prendeu o homem e apreende adolescente por tráfico de drogas em Nova Prata. Mais um acidente entre carro e moto deixa homem ferido em Veranópolis. Informações que estão sendo, que estão circulando. Uma mulher também foi presa em Caxias do Sul por roubar em supermercado. É isso, hein, gente? Médicos da UPA de Caxias do Sul anunciam nova greve. Vai ter greve de novo nos médicos. Já anunciaram que essa greve vai acontecer, não se sabe hoje ou amanhã. O sindicato apontou salários pendentes na UPA Zona Norte e acionou a justiça contra a prefeitura. Brigada Militar lança hoje a Operação Mulher Segura 2026 em todo o Rio Grande do Sul. Seleção brasileira viaja para a disputa da Copa do Mundo. Tomara que eles valorizem tudo isso que está acontecendo com eles, né? Tomara que eles valorizem. Avião particular, avião milionário. Botaram um avião para os caras que tem até cama de casal. Que isso, hein? Que loucura, rapaz. Um avião próprio para o Brasil, hein? Zagueiro do Inter é convocado pela seleção do Equador, hein? Aí, rapaz, hein? Então vai jogar aí o zagueirão do Internacional, o Félix Torres. Foi convocado pelo Equador. Além dele, também foram convocados Alan Franco, Mida e Preciano do Atlético Mineiro e Plata do Flamengo. A seleção equatoriana está no grupo E e vai brigar pela classificação contra Curaçao, Costa do Marfim e Alemanha. O do Grêmio também, mais um do Grêmio foi convocado para a Copa do Mundo. Então, portanto, Balbuena vai jogar na seleção do Paraguai. Além dele, Gustavo Gomes, Maurício, o Maurício também, hein? E Ramon Sosa do Palmeiras, o Maurício que era do Internacional, lembram? Se naturalizou paraguaio e foi convocado pela seleção do Paraguai. Júnior Alonso do Atlético Mineiro, o Pita do Bragantino e Bobadilha do São Paulo. O Paraguai está no grupo D, junto com Austrália, Estados Unidos e Turquia. Olha aí, hein? Mauristão também deu sorte, foi convocado e vai para a seleção do Paraguai. Maurício que jogou no Internacional e hoje é jogador do Palmeiras. Legal. É que ele nasceu no Paraguai. É por isso ele buscou essa procedência de jogar pela seleção do Paraguai. 7h18, daqui a pouco tem mais informação, vamos nessa. Bom dia, 7h18, minha amiga. Alô, motorista do táxi, bom dia. Alô, motorista do ônibus, bom dia. Amigo caminhoneiro, bom dia. Você que tá no seu aplicativo, bom dia. Obrigado pela sintonia, bom trabalho pra turma do aplicativo também aí, tá bom? 7h19.

0: Muito bem, vamos saber como é que vai ser o tempo para hoje? É, sol com muitas nuvens durante o dia, período de céu nublado, noite com muitas nuvens, não tem a previsão de chuva. A máxima pode chegar a 17 graus hoje, hein? Já para meia quarta-feira, olha, até sábado, tá assim. Mínimas de 10, máximas de 21. Né, sol com diminuição de nuvens pela manhã, tarde ensolarada, à noite com poucas nuvens. Nuvens podem aparecer, mas não tem a previsão de chuva, pelo menos até o sábado. É o que marca aí a nossa previsão do tempo para você. Bom dia!
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0: 7h22, tá na massa!

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Muito bem, legal, vamos nessa então. Agora são 7 horas e 28 minutos. Já tem a Inês então aí, né? Com as informações do Agrofênix, informações importantes para o amigo do campo, para a mulher do campo, para você, trabalhador rural. Aqui na programação da sua Massa FM tem muita informação já para você que está ligado conosco, fazendo parte, claro, da nossa programação. Daqui a pouco também tem informações dos municípios da nossa região, Santa Teresa, Pinto Bandeira, Monte Belo do Sul, né, pessoal de Veranópolis, Nova Prata, Carlos Barbosa, Garibaldi, Ibiraiaras, São Jorge, Protásio Alves, Nova Bassano, Iraí, né, Salvador do Sul, tem toda essa galera que se liga com a gente aí, né, obrigado pela sua sintonia, pelo seu carinho, trazendo as informações para você, então, aí, tá bom? Vamos lá, então, para você que tá ligado conosco, 7h29, bom dia, tá na massa!

0: Muito bem, agora são 7 horas e 32 minutos. Vamos com o momento Agrofênix, né? A Inês já está na linha conosco para trazer informações importantes. A família do campo, o homem, a mulher, a família do campo, você que tem informações importantes para saber. Bom dia, Inês!
1: Bom dia a todas as mulheres, bom dia a todos os homens e um bom dia todo especial a você, jovem, que está aí persistindo com força, com garra e com fé, dando continuidade na lavoura e na propriedade que veio dos seus avós, antepassados, dos pais. E hoje você, encorajado, está aí no meio rural, persistindo, mas com muitas vezes insegurança. Vivemos o hoje. Vamos viver nessa alegria. E vamos, sim, ter fé que dias melhores venham e que nos dê continuidade, essa força para persistir no meio rural. Esse ano foi um ano que a safra da uva veio, muitas famílias até em dobro, ou muito mais do esperado. E hoje, como proprietária da Agrofênix, assessoria agrícola, eu ouço as seguintes palavras: nós entregamos a nossa uva, mas não temos a certeza de quanto e quando vamos receber. E essa dúvida, essas incertezas, não está somente para os proprietários de uva. Essas dúvidas, essas incertezas, está também nos empresários. Estamos vivendo momentos difíceis, momentos que nós temos que nos agarrar mais na fé, ter mais esperança e nos firmar mais nas orações. Eu não estou falando de religião, eu estou falando de um único Deus, da fé que nós temos. Eu ouço agricultores, empresários, eu não estou falando de empresários no ramo somente do vinho, do suco, do espumante, eu estou falando de empresários geral. A insegurança, os momentos difíceis que estamos vivendo. Mas eu digo a todos nós, todos estamos passando e vivendo na mesma situação. Tenhamos força, sejamos fortes, de mãos dadas e seguindo a vida de uma forma leve. E cada dia é uma bênção de Deus e um novo presente a cada amanhecer. Hoje o programa da Agrofênix, eu quis começar de uma forma diferente, pois nós precisamos de uma palavra amiga. Nós precisamos olhar para o lado com um olhar de alegria, de bondade e um olhar de amizade. E é isso que eu quero dizer e transmitir para vocês nessa manhã de terça-feira, aqui na Rádio Massa 103.3. A quem me conhece, há mais de 30 anos eu estou na caminhada, principalmente junto com meu povo, trabalhadoras e trabalhadores rurais. 22 anos de sindicato, muitos cursos realizados no interior, muitas palestras, cursos de plantas, ervas medicinais, juntamente com o padre Júlio Giordani, que Deus o tenha. Mas eu digo para vocês, estar com agricultores é ter a cada momento a certeza que estamos aqui recebendo vida através dos alimentos. Estamos na realização da declaração de imposto de renda. Venham, ouçam, vejam, analisam, façam os cálculos se vocês se enquadram, pois se vocês passarem e não realizarem, e a Receita Federal pegar o seu CPF e você não declarou, você sabe que você pode ter que declarar os últimos 5 anos e ainda ter multas em cima de multas. Estamos realizando o cadastro vitícola, tragam o resumo da safra, número do CPF dos vendedores, que nós realizamos cadastro vitícola para você. Contrato de parceria, contrato de compra e venda, contrato de arrendamento, encaminhamento de suas aposentadorias, salário maternidade, pensão por morte, auxílio doença, acidente de trabalho e também estamos aí auxiliando através dos nossos conhecimentos e assessor jurídico que todos os dias, à parte da tarde, está aí junto conosco. ITR, CCIR, Cadastro Ambiental Rural e tudo que você precisar através da sua propriedade rural, é claro, venham até nós que nós auxiliamos vocês. Grande abraço, fiquem com Deus e não esqueçam, não percam a fé jamais, que a fé nos move e nos mantém em pé. Agradeçam quem agradece, a graça desce e nos fortalece. Até na quinta-feira, nessa mesma rádio e nesse mesmo horário. Gratidão por vocês estarem junto conosco.

Legal, então vamos nessa. Agora são 7 horas e 45 minutos. Alô, Zeca! Ô, Zeca, o gringo lá em Salvador do Sul. 8 graus tá por aí, Zeca? Meu Deus, tá friozinho, hein? Aqui tá na casa dos 10 graus, é isso? Se manter os 10 graus? 10 graus a temperatura aqui, lá em Salvador do Sul, marcando 8 graus é o que marca a previsão do tempo do nosso amigo Zeca, o gringo, lá na casa de bazar. Zeca, um abraço, meu querido. Obrigado pela sintonia. Bom dia!

Legal, agora são 7h49, bom dia pra você que tá na estrada, tá transitando aí pelas BRs, devagar, né, gente? Não vamos acelerar, não vamos ultrapassar em lugar proibido, ultrapassa só na boa, vamos tranquilo, né? Vai preservar a sua vida e de muita gente, isso é importante, tá bom? Abraço pra toda essa galera que tá na estrada aí, tá aí se deslocando para o trabalho, ouvindo a massa, obrigado pelo carinho, bom dia pra vocês aí, tá bom? Que Deus abençoe essa ida até o destino de vocês aí, tá certo? 7h49, olha, recentemente, uma comitiva oficial da Prefeitura de Pinto Bandeira esteve em Zévio, na Itália, para a formalização do Acordo de Cidades Irmãs. Representaram o município o prefeito Adilson Antônio Salini, o presidente da Câmara de Vereadores César Augusto Tumeleiro e o secretário de Administração e Finanças, o Tyler Rigon, que é o idealizador do projeto de aproximação entre as duas cidades. Parabéns, então. O pessoal foi até Zévio, na Itália, para a formalização do acordo de cidades irmãs. É importante ter esse acordo de cidades irmãs, principalmente com cidades da Itália, que muitos benefícios. Está aí a prova de Pinto Bandeira de Santa Teresa, onde existe esse acordo de cidades irmãs, onde a Itália mandou um caminhão-tanque para o destino da água não potável para o município de Santa Teresa. Então, é importante aí essas visitas, esses projetos. E parabéns aí, então, ao secretário de administração, o Taylor, que foi o idealizador deste projeto de aproximação entre as duas cidades. Então, aí, tá bom? Um abraço aí ao prefeito Adilson Salini, que tá sempre na sintonia. Vem aí, Júlia, festa do Capelete em Pinto Bandeira, hein? Mais uma promoção da massa, dia 11 de julho, a festa do Capelete no município de Pinto Bandeira, com grande atração, com grande show e mais uma vez a participação da Massa FM pra você, tá certo? 7h51, bom dia!

0: Opa, chegou a hora do aniversário do dia 7h54. Parabéns a você que está de aniversário hoje. Deixa eu mandar um abraço pro pessoal da minha lista da rede social aqui. Né? Luciane Valar Remos, parabéns. José Marcolim, parabéns. Dani Rodrigues, Dirceu Júbel, minha amiga Márcia Ferronato da Secretaria, né? Do Turismo aqui da Serra Gaúcha. Tatiana Ambrosio, parabéns. José Augusto de Abreu, Cristiano Scatolin, minha amiga Lucy Vons, um abraço. E João Ferreira também estão de aniversário hoje. Parabéns a você que está de aniversário. Não teve seu nome citado? Não importa. O importante é que é o seu dia. Comemore hoje, dia 2 de junho. Dia mais importante da sua vida. É o dia que você venceu mais um ano. E tem mais um ano pela frente para vencer, tá bom? Parabéns a todos os aniversariantes do dia!
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Muito bem, legal, vamos nessa então, 8:03. Bom dia pra você que tá ligado conosco. Depois da música, tem a nossa charadinha do dia pra você concorrer a prêmios, hein? Hoje eu tenho dois prêmios legal. Hoje tem o kit massa com direito ao boné. É, o kit massa hoje com direito ao boné da massa. E também tem um vale-compras no valor de R$50, hein? Tudo isso pra você então, a partir de hoje. Kit massa, boné da massa e o vale-compras da Calce Popular no valor de R$50. Um presentão pra você então nesta manhã de terça-feira. Fique ligado, a partir de agora tem muita coisa legal pra ti que tá aí do outro lado fazendo parte da nossa programação, tá bom? 8:04, bom dia!

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1: Muito bem, agora são 8 horas e 12 minutos. Bom dia, como é que você tá? Tá bem? Tá tudo numa boa? Que legal. Vamos lá então agora.
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1: Opa, é hora da nossa charadinha do dia. Pra você que tá participando com a gente, então, responder. Olha, hoje eu sei que não vai ser fácil. Hoje, minhas amigas, meus amigos, vão procurar no Google. Sei que eles procuram no Google. E hoje não vai ser fácil. Hoje tá valendo o Vale Compras da Calce Popular no valor de R$50. Tá valendo também o Kit Massa. É, o Kit Massa hoje tem aí um jantar na Casa Rigo. Tem uma capinha ou uma película para o seu celular. E ainda também tem o boné da massa. É isso aí, tem o boné da massa então hoje no nosso kit. Para você que vai tentar acertar a charada. Se ninguém acertar a charada, ninguém vai levar. É, não, vamos ser durão. Né? Se ninguém acertar a charada, ninguém vai levar, tá certo? Então você vai ter que responder a charada. É muito difícil hoje, hein? É muito. Eu quero ver. Olha, eu pra mim achar que não foi fácil. Não foi fácil, tá bom? Então atenção pra nossa charada de hoje. Qual é o feminino? Olha só, hein? É um estudo, hein? Qual é o feminino de papagaio? Você sabe qual é o feminino de papagaio? Hoje eu quero ver. Qual é o feminino de papagaio? Então, né, manda a sua resposta, participe 996755746. Qual é o feminino de papagaio? Vai estar ganhando, né, ao nosso kit massa, um jantar na Casa Rigo, uma capinha, uma película para o seu celular e também o boné da massa e ainda mais o vale compras de R$50 da Calce Popular, tá bom? Já tô vendo, tá todo mundo pesquisando pra tentar achar qual é o feminino de papagaio. Eu já pesquisei e não encontrei, então portanto, né, vamos ver se a galera vai acertar, vamos ver os homens bons de charada. Qual é o feminino de papagaio? Então aí, tá bom? Você manda um recado e participa com a gente, fazendo parte da nossa programação. Vou dar um abraço aí pra Cecília. Alô, Cecília Cleiton! Sempre ligado com a gente, obrigado pela sintonia. Beijo pra Cecília. Vamos botar a Cecília hoje? Agora botei, hein? Bom dia, Dedé. Quero participar do sorteio. Quem é que tá mandando um recado aqui? A Elis, lá de Salvador do Sul. Alô, Elis, bom dia! Como é que tá, Elis? Tudo bem? Né? Olha, eu não vou botar a resposta do pessoal no ar aqui pra deixar tudo, porque a turma vai todo mundo na carona. E o pessoal tá mandando aqui. Bom dia, Dedé. Tá aqui, ó. Quem é que tá mandando? Franciele. Franciele tá mandando aqui uma resposta. Né? Será que é isso? Como é que é? Como é que escreve ali? Deixa eu... o pessoal que tá mandando áudio, eu vou ouvir antes. Se tiver a resposta, eu não vou botar, vou deixar fora do ar, porque eu quero ver o pessoal. O pessoal vai muito na carona, tem uns espertos aqui no nosso programa, tem uns espertos, que eles ficam esperando as pessoas darem as respostas, e aí eles copiam. Então hoje eu vou ouvir todo mundo antes aqui no ar, aqui, pra depois colocar no ar e participar com a gente então aí, tá bom? Né, a Franci tá mandando sua resposta aqui já, né, vamos ver, será que tá certo? Não sei, será que é isso? Não sei, né, deixa eu ver aqui, o Vini de Bento Gonçalves também tá colocando aqui, será que é isso, Vini? Não sei também, bom dia!

0: Ai, ai, tá vindo tanta resposta engraçada aqui, né? Vou começar a botar a resposta no ar aqui então. Tá vindo tanta resposta engraçada aqui, né? E deixa eu só botar pra minha secretária aqui, ó, sempre pra stories, né? Essas perguntinhas aí na internet aí, tá bom? Deixa eu ver aqui, ó. A Franci mandou aqui, bom dia, Dedé. É, eu acho que é Mamagaia. Ah, Mamagaia. Será que é Mamagaia? É, então tá bom, vamos ver aqui, ó. Tem outra amiga aqui mandando resposta aqui também. Vamos ver aqui quem é. Alô? Oi?
1: Oi, bom dia.
0: Bom dia.
1: Tudo bem?
0: Tudo.
1: Dedé. O feminino dele é papagaio, é papagaia.
0: Papagaia.
1: Essa rádio é massa, um abraço.
0: Beijo, tá bonito. Quem é que mandou aqui? A Marinês disse que é papagaia. A outra disse que é mamagaia. Ai, ai, ai. Hoje vai dar briga aqui, vamos ver. Ah, fala.
2: É a papagaia.
0: Papagaia.
2: Nice da linha Paulina. Bom dia.
0: Bom dia, Nice da linha Paulina. Diz que é a papagaia. Ai, ai, ai. Será que é a papagaia? Bom dia, Dedé. Feminino de papagaia é papagaia. É o Vini de Bento Gonçalves. Vini. Ai, papagaia. Tu também acha que é papagaia? Então tá bom então, né? O Vini Colorado acha que é papagaia. A Juliana! Juliana, olha, eu também vou dar carona aí da Mamagaia. Excelente dia, obrigado, Juliana. A Juliana disse que é Mamagaia. É, deixa eu ver aqui que é bom dia. Né, quer participar aqui? Ainda não colocou ali a pergunta, não colocou a pergunta. Né, o pessoal tá mandando recado e participando com a gente, fazendo parte da nossa manhã. 8h20! Né, aqui ó, botou que é papagaia. Quem é que tá botando aqui que é papagaia? A Larissa disse que é papagaia também. Será que é papagaia? Bom dia, o Éder de Nova Prata, Dedé. Eu também acho que é papagaia. O feminino de papagaio. Será que é papagaia? Ah, é a fêmea do papagaio. Ah, bom, então tá certo. Vamos ver então, será que é isso? 8h20, bom dia!

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Legal, vamos nessa então, você mandando a sua resposta, participando. Hoje tem o Vale Compras da Calça Popular no valor de R$50. Tem o Kit Massa. Kit Massa hoje tá legal, hein? Kit Massa hoje então tem pra você participar com a gente. Se é o jantar na Casa Rigo, né? Começando o mês de junho, legal. Né? Uma capinha, uma película para o seu celular e mais o boné da massa. Mais o boné da massa. Então você liga e participa com a gente aí no 996755746. A pergunta não é fácil, não é fácil. Eu já vi que tá dando dor de cabeça em muita gente. Qual é o feminino de papagaio? Qual é o feminino de papagaio? Ah, você sabe, né? O Zeca lá tá dizendo que é a papagaia. É, tá aí, lá em Salvador do Sul, diz que é a papagaia. Será que é a papagaia? Será que é a papagaia? Ô, Dedé, se fosse no Rio de Janeiro, seria a cocota. Ah, é verdade, cocota, o Vini. É, o Vini lá diz que, olha aí, ó, hein? É, o Vini tá acostumado aí pro Rio de Janeiro, né? Então ele diz que lá no Rio de Janeiro ele chama elas de cocota. Cocota é a, o feminino de papagaia, né? Tá bom então aí, né? Toda a turma participando com a gente. Bom dia, Dedé. A fêmea é a papagaia. Toca pra nós vestido de seda. Minha rádio é massa, Luiz Carlos Cassol. Grande Luizão. Luizão, acho que é a papagaia também. Ah, gente, hein? Será que é a papagaia? Será que é a cocota? Se é periquita? Ah, a periquita é muito pequenininha, gente. Ah, não, coitadinha da periquita. 8h30!

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1: Olha, então, sem querer essa vinheta aí, vamos falar o que do trânsito aí? Vamos falar que a IRS tem uma matéria aqui, já que me chamaram pro trânsito, deixa eu falar do trânsito, não, me chamaram pro trânsito, agora eu vou falar pro trânsito aqui, né, não tem esse negócio aí, né, tem, porque tem um bloqueio aí, onde é que tá aqui o bloqueio? A obras provocam pare e siga na IRS 122 em Flores da Cunha hoje, né, então atenção, hein, intervenção na rodovia contará com bloqueios temporários de até 10 minutos, entre as 8h e a 4 horas da tarde. Concessionária também realiza serviço em outros trechos da Serra e Vale do Caí. Então, os motoristas que vão trafegar pela RS 122 devem ficar atentos devido às obras realizadas pela concessionária CSG. Principal impacto ocorre no Caíbe 104 da rodovia, nas proximidades da entrada do frigorífico Gavazone em Flores da Cunha. Então, outras rodovias também estaduais concedidas à Serra Gaúcha e no Vale do Caí também vão estar com obra. Então, poderemos ter aí, né, aqui, ó, obras em Bom Princípio, né, no KM-33, próximo à Barraca da Lemoa, também segue o estreitamento, né, já em São Vendelino, no KM-38, próximo à Ideal Lux Inox, e em Caxias do Sul, no KM-67, próximo ao Benon Atacadista, né, então são alguns bloqueios que acontecem, né, ali em Flores da Cunha também, entre os quilômetros 90 e 168 da Fante, né, que dá acesso à BR-116 em Campestre da Serra, também vai ter estreitamento de pista. Então fique atento aí, tá bom, gente? Então tem, olha, tem várias intervenções hoje aí, né, na São Leopoldo até Portão, né, na Ponte do Arroio Santa Clara até o trevo de acesso a Carlos Barbosa, na RS-446, haverá sistema de pare e siga também para reposição do pavimento. Já na 470, acesso a Santa Teresa em Bento Gonçalves, também até Carlos Barbosa. Estão previstos estreitamentos pontuais para trabalhos de sinalização horizontal. Então hoje quem vai pegar a estrada aí, fica atento, porque vai ter vários bloqueios, tá bom, gente? Fica atento aí, vamos se ligar. 8h37!

0: bom dia! Tá na massa, 8h41, já volto, segura aí, rapidinho, um pelá e outro cá.
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1: Vambora então na nossa charadinha do dia. Qual é o feminino do papagaio, hein? Qual é o feminino do papagaio? Ah, mulherada não sabe ainda? Não, tem um monte de resposta aqui, hein? Eu gostei dessa aqui hoje, tem um monte de resposta. Não, eu já sei, eu já recebi aqui, eu já achei, ó, já tô falando até carioca, eu já achei, né, porque o Vini falou em cocota, eu tô falando carioca. Ai, ai, ai, o Vini falou em cocota, ah, e cocota, cocota ele falou, tá bom, cocota, né, olha aqui, ó, Dedé, olá, bom dia, Dedé, quero participar do Kit Massa aí, hein. É, quem é que tá mandando aqui resposta? A Chay? Oi, Chay, tudo bem? A Chay mandou aqui, o que ela mandou? Né? Cadê aqui a resposta da Chay? Cadê a resposta da Chay aqui, rapaz do céu? Ô, produção, tem que mandar perguntar menos lá, produção. Dedé, papagaio fêmea, papagaio... como é que é? Papagaio fêmea é a resposta, é isso que você acha, papagaio fêmea. Então tá bom, né? O feminino de papagaio diz que é papagaio fêmea. A Chay tá aqui, tá bom? Né? Ó, o Cleiton também diz que é papagaio fêmea. Ih, rapaz, agora começou a vir esse papagaio fêmea aqui, ó. Quem é que tá mandando aqui também? A Silvana diz que também é papagaio fêmea. Será que é papagaio fêmea? Não sei, hein? Não sei. Né? Deixa eu ver aqui quem é que tá mais mandando recado aqui. Né? Bom dia. É a Maia. Tudo bem, Maia? Né? Oi, Maia. Como é que tá você? Tudo bem? Né? O que a Maia tá mandando aqui? Ela mandou aqui no comercial. Deixa eu ver, depois eu vejo o que a Maia quer aqui, tá bom? Quem é que tá dizendo aqui que é papagaio fêmea? O Douglas! Douglas também tá dizendo que é papagaio fêmea, Douglas. Né, o Douglas, né, de Abreu aí tá dizendo também que é o papagaio fêmea. Então tá bom então aí, né? Gente, quando começa a perguntar muita coisa pra você ali, já disse, não quero fazer... Coloca cancelar que aí não precisa fazer tanta pergunta, tá? Né, o Douglas aqui de Bento Gonçalves, ele também diz que é o papagaio fêmea. Será que é o papagaio fêmea? Daqui a pouco eu trago então aí, tá bom? Vamos nessa então agora pra você que tá ligado conosco. 8h49, teve um acidente no trevo da Tela Sul, hein? Por volta das 7 horas, hein? Um acidente no trevo da Tela Sul, né? Feridos leves, né? Foram atendidos pela ambulância. Um Peugeot, placas de Bento Gonçalves, e um Chevrolet Classic, placas de Caxias. Não tem bloqueio, tá? Né? Então... Foi um motorista de 20 anos e o condutor do Classic de 58 anos. Né? Um foi ferido, mas ferimento leve, atendido já pela ambulância da CSG, tá bom? Daqui a pouco eu volto, a pergunta tá no ar, qual é o feminino do papagaio? Tem um vale-compras de R$50 da Calce Popular e também tem o kit massa, um jantar na Casa Rigo, uma capinha, uma película para o seu celular e um boné da massa. É, papagaia é a resposta, o Gilmar Luiz Fronza. Alô, Gilmar, bom dia! Bom horóscopo, vamos lá então!
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3: Áries.
1: Olha você que é de Áries, bom dia! As pessoas esperam algum resultado de você hoje, hein? Encare os desafios de frente, porque a sua energia está em alta. A cor é preta e o número é 82.
3: Touro.
1: Seus planos estão cada vez mais próximos de uma solução. Mantenha o foco e evite distrações, Touro. E lembre-se, um pouco menos de teimosia pode ajudar bastante hoje, hein? A cor é verde e o número é 18.
3: Gêmeos.
1: A terça-feira favorece mudanças e novos começos. É hora de tomar decisões importantes, mas faça isso com calma e sem pressa, Gêmeos. A cor é azul e o número é 10.
3: Câncer.
1: Você tem tudo para se sentir mais realizado. Suas emoções estão equilibradas e o momento é ideal para fortalecer a espiritualidade. A cor é vermelha e o número é o 23.
3: Leão.
1: Procure ser mais compreensivo e aberto às diferenças. Antes de criticar alguém, tente enxergar a situação por outro ângulo, Leão. A cor é bege e o número é o 4.
3: Virgem.
1: A terça-feira pede mais atenção ao seu bem-estar físico e emocional. Cuide da saúde com carinho e lembre-se de respeitar os seus limites. A cor é roxa e o número é o 35. Daqui a pouco tem Libra, Escorpião, Sagitário, Capricórnio, Aquário e Peixes. Bom dia!

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1: Vamos lá então, seguindo com o nosso horóscopo do dia, agora com o signo de Libra, é isso?
2: Libra.
1: Olha, atenção pra você que é do signo de Libra. Demonstre mais afeto e gentileza hoje. Pequenas atitudes podem melhorar seus relacionamentos e aumentar sua sensação de felicidade. A cor é laranja, Libra. E o número é o 14.
2: Escorpião.
1: Tire um tempo para olhar para dentro. Fortalecer sua vida interior pode trazer respostas importantes e mais equilíbrio emocional. A cor é cinza e o número é o 2.
2: Sagitário.
1: Valorize o diálogo e procure aprofundar suas relações. Evite destacar diferenças e aposte no entendimento. Atenção ao ciúme, Sagitário, hoje, hein? A cor é lilás e o número é o 68.
2: Capricórnio.
1: Bom dia, capricorniano. Aproveite mais os momentos leves da vida, evite conflitos desnecessários e mantenha a calma diante dos desafios. A cor é branca e o número é o 61.
2: Aquário.
1: Sua criatividade e inspiração estão em destaque. Aproveite para planejar projetos e sonhar mais alto, sem dar espaço ao pessimismo. A cor é amarela e o número é o 66.
2: Peixe.
1: Lembre-se de que a paz interior vale mais do que correr atrás de quem não demonstra interesse. Valorize quem está ao seu lado e controle o ciúme. A cor é marrom e o número é o 19. Foi o nosso horóscopo do dia. 8h55.

Bom dia, 8h58! 8h58! Deixa eu mandar um beijão pra Larissa aí, manda um beijão pra Larissa. Ah, sempre ligadinha com a gente, né, Larissa? Um beijo aí, Larissa, tá na estrada, tá, né? Bonita a caminhonete aí, hein? Ah, é, bonitona a caminhonete aí, hein? Oh, que chique, hein? Chique, como é que diz a gíria? Chique demais, né? Ah, chique demais, olha aí, viu? Então, beijão pra Larissa aí, que tá sempre na sintonia com a gente aí, né? Curtindo a programação da massa, levando o Dedé de carona. Nice, tudo bem? Bom dia! A Nice diz que é a papagaio fêmea. Será que é papagaio fêmea? Eu falo que elas vão nas caronas, né? Qual é o feminino de papagaio? A Rosa Rita Lunardi, né? Tá lá participando com a gente, né? O açaí não é hoje, tá, gente? O pessoal ouve a propaganda e vai todo mundo atrás, né? A fêmea do papagaio, a papagaia, Dedé, Andressa, mandou aqui, Andressa. Será que é a papagaia? Né? A Wesley também disse que é a papagaia. Hein? Tá bom, será que é Andressa? Andressa, né? Andressa, Dedé, não Andressa, Andressa. É com S só, né, Andressa? Isso aí. É só com S, viu, Dedé? Não, não, não exagera. 8h59, bom dia, qual é a fêmea do papagaio? Tem um Vale Compras da Calce Popular, R$ 50. E o kit massa tem até boné hoje, hein?

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1: Muito bem, olha, a campanha na rua contra a gripe retorna nesta terça-feira, né, em Farroupilha. Hoje, então, a unidade móvel de saúde volta ao centro de Farroupilha com mais uma edição da campanha na rua contra a gripe. A ação acontece na Praça da Bandeira, localizada na rua Coronel Pena de Moraes, entre as 5 e as 19 horas. É, então, a primeira ação após a liberação das doses para o público em geral, realizada na última segunda-feira na Praça da Matriz, contou com aplicações de aproximadamente 500 vacinas. Com isso, novas ações a depender do estoque de vacina atual e do recebimento de novas doses por parte do governo do estado. Olha, Caxias do Sul, Vacaria, Gramado, né? Todas essas cidades, em Nova Prata, não sei ainda, até se alguém da Secretaria de Saúde puder me falar, né? Mas Bento Gonçalves ainda não foi liberado para a população geral, gente. Hein? Secretaria de Saúde, Bento Gonçalves, vamos lá, né? Ah, prioritário, prioritário, já,

0: Secretaria de Saúde de Bento Gonçalves. Todas as cidades da região aqui já liberaram para a população geral. Só falta Bento, né? Que coisa de louco, rapaz. Bento Gonçalves é sempre a última. Hein? Olha que boi lerdo tomar água suja. Assim dizia minha avó. 9 e 6.
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1: Apoio, Toro. Valeu, tá dando um recado então, hein? Vamos lá! Né, fazendo parte da nossa manhã, obrigado pela sua sintonia junto conosco nesta manhã da massa. Qual é o feminino do papagaio? Ah, qual é o feminino do papagaio? Tem um monte de resposta aqui. Papagaia, mamagaia, cocota, né? E você, qual é a tua opinião? Tá valendo o kit massa? Tem um jantar na Casa Rigo, tem uma capa ou película para o seu celular e também tem o boné da massa. Ah, você manda o seu recado, participa e além do mais, você também leva junto na carona R$50 em Vale Compras, o presente da Calce Popular, hein? 9:12, bom dia, depois da busca vem aí o padre Reginaldo Manzotti com a nossa oração da manhã, né? Daqui a pouco tem aí também pra você muito mais, porque na massa, você sabe que tudo pode acontecer. 9:12, bom dia, meu amigo Vila, como é que tá, tudo bem? É, tá sumido, hein, Vila? Bom dia, tá na sintonia da massa, o eletricista Vila. Já foi lá na roupa, lá já quebrou o galho da turma lá. Esse Vila não para, hein?

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1: E vamos juntos ao primeiro dia desta novena perpétua de Jesus das Santas Chagas. E eu convido você, rezemos. Em nome do Pai, do Filho e do Espírito Santo. Amém. Jesus amado, que tendo voltado para o Pai, quis sempre estar conosco. E nós cremos, Senhor, nesta manhã, que nossos olhos se abriram sob o Teu olhar vigilante. Nossos primeiros passos foram dados sob o Vosso olhar vigilante. Tudo o que fizermos hoje, Senhor, estará sob o Vosso olhar vigilante. Cremos, Senhor, que estás no meio de nós. Cremos e professamos que nos acompanha a cada instante e em cada momento. Mas temos a certeza plena da Vossa presença real na Eucaristia. E é por isso, Senhor, que nesta manhã vos adoramos e proclamamos. Graças e louvores se deem a todo momento ao Santíssimo e Diviníssimo Sacramento. Jesus Eucarístico, nesta semana eucarística, venho colocar confiante no início desta manhã a minha prece, meu clamor, meu pedido. Aceita, Senhor, o que o meu coração eleva em oração. Jesus Eucarístico, que dissestes, o que peçais ao Pai em meu nome, Ele vos dará. É por isso, Senhor, que nesta semana eucarística, eu clamo, ó Santíssimo Sacramento, em vosso nome, me conceda esta graça. Jesus, eu clamo no início deste dia, coração eucarístico de Jesus, em vós confiamos. Libertador de nossos males, em vós confiamos. Remédio eterno, em vós confiamos. Socorro dos enfermos, em vós confiamos. Jesus Eucarístico, nunca seremos dignos daquilo que esperamos alcançar. Mas pedimos incessantemente, atenda-nos na vossa misericórdia. Amém. Graças e louvores se deem a todo momento ao Santíssimo e Diviníssimo Sacramento. Um ótimo dia, sob o olhar vigilante de Jesus Eucarístico. Amém.
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Isaías 55. Porque os meus pensamentos não são os vossos pensamentos, nem são os vossos caminhos os meus caminhos, diz o Senhor. Porque como os céus são mais altos do que a terra, deste modo são os meus caminhos mais altos do que os vossos caminhos, e os meus pensamentos são maiores do que os vossos pensamentos. Não existe nada mais extraordinário na vida do que descobrir que existe um Deus no céu que se importa comigo e com você. Entre milhares de verdades que são passageiras, uma é para sempre. E conforme Jesus disse, tudo vai passar, mas a minha palavra jamais irá passar. E a verdade que está sobre mim e sobre você é que nós somos amados, amados por Jesus de maneira sobrenatural. E por mais que você seja criativo, por mais que você seja inteligente, os seus planos são pequenos demais perto daquilo que Deus tem para você. Os nossos planos são pequenos.

0: Aí pra você o nosso momento gospel, depois da nossa oração da manhã, com o padre Reginaldo Manzotti. Bonita essa música foi o tema da Família da Massa na virada do ano, né? Deus coloca o chão. Quando você coloca o pé, ele coloca o chão, né, gente? Às vezes a gente não concorda com certas atitudes de Deus, mas quem somos nós para dizer que ele está errado, né? Não tem como, né? Ele sabe o que faz. Às vezes, com muitas dores, às vezes a gente não acredita, mas é como ele quer e tem que ser feito do jeito que ele quer. 9:26.
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1: 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Muito bem, agora são 9 horas e 26 minutos. 9h26. Cadê o Wender Love, hein? Ontem o Wender Love não apareceu? Ele não veio trabalhar, produção? O que, que houve com o Wender Love? Ah, ele não veio trabalhar. Hoje ele veio trabalhar? Ele veio trabalhar hoje? Cadê o Wender Love? Chama ele aí.
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2: Respira, gatos e gatas, que eu cheguei. Pronto pra falar o quê da vida dos famosos? Coisas ricas do Wender Love. Terçarola, sua linda. Venha que eu quero te usar. A gente sabe que a gente falou disso ontem e tivemos que voltar a falar disso novamente, porque ela se pronunciou, né? Coisas ricas do Wender Love. Após ter sido detonada pela apresentação do hino nacional no amistoso do Brasil contra o Brasil jogando ali contra o Panamá, a cantora Alcione esclareceu o motivo do desempenho dela e Belo não ter agradado os internautas. O show aconteceu antes do início da seleção brasileira ali, né? E daí o que aconteceu? Por meio da sua assessoria de imprensa, a cantora explicou Coisas Ricas do Wender Love que houve um problema no retorno e que a base do hino estava chegando com atraso no ouvido dos artistas. É isso mesmo, olha só. A apresentação viralizou e todo mundo falou mal ali da apresentação, tanto da Alcione quanto do Belo. Diz que muita gente diz que o Belo tava com medo de ter a Jota lá pra dar um tiro nele lá, né? Então eles vieram pedir desculpa aí, cabe a gente aqui falar também, porque assim como nós demos risada na segunda-feira ontem, eu e você, Coisas Ricas do Love, hoje cabe a nota dela aqui pedindo desculpa, que estava chegando com atraso ali no ouvido dela. Mas não tem o TP, não tem como ensaiar, Alcione? Ai, meu Deus, minha mãe do seu Alex Celestial, porque eu conto, mas também abimento. Bora se jogar com o Wender Love!
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1: Vambora então, minha rádio é massa pra você que tá ligado conosco, 9h33.
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1: Vamos lá então pra você que tá ligado conosco, fazendo parte da programação da massa. Nossa resposta tá no ar, qual é o feminino de papagaio? Você sabe, tá valendo o kit da Caos Popular no valor de R$50. Tá valendo o kit massa, tem um jantar na Casa Rigo, tem uma capinha para o seu celular ou uma película e ainda tem também o boné da massa. Aqui ó, Coronel Pilar mandando aqui, quem é que tá mandando aqui pra mim de Coronel Pilar? Deixa eu ver aqui, portanto... Né, perdi aqui, né? Ela mandou que é a papagaia. Daiane, é isso, Daiane? Ela disse que é a papagaia. Será que é a papagaia? Vamos lá, então. Bom dia, Dedé. Não tem feminino de papagaio. Se fala macho ou fêmea. É a Regiane de Nova Prata. Quero participar do kit. Tá bom, então, certo? Não, tem, Regiane. Tem sim, hein? Deixa eu ver aqui. Oi, Dedé. Ganhei o Vale Gás ontem. Né? Deixa eu ver aqui. Deixa eu ver que eu já te respondo então aqui, é do Vale Gás ontem, né? Então tá bom, então a gente já vai responder pra toda a galera que tá participando com a gente então aí, tá bom? Vamos nessa então, a galera participando com a gente, Filipão já tá na área aí, tá com a turma da... puxa o microfone aqui, Filipão, isso, levanta aí que já tá até de cá, tá acostumado. Tudo bem, doutor Felipe? Hoje é doutor ou é diretor de eventos da Fenavim?
3: Diretor de eventos.
1: Diretor de eventos, né? Tá trazendo convidado pra nós hoje aí?
3: Tô trazendo o pessoal da Viva Hits, que é quem tá trazendo junto com o Expobento Fenavinho, eles, Marcos e Belucci.
1: Olha aí, como é que tá a expectativa aí? Já vamos falar mais claro, mas vamos dar só um spoiler aqui, como é que tá as coisas lá?
3: Palco montado, camarim montado, hoje entramos com luzes e telão.
1: Olha aí, rapaz, hein? E a venda de ingressos?
3: A venda de ingresso a milhão, cuida que tu vai ficar sem se ficar esperando, ficar rateando, vai ficar sem.
1: Pessoal, pode comprar seu ingresso com esse Expobento na palma da mão também, não?
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1: Tá bom, você tá craque já nas palavras, hein? Tu é muito inglês, né? Já tá te preparando aí, né?
3: Tô enganando bem, né?
1: Tá enganando bem, né? Toca a turma aí da produtora, né? Né? Apresenta a rapaziada aí, que depois eles vão conversar com a gente aí.
3: Estamos aqui com o meu xará, o Felipe, e com o Cris aí, os caras são bons, hein, cara.
1: Sempre tem o Felipe no meio, né? Sempre tem o Felipe.
3: Vão dominar o mundo.
1: Vão dominar o mundo, então aí, ó. Bom, então já vamos falar já, portanto, o pessoal da produtora já tá aqui junto com o Felipe, vamos falar já sobre o grande show. Tá chegando o dia, quinta-feira, né, no pavilhão E da Funda Park. Olha, e logo também, amanhã vai estar comigo aqui essa dupla que tá fazendo um sucesso também no Brasil inteiro. Eles são de Criciúma, já estão tomando conta do Brasil. Elton e Everton vão estar comigo amanhã, portanto, ao vivo, junto com seus produtores também, aqui nos estúdios da Massa. A galera vem de Criciúma só pra visitar o Dedé, hein? Que ciumeira, né, ô Felipe, hein?
3: Que métrico, Dedé.
1: Ah, a turma tá lá. Elton e Everton, e eles lançaram esse sucesso aqui que a galera vai curtir. Depois tem Marcos e Belucci.

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0: Vamos lá então, tá aí Marcos e Belucci pra você, vamos chegar mais, segurança, vamos fechar a roda aqui, né, o Filipão, o Cristiano, os dois Felipe, né, chega aí, vamos fechar a roda, é isso, é que nem pagode aqui, vamos fazer tipo pagode, né, uma festa aqui, afinal de contas, agora o assunto é Marcos e Belucci, né, inédito, né, Felipe, dá pra dizer assim, né?
1: Show inédito em Bento Gonçalves e há muito tempo que não vinha pra Serra Gaúcha.
0: Há muito tempo que não vinha pra Serra Gaúcha, né? Exatamente. Então, portanto, né, eu me lembro a última vez que eles vieram pra Serra Gaúcha, foi cantando aquela Domingo de Manhã, né, e não foi a Bento Gonçalves, né, foi na Serra Gaúcha, quando explodiu a dupla Marcos e Belucci, né, Cris, tudo bem, Cris? Como é que tá? Bom dia, seja bem-vindo, é massa?
2: Fala, Lelé, bom dia a todos os ouvintes da massa, Bento Gonçalves, toda a região, todas as cidades que estão nos ouvindo, esse canhão, né, é um canhão nacional, a massa.
0: Graças a Deus, né, a massa, ela reativou as raízes do rádio, né, verdade, aquilo que tava faltando, verdade, né, verdade. Eu tava virando uma robótica o rádio.
2: É verdade.
0: Né, e a massa hoje, ela é locução ao vivo 24 horas, aqui não tem robô. Isso aí, o único robô que tem aqui é o Dedé, né?
2: É uma máquina. Ouve uma máquina.
0: Ah, eu vou te contar, rapaz, graças a Deus.
1: Diz que o problema é o combustível dessa máquina.
0: É o combustível, é um óleo caro, né? É tipo carro elétrico, né? Tem que saber abastecer, senão não vai. O Cris já foi empresário do Sandro Coelho, né, Cris? Mas do Sandro na época do Tia Garotos?
2: Não, na época da carreira solo, trabalhei com ele.
0: Quando ele começou o solo?
2: Isso. Meu irmãozão segue fazendo show por todo o sul do Brasil. O cara é um fenômeno. E logo deve estar aí visitando a massa também.
0: Né? Isso aí, né? Não, logo.
2: Vou mandar um vídeo pra ele cobrando a visita dele.
0: Manda aí, né? Ontem eu estava conversando aqui também, né? Com o João Carlos.
2: Né? Pô, meu irmão. Joel, também fui empresário dele.
0: Você foi empresário do Joel? Puxa mais ali o microfone, o Cris chega mais pro lado aí, isso aí, né?
2: Cara, também fui empresário dele.
0: Do Joelzinho?
2: Meu irmão, você
0: Hoje o Joel tá com a Blitz, ele...
2: Banda Modelo.
0: Estou com uma Blitz hoje, a Banda Modelo.
2: Com o Rogério Magrão.
0: Com o Rogério Magrão, que é,
2: né? É um canhão essa música.
0: Música lindíssima, eu rodei ontem aqui a música do Joel Carlos aqui com o Rogério Magrão, né? E hoje também eles estão com o Brilha Som, né? Porto do Som lá com o pessoal do Porto do Som também, fazendo uma blitz, viu, Felipe? Aqui não é fraco, aqui os caras estão...
1: Todo mundo conectado, né, Dedé?
0: Todo mundo conectado na massa, rapaz.
2: Dedé, é uma panela, é só uma panela, na real,
0: né? Não, é uma panela, o Joãozinho, né? Vou fazer, vou mandar um vídeo pro Joel aqui, nós aqui vamos mandar pro Joãozinho aí, né? Eu vou tentar ligar pro Joel, vamos botar aí no ar aí depois, vamos ver se será que vai nos atender.
2: Ele é
0: bem mascaradinho, né?
2: Eu puxo a orelha dele.
0: Mas tu sabe que o Joel é natural de Bento.
1: Não sabia.
0: Não, o Joel, eu conheci o Joel com 13, 14 anos, na casa de um amigo somense, né? Tocando violino e cantando música. Ele era fã do Zezé de Camargo e Luciano, ele só cantava Zezé de Camargo e Luciano, rapaz. E com 14 anos o Joel já tocava viola.
1: Pô, então. Né? Então além de qualidade, é gente boa.
0: Não, é gente boa, né? E aí o Joel depois ele teve aí em São Francisco, né?
2: Sim, rodou
0: o mundo, foi pra várias bandas, fez carreira solo. Né? E agora comprou a modelo, né? É. E tá aí atualizando aí realmente. Bom, mas vamos falar do que interessa, Marcos e Belucci, portanto. Ainda tem ingresso, Felipão?
1: Ingressos estão esgotando. Eu avisei aqui na Rádio Massa que o lote ia virar e ele virou. Mas continua mega acessível, continua lá R$40 mais um quilo de alimento não perecível. O show é cedo, é 11 horas da manhã, a gente sabe, é feriado para alguns, mas 11 horas da noite, perdão, ato falho. O horário permite. Então, às 11 horas da noite é o show do Marcos e Belucci. Então, o pessoal que tava preocupado, bom, mas eu trabalho no dia seguinte. Não te preocupa, o show não vai ser tarde, pode ir tranquilamente, mas não deixa pra depois, porque os ingressos estão acabando. Ele tá R$40, mais um quilo de alimento não perecível, um ingresso mega acessível, inclusive nós vamos destinar o alimento lá pra casa do ancião, né? Então uma iniciativa muito legal que a gente vai poder ajudar. Sabe quem é que tá levando o alimento pra lá?
0: Opa!
1: Aquele cara que gosta de te incomodar. Vou mandar um abraço pra ele.
0: Vicentão?
1: Vicentão!
0: Vicentão não incomoda nada.
1: Vicente é diretor da feira junto comigo. Uhum. E a domingo de manhã é homenagem a ele, né? Uhum. É aquele trecho, Tim Perturbando. Esse trecho foi homenagem a ele.
0: Perturbar, o homem não é fera. O homem é fera, né?
1: O homem é fera, um abraço.
0: Grande Vicentão, mas é pessoas assim que fazem a feira crescer, né?
1: Exatamente.
0: Se não existisse o Vicentão, a coisa ia ser complicada realmente. Porque tem que ter aquele cara que que mete a enxada, né?
1: Exato. A diretoria, ela tem que ser, assim como a feira, multissetorial.
0: Então, bom, vamos falar então, vamos pro parte então aqui. Bom, R$30 mais um quilo de alimento no aperitivo, já mudou?
1: 40, virou o lote.
0: 40, eu avisei, falei, que virava, falei, e virou, hein? Eu falei, gente, né? Então, olha aí, ó. Então, agora é 40. Se você amarrou pra comprar, né? É que nem o ingresso da feira. Fica te amarrando pra pagar 22 pra entrar na feira depois aí. Né? Tá 10 agora,
1: tá,
0: né?
1: Tá 10 agora, tá, dá 10. Pra comprar pelo mesmo suplemento na palma da mão. É. 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
0: Muito bem, então. Então, portanto, ô Antônio Frisso, depois eu tiro. Tô no ar ao vivo, conhece o Antônio Frisso?
1: Conheço.
0: Eu tô no ar, Antônio Frisso, depois eu falo contigo. Tu quer falar do Grêmio essa hora, Antônio Frisso? Não? Depois eu te ligo. Segura aí, Antônio Frisso, que agora eu tô no ar. Segura aí, isso.
1: Grêmio Internacional só depois da Copa. Deixa pra depois, pelo amor de Deus, Frisso.
0: O que que o Antônio Frisso quer me ligando, né? Vai ver que ele quer ingresso pra ir pro show do Marcos Bellucci, né? E o seguinte, bom, então...
3: Dedé, só uma informação. E muita gente está perguntando se adquirindo o ingresso dá acesso à feira.
1: Sim, comprando o ingresso do Marcos e Bellucci por R$40 mais um quilo de alimento ou qualquer um dos outros setores, você tem acesso à feira. É só chegar lá no portão, apresentar o seu ingresso do show que você vai ter acesso à feira.
0: Olha aí, é isso aí, né? Eu já tinha falado aqui, né? Porque antes o pessoal tava dizendo que não, e aí não. Eu comprei o ingresso.
1: Dois por um.
0: Dois por um.
3: Enquanto... tiver ingresso.
0: Enquanto tiver ingresso.
3: Não, é... Se acabar aí...
0: Vamos também aproveitar aqui em relação às mesas. Como é que estão a venda de mesas? Essas não são mesas, são bistrôs, né?
1: Temos alguns bistrôs disponíveis ainda, né? Temos alguns bem posicionados, uns pouquinhos mais para trás, mas também estão acabando, né? É um produto que o Bento Gonçalves gosta muito, né? Poder apoiar a sua espumante, o seu vinho. Então, esse é um produto muito legal, mas temos ainda disponível, sim.
0: Que beleza pura, então tá bom. Ó, o Frizo tá te mandando um abraço. Né?
1: Um abraço, Frizo!
0: Tá te mandando um abraço, né? E tu é gremista, gremista?
1: Sou gremista e sou cônsul adjunto do Grêmio, junto com o Brusque, que é nosso cônsul atual. Um abraço pra ele, inclusive.
0: Por
1: isso
0: que ele sabe, né?
1: Hein? Sim. É uma cachaça. Futebol é uma cachaça.
0: É uma cachaça, né? Vamos lá, então. Bom.
1: Dedé, olha quem tá me ligando.
0: Não, tá... Ô, doutora, é? A doutora não é fácil, hein, doutora? Viu como é que é, Cris? Aqui na massa é assim, ó. Só começar a falar, daqui a pouco o pessoal vai estar te ligando também aí, hein, não é?
3: Ah, é um canhão.
0: É um canhão.
3: Falei, né? Não adianta, é o canhão massa.
0: Vamos por parte, então, aqui, ó. Mesa Bistor, tem ainda?
3: Então tá, vamos lá, setores. Mesa
0: Bistor. O Felipe ali não fala? Só filma?
3: Ele é tímido, cara.
0: O quê?
3: Não, é que
0: ele esse, só cuida do dinheiro?
3: Não. É que, além disso, ele que paga o meu salário.
0: O Felipe,
3: Dedé, as mesas bistrô ainda tem algumas, mas restam poucas, tá? O setor open bar já tá quase esgotado, restam ainda alguns ingressos. Setor VIP, já estamos com 70% da capacidade de vendida, tá? E o setor arena... que é um setor grande, ainda tem ingresso, mas, cara, com esse valor aí de R$40 aí, olha, eu não sei se não vai esgotar. 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
0: Muito bem, ó, o Marcelão lá do Hospital do Dente tá te mandando um abraço aí.
1: Um abraço pro Marcelão.
0: Ele é fera, diz ele.
1: Já garantiu o ingresso, hein? Me contou, hein?
0: Já garantiu o ingresso. Ah, doutora, quer ir ver o show, né? Imagina.
1: Exatamente.
0: Quem manda é a doutora, né?
1: Então, o Marcelo só assina o cheque.
0: Ele só assina o cheque. Não, e aí quem manda lá é a doutora, né? A doutora que comanda as coisas por ali no Doutor Top Hospital do Dente, então aí. Bom, é sempre bom dizer, Marcelão, eu gosto de dizer sempre que o pessoal diz assim, bah, arena... Eu já fui em show, arena, né? Como é que vai estar a arena esse ano? Vai estar bem esquematizado lá, pessoal, pode ficar tranquilo? Não.
3: Pode ficar tranquilo. A Viva Hits, ela já tem que a nossa produtora já tem um histórico de entrega de shows de muitos anos. E a gente sempre tem uma premissa, né? Quem compra ingresso não é uma pessoa que está comprando ingresso, é um cliente. E a gente está prestando um serviço. Obviamente certo. Que a gente quer prestar o melhor serviço, o melhor atendimento possível e receber todo mundo com o maior carinho, tá? Então pode ir tranquilo, vai ser super bem posicionado, não vai ser lá no fundo, não. Pode ir no Arena, pode ir no VIP, pode ir onde for. A única coisa que não pode é perder o show do Marcos e Bellucci. Olha, Dedé, tu conhece muito de música. E Marcos e Bellucci é um dos melhores shows.
0: Cresceram muito, né?
3: O homem canta demais. Cresceram muito. Aquele homem é um cavalo cantando.
0: Show é diferente, já vi o show deles já.
3: Animadíssimo. Né? Ah, mas eles têm música romântica. Cara, vai no show. Se o show não for animado, vai lá e me xinga depois. O show dos caras é fantástico e vocês vão ver.
0: Eu tive um show deles em Santa Catarina, né? Em Santa Catarina, em Laje, eu fui um show deles, né? E o show dos caras é diferenciado. Quem já viu o Bruno Marrone, quem já viu o Gustavo Lima, vai ver um outro estilo de show. É um estilo diferenciado.
1: Vou dar um spoiler aqui, eles fazem um bloquinho que eu falei pro Cris hoje, que nesse bloquinho, se o cara não bebeu, ele corre pro bar pegar um trago forte. Forte. Porque é um bloquinho raiz que vai ter marmanjo chorando. É melhor esconder o celular, vai ligar pra quem não deve, mas é um bloquinho forte.
0: Tá, outra coisa aqui, a abertura dos portões.
1: Abertura dos portões na Fenavinha Expo Bento, 10 horas da manhã. Então você pode ir cedinho, curtir o dia inteiro e a abertura dos portões do show é às 8 horas da noite. Importante,
0: amanhã não é mais cedo? Porque 9h30 é cerimonial.
1: 9h30 cerimonial, mas a abertura dos portões é às 10 horas da manhã.
0: Ah, vai abrir depois do cerimonial, então.
1: Isso. Então o que acontece? Você pode acessar o show tanto por dentro da feira, quanto diretamente, se você tem a opção. Mas a gente sempre aconselha, vai cedo tomar um vinho na Expo Bento Fenavinho, comer uma polenta, comer uma massa, né? Um abraço lá pro nosso Emiliano, que vai estar com a massaria lá de Paolo, né? Então vai lá, come uma massa, toma um vinho e depois... desce, porque nós temos lá Felipe Girardi, temos também o Marcos Ibellucci, depois, lembrando, Marcos Ibellucci, 11 horas da noite. Então, você que trabalha na sexta-feira, vai tranquilo, porque você vai estar em casa cedo para descansar, para outro dia poder trabalhar.
0: Lê só tu aqui, tá, Felipe? Vai só tu.
1: Pô, o pessoal das antigas tá mandando mensagem aqui, eu não vou nem ler. Dedé, eu não quero saber. Não. É melhor eu não saber.
0: É pro Felipe ali, é pro Cris ali, né?
1: É pro Cris.
3: Ele me ama.
0: É pro Cris, é.
3: É o Carlos, tu me ama, rapaz. Eu também te amo.
0: Sabe? Então tá bom, ele tá, agora me falou aqui, o Jogo tá numa reunião, né?
3: E a reunião dele, Dedé,
0: Felipão, vem cá, filma nós aqui, aí. Filma nós aqui, vou filmar e vou mandar pra ele depois aqui. Já tá gravando, já.
3: Ô, Dedé, a reunião do Joel é
0: sobre... Já tá gravando aí, não? Não, tô bota
3: a
0: gravar aí.
3: A reunião do Joel é comprar terra, tu sabe disso, né?
0: Ele compra.
3: Não, o homem tá com metade das terras de Bento aí do interior, ele tá comprando.
0: O Joel enriqueceu de um jeito, não porque ele é bonito, ele é um cara de presença, né? Mais bonito que ele nós somos, né?
3: Mas não. Ele é mediano, bonito é nosso.
0: Ele tem uma lábia, o rapaz, que ele conquista a mulherada, né? O homem não é fraco, não, hein?
3: Não, mas ele tá casado aqui, tá casado com uma moça de Bento. Ah, tá velho também, né? Já foi a época de Pelegrino.
0: Mas
3: também,
0: ele tá sempre. O Joel tá sempre com aquela calcinha grudadinha também, né?
3: Isso ele tem que mudar. Ele não tem mais isso, idade pra isso.
0: Ô, Joel, essa calcinha grudadinha não tá caindo mais mente, né? Tu já tá com uma idade avançada. Já
3: não tem mais idade pra isso.
0: Grande. Um abraço, Joelzinho, né? Tá aí. O Cris trabalhou com o Joel, né? Por isso que eu tô mandando esse abraço pra ele aí, né? Grande figuraça. A educação do Joel é algo.
1: Quem tem amigo tem tudo, né, Dedé?
0: Quem tem amigo tem tudo, né? Quem
1: tem amigo tem tudo.
0: E pra você ver como esse mundo é pequeno, né, cara? Esse mundo é muito pequeno, né? A gente dá voltas, né? E acaba sempre encontrando algo.
1: O mundo não dá voltas, né? Ele capota.
0: Ele é verdade, cara, né? Esse dia eu tava em Maceió, quando eu vi, Dedé, eu dei pra trás o cara de Bento. Eu digo, não, aí é pra acabar, né? Eu fugi de Bento pra encontrar o cara lá em Maceió. Eu digo, não. Aí eu vi lá uma jangada com... Borracharia do Bock.
1: Olha aí,
0: não, tia. Olha, mas, hein? Borracharia do Bock.
1: Multi-investimentos.
0: É, adivinha que cor era o tecido da jangada?
1: Dá até medo.
0: Vermelho. Vermelho. Bom, galera, então tá aí, então, olha. Então, tá, aqui tá todo mundo perguntando aqui. A pergunta que não quer calar. Vai ter algum presente aí pra mim, convite? Vocês vieram aqui falar de graça.
1: Vamos sortear ingresso.
0: É, não sei, ô Cris, o Filipão, já que é o chefe, vai liberar alguma coisa.
3: Ô chefe, libera os ingressos. Quantos ingressos,
0: pode liberar? Não, os caras vieram falar um monte aqui, o meu povo tá ouvindo essa asneira toda nossa aqui, esse blá blá blá toda aqui, não vamos dar nada pra eles.
3: Vamos fazer diferente. Não vamos só liberar um ingresso.
0: Fala mais perto do microfone.
3: A massa não vai liberar só um ingresso. A massa vai liberar uma mesa... Biscro, presente da Massa FM para os ouvintes aí.
0: Tá falando sério?
3: É presente da Massa FM.
0: Rapaz, uma mesa bistrô?
3: O Ratinho me ligou, rapaz. O Ratinho me ligou e pediu, Cris, libera uma mesa.
0: Quantas pessoas cabem na mesa?
3: Seis pessoas.
0: Então,
3: mesa bistrô da Massa FM.
0: Então eu vou sortear três casais.
3: Fechou. É
0: coisa linda. Três casais, então eu vou sortear. Então, portanto, né, você já começa a dizer, eu quero ir pra mesa da Massa.
1: Mas tu vai ter que cobrar beijinho, né?
0: Com um beijinho.
1: Pra mostrar que é casal, né? Como é que vai saber que é casado, né?
0: Pode ser homem com homem, mulher com mulher, não tem problema
1: nenhum. Não tem problema, tem que dar beijinho, né?
0: Do casal é casal.
1: Mas tem que dar beijinho pra provar.
0: Não. Hoje em dia, às vezes pode ser um amigo com a melhor amiga. Que é meio... pegou pesado esse, o Felipe, né? Não precisa ser casal casado.
1: Ah, eu achei que era só casal casado, papel passado.
0: Pode ser um amigo com a melhor amiga, pode
1: ser. Bom, eu achei que tinha que ser papel passado.
0: Não, a massa aqui é tudo liberal, né? Aqui,
3: Três duplas, então. Fechou?
0: Três duplas, ficou melhor. Três duplas, então, na mesa da massa. Então, portanto, você vai... Ih, rapaz, agora que medo. Olha a confusão que vocês me arrumaram aqui agora. Bugou aqui no WhatsApp, rapaz. Tá bem? Bom, galera, obrigado. Ô, Cris, Felipe, parabéns aí pela produtora. Produtora é nova, né?
3: Isso. É, a Viva Hits, a gente já tá...
0: Não podia ser Massa Hits?
3: Quem sabe, né?
0: É.
3: Vamos dar uma editada lá no CNPJ.
0: Os Piccoli são fortes, cara. Vou te contar. O Marcos Piccoli, né? O Marcelo Piccoli e o seu Carlos Piccoli já tem uma produtora com o nome de Viva Hits, né? Porque tem a Rádio Viva, né? Então. Né? Então já fica tudo em casa. É tudo em casa, né? O Felipe já começa a pensar em botar Massa Hits também, né? Pra... Isso, quando fizer um show, agora eu vou lá na Massa Hits, né? Depois eu vou lá na Viva Hits, né?
3: Fica tudo em casa.
0: Ei, não sendo o nome da cara de Porto Alegre, passei qualquer uma, tá? Não tem problema nenhum, tá bom? Fica tranquilo, tá bom? Né? E com certeza, tanto a Massa FM Serra Gaúcha como a Massa Porto Alegre, que você já conhece muito bem. Sim. Você é lá de Porto Alegre, Cris?
3: Porto Alegre.
0: Você mora onde, Lara?
3: Cara, eu moro em Cachoeirinha, mas nasci no, ali na Avenida do Forte, me criei ali, pra quem conhece Porto Alegre. Ali é perto do bairro Lindóia.
0: Que beleza, e o Filipão também, Porto Alegre?
4: Viamão.
0: Olha aí, da onde surgiu essa união aí? Como é que tu conheceu,
3: cara, o Felipe? Cara, a gente casou, foi.
0: Mas o Felipe também era da área
3: de produção. Cara, o Felipe trabalhou comigo no Sandro Coelho, cara.
0: Trabalhou junto no Sandro
3: Coelho. Lá atrás, e aí a gente depois seguiu a amizade, e lá na frente, vamos abrir uma produtora? Vamos começar a fazer um show nacional? Vamos, aí viemos. Fizemos Lua Santana, Marcos Bellucci, Israel Rodolfo, Cleiton Romário, Murilo Ruffi, Ana Castela. E não para.
0: Que beleza, hein, cara?
3: É só seguir.
1: É uma cachaça, né, Dedé? É
0: uma cachaça. Não, e vou te contar. Ana Castela, quem viu o início da Ana Castela, eu vou dizer pra vocês que eu vi a Ana Castela tocar numa cidadezinha chamada Santa Cecília.
3: Sim.
0: Né?
3: Sim.
0: Santa Cecília, lá no Lauro, meu amigo Lauro, lá em Santa Cecília. Né, pra você ver como eu fujo esse mundo também, né? E ela veio, ela tinha uma banda... Né? Era Ana Castela e Banda, né? E naquela época ela cobrou R$1.500 pra tocar o baile lá, né? Olha só, né? Hoje é R$1.000.000.
1: Nessa hora o cara se arrepende de não ter comprado 50 show à vista.
0: Rapaz do céu, não, e aí eu vi, galera, né? E até o último show dela que teve aqui em Bento Gonçalves, eu tô até louco que ela venha novamente em Bento Gonçalves, porque ela tá com outro show. O último show que ela fez em Bento Gonçalves, ela era nova ainda, ela mais dançava no palco do que cantava.
3: Não, a gente fez show dela, Dedé, foi em novembro do ano passado, lá na cidade de Canoas, deu umas 6, 7 mil pessoas. E o show dela tá... Cara, ela é uma menina fantástica, carismática,
0: melhorou, querida. Né? Melhorou, cara, pra caramba.
3: Ela é um show mesmo.
0: Exatamente, fantástico. Né? O último show dela aqui, né? Que foi até dentro de uma Expo Bento. Foi na Expo Bento. Ela cantava demais e dançava, né? Ainda tava naquele sistema de dançar as músicas da boiadeira, aquela coisa toda. Hoje eu já vi dois shows delas, né, via televisão, e ela mudou muito o estilo, né?
1: Ana Castela é uma artista completa, esse momento já teve o prazer de ter ela aqui conosco, né? Foi ali no ano 2024, a gente teve que deslocar o show por conta de agendas que... A gente teve que deslocar também a feira e festa naquele ano por tudo que aconteceu, né? Mas foi um grande show, é um grande sucesso,
0: Comadura,
1: né? E por isso que a gente repete a fórmula com Marcos Bellucci. A gente só traz sucesso nacional.
0: Isso aí, né? Marcos Bellucci. Então, portanto, olha aí, galera. Dá tempo de

0: O inglês, eu só vou pro lado francês, espanhol, oh, né? Merci beaucoup. Então, e merci beaucoup e lavatia. Então, aquela coisa. Então pode entrar lá também, vai encontrar.
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0: Tudo bem, então. A Atitude não é meu patrocinador, mas eu faço a propaganda que estou no Shopping Bento, que é meu patrocinador. Exatamente. Né? Então aí o pessoal pode ir no Shopping Bento e adquirir o ingresso ali. Né? Porque às vezes compra até sem aquela taxinha, né?
1: Tu sabia que até lá o Vicente tá metido?
0: Não, até lá o Vicente... Não, não, não. Aí não.
1: Chega, o homem chega. É foda.
0: Vambora, então. Vamos lá, então, pra turma que tá ligada conosco. Então aí, prazer. Você que tá citado. Ô, Cris, obrigado aí pela presença,
2: viu? Bebê, um beijo, querido. Um beijo pra toda essa audiência linda, maravilhosa. Galera, a gente espera vocês quinta-feira, na feira. Vamos lá, apreciar esse Expomento Fenavinho, essa feira fantástica, uma das maiores feiras do Brasil, a maior feira multissetorial da América Latina, viu? Já peguei. Olha a mãe, aí, tu viu?
0: Olha
2: aí. Cara, estuda, Dedé.
0: Estudo.
2: Estudo
0: é tudo. Estudo é tudo. Valeu,
2: um beijo pra vocês.
0: Valeu. Sucesso. Eu não vou perder essa chance, né? Não vou perder essa chance. Ô, Felipe, dá um bom dia aqui. Não, o outro Felipe. Calma, que isso é um momento raro, né? Hein, Felipão? Seja bem-vindo à massa aqui, viu?
3: Obrigado. Feliz estar presente aí na massa.
0: Tá bom, né? De via mão pro mundo. Você é gremista
3: interior ou interior é de Viamão, Itapuã.
0: É, Itapuã?
3: Itapuã.
0: Olha aí. Você é gremista ou colorado?
3: Gremista.
0: Aí. Ó, tá bom, tá em casa. Valeu, galera! Então tá bom, então, olha aqui, eles vão cantar ao vivo essa aqui pra você que tá curtindo a feira. Então, olha, tem os três lugares da mesa da massa. Ih, rapaz, hein? Todo mundo quer vir pra mesa da massa. É, olha a confusão que eles me arrumaram aqui agora, né? Três lugares na mesa da massa, portanto, pra você, pro show de quinta-feira à noite.

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0: Até me cansar, né? Vamos lá, 10h45! Né, Sandrinha? Essa música do Andei, Andei, Andei, até me cansar, né? Sempre andando, o homem do Correio do Povo, da Rádio Guaíba. Será que tá trazendo uma representação de bebidas de erva mate?
1: Isso.
0: É, vem cá, eu fiquei curioso. É, eu fiquei curioso. O Alex de Assis também tá aqui comigo, ficou curioso também, né, Alex, hein? Bebida, como é que é? Eu vou fazer a propaganda. Ô, professor do comercial, isso aqui é de graça, tá? Depois eu mordo ele, mas não, por enquanto eu não vou cobrar dele aí, porque eu não sei se vai dar certo esse negócio de bebida de erva mate.
1: E erva mate, isso aí,
0: Dedé. Chega mais perto aí.
1: Sem açúcar, sem conservantes, tem a bebida, tem... também sem açúcar e também com açúcar, né? Mas o sem açúcar é com estévia. É muito gostoso,
0: né?
1: É exclusivo,
0: é? Para, eu não te chamei para falar se é sem açúcar ou sem açúcar. Quero saber como é que é de erva mate. É com a erva mate mesmo?
1: Isso, é feito com a erva essência de erva mate. Isso, com essência de...
0: Mas o que é? O que é a bebida? É gelada? É quente?
1: É gelada, uma bebida gelada. É tipo não é um chá. Se compara, não é uma água... Não é uma água saborizada, e sim esse que para um refrigerante. Mas é
0: mas
1: saudável.
0: Vem, mas vem
1: é
0: com
1: saudável.
0: Gás, não?
1: Vem com gás, vem com gás. Eu tô.
0: Não, eu tô curioso. Quando vier, me traz, eu quero ver, porque eu não acredito que seja bom. Eu, sinceramente, porque quem gosta de chimarrão deve adorar, né?
1: Sim, é gostoso.
0: Mas é que o pessoal gosta de chimarrão quente, né? Por isso que.
1: Isso, o nome chama Yerba Mate.
0: É hierba?
1: Hierba.
0: Hierba. Hierba. Então tá aí. É uma novidade que tá chegando aí. Claro, depois você vai saber mais, vai estar anunciando aqui na massa, com certeza.
1: Ah,
0: né?
1: Não tenha dúvida,
0: depois
1: né,
0: depois dessa Dedé? Mídia, só que falta de anunciar na massa. Mas... E o Alex, o cara bota o cara com a corda no pescoço, é assim, cara. Vai aprendendo.
1: Pegou,
0: cara, com a corda no pescoço, é assim, né?
1: É.
0: Só falta tu também patrocinar as outras grandonas lá e me deixar de lado.
1: Não.
0: Né? O cara se apaixona fácil.
1: A massa pelas é coisas, massa, rapaz, né, Dedé? Te contar, tu é o cara, tu sabe disso. Hein?
0: Não, legal, vamos ver, gostei, fiquei curioso. Fiquei
1: eu vou
0: curioso.
1: Trazer pra você experimentar, não
0: fiquei
1: tenha
0: curioso,
1: dúvida.
0: Né? Não fiquei dúvida. Curioso, porque é algo diferente, né? Não é a mesma coisa que o chimarrão uruguaio, né?
1: Não tem nada a ver com o chimarrão uruguaio, é uma bebida bem gostosa.
0: Chimarrão uruguaio é gelado, né?
1: Sim, é gelado,
0: como é que
1: tipo
0: é o nome?
1: Tererê.
0: Tererê é gelado.
1: Tererê é gelado, e essa bebida também é gelada, mas pode ser vendida em academias, em bares, restaurantes, que não tem... Não tem açúcar, não tem corante e é muito saudável.
2: E a fábrica não,
1: então. É feito por uma fábrica aqui em Anta Gorda.
0: Anta Gorda, olha aí, ó. Isso, coisa isso. Nossa, então, né?
1: É gaúcho, é gaúcho. Produto gaúcho.
0: Produto gaúcho.
1: E erva mate é gaúcho, né?
0: Aí, então tá aí. Novidades que vem por aí, hein? Portanto, e o Correio do Povo, como é que tá lá? Tô estourando. Vai ter um programa da dia 5, das 9 às 11 da manhã?
1: Dia 5.
0: Na Rádio Guaíba, na Expoventa, é isso?
1: Perfeitamente. O programa acontecendo com Lazier Martins, das 9 às 11, direto da Expobento Fenavinho para todo o estado do Rio Grande do Sul, para todo mundo através das redes da internet e YouTube.
0: Vocês
1: dar
0: choque no homem de novo, né?
1: Não.
0: Uva que ele foi.
1: Não. Não.
0: A última festa da uva que ele foi, o homem levou-lhe um choque que é mimiatura.
1: Não tem. Ele vai tomar vinho e não vai pegar na uva, né, Dedé?
0: Ele nem vai chegar perto de Parreiral, né?
1: Não, aqui não. Dedé. Aqui não.
0: Rapaz, esse é o meme mais antigo que tem na TV brasileira, né?
1: É o meme mais antigo,
0: é o meme mais antigo. Que tem na TV brasileira, cara, é ele tomando esse choque, né? E foi um chocão, rapaz, hein?
1: Sim. O Pederneiras! Deu problema.
0: Rapaz do céu, hein? Você quer conhecer o Lazier de perto? Aí é a oportunidade, então, né? Vai estar das 9 às 11 da manhã lá na Expobento.
1: Dia
0: 5.
1: Né?
0: No Bodegão.
1: No Bodegão. Lá com todo mundo, entrevistando as pessoas aqui da região, né, Dedé?
0: Tá bom, então. Valeu! Vamos nessa, então. Vamos lá, então. A turma tá mandando um recado aqui. Você sabe qual é que é o feminino do papagaio? A pergunta de hoje é essa, qual o feminino do papagaio?
1: A papagaia.
0: Tu acha que é papagaia? Não, estão dizendo que é papagaia. É, uns já falaram que é a cocota. É, eu disse cocota.
1: Não, é a caturrita?
0: É, a caturrita, muito pequenininha, né? É. Imagina um papagaião daqui montando uma caturrita, não dá, né? Que loucura, mas... Não, a caturrita não tem nada a ver, porque tem o caturrito macho também, né?
1: O caturrito?
0: Ei, que loucura, rapaz!
1: A fêmea do papagaio é a pipa, então.
0: Tu acha que é a pipa? A pipa! Ei, minha amiga Gisele, bom dia! O pessoal tá mandando áudio aqui, eu não tô respondendo. Bom dia, quero ouvir a música, já vai sabendo, Fernando Sorocaba, já vai sabendo aí, então, tá bom? A Olga! Conhece a Olga, Alex, né? A Olga não perde uma, né? A Olga trabalha ali no Shopping Bento, Dedé, tá então uma abençoada terça pra você, valeu! É, a Chay também tá aqui comigo, toda a galera mandando recado e participando, fazendo parte da nossa programação, curtindo a gente aí, hein? Bom dia, Dedé, a Bruna de Veranópolis, quero concorrer aos prêmios hoje, hein? Tá bom, rapaz do céu, a fila tá grande aqui, hein? Quero participar das promoções, mas não sei como, já tá participando! Quem é que tá participando aqui? É o Alcides da Luz, grande Alcides! Deixa eu ver aqui quem mais aqui, barari, barará... Vamos lá aqui, vamos ver aqui. Ah, opa, beleza, por então. Tá, então toda a turma que tá ligada conosco fazendo. É muita gente, falei aqui. Não...
3: E sexta,
0: e
3: sexta.
0: Hã? E sexta. Sexta-feira é o grande show, é. É DJ, nós, hein? DJ Alex de Assis, né? Tchê Barbaridade, Forró Mania. Lá na Expo Bento e Feiravinho, hein?
4: Todo mundo presente lá, hein?
0: Todo mundo presente, vai ter distribuições de prints, camiseta, muita coisa legal pra você. Já volto, vamos com a última do Massa da de 10.

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0: Vamos nessa então pra você que tá junto com a gente fazendo parte da nossa programação. Vamos lá, turma. Né? Abraço aí pro Claudio. Me conhece o Claudio Miro, Alex, né? O robô. Ah, rapaz.
1: Não, ah? Aqui, Claudio Miro, não. De zagueiro bom, Claudio Miro.
0: Não. Tô falando do robô, né? O nosso robô, o Claudio Miro. E coisa de louco. Grande Claudio Miro. Como é que é o nome do robô? Só.
1: Ah, não, o robô Atom.
0: O Atom. É, rapaz, hein? Grande robô. Tá bom, então, hein? Vamos ver, então. Aqui a turma tá mandando um recado e participando, então, hoje, qual é o feminino de papagaio? Você sabe, hein? Vamos mandando seu recado aqui, participe com a gente. Tem o Vale Compras de R$50 da Calça Popular e também tem o Kit Massa, onde leva uma janta na Casa Rigo, uma capinha ou uma película para o seu celular e ainda o boné da massa. 11 em ponto, vambora!

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Legal, vamos nessa então. Agora são 11 horas e 12 minutos. Minha amiga Lenir, tudo bem? Quer parabenizar o Valmir? Amanhã vai estar de aniversário. Ô, Valmir, tá de aniversário amanhã, hein? É o beijo da esposa Leninha, do Lorenzo, né? Toda a turma lá parabenizando o esposo, parceiro e pai. Amanhã tá de aniversário. Grande.

0: grande, vamos. Amanhã eu tô aqui, calma, amanhã eu tô aqui. Dá pra fazer uma homenagem legal pra ele amanhã, sem problema nenhum, tá bom? Bebê, a fêmea é a papagaia, né? Então tá bom, a Olga mandou o recado aqui, a turma mandando o recado e participando com a gente, fazendo parte da nossa manhã então aí, tá bom? Deixa eu entrar na Nova Prata, vou até a Oral Única, portanto, trazer informações então da Oral Única direto de Nova Prata.
1: Muito bom dia a toda a nossa audiência, estamos novamente aqui na Massa FM para trazer mais um assunto sobre saúde bucal. Eu sou Alacir Assunção, estou apresentando um especial da Oral Única Implantes aqui de Nova Prata e é claro, sempre com assunto especial para remover mitos, tirar dúvidas e, é claro, ajudar a audiência sobre um assunto muito importante, saúde bucal. Hoje o assunto é o tártaro, é isso mesmo. Muita gente acredita que o tártaro é apenas aquela manchinha no dente, mas a verdade é que ele esconde perigos reais para o seu coração e para a sua saúde em geral. Hoje vamos descobrir por que essa pedrinha nos dentes é um foco de infecção constante e como você pode se proteger. É conosco é o diretor clínico da Oral Única Implantes, Dr. Marco Aurélio. Primeiramente, bom dia, seja bem-vindo, doutor.
2: Bom dia, Vassir. Hoje o assunto é tártaro, né? Tártaro, todo mundo tem tártaro. Todas as pessoas têm tártaro. Pouco, né? Bastante, demora para surgir, mas todo mundo tem. Por quê? Tártaro nada mais é que uma saliva calcificada. Embaixo da língua a gente tem uma glândula de saliva.
1: Certo.
2: Conforme a gente come, a gente fala. Enfim, a gente vai liberando saliva, acaba se grudando na parte de trás dos dentes de baixo, né? E, às vezes, com a dificuldade, a falta, entre aspas, de higiene adequada, a gente acaba se grudando, se fixando, pedrificando e forma o tártaro.
1: Eu até estou curioso para saber, até porque não sabia que tinha relação com a saúde cardiovascular aqui. Vamos descobrir um pouco mais sobre isso. Vamos começar pelo que é um tártaro e doutor, exatamente o que é o tártaro, o senhor já explicou para a gente, mas por que ele não sai com aquela escovação que a gente faz em casa?
2: Olha, o tártaro, ele é a placa bacteriana que não foi removida e endureceu atrás dos nossos dentes, calcificou.
1: Uhum.
2: Ela vira essa pedrinha e a escova e o fio dental não conseguem mais removê-lo. Somente com uma limpeza, com equipamentos adequados, ultrassom, instrumentos específicos, a gente consegue retirar esse acúmulo com segurança. Eu recomendo a cada 6 meses ela vir na clínica, fazer uma limpeza e remover esses tártaros, tá?
1: Posso dizer então que é verdade que o tártaro é uma colônia de bactérias vivas que fica morando na boca do paciente?
2: Sim, o tártaro é uma estrutura porosa que serve como casa perfeita para milhões de bactérias. Elas ficam ali liberando toxina 24 horas por dia, agredindo a gengiva, o osso que sustenta nossos dentes. Não é apenas sujeira, é um foco de infecção ativo. Muito preocupante.
1: Bom, quais são os primeiros sinais que a audiência tem que ficar atenta de que o tártaro está prejudicando a saúde além da mancha amarelada?
2: O sinal mais claro é o sangramento ao escovar os dentes ou passar fio dental. A gente sabe que nossa gengiva está começando a ficar doente.
1: Uhum.
2: Além disso, mau hálito persistente, gengiva inchada ou muito avermelhada indicam que o tártaro já está causando uma inflamação que precisa de bastante atenção de forma imediata.
1: Deixa eu lhe perguntar, doutor, se o tártaro não for removido, ele pode levar à perda dos dentes, mesmo que o dente não tenha cárie nenhuma?
2: Infelizmente, sim. Isso chamamos de periodontite. O tártaro vai empurrando a gengiva, destruindo o osso, entrando para dentro da gengiva, ao redor do dente. O dente começa a amolecer, porque perde a sustentação. Como falei, o tártaro empurra o osso, empurra a gengiva, né? Mesmo estando branquinho, sem cárie, sem problema nenhum, ele acaba ficando mole. Por isso a limpeza profissional é tão importante para a gente remover essa placa e manter a estrutura óssea e gengival ao redor do dente saudável, né? Evitando que tenha mobilidade e perda do mesmo.
1: Doutor, agora eu quero ouvir a sua resposta, até porque é o assunto principal da nossa entrevista de hoje. O tártaro pode causar doenças entre órgãos, como coração ou pulmões? Responda pra gente aí, doutor.
2: Esse é o perigo que poucos conhecem. As bactérias da boca caem na corrente sanguínea através de uma gengiva inflamada e se alojam nas válvulas do coração, causando endocardite bacteriana, que é gravíssima. Sabemos que é um caso extremo, mas a causa é verídica. A saúde do corpo começa literalmente pela boca. aí está a importância de uma boa limpeza. O pessoal fala às vezes que a limpeza é um procedimento simples, é um procedimento
1: mas
2: que a gente
1: muito
2: pode
1: eficaz, né?
2: Muito eficaz, muito importante. E a gente pode elevar um pouquinho mais, faz um ano, faz dois anos que não faço limpeza.
1: Correto é seis em seis, né?
2: É muito importante, né? Porque a bactéria que está ali, a sujeira, ela está diretamente ligada à nossa corrente sanguínea, né? E isso pode levar a problemas cardiovasculares. Isso é estudado, né? Uhum. Pode causar endocardite bacteriana. Então, é importante fazer uma boa limpeza, um acompanhamento ao dentista, porque a nossa saúde começa pela boca. E também não é só por causa da alimentação, como falamos na entrevista da semana passada. É com o cuidado.
1: Bom, doutor, eu vou aprofundar um pouquinho mais esse assunto, até para entender um pouco mais e orientar a audiência. Existe alguma relação, eu não sei, estou perguntando por desconhecimento, entre o acúmulo de tártaro e o agravamento de doenças como diabetes? Tem relação entre esses dois? Hein?
2: Sim. Além de causar problemas cardíacos, existe uma via de mão dupla. A inflamação na boca dificulta o controle da glicose no sangue. E a diabetes descontrolada faz com que a gengiva inflame mais rápido. Tratar o tártaro ajuda muito no controle geral do paciente diabético.
1: Bom, doutor, você já respondeu aqui, né? Nós temos uma pergunta aqui na pauta aqui sobre quanto tempo a pessoa deve fazer a limpeza profissional para evitar danos em 6 a 6 meses, né?
2: Seis meses.
1: Essa é a recomendação.
2: É o tempo médio, né? Um check-up semestral, a gente consegue ter um controle, né, da saúde bucal do paciente.
1: Falando sobre essa limpeza, doutora, tem pessoas que estranham aí, tem medo de sabe, aquele aparelhinho, aquele barulhinho e tal.
2: Sim.
1: Tem gente que pode pensar que estraga o esmalte dos dentes. Isso é verdade? Mito? Como é que...
2: Não estraga, né? Aqui na clínica a gente trabalha com as vibrações que apenas soltam o tártaro, sem desgaste nenhum de dente. É um procedimento muito seguro, indolor e preserva a estrutura dental. Uhum. O que estraga o dente é deixar o tártaro ali corroendo a sustentação, osso, gengiva, estragando a superfície do nosso dente.
1: Como que a estrutura da Oral Unique Implants aqui de Nova Prata ajuda o paciente a identificar o tártaro antes que vire um problema grave?
2: Nós usamos uma câmera intraoral que aumenta a imagem até 60 vezes. O paciente vê tudo em tempo real em um monitor à sua frente. Isso traz muita transparência. Você entende exatamente onde está o problema e por que o tratamento é tão necessário, visando depois, o melhor cuidado, na higiene. A tecnologia a serviço da nossa prevenção.
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1: Tá certo, então, esse foi mais um especial aqui da Oral Unique Implantes de Nova Prata. E você é nosso convidado a sempre estar nos acompanhando. Quiser nos mandar sugestões e assuntos aqui também no WhatsApp aqui da clínica, pode enviar para a gente que estaremos aproveitando também esse
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0: Muito bem, já tem as 5 estrelas para você. Bom dia!

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0: Legal, vambora então. Olha, agora são 11h30. Ah, tá, todo mundo querendo saber aqui sobre esse líquido de mate. Quando te prepara, né? Vai ter que deixar um fardo aí pra nós distribuir pra turma aí, tá bom? A Daniela quer botar até no mercado lá no bairro São João lá. Ah, é boa, é tipo latinha d'água, né? Tava vendo a foto ali, né? Tipo latinha d'água. É, aí você vai ver aquele... Achar que é cerveja? Não, é água. Que nem um Bonner, né? Ah, é, vambora então. Bom, hoje eu não tenho a 5 estrelas. Eu pulei a 5 estrelas hoje aqui, então, porque eu tô atendendo todo mundo aqui. Tá uma loucura esse celular aqui, esse telefone aqui, tá? Então, tô atendendo todo mundo aqui. Então, hoje eu vou rodar direto aqui, então, portanto, você vai participando conosco aí da nossa programação, tá certo? 11h30!
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0: Muito bem, vamos nessa então, 11h44. Vamos rodar a música aí depois de quem vai levar os prêmios de hoje aí. Pessoal da mesa aí do Bistrô aí, a turma da produção já sorteou aqui, já estão entrando em contato aí com quem ganhou, tá bom? Se você recebeu a ligação, parabéns, né? Se não recebeu a ligação, ah, que dó, que dó. Queria ter vocês lá comigo, 11h45.
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0: Muito bem, valeu então, 11h51, bom dia. Vamos lá então, olha a resposta. Qual é a... o feminino do papagaio? O feminino do papagaio é a mamagaio. É a resposta aqui. Não adianta reinar, hein? Não adianta reinar, hein? Mamagaio, tá aqui a resposta, né? Mamagaio, né? Porque papai e mamãe, né? Papai, gaio. Mamãe, gaio. É a resposta que mandaram pra mim aqui, né? Hein? É a resposta que mandaram pra mim aqui, portanto, o pessoal respondeu, mamagaio. Teve gente que não perdeu tempo, respondeu sim, né? Então, portanto, olha aqui, ó. É... a Mama Gaia, tá aqui, ó, viu? Responderam sim. E quem ganhou, então, o final do telefone, zero... Engraçado que teve mais gente que respondeu Mama Gaia. Não sei de onde elas tiraram, eu não sabia. É de papai e mamãe, né? Tá aí, então, né? Então, portanto, a Franciele, parabéns, Franciele! A Franciele, então, ganhou aí, então, né? O kit massa e também o Vale Compras da Calça Popular no valor de R$50, tá bom, Franci? Né, depois a produção já vai entrar em contato contigo aí pra você poder retirar os seus prêmios então aí, tá certo? Um abraço pra galera, então amanhã eu tô de volta a partir das 7 horas, vem aí a Turma da Massa, depois tem o Alex de Assis e eu volto amanhã às 7 com mais um microfone aberto pra você, tá bom? Tudo de bom? Valeu, boa terça, amanhã tem pizza, hein? Amanhã é o Disque Pizza, Pizza G, com direito a um refrigerante, o presente é de quem? Claro, da Belgrano, restaurante pizzaria, valeu, tchau!
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0: Brasil! Chegamos com a turma mais animada do rádio brasileiro, justamente para te fazer feliz onde quer que você esteja. É o melhor programa do seu horário de almoço no Brasil. Meus amores, tudo bem com vocês?
1: Tudo bem!
2: Sim. Tudo maravilha!
3: Tudo ótimo!
0: Cada preparada para mais uma edição deste programa?
1: Não!
0: Muito bem, hoje é terça-feira, dia 2 de junho. Hoje é o dia de sair mais cedo do trabalho. Olha que interessante.
1: Por quê?
0: Tá aqui. Dia de sair mais cedo do trabalho.
2: Vamos embora já.
4: Tchau, tchau. Obrigado, gente. Até amanhã. Nos vemos.
0: Calma.
4: No mesmo horário.
2: Que legal.
0: Muita calma nessa hora. Não é pra levar tão a sério assim.
2: Ah, bom.
0: Dia Internacional da Conscientização dos Transtornos Alimentares também.
2: Eu tenho.
1: Ela tem mesmo.
5: Eu controlo, ela não tem, ela come
2: compulsivo.
5: Tudo.
2: É.
5: Ela come tudo.
0: Dia 2 de junho é o Dia Internacional da Trabalhadora Sexual.
3: Ah, olha.
0: Não sabia desse dia.
2: É prostituta?
1: É.
2: Vulgo. Por que não fala
1: vulgo prostituta?
3: Trabalhadora
2: não,
3: sexual.
2: Vulgo do sexual. Job.
0: Muito bem, dia 2 de junho. Mestre, qual o valor do nosso bexigão?
6: Ah, R$2.200.
0: Não é possível. Quero esse WhatsApp bombando, hein? Eu quero participar do bexigão. Eu quero participar do bexigão. Já manda o seu nome completo. Aceita desafio também, Milene?
2: Claro!
0: Desafio
2: sempre.
0: Aceito! Aceitou. Pode mandar o seu desafio também. Não pode ser qualquer desafio, porque a Milene...
2: Acerta!
0: Into, entende tudo e mais um pouco, hein? Ela
2: Vamos
0: é
2: ver.
0: Muito boa.
2: Vamos ver como foi a noite passada dela.
0: Ah, é.
2: Tiveram muitas nuvenzinhas na cabeça dela.
0: Ela fica pensando, né? Antes de dormir.
2: Eu penso.
0: Que coisa, hein?
2: Logo existo.
0: Meu querido Sombra, tudo bem com você? Boa tarde, o seu destaque.
3: Tudo bem, Naldinho? Boa tarde a todos, a turma da massa, você sintonizado em todo o Brasil. Olha, os Estados Unidos estão sugerindo uma taxa de 25% sobre os produtos brasileiros, apesar de que alguns produtos vão ficar de fora, no meu caso de aviões e outras coisas mais. Mas a proposta comercial atinge quase todas as mercadorias do país.
0: Muito bem.
7: Você tá rouco, Sombra? Você tá rouco hoje?
3: É a tosse e o frio ao mesmo tempo.
7: Você tá rouco hoje?
0: Vó, um chá bom pra lavar o pescoço por dentro.
3: O chá das antigas.
2: Pescoço por dentro? Pra limpar o pescoço por dentro. Não, eu não vou falar. Pula. Não vou falar, pula.
0: Fala, vó.
2: Não quero.
0: Se a senhora falar,
2: não.
0: Eu coloco o barulho da chuva não, que a senhora
2: lembrei,
0: gosta.
2: Eu lembrei quando eu tinha 22 anos. Pula. Aí, não, olha.
0: Oh, ei, a senhora gosta.
2: Chuva. A chuva é igual.
6: Que dia olha, que é.
0: Olha o olhinho da vó chega a virar.
2: É.
6: Que dia que é aniversário da vó.
2: Que dia que é seu aniversário, vó?
7: Eu faço 2 de novembro.
2: É dia dos mortos?
7: É, o dia do Robson é 2 de novembro.
0: 2 de novembro.
7: E chuva me dá libido, libido.
0: Ah, é?
3: Então, vó, ajuda a levantar a mão.
0: Vó, tome, vó.
3: Isso é bom demais.
0: Olha só como ela gosta.
7: Deixa eu ficar quieto, viu?
0: A vó chega a tremer.
7: A Beth, a minha Milene e a minha neta nova são novas. Agora eu...
0: Ô, vó, e essa moça do lado da senhora?
7: É a minha neta nova, é?
2: Márcia.
7: A Márcia é bonitona.
0: A rádio da senhora é?
7: A minha rádio é 870M. É rádio Márcia. Piada da Milene. Eu escutei e eu falei em seguida. É a M.
0: Ai, muito bem, viu? Beth Gustavo. Tudo bem? Boa tarde.
2: Boa tarde, uma tarde extraordinária de bênçãos pra todos nós. Hoje tem
0: Amém.
2: Muito babado, confusão, mas tudo informação, não é fofoca.
0: Não é.
2: Porque eu não sou fofoqueira, eu sou bem informada.
0: Você vai informar da Virgínia hoje?
2: Ah, não tem como. A gente tá querendo...
8: Tem coisa dela.
2: A gente tá querendo não falar de Virgínia, mas não tem jeito.
0: Tem
2: hoje
0: jeito,
2: vamos
0: não.
2: falar. Acho que tem umas duas informações
0: Sério?
2: Aí de Virgínia, viu? Se bobear até as duas, vamos ver se tem mais.
0: Tudo pode acontecer, claro.
2: Tudo.
0: Olha ele. Ah, xaropinho da Chopin.
6: O patrão tá aí, Naldinho.
0: Ele tá por perto, então...
8: Ai,
6: rapidinho.
8: Que língua tímida.
0: É, não vamos abusar, né? Quem tem, tem medo, Brasil.
6: É. Olha, antes de postar alguma coisa nas redes sociais, será que você não analisa se vai gerar confusão, intriga, discórdia, mimimi? Tenha atenção. Se for a resposta sim, então poste.
3: Se não for para gerar nada,
8: assim,
3: né?
8: Dá engajamento.
0: Ai, pode postar.
6: Ensaio da quadrilha. Ensaio na Lapa.
0: Na Lapa.
6: Tem musiquinha de quadrilha. Rapaz,
0: nós vamos achar aqui.
6: Acha aí.
0: Nós vamos achar aqui.
6: Acha aí.
8: Pula fogueira, iaia. Pula fogueira, ioiô.
0: Aí, ó, que coral.
8: Cuidado para não se queimar. Olha que a fogueira já queimou, meu amor.

0: O meu amor.
1: Agora, ao invés, mudou tudo, quadrilha.
2: É armada, agora é armada.
1: Agora é... Antigamente, a quadrilha era uma brincadeira francesa, né?
0: Isso.
1: E o pessoal...
2: Adaptou no
1: Adaptou.
2: Brasil.
1: Anarriê pra voltar todo mundo.
0: Olha o cubro, eles falavam assim. Olha cubro, o francês.
1: Agora é, olha o Master pagando juro alto. Todo mundo, aí, olha o leão do imposto de renda. Antigamente era cobra, olha a cobra. É a turma falar. O Trump tá nervoso, todo mundo vira e volta.
0: É verdade.
1: É isso. Cuidado aí com o careca.
0: Chicão, falar em Trump e todos vocês aqui, vocês viram que ontem vazou na internet quatro raças de extraterrestres?
3: Sério?
0: Aham. Que o Trump tá divulgando, quatro raças de extraterrestres.
4: Marquito.
0: Tem os Krays. Tem os reptilianos, tem os... Eu vou pegar aqui.
4: Que legal!
0: Quatro raças. Então, pra eles estarem falando isso, será que existe?
1: Olha o...

0: Dia 7 está no cinema.
1: Muito bem.
2: Eu acredito em ET.
0: Olha, para as mulheres.
1: Vamos lá.
0: Mulheres.
1: Vamos lá, mestre.
0: Quando o cara fala, vou assumir, vou te dar de tudo, está incluído dor de cabeça, chifre, roupa para lavar.
2: É isso mesmo.
0: Né? Comida, estresse, insônia. Ansiedade e raiva.
3: Mas a princípio ela não se preocupa muito com isso. Não. Só depois que eu passar do tempo.
4: Pergunta só cortando o Chicon.
1: Chicon.
4: Quando Chicon brasileiro pastel flango. Quando ele sai colhendo e você quer ele de volta. Ele fala pra. Como fala? Como que diz?
0: Como volta, ET.
2: Volta, ET.
4: Não é vamos, ET?
2: Vamos.
3: Aí quando vai, vamos.
4: Vamos, ET.
0: Rapaz, mas. Olha, o maior sucesso é o Belo.
1: O Belo.
3: E a... mais pegou o MB.
0: Mas
3: é um sucesso no Brasil.
0: Encheu o saco de tanto vídeo.
3: Aí eu captei ontem o Zezé de Camargo cantando.
2: Zezé de Camargo cantou maravilhosamente bem.
3: Bem antigo, né?
2: Gustavo Lima, Daniel, Ana Castelo. Então, os sertanejos estão arregaçando no hino nacional. Fazendo muito bonito.
0: O Pavorô falou que enquanto um tava no tom, outro tava no jé. Um tava no sol, outro tava na chuva. Rapaz, que coisa feia.
1: Foi feio demais.
0: Alô, hein? Jaru.
5: Alô.
0: Jaru. 91. O Chacrinha mandou um alô aí.
1: Mandou.
0: 91.1. Abraço também pra Colorado. 94.1. Cascavel. 98.9. Paraíso, Minas Gerais. 101.9. Mirandópolis, São Paulo.
1: Uhum.
0: É. Abraço para Mirandópolis. 91.3. Emissoras do Grupo Massa que comunicam para o bem, a verdade e a paz.
1: Exato.
3: Boa, mestre Milene.
2: Oi, Nadinho. Boa tarde, ouvintes da Massa FM. Com muita alegria. Hoje acordei bem cedo, já trabalhei, já fiz uma presença VIP. Já voltei, já peguei o Chicão, já trouxe o Chicão. Ele tinha pedido carona pra mim. Aí na hora que eu cheguei na porta da rádio, a minha irmã falou, e o Chicão?
1: Nossa. Eu
2: falei, meu Deus. Ainda bem que a Márcia te lembrou, hein?
1: Ainda bem.
2: Aí deu tudo certo, né, Chicão? Ele já tava esperando na calçada.
1: Já tava na calçada, preparadíssimo.
2: Ontem eu falei pro Lud, nosso figurinista, eu falei, Lud, não vou vestir essa roupa que esse tecido me enguarda. Ele falou assim, pode ter sido hambúrguer, batata frita que você comeu. Eu concordo com ele.
1: Ai, meu Deus.
2: Olha as minhas curiosidades, Naldinho. Você sabia que um motorista de aplicativo foi salvo pelo Bob Esponja?
1: Foi!
2: Olha! Já eu vou explicar essa história. Essa história é verdadeira. Aconteceu lá em Sumaré. E eu vou falar boas notícias também. A Anvisa tá aprovando um medicamento indicado para quem tem crise de enxaqueca. Muito
6: maravilha.
2: Bom.
6: Maravilha.
2: Tem uma nova injeção anti-envelhecimento, viu, Tata?
6: Eu acho que a gente já tá tomando.
0: Onde é que eu compro isso aí?
3: Uma fala e olha pra outra.
2: Regenera, sabe o quê? Que? 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Em até 6 meses.
1: Legal.
2: E também vou explicar quando a gente fala, eu vou pagar o pato. Ele pagou o pato. Por que falar
1: tem explicação?
2: Pagar o pato?
3: Alguém tava devendo o pato.
2: Porque é você, pato. Todo mundo tá devendo você na biqueira, né?
1: Pagar o pato. Agora tem pensamento da Pavorô.
2: Quando você estiver sentindo que tudo terminou, quando você sentir escuro na sua frente, do seu lado, quando você sentir que as pessoas à sua volta estão se afastando de você, vai embora porque o filme acabou.
1: Beis. Ai, meu Deus. Amado Batista. O mais amado do Brasil aqui no Turma da Massa.

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1: E um beijo pro meu amigo, irmão do coração, Amado Batista. Saudades dele.
2: Povo abençoado, meu Brasil. Os homens que não têm a sua opinião não são homens.
0: Sim.
2: Me perdoe, eu não quero ser uma pessoa bruta.
0: Sim.
2: Eu não quero ser uma pessoa assim, sem compostura.
0: Sim.
2: Mas quem autorizou ficar trazendo parentes neste rádio?
0: Quem?
2: Eu gostaria de saber
1: quem autorizou. O Ratinho.
2: Quem?
1: O Ratinho.
2: Que homem sábio. A irmã tem que estar perto da outra sempre, meu irmão. Isso é uma dádiva. Esse homem é um gênio.
0: Já mudou a opinião.
2: Saíram do mesmo útero. Tem que ficar sempre juntas. Isso é sagrado.
0: Como muda de opinião.
2: Eu tenho uma só opinião, meu irmão.
0: Impressionante.
2: Isso. Tira o Robson.
0: Ai, meu Deus. Ô, Beth, vamos falar das raças.
1: Isso. Vamos falar das raças dos ETs. Relatos de ex-oficiais e cientistas indicam que o governo dos Estados Unidos tem conhecimento de pelo menos quatro raças extraterrestres, supostamente recuperadas de destroços de OVNIs. E as informações, Naldinho, fazem parte de recentes desclassificações de documentos e depoimentos prestados por pesquisadores com históricos em agência como a Companhia e o Pentágono. São as quatro raças. Os Greys, que são aqueles seres baixinhos, de pele acinzentadas e cabeça grandes, que correspondem aos alienígenas. Ih, hoje eu tô com a língua travada. Alienígenas é clássicos da cultura pop, aqueles que a gente conhece, os Greys. Os nórdicos são seres altos e loiros, com os traços que lembram os humanos. Os reptilianos, descritos como criaturas escamadas com traços de répteis, né? E os insetoides, entidades com características físicas semelhantes a insetos.
0: Meu Deus!
1: Olha que loucura!
0: Loucura total.
1: E foram divulgadas essas quatro raças. Ontem estava por todas as redes sociais ali, falando que os Estados Unidos, eles estão divulgando as quatro. Sim. Divulgando as quatro raças de ETs. Agora eu queria fazer uma pergunta para os nossos ouvintes.
0: Ótimo.
1: Vocês acreditam em ETs?
3: Eu acredito.
1: Né? Ontem também, essa madrugada também, um rapaz, eu vou procurar aqui na internet, de uma cidade do interior, ele filmou uma nave espacial na fazenda onde ele mora. Hoje está repercutindo em todas as redes sociais.
0: Ele filmou,
1: ele falou que fez um barulhão, e aí ele filma, assim, lá no fundo você vê tipo umas luzinhas piscando, sabe? E ele fala, olha gente, que coisa linda, eu não sei o que é, mas vou chamar minha mãe que eu tô com medo. Ele postou nas redes sociais dele também ontem.
0: Meu Deus.
4: Meu Deus, que medo disso.
1: Olha,
4: aí.
1: Se eles existem, eles estão cada vez mais próximos.
0: Mais próximos, da Terra. É verdade.
4: Me livre.
0: E você que tá ouvindo a gente, acredita?
3: Tem gente que já foi abduzido por ET.
0: É, pode
3: a
0: ser.
3: A Beth levou uma mulher que engravidou do ET.
1: Ela engravidou de um ET.
0: Do ET?
1: Aham. Ela engravidou.
0: Impressionante.
1: Diz que o ET tinha um negócio que parecia
3: era iluminado o bagulho.
1: Diz que ele saía igual parafuso, sabe? Você aperta o parafuso ou tira o parafuso, parafuso vai crescendo.
0: Iluminava ainda?
1: O parafuso do ET cresce e é todo iluminado.
3: Ele até viu o filho do ET.
1: Ela que contou.
4: Se é um ET ou é um porco?
2: O negócio cresce, né, meu amor?
1: E ela tem um filho do ET.
5: Já que a matéria é ET, eu vou falar de uma matéria que eu fiz em Faxinal.
0: No
5: programa do Ratinho.
0: Ai, meu Deus.
5: Um cara foi abduzido.
0: Sim.
5: Pelo jeito é pelos grandão aí, loiro.
2: Isso.
5: Os caras...
1: Os nórdicos.
4: Eu sei de nada.
1: Os seres altos e loiros são os nórdicos.
5: Não sei de nada. Os caras levaram ele pra nada.
0: O Gugu foi abduzido também.
4: Não.
0: Esse é loiro alto?
5: Loiro alto.
4: O Marcelo
5: Augusto. Os caras levaram ele pra nave e executaram o cara. Os caras pegaram ele de jeito.
0: Você é doido.
5: Era o dia inteiro.
3: O que o alienígena veio fazer aqui em São Paulo?
0: O quê?
3: Ele veio visitar o tio ET.
0: O tio ET.
2: Muito bom.
0: Ai,
2: besteira esse programa! Só tem besteira!
6: Os Estados Unidos sugeriram uma taxa de 25% sobre produtos brasileiros. A proposta comercial atinge quase todas as mercadorias do país. O governo americano acusa o Brasil de práticas desleais. O relatório critica decisões judiciais contra essas redes sociais americanas. Também são citados o favorecimento do Pix e falhas do combate à corrupção. O plano agora passa por consulta pública. A decisão final sairá até o dia 15 de julho. Itens como aeronaves, medicamentos e commodities agrícolas estão isentos desse processo.
7: E seguindo o que o Sombra acabou de falar, o Senado brasileiro vai encaminhar aos Estados Unidos um pedido para baixar a taxa. O presidente Ronald Reagan está analisando a pauta.
6: Aquele que era ator americano?
7: Porque era. Não. Agora é a vez do Chicão. Não, você já falou. Não!
6: Que falou do Reagan.
7: O meu amigo.
6: Que era ator americano.
7: O Ronald Reagan, meu amigo.
6: Não, mas já viajou.
7: Não.
6: Eu acho que ele é o ET.
7: Tá bagunçando o programa, agora é o Chicão. Não. Não, agora é o Chicão.
5: Olha, o futuro chegou em Barueri.
2: Isso.
5: Agora as entregas ali do Barueri foi autorizado pelas autoridades que vai ser entregue as mercadorias por drone.
6: Começa agora,
5: que legal.
6: Né?
5: Agência Nacional da Aviação Civil deu aval para receber e voar nas áreas residenciais, visando reduzir custos de pedidos, agilizar o acesso em grandes condomínios.
6: Eu acho que é só em área delimitada, né? Eu acho que ele não voa muito longe, né? Vai entregar essa área aqui do centro, para entregar uma encomenda lá de Itaim Paulista, acho que é difícil.
5: Agora o Comando Vermelho perde a oportunidade.
8: Rapaz, como é que faz para aprender a controlar um trem desse, hein? Vai gerar emprego, hein?
7: Eu acho perigoso.
8: Vai, acha perigoso, Gerardo?
5: Bom para entrega tóxico.
8: Balança, Gerardo!
7: Olha que bonitinho. Um, dois, dois pontinho, dois, um. Olha que bonitinho. Um, dois, dois pontinho, dois, um.
8: Ah, é?
7: Meio-dia. 21 minutos na massa, Rádio Mir do Brasil.
8: Boa.
7: A incrível e linda história de Criciúma.
8: Sim.
7: É coisa linda, Criciúma.
8: Vai.
7: E a história de Crici 2, Crici 3, Crici 4.
8: Ai, ai, ai.
7: Tocaram campainha lá na seleção.
8: Sim.
7: Tocaram campainha.
8: Sim.
7: Aí disseram, Paquetá ou Paquê saiu?
8: É pra sair.
7: E a incrível história do homem bipolar e bipocasa. Balança aqui agora, tá tudo escrito aqui, viu, Marte? Besteira, tudo escrito aqui, tudo escrito aqui.
5: Ronaldinho,
8: diga lá,
5: lá
8: mestre,
5: no meu condomínio, teve doação de pet.
8: Doação de pet?
3: Ah, você pegou um?
5: Não, a mulher, a vizinha minha, falou, quero um macho. Pessoal, só tem cachorro.
6: Só tem cachorro.
3: Calma, ele quer risada antes de
6: comer. Ele contou de rir, ninguém entendeu.
3: Eu não entendi.
5: Eu entendi.
8: Ele dá risada antes de concluir.
5: Ela falou, só tem cachorro.
3: Ela queria um homem?
8: Ai, mestre!
3: Danadinha! Safada.
8: Eita, nós!
3: É das minhas!
8: Agora tem curiosidade, Rede!
3: Ai, vamos falar a história do Bob Esponja.
8: Vamos
3: Quem
8: lá.
3: Me conhece sabe que eu sou apaixonada pelo Bob e ele salvou um motorista de aplicativo, gente. Esse motorista, ele é de Sumaré, ele tem 48 anos e parece que foi ontem isso. Graças a um código improvisado com sua esposa. A ligação estava sendo monitorada pelos criminosos. Aí ele afirmou que os dois assistiram o desenho do Bob Esponja. Quando ele chegasse em casa, ele falou para a mulher dele, vamos assistir, que era o código, vamos assistir Bob Esponja quando a gente chegar em casa. Só que a mulher odeia o Bob Esponja. Então ela entendeu que era um pedido de socorro oculto. Ela acionou a polícia militar, a polícia rastreou o celular, estourou o cativeiro em uma área de mata, prendeu o suspeito em flagrante e libertou o trabalhador. Graças ao Bob Esponja. Ela tem que gostar.
8: Salvo pelo Bob Esponja.
3: Legal, né?
8: Olha o nosso Bob aí, ó.
7: É porque todo mundo imita o Bob Esponja, então sempre começa assim, né? Mas tá bom.
8: Minha querida Beth Guzzi, você fez uma pergunta neste programa.
1: Fiz.
8: Você acredita ou não
1: em ET?
8: Fala, meu Brasil.
9: Ronaldinho, bom dia, Márcia FM. Bom dia pra todos vocês.
3: Bom dia.
9: Ronaldinho, não acredito nisso daí, não.
8: Acredita,
9: eu não acredito nem que o homem foi pra Lua. Não, isso daí não existe, não.
8: Não?
9: Isso é coisa da cabeça.
8: É coisa da cabeça.
9: Eu não acredito nessas coisas, não.
8: Ela não acredita.
9: De jeito nenhum.
8: Não.
3: E aparecer na safra.
9: Bom dia, bom dia, bom dia pra todos. Seguindo São Mateus.
8: Tá bom, minha linda. Um beijo.
1: Beijo.
8: E aí, você acredita? Fala, Brasil.
10: Opa, boa tarde, meu amigo Naldinho. Boa tarde, turma da massa.
8: Sim.
10: No Carlos de Cascavel, estamos aí ligadinho na massa.
8: Bora lá.
10: Eu acredito em ET, sim, com certeza. Inclusive aí na mesa de vocês aí tem um. É ou não é?
3: Quem?
10: Seu bailarino. Abraço.
8: Será que a gente trabalha com ET e não tá sabendo?
3: Ah, ele tem cabeça de
1: será?
3: ET.
11: Olha. O Raps é bullying.
8: Ele tem a cabeça do ET.
11: Cabeça, o bigode. É horroroso.
3: Um ovo na cabeça dele.
11: É bullying com esse menino.
8: Seria um ET infiltrado no turma.
11: Eu fico triste desse bullying com esse menino aí.
8: Ai, ai, ai.
11: Nós vamos tudo se lascar.
7: Obrigado, vó. Obrigado.
8: Atenção, que tem mais uma aqui.
7: Obrigado, vó.
8: Fala, Brasil.
11: Isso.
12: Boa tarde, amigos da massa. Aqui quem tá falando é a Luciana, de Minas Gerais. Olha só. Eu acredito sim nos ETs. Por que isso que só tem vida aqui na Terra? Tem vida fora da Terra, sim, minha gente. E quando eu era pequena, a gente estava na roça e eu estava com um monte de gente. Uma nave. A história é muito longa, o tempo é curto, né? Mas sim. Eu passei até raiva de contar essa história porque as pessoas não acreditam, sabe? Olha pra sua cara assim, como se você estivesse mentindo. Aí, de vez em quando eu tô de boa e eu conto, mas isso é verdade, eu acredito.
8: Ela viu!
3: Nossa, ela viu!
1: Ela viu ET.
8: E as pessoas,
1: ela viu a nave.
8: As pessoas não acreditam.
3: Não
8: acredito. Não.
13: Ela não quer cantar mais, já tá cansada.
8: Ela viu um ET, uma nave.
3: Nossa,
8: Meu Deus.
1: Ah, eu acredito,
3: eu queria ver.
8: Eu fiquei arrepiado.
1: Ah, eu não quero
8: agora.
1: Ver, não. Obrigada. Eu não quero ver.
8: É.
1: Milene vem e me conta como é.
11: Isso, Marquito. Eu tenho medo desse negócio.
8: Tem medo, né, vó?
11: Uma vez eu tava ouvindo o disco do Beatles.
8: Sei. Quem?
11: Do Beatles. É o Beatles, aquele lá que tem o John McCartney, o Paul Lennon, o Ringo Harris e o George Starr. Eu vou repetir o Beatles. É o John McCartney, o Paul Lennon.
8: É o Paul
3: errado.
8: É invertido.
11: É John Lennon, Ringo Harris e o George Starr.
8: Ai, ai, ai.
11: E me abduziram, aí é gostoso, eu gostei.
8: Tá bom, tá bom.
11: Um altão grandão.
8: Tá bom, tá bom. Mundo dos famosos agora.
1: Olha só, vamos falar de Vanessa Camargo, que recorda bulimia, síndrome do pânico e problema com álcool. Isso mesmo, a Vanessa enfrentou no passado síndrome do pânico, bulimia e problemas com álcool. Ela deu uma entrevista recente agora e contou como perdeu o controle da ingestão de bebidas e detalhou as demais questões de saúde. O assunto veio à tona durante a participação no canal Corredor 5, quando comentou a inspiração por trás da música Gostar de Mim. Ela diz: a minha geração consumia muita droga, bebia demais. Daí eu quis falar um pouco mais sobre isso nessa letra, ou seja, a letra dessa música fala a respeito dessas coisas. Ainda no bate-papo, a Vanessa deu mais detalhes do caso. Ela disse: minha questão foi mais com álcool, sempre gostei de beber, era aquela coisa social. Teve um momento que o álcool começou a sair do controle, mas eu já puxei a rédea. Eu não gosto de nada que me tire do controle, afirmou. E prosseguiu. Ela disse que toda a festa ela bebia muito, acordava de ressaca, tinha que trabalhar e ela começou a ter problema com isso. Em seguida, a Vanessa relatou que na mesma época desenvolveu outra questão psicológica, Foi o início da minha síndrome do pânico. Parei de beber álcool e fiquei um tempão para retomar o consumo social de uma forma saudável na minha vida. Ela desabafou e disse que a falta de era falta de amor mesmo, baixa autoestima, uma autoestima baixa de destruição. A gente não acredita no próprio potencial e acaba se maltratando. E depois comia também, ela comia muito e depois ela vomitava. Ou seja,
8: meu Deus, hein?
1: Ela estava num processo bem ruim da vida,
8: com
1: né?
8: Certeza.
1: Eu me lembro que o Zezé chegou a deixar de fazer show pra ficar com ela, porque a Zilu mora fora nos Estados Unidos, mas o Zezé teve o tempo todo ao lado da filhona. E ela disse que hoje ela tá numa fase melhor, graças a Deus. Só bebe socialmente mesmo, não tem mais essa história de bulimia, síndrome do pânico, tá numa fase boa da vida dela. A gente deseja sucesso pra Vanessa.
8: Sucesso sempre! Vamos fazer o seguinte, qual o valor do nosso bexigão?
5: R$2.200.
8: Daqui a pouco, a primeira participação, a primeira edição do nosso bexigão. Cadê a galera do WhatsApp? Eu quero participar do bexigão. Manda o seu recado pra gente, 11-3509-9290. Daqui a pouquinho tem a primeira seleção, hein? Quem será que vai participar com a gente? Quem? Agora tem Birubiru Piu Piu.
14: Oi, J.

0: Piro, piro, piu, piu, para todo o Brasil. Fala aí, Brasil. Seleção brasileira já está nos Estados Unidos, hein?
1: Nossa
0: seleção brasileira.
1: Chegaram bem, estão numa boa, preparando-se.
0: Isso.
2: Tá mal agora.
0: Ó, o nosso Ancelotti, tá confiante, né, Ancelotti?
2: Estamos no torneio de seleção mundial, grande expectativa. É para jogar Danilo, ou entra Luiz Henrique, ou vou falar claramente que pode entrar o Strand de Fitness e a bala direita com o Romeio. Um dos dois.
0: Entendeu, Sombra? Sim. Entendeu?
1: Eu não entendi nada, meu, mas...
2: Nem eu entendi.
1: Olhando para ele, não consigo entender.
0: Nem ele entendeu. Entendeu, Ancelotti?
2: Nem eu sei o que eu estou falando.
0: Neymar vai para o jogo, né, Ancelotti?
2: Neymar para o torneio seleção. Tem que falar
0: prestar
2: assim.
0: Atenção.
2: Vamos, que porque é camisa dessa, então sabato na cancha. Claríssimo.
0: Muito bem, muito bem. Muito bem. E a nossa seleção brasileira, sucesso e sorte. Estamos com a nossa seleção. Pensamento positivo. Falando em seleção brasileira, nós temos agora a Milena Ciribelli com Torcida Massa.
3: Quem não se lembra disso? Hoje é dia de falarmos da conquista que fez o Brasil sair da fila de 24 anos e conquistar seu quarto título mundial. Vamos falar do tetracampeonato brasileiro nos Estados Unidos. Comandados por Carlos Alberto Parreira e tendo Zagallo como coordenador técnico, o Brasil não tinha uma seleção que encantava como a de 70 ou a de 80. Mas era uma equipe muito forte defensivamente e que tinha uma das melhores duplas de ataque da história, Bebeto e Romário. Eles encantavam, desequilibravam, pareciam feitos um para o outro. A campanha até a final foi impecável. 6 jogos, 6 vitórias. Até que no último capítulo daquele ano reservava um encontro entre duas seleções do mundo, Brasil e Itália. Quem levaria o primeiro tetra? Embaixo de um sol escaldante, depois de um 0-0 no tempo normal e na prorrogação, fato que nunca havia acontecido antes numa final, hein? A decisão foi para os pênaltis. Márcio Santos perdeu para o Brasil. Baresi e Massaro perderam para a Itália. O Brasil vencia por 3-2. E aí veio o craque italiano Roberto Baggio. E ele isolou a cobrança. Brasil tetracampeão. Uma explosão de alegria, choro e alívio. E um título que teimava em não vir. Dessa vez, era nosso.

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12: Não, conchinha, não.
13: Olha, nem conchinha. Alô? Nem caracolzinho.
12: Alô?
13: Nem nada, viu?
12: Tá difícil. Não, velho, devagar esse homem.
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3: Boa, mestre! A Vânia já está na linha para falar com a gente. Vânia, tudo bem com você?
4: Oi, tudo bem?
3: Tudo bem, Vânia.
1: Oi, Vânia.
3: Tudo ótimo, melhor.
4: Oi, Milena.
1: De onde você fala, Vânia?
4: São Sebastião do Paraíso, Minas Gerais.
1: Minas Gerais.
5: Aí tem ET?
4: Não. Tem aqui perto, aí... no Morro da Mesa, na Guardinha. Já,
3: Morro da Mesa?
4: Já desceu.
1: É? Como foi a história?
4: Ah, diz que lá tem um morro, né? Num distrito de Guardinha, que é daqui de Paraíso. E diz que já desceu uma nave lá há muito tempo. E quem quer ver, ter essas coisas, costuma ir lá nesse morro.
1: Você acredita em ET, Vânia?
4: Não.
5: Ô, Vânia, quando a nave desceu, ela levou alguém? Abduziu alguém? Não.
4: Não.
3: Ô, Vânia, você já foi nesse morro?
4: Já, fui uma vez.
3: Ah, mas você nunca viu nada?
4: Não.
3: Entendi.
6: Alô, alô, Vânia?
4: Mas é, oi.
6: É o vovô Raul. Vânia?
4: Oi.
6: Como é que tá a sua tecelagem? Tá bem? Vai abrir mais filiais?
5: Tecelagem, Vânia.
3: O que é tecelagem?
1: Existe
3: Não,
1: isso.
3: Ela não tem nada a ver com a...
6: Não é?
5: Tecelagem, Vânia.
3: É uma outra Vânia.
1: Nossa, Beth, você é antiga. É.
6: Famosa até, no Brasil inteiro.
5: Pior que eu sou.
6: A Cinerama é concorrente.
3: Fechou tudo, fechou tudo. Não tem mais.
5: Ela é outra Vânia, ela não é essa Vânia.
3: Ai, ai, ai, Vânia do céu, sabia que você pode ganhar o valor acumulado de...
2: R$2.200.
4: Ai, eu tô muito nervosa.
3: Calma,
5: vai dar
3: Vânia,
5: certo,
3: vai dar
5: certo.
3: Vai dar tudo certo, pensamento positivo, acalma esse coração aí. São só 4 perguntas e você tem que responder corretamente em 40 segundos. Não tá difícil, não. Não tá difícil.
1: Alô?
3: Vai encarar sozinha ou acompanhada?
4: Tô sozinha.
3: Tá sozinha.
1: Alô?
3: A vó chegou.
4: Alô, vó.
1: Oi, bem.
4: Oi.
1: Ô, bem, você é casada ou é solteira, bem?
4: Sou casada.
1: Olha, ele é bonitão, ele é bonitão, ele é bonitão, ele.
4: É
3: bonitão.
1: E você tem filhinho? Você tem filhinha?
4: Tenho 3.
1: 3 filhinhos, 3 filhinhas.
4: 2 filhinhos e 1 filhinha.
3: Oh,
1: olha que coisa linda. A Milene tem a Donatella, que é a filhinha dela, e eu tenho meus filhinhos que não vêm me ver mais.
3: Calma, vó.
1: Ninguém vem me ver mais.
3: Ô, coitada.
2: Puxa vida, vó.
1: Ninguém.
2: Também, vó, muito ranheta.
3: A vó é o quê?
2: Ranheta.
1: Ranheta é teu rego.
3: Ei.
1: Seu filho da...
3: Ei, calma.
5: Mãe, que isso, vó? Não posso falar palavrão.
3: Que a Vânia vai pensar da vó?
1: É, a Vânia. É. Vânia, 2.200, bem, ganha isso aí.
3: Vamos lá, ela vai ganhar,
4: ai,
3: ela vai ganhar.
4: Vamos embora.
3: Ela vai ganhar, eu tenho certeza absoluta. Eu
1: queria falar mais.
3: E já ganhou. O que que ela ganhou, vó?
1: Eu queria falar mais, receita de bolo,
3: não,
1: posso?
3: Não, depois a senhora fala.
1: Bom bocado.
3: Só fala que ela ganhou o copo o quê?
1: Eu não quero, o Brimex ela ganhou já.
3: Isso.
1: É o melhor, melhor copo do Brasil.
3: Daqui a pouco... na hora que essas luzes do microfone apagarem, aí é o momento da senhora trazer uma receita.
1: É verdade. Agora eu não quero mais.
4: Ô, Naldinho.
3: Oi, amor.
4: Meu irmão trabalha na Rádio Mato aqui de Paraíso.
3: Ah, é?
1: Quem é seu irmão?
4: E faz o microfone aberto.
3: Faz o microfone aberto?
7: Olha só, de manhã cedinho.
3: Qual o nome dele?
4: Luiz Fernando.
3: Luiz Fernando, um abraço pra você. Trabalha na Massa FM Paraíso. Microfone aberto.
2: Olha, Naldinho.
3: Oi.
2: A produção do programa falou que quem é parente de apresentador não pode participar.
1: Pode sim. O ratinho
7: Paraíso
1: deixou.
7: Paraíso é qual estado, hein?
3: Qual? Paraíso? De qual estado você fala?
4: Minas Gerais.
3: Muito bem. Ela pode participar, produção?
5: Pode!
3: Pode! Sim. Pode participar.
4: Elba!
7: Tá autorizada. Participar.
3: Muito bem. Vamos lá, hein? Vou soltar o tempo. 1, 2, 3, valendo! Qual é o idioma oficial de Angola?
4: Português?
1: Isso.
3: Muito bem. Como se chama o ponto de interseção das três medianas de um triângulo?
8: Baricentro.
3: Muito bem. Qual epidemia devastou cerca de um terço da população europeia no século XIV?
8: Pula.
3: Qual é a estrela vermelha que marca o coração da constelação de Escorpião?
6: Nossa.
3: Vamos lá, você não sabe, pula, ganha pula. Tempo.
8: Pula.
3: Qual epidemia devastou cerca de um terço da população europeia no século XIV? Vai, amiga, vai. Ah!
8: Ai, que pena.
3: Não é possível. Não acredito.
5: Ela tava indo bem, mas ela tava nervosa, né, Vânia?
9: Vânia, valeu.
8: Tava nervosa. E essas perguntas eu não tinha. Nossa.
9: Ganhou o copo da Brimex.
3: Ela começou bem, respondeu a primeira, respondeu a começou segunda. Bem. Eu falei, vai levar. Mas, Vânia, fica para uma próxima. Um beijo para você. Copo Brimex personalizado, beijo. Vai receber em casa. E se você vê o ET, fala para nós.
8: Tá bom.
3: Beijo. Um beijo, menina. Beijo, tchau, tchau. Beijo, Vânia. Mestre.
2: R$2.250.
3: Muito bem.
9: O Chicão falou que o idioma oficial de Angola é
3: tô fraco.
1: Ela não acertou, escorpião.
9: Márcia! Ah.
1: Era escorpião!
9: Por que, Márcia?
1: Escorpião! É o planeta que gira!
9: Ah.
1: É uma anedota, entendeu? Escorpião! Ele gira!
9: Ah, Márcia! O peão gira!
3: O que você tá vendo atrás da outra Márcia?
1: É melhor falar depois, amor! Melhor falar depois! Deixa eu falar depois, que eu não bolei nada na hora! Me pegou de calça curta!
9: Tá despedido!
1: Isso!
3: Peguei no...
10: Beijo para minhas filhas.
3: Ai, ai.
9: Beijo, mãe.
10: Beijo, meu amor. Te amo.
3: La bamba.
10: A mãe te ama, viu? Beijo.
3: Ai, Brasil, esse programa só tem louco.
5: Só, tantança, ó.
3: A gente não sabe o que vai acontecer no programa.
6: É verdade.
3: Impressionante.
6: E mandou o ratinho colocar a Bilene e o Robson junto aqui na rádio. Os dois loucos do palco.
3: Canta bem, Brasil! La Bamba pra fazer o clima do Turma da Massa.
2: Tem que cuidar pra ver quantos meses vai durar o namoro para poder comprar o presente a prazo.
3: Ah, é verdade.
2: Se não...
3: Vai que você compra o presente, paga parcelado e termina o namoro antes.
5: Em 10 vezes, acabou o namoro no segundo mês.
3: E você continua pagando o presente.
9: Me perguntaram, amor, você não fica triste de ver suas amigas casadas e você não? Eu falei, eu fico, mas eu não sei como ajudar elas.
3: Ai, ai, ai, gostei dessa, gostei.
5: Olha só, vamos falar, estamos falando de términos, vamos falar da ex-mulher. A gente já falou, já demos essa notícia aqui, essa informação, essa fofoquinha básica. Da ex-mulher do Estênio Garcia, e agora ela quebra o silêncio e acusa Estênio Garcia de mentir para a justiça. É isso mesmo.
3: Ai, ai, ai.
5: A ex-mulher do Estênio Garcia, Clarice Piovesan, quebrou o silêncio e falou pela primeira vez em meio à disputa judicial envolvendo o usufruto de um apartamento localizado em Ipanema, na zona sul do Rio. E a batalha, essa batalha aí que envolve o ator e as filhas do ex-casal, a Cassi e a Gaia, no dia 28 de maio, a aposentada apresentou uma contestação à justiça. Até então, a ré não havia se manifestado sobre o caso. Ela não tinha falado nada, ela estava quietinha. Assim como suas filhas, a Clarice questionou o benefício de gratuidade de justiça concedido ao ex-marido. Ela afirma que o Estênio Garcia leva uma vida de luxo, mora em uma mansão e ainda oferece renda pelos trabalhos artísticos realizados no decorrer da carreira. A aposentada diz também que o Estênio recebeu uma indenização milionária da Rede Globo e que é dono de inúmeros bens imóveis que não registrou em nome próprio. Ela garante que ele estaria ocultando rendimentos e que transferiu seu patrimônio para Marilene Saad, a sua atual esposa. Em defesa, a Clarice afirma que tem direito de 50% do usufruto do imóvel, objeto da briga desde... Sabe quando eles... Desde quando eles estão brigando?
6: Quando?
5: Desde 1994.
3: Deus,
5: gente, me lembro. O fato que diz ter sido omitido pelo Estênio ao iniciar o caso... O direito seria resultado de um processo ajuizado por ela contra Estênio Garcia. Gente, tá um babado e uma confusão aqui. Eles continuam brigando. E essa mesma história, que o Estênio tá, tem vários imóveis que não está mais no nome dele, tá no nome da esposa atual dele, ele recebeu uma quantia milionária. A gente, até a última vez que nós falamos sobre isso aqui, eu dei minha opinião e disse que família é tão sagrado, né?
3: Uhum.
5: As filhas estão no meio desse imbróglio. As filhas deram uma entrevista dizendo que o Estênio nunca foi tão presente. Eles estão afastados nesse momento. O Estênio diz que as filhas não vêm visitá-lo, não sabe como ele tá, o que ele anda fazendo, não sabe nada da vida dele. Então eu acho que tá faltando um pouquinho de amor aí. Tudo bem, estão brigando por esse apartamento, 50% de um, 50% de outro. Mas tentem fazer isso na paz, né? Porque filhos é tão sagrado, a família é tão sagrada. Tudo bem que não tem mais contato com a ex-mulher. Ex-mulher é ex-mulher. Filhos não, filhos são para sempre.
9: É verdade, eu nem quero saber quem vai ficar com o merdeiro.
5: Não é verdade?
3: Não, por favor. É verdade.
9: Não é problema meu.
5: Não é mesmo. Vai ficar com o merdeiro.
3: Resolvido de
5: nesse
3: uma maneira...
5: Nesse caso aqui, eles estão querendo saber quem vai ficar com o merdeiro.
3: Faz tempo que eles estão procurando
5: eles
3: saber.
11: Vamos orar por essa família.
5: E tá difícil. Vamos torcer pra eles se entenderem aí e esse lance resolver logo.
9: Vamos orar, muito bem.
3: Vamos, uma palavra amiga, 30 segundos.
11: Por favor, deixa eu falar rápido, senão não dá tempo. 12 horas 53 minutos... Vamos agora ver.
2: Não repetiu a hora?
11: 12h53. Vamos ver o que ocorre neste momento para esta família medir e trocar o apartamento. Estamos agora vendo quem é que vai fazer o fruto e uso. O importante é o amor da dona Cleusa e a família Guzzo.
3: Intervalo para rede.
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26: Segura com ela, vamos ver.
3: Voltamos para todo o Brasil.

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1: É, alô, Paranavaí, Paraná, novo, é, deixa eu ver aqui, 88.7.
0: Boa, mestre! Boa! A Selma tá com a gente no nosso bexigão.
1: A Selma?
0: É a Selma.
2: Selma.
0: Selma! Oi. Tudo bem, Selma?
3: Oi.
0: Que alegria ter
3: tudo
0: você.
3: Tudo bem, vocês?
0: Bem, graças a Deus. Hoje a gente tá perguntando pra todo mundo aqui a respeito do ET.
2: Onde você mora, Selma?
3: Londrina, Paraná.
0: Londrina.
2: Tem ET aí?
3: Ah, nunca vi aqui em Londrina, não. Outra cidade já vi falar.
0: Ah, já viu falar? Mas aí perto de, Londrina, no Paraná?
3: Não, não. É só o que aparece na internet mesmo.
0: Ah, só na internet.
4: É coisa de Minas Gerais,
0: né?
3: O Varginha lá, essas coisas aí.
0: De Varginha. E se de repente você encontrasse um ET, o que você faria?
3: Misericórdia, ia dar um oi.
0: Ai, meu Deus, mas é o seguinte... Você não viu o ET, não quer ver o ET, mas quer ganhar o valor acumulado, mestre.
1: R$2.250.
0: R$2.250. Ô, minha querida Zelma, tá sozinha ou acompanhada?
3: Eu tô no meu horário de almoço, tô acompanhada com as colegas de trabalho aqui.
0: Opa!
1: Aê!
0: Quantas colegas?
3: Estamos em três.
0: Nossa.
3: Estamos focados, hein? Pelo amor de Deus, faz as perguntas que eu anotei.
0: Cada uma com o celular na mão pra procurar aí, pra pesquisar.
1: Vai ter divisão.
3: Mais ou menos isso.
1: Vai ter divisão de prêmio?
3: Vai, vamos fazer dividir tudo.
0: Rateio. Ai, boa. Meu Deus. Eu acho que vai sair essa grana agora.
4: Agora, com essa disposição.
2: Oi, Velma.
0: Selma.
3: Selma.
2: Ah, é Thelma, Thelma,
0: Thelma. É Thelma? Não, pera lá.
3: É Thelma, vó.
2: É com...
3: Com S.
0: É Selma mesmo.
2: Ah, com letra C de saúde.
0: Até a vó. Ô, vó, a senhora confundiu todo mundo aqui. É Selma.
2: Ô, Selma.
3: Oi.
2: Ô, bem.
3: Oi.
2: Olha.
0: O que, vó?
2: Tá chovendo aí.
3: Olha, aqui tá quase chuviscando.
2: Que delícia. Ah, arrepiou, hein, vó?
5: Arrepiou a virilha agora.
0: É quase, vó.
2: Nossa, mãe, isso aí é fetiche.
5: Ela ama.
0: Eita, vó,
2: é melhor sex shop pra mim, esse barulho aí.
0: Muito bem, muito bem. Selma.
2: Ele me cortou.
0: Oi? Não, não. Não, não, desculpa, vó. Desculpa. A senhora manda nesse programa.
2: Ele me cortou.
0: A senhora manda. Fala o que quiser, vó.
2: Fala. Não, agora eu tô fingindo que tá me puxando.
0: Ah, entendi, entendi.
2: Tá me puxando,
0: tá fingindo. Atenção, Brasil, pode sair o valor. Pode sair o valor acumulado de R$2.250.
1: Com o quê, Naldinho?
0: Oi.
1: Onde é que elas trabalham?
2: Você trabalha com o quê, Selma?
3: A gente trabalha com facção, mas é de costura, tá?
2: Ai, que susto!
6: Nossa! Tocante, olha só!
2: Ai, levei um susto agora!
6: Eu ia fazer uma protesta aqui, tá ok?
0: É porque ela tá lá com mais três amigas, né?
2: A facção.
4: Mas se fosse, não teria pronto. Problema nenhum.
7: Por enquanto, só estão as lideranças, as três.
0: É verdade. Ai, ai, Selma, vou soltar o tempo, hein? Tá preparada?
3: Tá bom.
0: Já ganhou o em casa, personalizado. Boa sorte pra você. 1, 2, 3, valendo! Quem proclamou a independência do Brasil? Você não sabe isso? Muito bem. Qual país africano foi fundado por escravos americanos libertos?
3: Pula.
0: Pula, pula, pula. Que nome se dá aos animais que mantêm a temperatura corporal constante?
3: Répteis.
0: Não. Se não sabe, pula.
3: Pula.
0: Em qual estado brasileiro fica a cidade de Gramado?
3: Rio Grande do Sul.
0: Muito bem. Qual país africano foi fundado por escravos americanos libertos?
3: Libéria.
0: Muito bem. Muito bem. Que nome se dá aos animais que mantêm a temperatura corporal...
7: Só faltava ela saber.
0: Meu
7: essa também.
0: Deus do céu, por uma.
7: E perdendo tempo.
0: Por uma também, quase tá quase.
3: Selma, essa ela soubesse. Eu não tinha anotado.
0: Essa não tinha anotado.
7: Ai, mas imagina se ela soubesse.
0: Mas as amigas não pesquisaram essa.
2: Pesquisar rapidinho.
3: Tava pesquisando as outras, essa ficou na hora que ia terminar de pesquisar e explodiu.
0: Puxa vida.
2: Isso.
0: Fica por uma próxima. Tá bom, Selma?
3: Tá bom, obrigada,
7: põe culpa na internet.
0: Obrigado pela participação. Um beijo pra você, mestre. Acumulou de novo.
1: R$2.300.
0: Não é possível. Será que hoje sai, hein? Será?
8: Será?
0: Em Mato Grosso.
9: Esse é meu amigo.
0: Ô, Aguinaldo.
9: Esse pega a mulherada.
0: Fazia parte do grupo de pegadores.
9: Grupo de pegadores da praia.
0: Ai, ai. O Aguinaldo, daqui a pouquinho conta essa história.
9: Vou falar, claro.

0: Por quê?
1: Porque eu sou é homem, porque eu sou é homem, menina sou é homem, menina sou é homem.
0: Muito bem, Aguinaldo Timóteo Pegador.
2: Olha, ficávamos na praia do Arpoador.
0: Ah, sim.
2: Ficava olhando as menininhas de biquíni, de fio dental.
3: E você de shortinho curtinho?
2: Eu de sunga branca. Ficava, menino. E ao meu lado, olhando as menininhas.
0: Quem?
2: Leão Lobo.
0: O quê? Leão Lobo.
2: Clóvis Bornai.
3: Ah, Leão Lobo era assanhado.
2: Clóvis Bornai e Leão Lobo. Ney Mato Grosso pegava todas.
0: Marquinhos Moura.
2: Marquinhos Moura era danado, menino. Ah, Marquinhos Moura era danado.
0: Ai, ai, Ney
2: La Torraca.
0: Puxa vida.
2: Marco Danini.
0: Só de olho nas menininhas.
2: Jorge Lafon, que fazia Vera Verão. Era uma mulher por dia, meu menino.
0: Nossa, ai, pegador.
2: Deixa eu falar. Meu pegador é do Radinho, é o Marquinho.
0: Muito bem, meu querido Aguinaldo Timóteo.
4: Se me permite fazer uma pergunta séria pra Márcia.
0: Vamos lá.
4: Uma pergunta séria, Márcia. Sem sacanagem. Pergunta bonita. Não existe e nunca existirá outra Milene. Ela é única, o jeitinho dela é único. Não tem. Como era a Milene criança, Márcia? Você pode explicar? Uma pergunta bonitinha e sem sacanagem. Como que era ela criança? Era assim já? Era mais calma? Como que era?
5: Ela era mais misteriosa, né, Milene? Ficava meio quietinha no canto.
6: Eu sou quietinha.
5: Ela não... E assim, a gente tem uma diferença grande de idade, né? E agora parece que a gente é gêmeas, mas era mais eu e meu irmão. E ela ficava mais na dela, assim.
0: No cantinho dela.
6: É porque eu sempre fui a caçula, sabe, Naldinho?
0: Sim.
6: Então, a diferença de idade da minha irmã e do meu irmão é pequena. Então, eles brigavam muito entre eles. E eu ficava só assistindo a briga.
0: Só assistindo. Ah, então tá aí, Milene era quietinha, ficava no cantinho dela, mas já pensando nas coisas, né, Beth?
7: Ah, com certeza as nuvenzinhas acompanhavam ela.
6: Ontem à noite eu tava pensando, por que que a gente põe cinto de segurança se todo mundo anda de pé dentro do ônibus? Todo mundo fica de pé.
0: Ela tava pensando.
7: Faz sentido.
0: Muito bem.
6: Tem que pôr cinto de segurança nas pessoas no ônibus.
3: Para o bem, a verdade é a paz.
0: Isso. Agora tem curiosidade em rede.
6: A Anvisa aprovou o registro do Nurtec ODT, que é um medicamento da Pfizer indicado para o tratamento e a prevenção

0: que dá até náusea, não pode nem olhar pra luz. Minha irmã tinha crise de enxaqueca, né?
1: Nossa, é muito
0: é horrível.
2: É horrível.
0: Horrível.
2: Consegue abrir o olho, não consegue fazer nada. Chacoalhar a cabeça. É, a ânsia.
3: Enxaqueca é essa que dá na cabeça mesmo.
2: Ai. Não, dá no pé.
0: Na sola do pé.
3: É na sola do pé.
1: É na sola do pé.
3: Obrigado, é novo agora. Obrigado.
4: Ô, Naldinho.
2: É bem no seu pezinho.
3: Obrigado.
4: É, a Márcia tava falando aqui, me lembrei da Nath Alonso. Mandar um alô pra ela, tá de volta em Maringá.
0: Ainda não, tá em Curitiba ainda, né?
4: Tá em Curitiba? Ô, Nath Alonso. Um beijão pra você.
1: É uma doçura de pessoa, hein? Muito querida.
4: Eu nunca lambi, não, mas...
1: É, uma doçura. Muito simpática, educada, uma baita profissional também. Nath, um beijo pra você, menina. É lá de Maringá, cidade Canção, cidade mais verde do Brasil. Vai falar dela.
2: Vou falar dela, olha só. Eu fiquei bem com o coraçãozinho sentido mesmo. Ela pôs uma carta aberta, eu vou ler para vocês nas redes sociais dela. A carta começa assim. Eu estava pensando esses dias, e sabe de uma coisa? Eu também me canso. Eu também tenho dias em que dói, mas eu me reconstruo. E percebi que uma das maiores lições que a vida me ensinou até hoje foi que as pessoas sempre vão ter uma opinião sobre você. E na maioria das vezes, isso diz muito mais sobre elas do que sobre você. Quando comecei a gravar vídeos para a internet, diziam que eu estava passando vergonha. E eu senti vergonha, mas continuei. Nos relacionamentos, fui julgada. Na maternidade, fui julgada. Quando construí empresas do zero, fui julgada. Me lembro de quando diziam que eu não duraria um ano. Depois que era barato demais. Depois que era sorte, e quando já não existia mais o que dizer, começaram a questionar os métodos, os números e os resultados. Os números das empresas que construímos com tanto trabalho passaram a ser questionadas, mesmo sendo auditadas por uma das maiores empresas de auditoria, a BDO. Na vida pessoal não foi diferente. Quando eu ousei me desafiar a fazer algo pela primeira vez no carnaval, fui julgada. Quando o meu casamento terminou, fui julgada. Quando tentei recomeçar, fui julgada. Mas ontem aconteceu algo e eu senti uma coisa diferente. Me senti acuada. Talvez uma das sensações mais ruins que já senti. E isso tudo sem ter feito absolutamente nada. E aí eu entendi uma coisa. Vai ser sempre assim. Se eu trabalhar, vão criticar. Se descansar, vão te criticar. Se usar uma roupa que goste, vão criticar. Então chega uma hora que você precisa decidir, você vai viver a sua vida ou a expectativa dos outros? Porque a crítica nunca construiu uma empresa, nunca gerou empregos, nunca realizou um sonho. Quem faz isso é o trabalho, a constância, a disciplina, é continuar mesmo quando você está cansada. E é por isso que eu queria falar especialmente com você, com a mãe que está tentando fazer o melhor pelos filhos e sente que nunca é suficiente, com a mulher que está tentando recomeçar sozinha, com quem está abrindo um negócio, sonha em ser influenciadora, ou com a mulher que caiu e está até tentando levantar mais uma vez. Não pare porque riram de você, porque duvidaram de você, ou porque te criticaram. Porque se eu tivesse parado na primeira crítica, eu jamais teria vivido tudo o que vivi. Eu não queria provar nada pra ninguém. No final das contas, a história não será contada pelas pessoas que falaram de você. Ela será contada por tudo aquilo que você teve coragem de construir apesar delas. Não deixe que a opinião dos outros seja maior do que o sonho que Deus colocou dentro de você. Porque ninguém vê as lágrimas, ninguém vê os medos. Ninguém vê as noites sem dormir, mas você vê e Deus vê. Então continue, porque a sua história não é definida pelas vezes que tentaram te derrubar. Ela é definida pelas vezes que você decidiu levantar, se reconstruir e seguir em frente. E obrigada por todas as mensagens de apoio, obrigada a todas as mulheres que estão se unindo e se apoiando, se amando. Eu passaria por isso mais 1 milhão de vezes, para que todas nós fôssemos unidas sempre. Aí, Naldinho, depois dessa linda carta aberta que ela colocou...
1: Sim.
2: Várias pessoas com ela. Wesley Safadão escreveu, você é gigante. O João Silva, filho do Faustão, vai pra cima. O Amaral, o ex-jogador Amaral, deixou uma mensagem de fé. Deus é fiel para toda obra. Fique firme e forte que o melhor de Deus está por vir em sua vida. A Angélica... Claro, a Angélica diz que ver uma mulher sendo constrangida em público nunca...

0: deveria ser entretenimento. Que a gente escolha a gentileza e empatia e o respeito. Sempre. Mesmo diante das diferenças. Sinto muito, lamentou. Então é assim, eu nem vou falar do cara que apareceu hoje nas redes sociais. Sim. Estão falando que foi ele que puxou o coro infeliz que aconteceu no Maracanã a respeito da Virgínia. Então assim, eu só lendo essa carta aberta dela, do sentimento dela, porque realmente a gente fala que dela, a Virgínia hoje tá na boca do furacão. Tudo que ela faz vira notícia. E ela é um ser humano, a gente não pode esquecer disso, né? Eu não tô aqui defendendo nada, mas tô falando que ela é um ser humano, gente. Então a gente também tem que ter compaixão e pensar do lado dela, humana, né? Ela sente, ela tem dores, ela falou aqui tudo na carta aberta, que eu achei muito emocionante. Então, para esses homens que fizeram isso, meu 000 para vocês. Sem empatia nenhuma.
1: Ela é tão esperta que aí agora ela usa isso pra vender uma palestra e ela vai ficar mais rica ainda.
0: Isso mesmo, é isso mesmo.
2: Muito bem, meus amores.
3: Mas levou-lhe uma vaia no Maracanã que...
0: Não, ela foi xingada. Foi só vaia.
2: Foi deselegante.
1: Foi totalmente desnecessário.
3: É desnecessário. Acabaram com o chacoalho dela.
2: Atenção, meus amores. 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
5: Por muito tempo, trocar camisa depois do jogo não era tradição não, viu? Em algumas partidas antigas, os uniformes eram tão caros e difíceis de produzir que os jogadores precisavam devolver tudo imediatamente para o clube ou federação. Só décadas depois, a troca virou símbolo de respeito entre os adversários. Hoje, algumas dessas camisas históricas valem pequenas fortunas.

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2: Boa, mestre! O Arthur está com a gente.
1: Oi, Arthur!
2: Arthur!
1: Ei, Arthur!
2: Olá, é boa Minas. Tarde, Arthur! Tudo bem,
3: boa
2: meu irmão?
3: Boa tarde, já na verdade.
2: É, já almoçou, Arthur?
3: Ainda.
2: Já almoçou?
3: Ainda não.
2: Ah, então é bom dia.
1: Ah, tamo junto.
2: É bom dia. Meu querido, você fala da onde?
3: Eu falo de Mucurici, Espírito Santo.
2: Espírito Santo!
1: Ai, maravilha!
2: Legal!
1: Tem ET aí?
3: Até agora não apareceu nenhum aqui, não.
2: É, a gente tá pesquisando e procurando se alguém acredita em ET. Ou já viu um ET, não é?
3: Eu nunca, graças a Deus, eu nunca vi, não, pessoalmente, não. Só na internet.
1: Mas você acha que existe?
3: Rapaz, pode ter possibilidade que sim, né? Tudo é possível.
1: É, também
2: tudo
1: acho.
2: Tudo é possível, verdade. Mas, meu querido Arthur, o que é possível é você ganhar esse valor acumulado.
0: R$2.300.
2: Chegamos a R$2.300.
1: Alô?
2: Hoje é o dia, hein?
3: Dinheirinho até bom, hein?
1: Alô?
2: Alô?
3: Fala, vó! Oi, boa tarde!
4: Tá vendo? Eles já sabem que sou eu.
1: Viu, vó? Você é famosa.
2: Ah, você é conhecidíssima.
4: Sou famosa, hein?
2: Vó, a senhora pode se candidatar, sabia?
4: Candidatar aqui.
1: Senhora querida, vó.
2: Ah,
1: deputada.
2: Deputada estadual.
4: É você que é deputada.
2: Não, vó!
4: Você, sem vergonha.
2: Deputada.
4: Você é deputado. Me respeita,
2: vó. Vó entende tudo errado.
1: Vai, nossa, vó, calma. Calma, vó, respira.
4: Eu sou deputada. O Ratinho falou que eu sou velho, eu posso falar palavrão, eu não falo, mas pode.
2: É verdade, já pensou a senhora defendendo o nosso povo?
4: O povo!
2: A nossa gente!
4: Nossa gente!
2: Projetos que vão de encontro com o que o povo
1: ela
2: precisa.
1: Ia fazer chover, medo, ela ia fazer chover todo lugar.
4: Faz você, que eu não vou em porcaria nenhuma de porcada, mano. Alô?
3: Oi!
4: Aí é perto de Guarapari ou da Pedra Azul? Qual? Qual dos dois?
3: Tá, é, fica um pouco distante, uns 300 quilômetros.
2: Nossa,
4: tá
2: longe.
4: Pertinho aí, tá chovendo?
3: Ainda não, tá nublado.
4: Quero mais falar, me brochou. Não, não. A testosterona baixou.
1: Vamos
4: junto
1: torcer
4: com a
1: pra ele, né?
4: Com a progesterona assim, ó.
2: A senhora como política, poderia fazer um
4: que
2: projeto
4: política?
2: De pavimentação.
4: É.
2: Asfáltica.
4: Asfalto?
2: Levar o asfalto
4: para
2: as ruas.
4: Falso, melhorou? Falso, Silva? Para
2: as ruas.
1: Asfalto.
2: É.
4: Asfalto, Silva?
2: Para as novas, vai o asfalto.
4: O asfalto, Silva,
2: pras
4: beijo.
2: Para as veias,
4: só... Veia teu rego.
2: Só tapar o buraco.
4: Tapar o buraco.
2: Tapar o buraco da...
1: Para ser deputada, vó.
4: Deputada é vocês. Vocês são deputada, vocês.
2: Essa vó vou te
4: vergonha.
2: Contar. Vamos lá, hein? Atenção, Arthur.
4: Me respeitam.
3: Oi.
2: É agora, hein? Qual o valor, mestre?
0: R$2.300.
2: Um, dois, três.
1: Boa sorte.
2: Ah, ele levou o Copo Primex.
1: Ganhou o Copo Primex, Arthur.
2: Ganhou.
1: Personalizado.
2: Legal. Atenção, vou soltar o tempo. Um, dois, três. Ô, vó, a senhora perguntou se tá chovendo pra ele?
4: Perguntei.
2: Ah, já. Ah, perguntou.
4: Ah, então tá bom. Deputado, é você.
0: Vai, vamos solta lá. Solta aí o rei Arthur.
2: Um, dois, três, valendo. Quem inventou o telefone?
3: Pula.
2: Qual epidemia devastou cerca de um terço da população europeia no século XIV?
3: Peste negra.
2: Boa. Qual é a língua viva mais antiga do mundo ainda falada na Europa?
3: Eu acho que é mandarim.
2: Não, não é.
1: Pula.
2: Qual marechal comandou a força expedicionária brasileira na Segunda Guerra Mundial?
3: João Batista Mascarenha de Moraes.
2: Boa, garoto! Olha, qual é a língua viva mais antiga do mundo ainda falada na Europa?
3: Pula.
2: É só essa!
1: Quase!
2: Só tava faltando essa?
1: Nossa, quase, Arthur!
2: A primeira... Ufa. Ah, é verdade, a primeira ele não
1: Arthur,
2: acertou,
1: a
2: não.
1: Sua esposa tava te ajudando? Eu escutei.
3: Tava.
1: Como é o nome dela?
5: Que coisa, hein?
3: É Yara.
1: Um beijo, Yara. Foi por pouco, hein?
2: É isso aí. Meu querido, muito obrigado pela sua participação. Tamo junto sempre.
3: Valeu, obrigado.
2: Valeu, valeu, valeu.
1: Beijos.
2: Na verdade, ele ficou por duas, que a primeira ele não acertou.
1: Nossa,
2: também.
1: Nossa, meu coração veio na boca.
2: É, caramba.
5: O telefone, né? Deve
2: mestre.
0: 2.350 reais.
4: Eu vou ligar.
2: Bete Guzzo.
1: Oba!
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0: Latigusos!
1: Latigusos!
2: Delícia!
3: Música muito bonita, me emociona essa música.
2: Você me fez sonhar, me lembrou.
3: É demais.
0: O quê?
2: Isso.
0: O quê?
2: Olha lá a nuvem, a nuvem, a nuvem, a nuvem. O cara que inventou o despertador acabou com o sonho de muita gente. Acabou mesmo. É.
3: Essa foi
2: e não deixa a gente sonhar mais.
3: Coisa maravilhosa. Olha, final de semana, nós falávamos sobre final de semana passado. Da passagem do cantor Gilson, que faleceu, né?
2: Sim,
3: pois domingo, mais um grande ícone da música do, da década de 60, aliás, 70, 80, 90. Também perdeu a vida. Júlio César.
0: Júlio César?
3: Júlio César.
0: Também nos deixou.
3: Muito sucesso.
2: Qual a música ele cantava?
3: Uma música dele que tocava em todo mundo, é rádio no mundo.
2: Como era? Hã?
3: Tu.
2: Canta. Como era? Canta um pedacinho.
3: Muito além, longe daqui.
0: Será que seria essa?
3: É, exatamente.
0: Chora não, xarope.
2: Chora não, coleguinha.
4: Júlio César.
3: É, ele... Ele era radialista.
4: É.
3: Tu.
4: Aqui quem fala é o Júlio César.
0: Nos deixou quando?
3: Domingo.
0: Domingo agora.
2: Não chora, pô.
0: Vovô.
4: Mas tem mais uma notícia triste.
0: Sério?
4: Eu perdi também. Ele me acompanhava em todos os passos.
3: Quem?
4: É. Arrebentou meu chinelo.
0: É?
2: Ai,
0: ele... Vocês são tudo doido aqui. Vocês não são normal, não.
3: É.
2: Você acha que você é?
5: Você também não é.
2: Você é o chefe da loucura toda.
0: Um pouquinho.
5: Você falou que era dia de sair mais cedo hoje?
0: Não é pra levar a sério.
2: Tchau.
0: Ai, muito bem, tá aí a nossa homenagem, Júlio César.
3: Júlio César.
0: Muito bem. Ô, Gerardo, infelizmente não dá tempo de balançar. Porque agora tem torcida massa com Milena Ciribelli.
3: É melhor.
6: Saudade da África do Sul em 2010. Só era brabo aguentar a vuvuzela. Fazia barulho a danada e foi uma das protagonistas do torneio daquele ano. Com um volume que variava entre 114 e 120 decibéis, a vuvuzela equivalia quase ao som de um helicóptero decolando. Jogadores reclamavam que não conseguiam se comunicar em campo. Técnicos não passavam suas instruções. Emissoras de TV diziam que o barulho prejudicava as transmissões. Aos que reclamavam e pediam sua proibição, os sul-africanos respondiam dizendo que a vuvuzela era parte de sua cultura e que retirá-la seria como fazer a Copa em qualquer outra cidade do mundo. Mas quem também chamou muita atenção foi a Jabulani, a famosa bola do torneio. O nome significa celebrar em Zulu. A celebração, no entanto, ficou só no nome. O uso da Jabulani gerou muita discussão. A bola tinha uma trajetória completamente imprevisível no ar, o que tornava as defesas dos goleiros muito mais difíceis. Muitos reclamaram. No fim, a competição ficou marcada por dois objetos que ninguém esperava que fossem ser protagonistas. Uma corneta barulhenta e uma bola que ninguém sabia para onde estava indo.

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0: 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Mestre, tem aquele abraço, Massa FM.
1: É, Paragominas, Pará, 101.1.
2: Paragominas, beijo.
0: Boa.
2: 13 horas, 42 minutos.
0: Repita.
2: 1:42.
0: Obrigado.
2: 13 horas, 42 minutos.
3: Tá certo, tá bom.
2: 1:42.
0: Tá bom.
2: Mudou pra 43 agora, atenção.
0: Pra quem ligou o rádio agora?
2: 1 hora, 43 minutos na massa, rádio mais humilde do Brasil.
0: É a rádio do senhor.
2: É a do senhor Massa.
4: Senhor Carlos Roberto Massa.
2: A história do maior cassino do Brasil. E não tem nenhum jogo de carta e nem aposta. Nada. Nem aquelas maquininhas.
0: Não é possível.
2: Não tem nada.
0: Ai, Gerardo.
2: A história do papagaio.
0: Do papagaio.
2: Da caca tua. E da caca nossa. Pouca história.
4: E a mulher do papagaio, a Mama Gaia?
2: E a Mama Gaia, gostei. E a história dos descendentes, essa é linda. Os descendentes e os descendengivas. Que porcaria, pelo amor de Deus. O pessoal ouve isso aqui ainda.
0: Meu Deus, balança, Gerardo.
2: Deus livre. Tá tudo aqui escrito, Márcia, pode ver. Todas essas porcarias escritas aqui.
5: Uma greve geral em Portugal provocará cancelamentos e atrasos em voos para o Brasil durante toda essa semana. A paralisação ocorre nesta quarta-feira em protesto contra medidas trabalhistas do governo local. Companhias como Latam, Azul e TAP já suspenderam rotas que ligam os dois países. As empresas orientam os passageiros a checarem o status das viagens pela internet antes de saírem para o aeroporto.
1: E tem novidade no mundo televisivo.
0: Tem.
1: É, está chegando a TV 3.0.
0: Oh. É?
1: Deve chegar em breve o guia definitivo de como receber os sinais em TVs antigas. E vão ter que comprar aparelho pra botar na TV velha pra assistir a TV nova.
0: Vovô já tá se manifestando ali, ó.
6: Emociona, né? A tecnologia.
0: Você gostou dessa,
6: lógico.
0: Né? É a tecnologia.
6: Você vai comprar a televisão, você vai lá na parte de trás. Tem lá VHF, UHF. Você pega a antena, a UHF, põe lá e você põe naquelas dois dentinhos UHF, vai pegar a TV digital 3.0. Só de você ligar a antena UHF.
4: Claro,
6: olha aí. As melhores marcas.
0: Muito bem.
6: National.
0: Abre de peixe.
6: As marcas. National, Sânio. Só as melhores que tem.
4: E aonde que compra?
6: Cineral. Eu fui em Curitiba nas lojas Prosdóximo.
4: Nossa.
6: Tem na Buriti.
4: Eu tinha geladeira.
6: Jumbo Elétrico. Aí vai.
0: Sempre Toshiba. Muito bem.
6: É moderno.
1: Mas é um tal de venda de conversor, né? É assim, primeiro era preto e branco, era no Bombril. Depois tinha que virar antena.
0: É verdade.
1: Depois teve que comprar conversor pra pegar colorido.
0: E assim vai.
4: A
0: assim
4: televisão vai. Não chia mais, né? Ela chiava.
7: E o preço das TVs 4K, que tem televisão de 80 e poucas polegadas por 6 mil, que pararam de fabricar, estão fabricando só de 8 agora. Né? Igual quando foi do Full HD pro 4K, tá acontecendo agora do 4K pro 8. Cara, tem televisão de gigantesca, nem 7 mil reais. Negócio de louco.
0: Olha, tem abraço para o Felipe Simões, Vila Velha, Espírito Santo. E também o nosso querido Nestor de Guaratinguetá, São Paulo. Ele mandou uma perguntinha para a bancada: qual a cidade descendente do Sombra? A cidade descendente do Sombra?
3: Não existe.
0: Fica em Minas Gerais. Em Minas Gerais.
4: Descendente.
0: Qual a cidade descendente?
4: Sombreiro.
0: 5. 4.
3: 3. Eu não fundei nenhuma cidade.
0: Ninguém sabe?
4: Não.
1: Sombreado.
0: Alvinópolis. Vamos pagar o ponto pra ele?
4: Quem não sabe, o som pra se chama Alvino.
5: E no estado de São Paulo, qual seria?
0: Qual seria?
5: Boa Alvinlândia.
0: Pergunta. Ah, olha!
4: Sombra, que chique que você é. Você tem várias cidades.
5: Tem. Baseado em mim.
8: Eu tenho uma também. A Betguzo. Betguzolândia. Tem a Guzolândia.
0: Guzolândia.
4: Tem olha vários parentes da Beth lá na Guzolândia.
9: Eu também tenho uma cidade igual a da Beth.
0: Ei, calma.
9: Não vou falar, não.
0: Calma, charadinha. Nani.
9: É Guzolândia também, é Guzo.
0: Milenópolis, não tem?
4: Não tem.
0: Não, amor.
8: Milenópolis é ótimo.
9: Chiconópolis.
4: Porque o pinheiro se perde na floresta.
0: Ah, é o mapinha.
4: Oh. Porque ele tem um mapinha.
8: Ah, boa,
4: os homens.
8: Olha só, parece que ela vai casar, é isso mesmo.
9: É a Virgínia.
8: Débora Seco.
0: A Virgínia.
8: A Virgínia vai, um dia de novo. Isso. A Débora Seco surpreendeu ao revelar, sem querer, uma grande novidade sobre sua vida amorosa. Durante a gravação do especial Chamo Vrá, produção do G-Show para a Copa do Mundo, realizada na segunda-feira, a atriz deixou escapar que está noiva do produtor musical Dudu Borges. E o momento aconteceu durante uma conversa descontraída com Milton Cunha, Ed Gama, a Nicole Bals, e rapidamente chamou a atenção deles ali. O relacionamento entre Dudu e Débora começou no fim de 2024, mas só foi assumido publicamente esse ano em março. Os dois se conheceram nos bastidores da série Hensgarhits, do Globoplay, e vivem o primeiro romance oficial da atriz desde o término do seu casamento com Hugo Moura. Vocês sabem quem é o Dudu Borges?
0: Quem?
8: Não. O Dudu Borges é um dos renomados e premiados produtores musicais e multi-instrumentistas do Brasil. Ele faz sucesso com grandes nomes da música sertaneja, como Luan Santana, Jorge Mateus, Michel Teló, Bruno Marrone, Matheus e Cauã. E ao longo da sua carreira, seus projetos renderam prêmios como Grammy e Billboard Music Awards. E com mais de 10 bilhões de visualizações em seus trabalhos, ele é reconhecido por inovar nos arranjos e ditar o ritmo da música brasileira. E sabe por que a Débora falou que estava noiva? Porque eles perguntaram para ela qual era o time de futebol que ela torcia. E ela falou que o noivo era corintiano, então ela torce pro Corinthians também. Foi aí que ela revelou. O meu noivo é corintiano? Ah, você tá noiva? De quem? Conta. Pronto. E ela contou. E ela disse que agora... Ela disse que toda vez que ela namora, ela torce pro time dos namorados.
4: A minha irmã é assim
8: dos
4: também.
8: Dos namorados. Sua irmã é assim
4: minha
8: também?
4: Minha irmã já foi São Paulina, Flamengo.
8: Ela torce pro time dos namorados. E aí agora, nesse momento, ela é corintiana. E diz que ela quer ser corintiana eternamente.
0: Oh,
8: que amor!
6: Fica meu abraço pro Dudu Borges, meu amigo cantor Ronaldo Rosedá.
8: Nossa! Não é Rezendá?
5: Ronaldo Rezedá.
4: Rezedá. Nem sabe quem é,
5: vô. Mas faleceu faz muito tempo.
6: O quê?
5: Ele faleceu dia 12 de setembro de 84.
6: Como é que você sabe a data exata, Sumba?
5: Porque a televisão divulgou.
6: Não dá pra fazer oração pra você, chamar a Márcia. Tira essa música aí, pô. Só fala de... Você não abre o obituário.
5: Você acabou me assustando.
6: Abre a funerária, pô. Aí você vai
5: acabou me assustando. Fala com o Ronaldo Rezendá da vida.
6: Abre a funerária, pô.
0: Ai, muito bem. Curiosidade rede.
4: Chega de falar de morte, vamos falar de coisa boa.
0: Vai lá.
4: Ó, pra quem sofre com dor no joelho, como eu, minha irmã, o patrão... Uma nova injeção anti-envelhecimento baseada em medicina regenerativa está prometendo regenerar a cartilagem do joelho em até 6 meses, gente. Ele vai reverter os danos da artrite antes que era considerado permanente. Diferente dos tratamentos tradicionais da osteoartrite, que focavam apenas no manejo dos sintomas e cirurgia de prótese, a nova terapia ataca a causa raiz do problema ao combater o envelhecimento e a senescência dos condrócitos, que são as células lá da cartilagem do joelho. Esse procedimento, ele estimula o nosso próprio corpo a reconstruir o tecido perdido e preencher as áreas desgastadas, restabelecendo funções e eliminando as dores articulares de forma definitiva.
1: A
4: não vai precisar mais pôr prótese no joelho.
1: Ajoelha e agradece.
8: É isso aí. Não é ajoelha e chora, é ajoelha e agradece.
0: Beijo, Lilene. Beijo. Valeu, mestre, aquele abraço.
1: Até amanhã.
0: Márcia, obrigado pela presença. Obrigada. Bailarino.
7: Obrigado, amanhã ao vivo.
0: Valeu, Sombra.
5: Estou levando minha rouquidão embora, amanhã eu volto.
0: Boa. Pet Guzzo.
8: Beijo, até amanhã, se Deus quiser.
0: Beijo, vó.
10: Beijo, vai te lascar.
0: Nossa deputada.
10: É você.
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0: 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Muito boa tarde, Serra Gaúcha. Aqui na 103.3. Pra namorar. Muito boa tarde, eu sou Alex de Assis, esse é o Tarde da Massa. 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
0: 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Começa agora o Alô da Massa na sua vida, na sua história. Sim, nessa tarde de terça-feira, 2/6, 2 de junho já, 18 graus a temperatura. E aí, tudo certo? Tudo belezinha? Mais um episódio, mais uma história na sua tarde aqui na 103.3 Massa FM Serra Gaúcha. Muito obrigado. Você que está na nossa sintonia, você que está sempre com a Massa FM, a número 1 em rede de rádios do Brasil e a número 1 da Serra Gaúcha também. Muito por você sempre estarem com nós. Aqui na 103.3, aqui na Serra Gaúcha, sempre coladinho. No seu dia a dia, na sua companhia. Em movimento aí no seu carro, Uber, caminhão, táxi, pelas estradas aí da Serra, Rio Grande do Sul, Brasil, mundão afora. Você que está no seu trabalho também, você que está na sua folga, na sua caminhada, você que está no nosso aplicativo também, tanto iOS como em Android, no Massa FM, no computador, em streaming também, lá no site. Tá escutando por aonde puder, ou na 103.3 mesmo, no dial aí, no seu rádio, sintonizado na 103.3, muito obrigado mesmo. O Alex de Assis aqui fica muito grato e feliz com toda essa audiência que a Massa FM tem na sua vida, na Serra Gaúcha, no Rio Grande do Sul inteiro. São mais de 10 regiões, 700 cidades, muito, mais de 91 rádios espalhadas pelo Brasil. É muita Massa FM na sua vida. Começando agora o Alô da Massa com vocês, com muita informação, muita música boa e promoção também. 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Tá começando agora o Alô da Massa.

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1: 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Você ouviu Marcos e Belucci, que vão estar aí na Expo Bento Fenavinho, dia 4, é verdade, dia 4, Marcos e Belucci na Expo Bento Fenavinho. 18 graus a temperatura e muito obrigado você que está na nossa sintonia aqui, sempre na 103.3. E olha só, com chance de chuva isolada, terça deve ter, deve ser de sol entre nuvens no Rio Grande do Sul. O sol aparece entre nuvens mais uma vez nessa terça-feira no Rio Grande do Sul, mas períodos de maior nebulosidade atinge parte do estado. Nuvens cumulus que avançam no mar para o continente, impulsionadas pelo avanço de uma massa de ar frio pela costa, podem trazer chuvas isoladas e passageiras na faixa costeira, na Lagoa dos Patos e em torno, incluindo parte da região metropolitana e o leste da Serra. Amanhã começou fria, com possibilidades de neblina e nevoeiro em pontos isolados. Agora à tarde, as temperaturas ficam amenas ou agradáveis na maior parte do estado. Porto Alegre deve ter mínima de 12 e a máxima de 19 graus. Em Caxias do Sul, a mínima deve ser de 8 e a máxima é de 17 graus. 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A Adriana, né, já mandou mensagenzinha, diz que quer deixar a terça-feira dela diferente. Meu açaí é massa, Adriana de Nova Prata. Deixa eu ver, a Elisângela também, Brusque, né? A nossa grande amiga Elisângela Brusque tá ligadinha aqui na Massa FM 103.3. Quer participar da promoção e também pedir a música Perigosa e Linda. Está sempre ligadinha na Massa FM. Um abraço a todos, um abraço ele, muito obrigado mesmo. 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

0: 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Gustavo Lima, retrovisor. 18 graus a temperatura aqui nos estúdios da Rádio Massa FM 103.3, Massa FM Serra Gaúcha. Muito obrigado a você que está na nossa sintonia e fazendo parte da nossa programação. 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
12: Massa FM, 20 para as 3.
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3: Felipe Araújo, de um jeito um tanto quanto diferente. Mais ou menos assim, ó.

0: Massa FM, a minha rádio é Massa, Diego e Vitor Hugo, beijei a cura, 18 graus da temperatura e muito obrigado você que está na nossa sintonia aqui na 103.3, Massa FM Serra Gaúcha, muito, mas muito bem mesmo, você está conectado a número 1 em rede de rádios do Brasil e a número 1 da Serra Gaúcha também. Mandar um alôzinho aqui pra Patrícia, né? Paty mandou uma mensagem pra mim aqui, meu, essa aí é massa, Patrícia Nova Prata, um abraço, Paty. Quem me mandou aqui também foi a Juliana. Oi, Julie, tudo bem? Tudo certinho? Quer participar do meu açaí é massa? Deixa eu ver quem mais me mandou. A Rafa. Rafaela Vendramin, também de Nova Prata, mandou aqui o seu oizinho e quer participar do açaí, do meu açaí é massa. A Rejane também mandando seu alô, querendo participar aqui da nossa programação. Sempre, sempre, sempre vocês querendo participar das nossas premiações, que com certeza a Massa FM é a rádio que mais prêmios dá na Serra Gaúcha em dinheiro, em promoção, pode ter certeza disso. 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
0: E olha só, tem gente feliz em Caxias do Sul, hein? Aposta de Caxias acerta as 15 dezenas da Loto Fácil e leva mais de 2,6 milhões. O concurso 3.700 da Loto Fácil, realizado na noite desta segunda-feira, premiou um apostador de Caxias do Sul, aqui da Serra Gaúcha. Ele acertou todas as dezenas sorteadas e faturou o prêmio de R$ 2.629.360. O prêmio principal da noite foi dividido com outros dois vencedores do estado de São Paulo. Eu tava vendo os números aqui sorteados no concurso, gente. Olha só, tem sequência 7, 8, 9, 12, 13, 14, 17, 18, 19. Cara, foi muita sorte mesmo, hein? Parabéns aí ao acertador. O bilhete sortudo do Rio Grande do Sul foi registrado de forma presencial na Lotérica Sagrada Loterias. Trata-se de um jogo simples, mas com uma marcação de 18 números, o que aumenta matematicamente as chances de acerto. Como houve vencedores na faixa principal, o prêmio do concurso não acumulou. O próximo sorteio da modalidade acontece nesta terça-feira. Então aí, né, Caxias do Sul tem um felizardo aí na Loto Fácil, que acertou 15 dezenas e levou 2,6 milhões.
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3: 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Mais uma hora na sua companhia. Sim, somos a número 1 rede de rádios do Brasil. E eu, Alex de Assis, no comando da máquina até as 18 horas. 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
3: Vem comigo, Tarde da Massa, sim, 18 graus a temperatura. Muito obrigado a você que está fazendo parte da nossa companhia, sempre na Massa FM, a número 1 rede de rádios e a número 1 na Serra Gaúcha também, participando sempre das nossas promoções, ouvindo as nossas músicas e fazendo parte da família Massa FM. É uma gratidão eterna mesmo ter vocês aqui com nós.
6: Boa tarde aí, tudo bem?
3: Fala, Luiz!
6: Vamos participar desse meu açaí é massa.
3: A Isaac gosta do açaí, Luiz! Beleza. Claro, com certeza estará já no sorteio do meu açaí é massa. Minha amiga também que mandou um oizinho aqui, a Viviane, todos os dias está escutando a Massa FM, quer participar da promoção do açaí. Grande amiga, olha só, minha amiga diária também, a Silvana, mandando o porque amo a meu açaí é massa, porque amo, ela falou, o a The Best Açaí é a melhor. Que legal, olha só, feedback ao vivo aqui da The Best Açaí, a Silvana dizendo que é a melhor mesmo. Mandando um oizinho também para Dani, que mandou o seu alô e quer participar aqui da promoção, das promoções aqui da Rádio Massa FM. Grande amigo também aqui, né? O Aníbal Antônio Cassol também quer participar do meu açaí é massa aí, querem deixar as suas terças-feiras aí mais saborosa com a The Best Açaí e Massa FM sempre, né? 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
1: Vocês precisam admitir alguma coisa.

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1: Respira, gatos e gatas, que eu estou de volta sempre falando o quê? Da vida dos famosos no Salto Alto 15, com a vuvuzela na boca, praticamente dentro da Copa, mas não vou, porque eu vou ficar aqui falando mal da vida dos famosos juntamente com vocês. Cataias, olha só, Virgínia Fonseca receberá cerca de R$40 mil para participar inicialmente do projeto Domingão com o Hulk, durante o Mundial do Clubes. É isso mesmo, através aí que a gente falou já o ano passado, mas o... poderia ter sido um cachê de 150 mil, mas eles simbolicamente ofereceram R$40 mil para ela e ela pegou. A influenciadora deve produzir conteúdos nos bastidores e participar de ações comerciais. Nos bastidores, a avaliação é de que a maior parte da parceria com a Virgínia é visibilidade através das suas redes sociais, que é grande e de grande engajamento. Então a Globo viu ali um acordo com ela, então é só um valor simbólico de salário de R$40 mil. Com passagem paga, comida paga e tudo mais. Ou será melhor Coisas Ricas, Dani Love, que a Globo vai pagar a gasolina do jatinho dela, porque o jatinho dela viaja praticamente o mundo inteiro. Mas Virgínia Fonseca está amarrada com R$40 mil. E pasmem vocês que lá no SBT ela também não tinha um salário muito diferente não. Quando ela fazia Sabadão com Virgínia Fonseca, ela recebia em torno de R$60 mil. Virgínia, mais uma vez, vem e mostra, bate no peito que tem talento? Muitos dizem que não. Será que tem vendas? Muitos dizem que sim. E eu tô aqui pra falar o quê? A vida dos famosos. Eu conto, mas também abimento. Bora se jogar com o Derlove!
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0: Massa FM, a minha rádio é massa. Sabrina Seleguin, só fase 18 graus a temperatura. Muito obrigado você que faz parte da nossa programação. Um abraço aqui ao meu amigo Edgar. Tudo de bom, tudo belezinha. Muito obrigado por estar sintonizado na Rádio Massa FM 103.3. 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
1: E olha só, 5 universidades do Rio Grande do Sul aparecem em ranking das melhores do mundo. Das 52 instituições do ensino superior brasileiras, presente na lista das 2.000 melhores universidades do mundo, 5 são do Rio Grande do Sul. O levantamento internacional foi divulgado nesta segunda-feira pelo Centro para Rankings Universitários Mundiais. O estado manteve exatamente as mesmas 5 representadas da edição anterior. A Universidade Federal do Rio Grande do Sul, a UFRGS, se consolidou novamente como a melhor colocada em solo gaúcho. Saltou da quinta posição obtida em 2025 para quarto lugar no país em 2026. Em relação ao desempenho das demais instituições do estado do cenário nacional, a Universidade Federal de Pelotas garantiu a segunda melhor posição gaúcha, ocupando o 19º lugar no Brasil. Logo atrás aparece a Universidade Federal de Santa Maria, a UFSM, que ficou na 22ª colocação nacional. Fechando o grupo das gaúchas na lista dos melhores do planeta, a Pontífice Universidade Católica do Rio Grande do Sul, a PUC, conquistou a 37ª posição entre as universidades brasileiras, seguida de perto pela Universidade Federal do Rio Grande do Sul, a FURG, que garantiu o 40º lugar no país.
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1: 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Tá chegando uma Massada de 10. Aqui na 103.3, a número 1 na Serra Gaúcha. E eu, Alex de Assis, no comando dos botões, até as 18 horas. 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

chegou uma assada de 10 nessa terça-feira, sua linda, 18 graus a temperatura, tempo seco, aqui nos estúdios da Rádio Massa FM, 4 horas da tarde, sim, temos uma assada de 10, tanto de manhã como à tarde, um monte de música boa na sua vida, um monte de música boa, sim, 10 músicas sem intervalo comercial. Um presente da Massa FM pra você sempre, sempre, aqui no Massa da de 10. Um abraço ao meu amiguinho aí, o Davi Lima, que sempre manda suas mensagens querendo participar das nossas promoções. Hoje ele quer participar do The Best Açaí. Também dá um oizinho aqui pra Carol, mandou uma mensagenzinha. Massa vale 20, massa vale 20 é amanhã, Carol. Hoje é o The Best Açaí. Tá chegando o Massa da de 10.

0: foi o Massa da de 10 no Tarde da Massa, essa terça-feira, céu limpo, maravilhoso. 10 músicas, uma atrás da outra, aqui na Massa FM. Um presente da Massa FM pra você. Sempre nas versões da manhã e à tarde, 10 músicas. Um pouquinho do passado, um pouquinho do presente. 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Esse foi o Massa da de 10.
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0: Continuação do Tarde da Massa. Murilo Ruf, anestesiado. 18 graus, boa tarde.

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1: Ei, parou, segura. Tem cerveja aí?
2: Tem!
1: E tá gelada?
2: Ah.

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1: Respira, gatos e gatas, que eu estou de volta sempre falando o quê? Da vida, dos famosos, coisas ricas, dando love. Pega o leque, minha banha, me deu vó na boca. Vanessa Camargo, de 43 anos, revelou ter enfrentado dependência de bebidas alcoólicas. A cantora fez um balanço de sua trajetória e contou que passou pelo problema quando estava lançando seu quarto disco. Sempre gostei de beber, segundo ela, coisas ricas, dando love. Nesse momento era mais social, mas teve um momento em que começou a sair do controle. Teve uma época em que eu ia muitas festas, estava bebendo muito, acordava de ressaca e tinha que trabalhar, contou ela aí através das suas redes sociais. Então, para você que tem cuidado com álcool, qual que era a desculpa dela ali transformada em bebida? Ah, é uma festa hoje, uma festa amanhã, uma festa... Porque rico é festa de segunda a segunda. Eles bebem mais que aquele chevetão que pinga óleo todo dia que você põe na sua garagem. Então, ela disse que ele que toma cuidado agora com o álcool, porque isso não pode virar repentinamente e não pode continuar como se fosse um vício. Então, ela bebe agora com moderação e com cuidado, e nem sempre. Eu conto, mas também apimento. Bora se jogar com a The Love!

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20: Aqui na 103.3, a número 1 em rede de rádios do Brasil. Eu, Alex de Assis, na sua companhia até as 18 horas.
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20: a agora as mais pedidas da massa. Tudo que passou na programação musical, ela volta nas mais pedidas. 54996755746 é o telefone para você participar da promoção de hoje. É, hoje temos um açaí de 500ml com dois sabores e três acompanhamentos da The Best Açaí, a maior vendedora de açaí do mundo. Então manda mensagem para mim com a minha amiga aqui, que mandou, a Ina, né? Mandou pra mim aqui de Nova Prata, que quer participar da promoção do açaí. O meu amigo Giovanni também mandou seu alôzinho, o Eloy também mandou o seu oi querendo participar. Então manda mensagem que daqui a pouco, no finalzinho, né? No finalzinho do bloco, a gente faz o sorteio do The Best Açaí.
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20: E vem com nós assim.

Joga a mão pra cima e vamos desse jeito assim, ó. Pra cima, ei. Pra cima e vem. É nóis, moçada.

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1: Então você gosta de rua, né? Tá bom.

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0: minha rádio é massa, 16 graus a temperatura aqui nos estúdios da Rádio Massa FM 103.3. Muito, mas muito obrigado mesmo, você que faz parte da nossa programação. Lembrando que hoje temos sim a promoção do The Best Açaí, o copão de 500ml. É, então, sabores, ingredientes, deixando a sua terça-feira melhor, deixando a sua terça-feira mais alegre sempre. É, porque Massa FM e The Best Açaí não tem como ficar triste, ainda mais aquele copão de 500ml com muitos ingredientes dentro, não tem como, são dois sabores e três acompanhamentos, porque a The Best Açaí é a maior vendedora de açaí do mundo, mandando os alôzinhos aqui, né, pra quem me mandou aqui, deixa eu ver aqui, peraí.
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0: Oi.
1: Meu nome é Heloísa Zanella.
0: Oi, Heloísa.
1: Eu tô com a minha mãe e com meu irmão.
0: Mas olha.
1: E eu queria participar da promoção do The Best Açaí.
0: Mas olha.
1: Um abraço, um beijo para todos.
0: A Heloísa mandou seu alôzinho, mandou seu áudiozinho. A Roseli também mandou seu áudio. Mandou seu oi dizendo que quer participar do Meu Açaí é Massa. O meu querido amigo Felipe também todos os dias manda o seu oi. Deixa eu ver aqui o Fabrício também, né? Mandando o Meu Açaí é Massa aí, querendo curtir um açaí do The Best Açaí. Maravilha demais. E olha só, tirei uma notícia aqui importante, né? Deixa eu ver aqui se eu consigo buscar ela de novo. Anvisa define preço máximo de caneta emagrecedora brasileira. É, olha aí, gente. A agência deu parecer após aprovar medicamento de fabricantes. A Anvisa Nacional, né, a Agência Nacional de Vigilância Sanitária, definiu o preço máximo, né, o preço máximo para a caneta emagrecedora brasileira. Em maio, a agência já havia dado aval para a fabricação nacional do medicamento semaglutida, né, sintética da fabricante EMS após o fim da patente do Ozempic, derrubada em 20 de março. O pedido foi feito em 2023. O Oziv, né, faz parte dos chamados medicamentos do tipo GLP-1 e é feito à base de semaglutida, princípio ativo dos medicamentos Ozempic. Essa categoria é indicada para tratamento de diabetes tipo 2 e é popularmente conhecida como canetas emagrecedoras. O teto fixado é de R$ 803 para as embalagens com uma caneta na dosagem 1.34 mg. Mesmo com o teto, é a EMS quem vai definir o preço final da venda. Na última semana, o vice-presidente da farmacêutica, Marco Sanches, afirmou que a empresa quer a precificação em 30% e inferior às das principais opções disponíveis. Então, uma caneta brasileira aí, gente, fazendo jus aí às outras canetas que já estão no mercado aí, então. O Brasil, né? Eu busquei aqui uma outra informação também, deixa eu ver se eu busco pra vocês. Que estava aqui, ó. Aqui, ó. A caneta brasileira semaglutida já tem preço. Em algumas farmácias chegará em 15 de junho no valor de R$ 452 a caneta. Nos primeiros 3 meses, o pacote previsto custa R$ 863. Ó, então, olha aí, ó, a fabricante EMS trazendo as canetas emagrecedoras fabricadas aqui no Brasil.
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1: Cadê a mãozinha no céu assim, vem?

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A minha rádio é massa, 16 graus a temperatura. Muito obrigado você que mandou mensagem pra mim aqui no 549-9675-5746. Deixa eu mandar os últimos alôs. O Milton Segala mandou seu alôzinho aqui pra mim. E a Franciele, muito bem, Fran. Muito obrigado a vocês todos aí que mandaram mensagenzinhas, né? Para ganhar os 500ml aí de no copão do The Best Açaí. Então vamos fazer agora, né? Agora mesmo esse sorteio.

0: Tem gente feliz ganhando prêmios na massa.
1: Muito bem, tem gente feliz agora. Olha só, as crianças. É, porque o final, deixa eu ver o final aqui que foi sorteado, 0410. Final 0410 foi a sorteada Ina Comin, né? A final 0410 foi a sorteada do The Best Açaí de hoje. Mandou mensagenzinha aqui pra nós. E foi a sorteada. Mandou às 4h33 da tarde. Então, muito meus parabéns. É a Ina Comin aí. Final 0410 de Nova Prata. E você ganhou a promoção do The Best Açaí. Então, né, dois sabores, três acompanhamentos num copo de 500ml da maior vendedora de açaí do mundo. A nossa produção entra em contato com você para passar as informações como é que passa lá na The Best Açaí. Tá ok, gente? Muito obrigado a todo mundo, né, que mandou mensagem aí, que participou da nossa programação.
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0: Valeu, gente, eu fico por aqui, fiquem com Deus. Amanhã, novamente, a partir das 2 da tarde, Dedé Maravilha, e daqui a pouquinho, Giro Massa com João e Marcelo. Fui, valeu, fiquem com Deus.

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0: fora, tá? Mas é brincadeira, você sabe disso.
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2: Ai, ai, eu não posso nem rir aqui que o peito ficou ali, tá chiando aqui, tá chiando.
0: Ai, que meigo.
2: Ai, meu Deus. Olha, pra amanhã, Joãozinho, tá? Me larga, me esquece.
0: Não, Joãozinho, mas é que tu tá fazendo o programa comigo aqui. A gente tá... Não, porque só um pouquinho, respira, eu te ajudo, tá? Ó.
2: Não, vai tossir. Agora que o senhor tá um pouquinho melhor, né?
0: Vai tossir. Tá.
2: Mínima de 11, a máxima de 21 para essa quarta-feira, véspera de feriado. Então vamos ter um dia de sol com algumas nuvens, mas não vai chover na nossa quarta-feira.
0: Então, pegando para amanhã na Serra Gaúcha, a previsão, tá? É de tempo firme, sol e nuvens, tá? Sol aparece.

0: Eita, agora nas quentinhas. Opa. Conta aí, Ju.
1: Oi, gente, aqui é a Ju Vieira, já sabe, né? Tô chegando com as quentinhas da Massa FM. E a Ivete Sangalo desembarcou no Aeroporto Internacional Tom Jobim, em Galeão, né? Neste domingo, nesse final de semana. E olha, ela não chegou sozinha, tá? A cantora tava no mesmo avião particular que o empresário Thiago Maia, que é apontado como seu novo affair. Os dois viajaram juntos, mas foram fotografados deixando a aeronave separadamente. A artista também foi recebida por carinho incrível, com muito carinho, aliás, né? Pelos fãs que estavam aguardando ela no local. Ela que completou 54 anos na última quarta-feira, né? Mês de maio. Então ganhou um bolo decorado de Mulher Maravilha dos admiradores. A Ivete ainda posou pra foto e também distribuiu muita simpatia. E daqui a pouquinho eu volto com mais quentinhas, tá? Beijo, beijo, até mais.
0: Ai, você que tá de aniversário por agora, assim como o Veveta, parabéns! Saúde e paz! O resto a gente corre atrás!

0: Uma pequena homenagem à Ivete Sangalo. E a Ivete, né, que já que tá de aniversário, assim como os demais aniversariantes, nada melhor que rolar uma festa.
1: Opa, né? Vai rolar festa!

0: aquele campeonato que vai começar daqui a pouco, mais uma edição. Ah,
1: foi tema.
0: Aquele torneio, lá o. Foi penta, lá de 2002. Penta,
1: né? Daquele torneio.
0: Essa música
1: que vai
0: aí
1: de novo agora.
0: Vai
1: ter
0: agora, aí vamos ver, né? Vamos ver o que vai acontecer com a seleção Canarinho.
1: É.
0: Mas essa música foi tema desse torneio em 2002, ano que foi penta. Olha aí! Oh, parabéns, Brasil!
1: Ano dos Ronaldos R's, né? Rivaldo, Ronaldo e Ronaldinho Gaúcho, né?
0: Espetáculo em campo, hein?
1: Pois é.
0: É. Boas lembranças, boas lembranças. E quem sabe não vem aí o Hexa, os 6 canecos.
1: Será?
0: 6:17, temperatura na média, Serra Gaúcha 13 graus. Você que tá na Grande Porto Alegre, 17. Já fizemos aqui a previsão do tempo. Véspera do feriado amanhã com tempo firme, tanto na Grande Porto Alegre como também na Serra Gaúcha. O sol vai aparecer com nuvens e a temperatura vai subir um pouco amanhã, hein? Aproveita aí pra curtir bastante a véspera do feriado. Sempre na companhia aqui da sua Massa FM, daqui a pouco com o Enigma do Pila no ar, valendo R$1.500. Você quer brincar com a gente? Bota na mensagem, manda aqui no WhatsApp pelo 51981427070, Enigma do Pila. E não falamos no início do programa, mas vou deixar registrado aqui, ó, que depois do giro tem Tamo Junto e Misturado, tem que interagir no programa pra jogar o stop que tá acumulado, sabe em quanto?
1: 3.100.
0: Quanto?
1: 3.100.
0: Nada.
1: 4.100.
0: Aê! 4.100 reais daqui a pouco no stop dentro do Tamo Junto e Misturado. Rapidinho, antes de trazer os destaques do SBT Rio Grande segunda edição, quem tá mandando mensagem aí no zap?
1: Ah, quem tá mandando mensagem aqui, a esposa de mais um aniversário. Tem inclusive áudio aí, Joãozinho, se você quiser colocar aí.
0: Vamos.
1: Ela disse, aquele que incomoda vocês. Não, não incomoda nada, né?
0: Quem é o chato?
1: É o Lucas Falcão.
2: Se puder mandar um abração pra ele, dizer que a Michelle, o Murilo, o filho dele, desejam um ciclo lindo, que ele merece tudo de bom.
0: Ah, que legal.
2: Um homem honesto, batalhador, querido, só merece coisa boa nessa vida.
0: Oh,
2: um abraço, galera da massa.
0: Valeu, parabéns, Luquinhas. É. E assim, ó, legal o carinho, o valor da família, sempre em primeiro lugar, tá?
1: Mas bacana. Uma verdade tem que ser dita, né?
0: Sempre,
1: Que ele não joga nada, ele não joga
0: nada.
1: E que não acerta nada no Enigma, não acerta
0: ele nada. Ele participou hoje, não?
1: Não, hoje não.
0: Mas da outra vez ele tava convicto. Eu sei, entrou no ar.
1: Hoje teve outro cara aí que participou convicto também, não se conformou. Pá, mas eu tinha certeza que eu sabia, Marcelo.
0: Esses são os melhores.
1: São os melhores.
0: Com os burros na água. Ele mandou aqui pra você. Toma, Marcelo. Mas por que toma?
1: Quem, o Lucas?
0: Deixa eu ver aí. Mandou por quê? Porque a esposa valorizou o passe?
1: Tá bom, isso é bacana, cara.
0: Ah, legal.
1: A gente pega no pé dele, mas ele é gente boa.
0: Mas
1: gente
0: não
1: boa.
0: Se convence muito também,
1: Não fica se achando.
0: Baixa a bolinha. Quem mais tá mandando mesmo? O Jorge de novo apareceu aqui. A Priscila.
1: Opa!
0: Priscila tá ligadinha com a gente sempre. Priscila, a Cláudia. Maravilha. Tá no treino aí, Cláudia? Ouvindo a Rádio Massa?
1: Maravilha.
0: Querida, obrigado aí pela audiência. Tá todo mundo ouvindo a Rádio Massa. E agora ele tá aí pra trazer os destaques do... Não, tem que fazer... Bom, se bem que acho que agora vai ficar tarde, que o programa tá chegando já no ar. Daqui a pouco no SBT tem o SBT Rio Grande do Sul.
1: Não vai dar tempo.
0: Então acredito que a gente não tenha os destaques do programa desta terça-feira, mas não tem problema. A gente agradece aí sempre a parceria do Sistema Brasileiro de Televisão, os nossos queridos amigos do SBT. Não é que tem duas edições do jornal, o SBT Rio Grande, primeira edição na manhã, e na tarde tem a segunda edição, o fim de tarde, né? Por agora 6:30. E aí quem faz amanhã é o Andrezinho, o André Har. Tá de férias, o André
1: Har. Que momento.
0: Aí o pessoal acho que acaba se perdendo um pouco lá na redação, não conseguiram mandar aqui os destaques, mas a gente agradece sempre aí a parceria com vocês, tá bom, queridos? Então fica pra sequência. Se mandarem a tempo, a gente coloca aqui as manchetes de hoje do SBT Rio Grande, segunda edição.
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1: Massa FM, a minha rádio é massa. Henrique Juliano, traumatizei. 6h27. Um beijo pra você, Patrícia. Paty ligadinha com a gente. Ô, Paty! São Léo! Recebemos aqui seu recadinho, obrigado pela participação. Olha, a gente fica muito grato pelo carinho da audiência, a cada dia crescendo cada vez mais aqui na Rádio Massa. Ele mandou áudio. Ah, vocês não botaram meu... Ah, ele ficou triste que a gente não colocou o áudio, Celinho.
2: Quem?
1: Ah, o Lelê.
2: É o Lelê?
1: Ele ficou triste.
2: Chora, não chora, Lelê.
1: Não chora. Não fica assim.
3: Ai,
1: não,
3: como assim. Eu sofro, meu Deus.
1: Vamos botar o áudio. Ei,
4: gurizadinha da massa. Gracinha são vocês dois aí, juntos.
1: Ah, é? Gracinha.
4: Aí, ó, Leandro e Rauan trabalhando ainda aqui nas entregas aqui em Canudos, Novo Hamburgo, no momento. Grande abraço aí, sempre ligado em vocês.
1: Valeu, dupla.
2: Valeu, Lelê. Gracinha.
1: Ó, ela também tá aqui. Nossa querida ouvinte, Camila de Porto Alegre, Zona Norte, turma da ZN.
2: Opa!
1: Grande abraço aí você no Sarandi, Parques Maias. Fala mais ali daquela região.
2: Cristo Redentor, isso. São Geraldo, bairro Floresta, né? Jardim Leopoldina.
1: Passo da Areia.
2: Passo das Pedras, tudo ali, né? Parque Minuano. Sertório ali.
1: Você morou um período da sua vida na ZN, né?
2: Na ZN, eu só não morei o período que eu morei em Novo Hamburgo, né?
1: Fora isso, sempre na ZN.
2: Sempre na ZN. Eu sou cria da Zona Norte, né? Bom de bola, sabe como é que é? Porque eu morou na Zona Norte, era bom de bola.
1: Imagina.
2: Acostumado com um joguinho aí no meio da rua, né? Aquela coisa toda.
1: Torcedor do Zequinha.
2: Claro,
1: do Zequinha. Um beijo também pra Laura, ligadinha com a gente em Nova Prata, turma na Serra Gaúcha, o Alex de Bento, você que tá aí na sintonia 103.3, Massa FM Serra Gaúcha, obrigado pela audiência, Massa FM Grande Porto Alegre 90.3 e online no app, no site massafm.com.br ou na sua plataforma preferida.
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1: A produção tá ligando.
2: Será que vai sair hoje?
1: Ligando.
2: Será que vai sair? Ou será que a gente vai ter que dar aquela dica aí? Olha, a produção não me passou dica nenhuma aqui, hein?
1: Não, já tem a dica.
2: Já tem a dica
1: já
2: aí?
1: Já tem a dica.
2: Então, vamos lá.
1: Tá chamando aqui.
2: Ó, chamou.
1: Vamos ver.
2: Chamou. Chamou.
1: O nome da ouvinte é Daniele. Se não atender, vamos passar Daniele. Pra outro.
2: Atenda, por favor.
1: É a sua Daniele. Chance.
2: É a sua Daniele. Chance de levar R$1.500 aqui
1: quanto, na Massa FM. Quanto?
2: R$1.500 aqui na Massa FM. R$1.500. A casa não é fraca, não, né?
1: Mais uma chamada.
2: Mais uma tentativa.
1: Não vai ser. Daniele. Não vai ser a Daniele. Que produção já desligou aqui. Vai tentar mais um. Você que quer brincar com a gente. R$1.500. E
2: lembrando que quem quer brincar, né, não pode esquecer. Pode esquecer de atender o telefone.
1: Pediu aqui pra participar, atenda a chamada, porque senão vai perder a vez. Ah, tava no banho. Esses tempos o nosso ouvinte tava no banho.
2: Aí outro dia ela tava na loja, né?
1: Mas ela atendeu na loja.
2: Ela atendeu,
1: e brincou com a gente aqui no Enigma do Pila. Então,
2: estamos
1: tentando outra aqui.
2: Ó, liga pra esse aí, o Bruno aí, ó.
1: Outra participação. Vamos ver aqui. Tá chamando. Bota no ar.
2: Tá chamando aí. Vamos lá, então. Arô. Atende. Arô.
6: Oi.
1: Atendeu!
2: Aê! Quem é? Quem fala?
6: Com 2% de bateria. Vamos
2: lá. Bah! 2%. Meu Deus do céu. Como é que é seu nome?
6: É Caroline.
2: Carol, vamos lá, rapidinho então, né, Carol, sem perder tempo pra não cair aí.
1: Sabe como é que funciona?
6: Não, é a primeira vez.
1: Ah, então assim, ó, presta atenção, são três músicas, elas vão tocar simultaneamente, tá, misturadas. Vale falar ou o nome da música ou do artista pra botar R$1.500 no seu bolso, tá bom, Carol?
6: Tá.
1: Presta atenção, ó.
2: Vamos lá, antes que caia.
1: Boa sorte.

0: tempo, Carol.
1: Fala o nome das músicas, Carol. Diga.
2: Posso falar o nome do cantor?
0: Pode. Sim.
3: Vai.
2: César Menotti e Fabiano.
0: Não. Não.
1: Mas chuta, chuta.
2: Henrique e Juliano.
3: Ah, acabou o tempo.
2: Felipe e Rodrigo.
3: Oh, Carolzinha, acabou o tempo. Mas, amiga, obrigado pela participação. Carol, você fala de onde?
2: Obrigado.
3: De onde você fala?
2: Eu sou da Zona Norte, Sarandi.
3: Sarandi! Obrigado pela participação. Tentativa foi válida, como sempre, tá, Carolzinha? Mas não deu, né? Quem sabe na próxima. Acumulou. R$1.500 amanhã.
1: Não, 1.500 é hoje, amanhã já é mais.
3: É verdade, mil.
1: Ah, ô produção, passa o serviço certo aqui pro comunicador, né?
3: R$1.550. Ah, 1.550, isso aí. Bota cinquentinha a mais aí. Cinquentinha a mais com dica.
1: Com dica. A dica não é assim, então, agora?
3: Agora. Agora. Tá, então vai completar aí. Já tem essa música que tá faltando. Ah. Só tem uma música que tá faltando. Sim. Qual é a dica que saiu nos R$1.000? Bota no ar.
1: A dica foi o seguinte, foi regravada por uma grande dupla sertaneja, né? Essa foi a dica.
3: Tá. Foi regravada essa música, que é um grande sucesso, por uma dupla famosa do sertanejo.
1: Isso, perfeito. E a dica anterior, né?
3: Tá, e tem a primeira? Ah,
1: que foi a...
3: Do Melo da Saveiro. É que tem duas músicas que todo mundo sabe. É Picuinha e Melo da Saveiro. Isso aí todo mundo já sabe.
1: Nem todo mundo,
3: Ela não falou agora, mas enfim. Tá, porque o pessoal vai, primeira vez, eu quero brincar com vocês, enfim. Tá, mas tem duas músicas que todo mundo já sabe. A gente já, né, já fala no ar mesmo aqui. Tá faltando essa terceira, tá? Então, você falou a dica dos R$1.000, repete.
1: É, foi regravada por uma grande dupla sertaneja.
3: Tá, e agora
1: que
3: chegou
1: não era aqui, eu nem o Joãozinho, né?
3: Chegou, que nunca fui dupla sertaneja com você, tá louco, sai daí. E agora chegou aqui a dica dos R$1.500, valendo pra amanhã, tá?
1: Amanhã
3: R$1.550.
1: Perfeito. Tá?
3: Foi tema de novela. Foi tema de novela esta canção, que é um grande sucesso da música popular brasileira e já regravado o sucesso por uma dupla sertaneja. Grande dupla sertaneja, inclusive, né?
1: Mas que tal? Essa eu não sabia que tinha sido tema de
3: novela. Tema de novela.
1: Ah, é? Também é tema de novela?
3: Tá, essa, então é a dica dos 1.500, fica por aqui, tá? A produção não pode falar mais nada. Se não sair até R$2.000, aí vai ter outra dica, tá? Opa. Mas acredito que até lá é muito possível que saia esse enigma do Pila. Eu acho que sai. Porque a música é um grande sucesso. A hora que alguém falar o nome da música...
1: Puxa, como é que eu não me toquei antes?
3: Então, amanhã tem mais enigma e hoje você pode levar R$4.100.
1: Opa!
3: É a rádio que dá mais grana no Brasil. Você quer levar R$4.100? Então se prepara para participar do Tamo Junto e Misturado. O número já pega ele aí, 11-3509-9290. Você vai interagir na enquete do programa e pode ser chamado pro jogo do Stop, que tá em R$4.100.
1: Aê!
3: Então se prepara, daqui a pouco, depois do giro, tamo junto e misturado.

0: 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Eduardo Costa, com a participação Chama Chuva. Não, não chama não, deixa assim que tá bom. O frio já basta o frio. É o forró do Chama Chuva pra você curtir aqui com a gente na Massa FM. Giro Massa, trazendo agora os destaques do mundo da bola. Ele tá aí, Marcos Couto, com o comentário esportivo aqui no Giro.
1: Se há algo que não me incomoda em se tratando de seleção brasileira, olhando para os jogadores que temos no momento à disposição do Carlo Ancelotti, é se nós vamos ser campeões no Mundial. Isso não me preocupa. Me preocupa se o Brasil, detentor de 5 estrelas, não tiver uma boa performance. O que é não ter uma boa performance? É não chegar pelo menos entre os 16 melhores da competição. Se a nossa seleção, que hoje às 9 horas da manhã tocou em solo dos Estados Unidos e já está lá trabalhando para o compromisso do próximo sábado, último amistoso antes da estreia contra a seleção do Egito, que tem Salah, e depois a estreia no dia 13 de junho contra a seleção de Marrocos, que é a melhor seleção africana, eu penso que se nós conseguirmos passar da primeira fase, chegarmos à segunda fase, avançarmos para as oitavas de final, chegarmos entre os 16 melhores, isso estará bom demais e garantirá a continuidade do Ancelotti para um ciclo de mais 4 anos à frente da seleção, aí amadurecendo os jovens de hoje para quem sabe podermos ganhar amanhã. Marcos Couto, o gigante do Vale, para a Rádio Massa.
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0: 6h42.
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0: 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Cleiton e Romário, participação Zé Neto e Cristiano, não namora. 15 para 7, 12 a temperatura na Serra. Grande Porto Alegre com 16 graus no fim de tarde desta terça-feira. Hoje, dia 2 de junho, manhã, quarta-feira, véspera de feriado. Se prepara aí para curtir um feriado na quinta com a companhia aqui da sua Massa FM. Obrigado pelo carinho, pela audiência, meus amores. Amanhã tem mais giro, um pouquinho antes das 6 da tarde. A gente está chegando para te fazer companhia com informação, música boa, bom humor, interatividade e muitos prêmios. Quando a gente fala em prêmios, tem muita grana espalhada aqui na Rádio Massa. Tem o Enigma do Pila, que acumulou para amanhã R$ 1.550. Tem também o stop daqui a pouquinho. Fala mais.
1: Daqui a pouquinho com R$ 4.100. Isso mesmo, gente, que você ouviu, hein? R$ 4.100 daqui a pouquinho no stop aqui no Tamo Junto Misturado. Daqui a pouquinho no ar aqui na Massa FM a partir das 19.
0: 11-3509-9290 é o número para você interagir no Tamo Junto e Misturado com a possibilidade de ser chamado para jogar o stop daqui a pouco aqui na Massa FM. E soma aí que amanhã também tem grana no Bexigão, e o Bexigão também acumulou de novo. Bexigão amanhã no Turma da Massa, meio-dia, R$ 2.350.
1: Pera aí, então, R$ 2.350 mais R$ 1.550
0: mais R$ 4.100.
1: R$ 4.100. Isso perfaz um total de R$ 8.000 amanhã aqui na Massa!
0: É, olha, a rádio que dá mais dinheiro no Brasil, é aqui. Massa! 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Então, vambora, valeu, até amanhã.
1: Valeu, valeu, pessoal, até amanhã. Ótima noite pra todo mundo. R$ 8.000 amanhã, hein?
0: E pra quem fica, temos aqui as notícias. Sim, giro de notícias no Giro Massa. Nico Neto, diretamente da Serra Gaúcha, vai trazer o destaque já já sobre... Qual o destaque que temos aqui, Nico Neto? A educação de Bento está entre as melhores do Brasil! Vamos trazer aqui, já já, direto da Serra, essa informação com o Nico. E agora, Marcos Couto chega para falar do diretor-presidente da Comusa, vai à Câmara de Vereadores buscar apoio contra a privatização da companhia.
2: O diretor-presidente da Comusa, Companhia Municipal de Saneamento de Novo Hamburgo, Paulo Copetino, esteve na Câmara de Vereadores da cidade esta semana para pedir apoio dos vereadores contra uma onda de privatizações que está tomando conta do país. O mesmo já fez a Cacau, que é presidente do SEMAI, Serviço Municipal de Água e Esgoto de São Leopoldo. Preciso explicar para vocês, se é algo que funciona em São Leopoldo, é o SEMAI. Se é algo que funciona em Novo Hamburgo, é a Comusa. Porque antes da Comusa em Novo Hamburgo e antes do SEMAI em São Leopoldo, a Corsan captava, não tratava e não distribuía como devia água às comunidades de São Leopoldo e Novo Hamburgo. SEMAI e Comusa são cases de sucesso, são patrimônios das comunidades de Novo Hamburgo e São Leopoldo que não querem entregar a privatização com medo de sofrer o que outrora sofreram no passado. Os vereadores de São Leopoldo e os vereadores de Novo Hamburgo já chancelaram apoio em defesa das suas autarquias. Marcos Couto, o Gigante do Vale, para a Rádio Massa.
3: 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Uma excelente noite aos ouvintes do Giro Massa e agora chegando informações da Serra Gaúcha. A educação de Bento Gonçalves está entre as melhores do Brasil. A educação de Bento conquistou um destaque nacional ao ficar entre os 5 melhores projetos do Brasil na categoria replicabilidade, escalabilidade e boas práticas consolidadas da Expogov 2026, realizada em São Paulo. O reconhecimento foi concedido ao projeto Sustentabilidade em Movimento, Caminhos, Espaços e Relações que Transformam, desenvolvido pela Rede Municipal de Ensino de Bento Gonçalves. A iniciativa utiliza os Objetivos de Desenvolvimento Sustentável da Agenda 2030, como base para as atividades pedagógicas e, desde 2022, já impactou mais de 43 mil estudantes em 50 escolas municipais. Entre as ações desenvolvidas estão hortas escolares, visitas às feiras ecológicas, projetos de educação financeira, empreendedorismo, inclusão e desenvolvimento socioemocional. Um dos resultados de destaque foi a arrecadação de mais de 6,8 toneladas de embalagens PET apenas em 2025, equivalente a cerca de 377 mil garrafas plásticas destinadas corretamente. A premiação reforça o protagonismo de Bento Gonçalves na educação e reconhece o trabalho conjunto de estudantes, professores, servidores e famílias na construção de uma educação inovadora e sustentável. Então, a educação de Bento Gonçalves, entre as melhores do Brasil, premiada na ExpoGov 2026, que ocorreu em São Paulo. Informações da Serra...
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19: 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Pessoal legal, os artistas, sei o quê? Usa outro aplauso. Usa aquele aplauso lá, galera. E vem aquela festa. Agora o Wilson cantou na vinheta. Aí, ó. Tá vendo?
20: Esse é o de teatro.
19: Esse é o daquela galera.
20: Pá. Canta mais um pouquinho, vai.
19: Massa FM. Aí, ó. Não.
20: Vou ligar pro ratinho. Gente, manda ele bater palma.
19: R$4.100 a partir de agora, valendo. Você pode ganhar essa grana participando do nosso... Ah, hoje é dia de confessionário.
20: Sim.
19: Vem confessar pra gente. Porque, gente, olha que interessante. Hoje é dia 2 de junho. É o dia de sair mais cedo do trabalho.
20: Hein?
19: E não é zoeira. Isso é um dia mesmo. Realmente uma data estabelecida. Dia de sair mais cedo do trabalho. Então a gente quer saber se você é espertinha, já deu um miguezinho e saiu mais cedo do seu trabalho. Qual foi a desculpa que você usou para conseguir sair mais cedo? Falou que ia no médico? Falou que a tia passou mal? Falou que a avó precisava ir no karatê? Qual foi a desculpa que você usou para sair mais cedo do trabalho? Valendo R$4.100. Confessa, porque tem dinheiro te esperando. Cadê aplausos?
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19: Ah, ticatac,

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2: Hoje é dia de comemorar o dia de sair mais cedo do trabalho. E eu não tô zoando, não. Não é zoeira. Realmente é uma data estabelecida no dia 2 de junho. Sinto muito se você termina o seu expediente antes das 7 da noite e não sabia disso. Pois é, perdeu a sua oportunidade e agora você só vai ter ela ano que vem, que com certeza você vai esquecer. Só que eu sei que você não precisa ter um dia específico para sair antes do trabalho. Seu sapequinha, sua sapequinha. Eu te conheço muito bem e sei que em algum momento você já deu aquele migué pro seu chefe. Saiu mais cedo só porque tava de saco cheio daquele dia, daquele trabalho, daquele momento. Enfim, confessa pra gente, o que você já fez pra conseguir sair mais cedo do trabalho? Você é do tipo certinho, que sempre pede pro chefe, organiza o banco de horas, folga ou às vezes mete o louco e sai antes? Conta pra gente. O dia de sair mais cedo do trabalho deveria ser uma regra nacional ou o Brasil já tem feriado demais? O que você acha? Conta pra gente.
3: Boa noite, galera da massa do Tamo Junto e Misturado. Sobre o confessionário de hoje, quem nunca, né? Quem nunca deu uma desculpinha pra largar mais cedo do trabalho. Eu já falei que tava mal, passando mal, muita dor de cabeça, mal, e larguei fincado. Já não tava mais aguentando, fugi do trabalho. Me chama aí pro stop, beijos, boa noite.
2: Aí depois o RH desconta da hora, vai a primeira a chegar no RH pra falar, descontou aqui, ó, no meu olerite, o que tá acontecendo?
4: Não, e o melhor, o Brasil é sensacional, né? Porque já tem a discussão da escala 6x1, né? E agora tem a emenda, que é o dia de sair cedo, entendeu?
2: Exatamente. Tá na lenda.
5: Boa noite, massa.
2: Boa noite.
5: É o Luciano de Araucária.
2: E aí, Lu?
5: A minha maior desculpa pra sair mais cedo, eu falei que tinha um compromisso ali, mas na verdade eu fui jogar bola. Aí no outro dia o chefe queria saber qual que era o compromisso. Eu não falei, eu falei que era compromisso particular, né? Senão eu ia dar zebra. Correu pra concorrer aí no stop.
2: Não mentiu. Tinha um compromisso com os parceiros do futebol. Que é sagrado esse compromisso, hein, meu amigo? Não falte, hein?
4: Tá vendo? Essa é a vida, né? O cara é CLT e larga o trabalho pra jogar. O Neymar é pago pra jogar.
2: E larga pra poder sair com a mulherada.
4: Jogar pôquer.
6: É. Boa noite, pessoal da massa.
2: Boa.
6: Tudo bem com vocês? Aqui é a Gabriela de Umuarama. E a desculpa mais esfarrapada que eu já usei pra sair mais cedo do trabalho foi que eu tava com conjuntivite. Não era verdade, meu olho tava até vermelho, inchado, mas é porque eu tinha chorado, não era conjuntivite não, mas colou, viu? Ah! Me põe no stop aí que eu vou levar esse dinheiro hoje, o povo tá fraco demais.
2: Um beijo. Não, que colou, beleza, você saiu, agora precisa saber se eles acreditaram na sua história. Massa
4: FM. Aí você fuma um cachimbo, fica com o olho vermelho.
2: É, aí não, tô com conjuntivite.

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2: Sabe quando a gente termina um relacionamento e sente um alívio? Já passei por isso.
3: E o quê?
2: Sabe quando a

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1: Gente, seguinte, hoje é dia de sair mais cedo do trabalho. Se você não saiu, você perdeu! Dia 2 de junho, não é brincadeira, não. Dia 2 de junho é uma data estabelecida como o dia de sair mais cedo do trabalho. Bom, a gente quer saber de você se você já meteu o miguezinho, se você já saiu do seu trabalho com uma desculpa esfarrapada, obviamente. Que às vezes a pessoa sai, ah, não, eu preciso ir no médico, e vai realmente no médico. A gente quer saber aquela desculpinha que você inventou, que ninguém sabe e que agora nós vamos descobrir. E você pode, de repente, trocar o seu nome na mensagem, não tem problema. Seu nome é José, você fala João, ou você fala Maria, não tem problema. O que a gente quer saber é a história que você contou para sair mais cedo.
2: Mas estamos junto misturado aqui, é Nilton. Agora, uns tempos pra cá, não, mas quando eu era mais nova, eu brigava pra pegar testado, pra ficar de gancho, passava mal do estômago pra pegar testado, pra sair nem mais cedo, né, mas pra ficar em casa. E hoje em dia eu já não faço essas coisas, né, mas já fiz muito isso. Minha rádio máscara participar de stop.
1: Dava até dor do estômago.
3: Não, mas o bom é arranjar treta, brigar, quebrar o pau pra ser liberado,
1: poder,
3: né?
1: É, pra poder sair mais cedo. Vai pra casa, que você tá nervoso, vai pra casa. É uma boa desculpa, hein, velho.
4: Fala, turma, mas o Rafael, respeito a enquete de hoje aí. Acho que você tem que meter o louco às 10 mil, hein? Só que tem nem que força, você mata a avó duas vezes, aqui umas 3, 4 vezes, aí força demais, né? Eu nunca meti o louco assim de querer sair antes. Só falar com o chefe, se fosse pra ficar até depois, não ficava, não. Não sou obrigado, né? Participar do stop.
3: Mas você sabe, Wilson, que... Eu tive um colaborador em uma das massas FMs da vida, que ele foi o vagabundo vidente. Ele matou o Matia.
1: Ah, é?
3: E o Matia dele morreu mesmo no dia.
1: Mas ele não sabia.
3: Ele não sabia. Ele falou, ah, a Matia minha tá muito doente e tal, tá mal, morreu. Aí? No mesmo dia a véia morreu.
1: Rapaz do céu, ele sentiu, ele pressentiu.
3: Não, mas aí ele faltou de novo. Que ela morreu, aí...
1: Eu acho que ele tá perdendo um dinheirinho aí, ele podia ser vidente.
3: Pois é.
1: Será que nós ganhamos o Hexa?
3: É uma boa, né? Oi?
5: Boa noite, amigos da Massa FM. Quando eu queria sair mais cedo pra ir pra casa, eu inventava uma dor de barriga, mas me torcia e doía aqui, doía lá e me torcia. Sentava, ia pro banheiro e voltava e dizia que eu tinha que ir pra casa, que eu não aguentava de dor de barriga. Minha rádio é massa.
1: Ai, cara, esse lance da dor de barriga é clássica, né, velho? Porque, na verdade, dor de barriga é muito comum. Basta você tomar, comer a comidinha com laxante do amigo, que você já vai ter que ir pra...
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3: E não. O chefe libera porque não quer pra usar o banheiro da empresa, né?
1: Rapaz, quando o povo resolve usar o banheiro, meu amigo, empesteia o trabalho inteiro.

0: cabeça.
1: Massa FM, Luan Santana com Digitais. Milena Ciribelli tá com a gente.
2: Vamos relembrar uma das histórias mais fofas que já aconteceram no maior torneio de futebol de seleções do mundo. O dia em que um cachorro driblou Garrincha. Sabe como foi? Brasil e Inglaterra disputavam as quartas de final em 1962, no Chile. De repente, um vira-lata invade o campo, interrompendo a partida. O cachorro vai para um lado, para o outro, ninguém segurava. E aí, nosso craque Mané Garrincha, que já havia entortado diversos adversários, vai tentar pegar o animal e toma um drible de corpo e fica a ver navios. O público vai ao delírio com o que vê em campo. Quando parecia que ninguém conseguiria deter o cãozinho, o atacante inglês Jimmy Greaves resolve a situação de uma forma diferente. Se ajoelha e fica de quatro no gramado tentando atrair o cachorro. E consegue. Num descuido do animal, Greaves o agarra. Porém, ao ser capturado, o cachorro faz xixi na camisa de Jimmy. Que momento! Ao final da partida, encantado com a agilidade do vira-lata, Garrincha decide adotá-lo. O cachorro é batizado com o nome de Bi, em homenagem ao bicampeonato que a seleção conquistaria. O vira-lata veio para o Brasil morar com Garrincha e Elza Soares, um cão driblador na casa do atacante driblador. Tudo a ver!

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0: Massa FM, Lili Mendonça, eu sei qual. Bem no passinho.
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3: Stop. Nós já estamos no finalzinho, que chama. Programa.
0: Não,
3: você, você falou no
0: começo da carreira. Da carreira dela.
3: Você falou.
0: Marília Mendonça, bem no passinho. No cara.
3: Gabriela,
4: boa noite, tudo bem e você?
3: Tudo bem, graças a Deus. Pra você que foi bem no comecinho da carreira da Marília.
4: Entendi.
0: Tá ótimo. Obrigado, Gabriela.
3: Gabi, tá em casa agora?
4: Tô no carro.
3: Ah, bom, tá indo onde?
4: Vim deixar minha filha aqui na aula de
3: você e tô esperando ela pra te buscar. Que legal. Tem a pequena?
4: Cinco
3: aninhos e já tá fazendo balé. Gostei. É. Um beijo pra ela. Então, boa sorte pra você, tá?
4: Obrigado.
3: Vamos lá. R$4.100 pra jogar. Dois.
0: Vamos.
3: Stop! Que chaba joga dedo até. Vamos lá. A, B, C, D, E, F, G, H do que chaba. Agora as I, J, K, L, M, letra M, valendo! Tem semente.
4: Melancia.
3: 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Uma palavra com cinco sílabas.
4: Próximo.
3: Algo azul. Ai!
5: Acabou!
3: Ela tá ganhando, meu. Tá bem?
5: Acabou. Perdeu.
3: Achei que a Gabi ia ganhar. Algo azul.
0: Algo azul com M?
3: Não, é algo azul com M. Mar. Mar verde. Mar azul.
0: Sim.
3: Eu não sei mais nada.
0: É, foi bem difícil. Bate ponto, deu um segundo, sim.
3: Perdeu, então. Um beijo pra Gabi. Amanhã a gente volta com o qual?

0: Tinha tanto pra dizer. Não, não vai embora, meu amor. Temos muito pra viver. Então vou saber. 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
1: Colombo. Perfeito, tá chegando a hora, Wilson.
2: Brasil!
3: A gente vai embora, mas antes a gente fica com este quadro de sensacional de todas as coisas da seleção e das seleções que vão disputar o maior campeonato de seleções do mundo. E claro, a gente fica sabendo tudo aqui, Márcia.
2: Certo! Vamos!
4: Sabe que hoje em dia seleções viajam em aviões confortáveis para disputarem o maior torneio de futebol do mundo, né? Mas e no passado? Você sabe como era? Em 1930, assim como a seleção brasileira embarcou para a competição, um navio. Detalhe: o navio chegou com as seleções da Romênia, da França e da Bélgica. Todos embarcaram para a Europa rumo ao Uruguai, com escala no Brasil. Lado a lado, viajando juntos por vários dias. E onde eram treinamentos? No convés do próprio navio, entre ondas e vento. Quando tentava ensaiar lugares de qualquer forma. Que loucura! Em 1934, a situação foi ainda pior, mais cansativa. A viagem para a Itália, onde seria realizada a competição, durou cerca de 2 semanas, mais de 300 horas a bordo do navio. Exausto. Os treinamentos continuavam sendo realizados no convés. Muitos jogadores brasileiros engordaram durante a travessia, porque não tinham como se manter em forma. E o pior, depois da longa viagem, o Brasil perdeu por 3-1 na Espanha e foi eliminado. Naquela época, o torneio era mata-mata difícil. 2 semanas viajando de navio, um jogo disputado. Tiveram que voltar para casa. Outro futebol, outra realidade.

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14: Não, viu?

Nelson Campos, vamos juntos até 10 para meia-noite. Rádio é massa! Pois é, começa o papo de agora, você enigma, você, claro, vai tentar adivinhar, desvencilhar, não, será que existe essa palavra? A palavra existe, será que o sentido é esse? Ah, deixa a conversa, né, Gilson? Vamos pro que interessa. JBL, que tá uma caixinha JBL aí pra animar sua festa, animar aí os momentos íntimos também, né? Colocamos de você. O que você acha da ideia? Uma ótima ideia. JL é boa em qualquer lugar. Tátil, potente, linda na caixa 9. Quer ganhar? O que você faz? 3509-9390. Aí tem um detalhe que você não pode esquecer. Você tem que gravar um áudio curto com seu nome e a resposta do Enigma.

humorístico, o apresentador, o humorista desse programa, ele já não está entre nós. Vamos participar do áudio do Clima da PSN, e a gente vai começar com Imagina e o Ricardo Costa.

E a minha rádio é massa, 8h14, Victor e Léo, momentos na noite de terça-feira aqui na massa, uma noite maravilhosa. E o nosso enigma de hoje, a gente quer saber, abertura de que programa humorístico é essa música aqui? Dica, ele gostava de, né, ele fez talk show também, ele já não está entre nós, ele gostava de mandar um beijão assim, ó, aí ele falava alguma coisa, beijo, tipo, ó, beijo do Dilson, né? Uma dica, esse programa passou, né, dessa música na década de 80, ali no início dos anos 80. Vamos ouvir um trechinho? Dei boas dicas agora, hein?

0: mais. Vamos lá, né? 11-3509-9290, áudio curto com seu nome e a resposta do enigma. Qual é o nome do programa? Você sabe? Oi, quem fala?
1: Buenas noites, Dilson.
0: Buenas.
1: Aqui é a Patrícia. Eu acho que é o nosso queridíssimo Chacrinha desse enigma, se eu não tô enganada. Eu quero participar do sorteio e quero ganhar a chancela JBL. Boa noite, beijo, Dilson.
0: Beijo pra você também, boa sorte, viu, menina? Oi, quem fala?
2: Boa noite, Rádio Massa. Eu acho que essa é a música da abertura do Chacrinha. Aqui é a Rose, da panificadora Mande
0: Pão.
2: Beijo.
0: Você falou numa panificadora, deu vontade de comer uma língua de sogra.
3: Boa noite, massa. Sobre o NG, música é do programa Chacrinha. Abelardo Barbosa, Leonardo Ramos, Cabelo da Palha. Tamo junto aqui, minha rádio é massa. Chama!
0: Não, a música seria Abelardo Barbosa, tá com tudo e não tá prosa. Eu acho que não, hein? Oi!
4: Boa noite, Rádio Massa, aqui é a Adriana. Boa noite, Dilso Campos.
0: Boa noite.
4: Tudo bem com você? Graças tudo... a Deus, tá tudo bem comigo.
0: Tudo e bem.
4: Principalmente porque eu tô participando da Massa.
0: Aí.
4: Quanto ao Enigma, é Praça da Alegria, é, que depois vê se é a Praça Nossa, né? Boa noite.
0: Não, não posso dizer, né? Praça da Alegria. Será? Será que é a Praça da Alegria? Oi, boa noite.
5: Boa noite, Dilson, tudo bem? Meu nome é Yasmin. Eu acho que essa abertura é do programa do Chacrinha. E me bota no sorteio. Agora eu vou jantar. Hoje a mãe não queimou o alho, hein?
0: Ah, não queimou o alho. Não queimou o alho, então foi ela que queimou. Ela que queimou o alho, mas fica melhor, né? Se não deixar torrar, né? Fica com gostinho. Eu gosto de um alho assim, mas... mais moreninho assim, uma delícia. E você acha que essa música também é do Chacrinha ou você tem outro palpitão aí? 11-3509-9290. Mas que vontade de morder! Simone Simaria!

Massa FM, Gustavo Mioto, com participação da Ana Castela, princesa. É o nosso enigma de hoje, queremos saber. Essa música aqui é abertura, aliás, foi abertura de qual programa humorístico? Vamos ouvir um trecho? Dá pra ver que é bem antigo o programa, hein?

0: Já deu pra entender, né? Tem JBL, uma caixa JBL potente, né? Tá esperando por você. Ela é pequena no tamanho, mas gigante no som, compacta, resistente e com aquele grave que faz tremer. 11-3509-9290, me diga aí, qual música é essa aí? Qual programa, aliás, que você acha que é? Oi!
1: Boa noite, menina. Quem está falando é a Suzy. Olha, quando começou a tocar, esse pedacinho me veio na mente.
0: O quê?
1: O programa que o Jô Soares apresentava.
0: Qual que era?
1: Eu não lembro se é o show do Gordo, Vivo Gordo, uma coisa assim. Mas me veio isso, né? Porque era a época da minha infância.
0: Uh-huh.
1: Eu acho, não tenho certeza. Mas eu acho que é, sei lá o que, Vivo Gordo, alguma coisa assim, tá bom? Que o Jô Soares apresentou. Me coloco pra participar. Minha rádio é massa. Beijo.
0: Tá bom, beijão, Suzy. Ela acha que é o Vivo é o Gordo. Oi.
2: Dilcinho, boa noite. Aqui é Marilene. Dilcinho, pra mim é o Aquixim Espirro. Manda um abraço aqui pra nós aqui, ó.
0: Ah, um abraço aí pra toda a turma aí. Um beijo pra todos vocês. Obrigado, de verdade. Aquixim Espirro. Eles são antigos também. Mas não, será, hein? Será? Oi.
3: Ei, Dilson, boa noite.
0: Boa noite.
3: Essa música era da abertura do Viva o Gordo, 1980. Já estava mais, já tinha idade, já. Mas eu pesquisei aqui.
0: Ah,
3: e
0: pesquisou?
3: Sei que é dessa abertura desse programa, Viva o Gordo. Um abraço, Elisete.
0: Obrigado, Elisete. Viva o Gordo. O pessoal agora tá batendo na tecla do Viva o Gordo. Oi.
4: Boa noite, Rádio Massa. Eu acho que essa abertura é do programa do Jô Soares, quando ele falava um beijo do gordo.
0: Obrigado. Um beijo do Dilson pra você. Oi, quem é?
5: Oi, boa noite. Aqui é Hélida. Essa música é da abertura do programa Viva o Gordo, do Jô Soares.
0: Obrigado, menina. Beijão, boa sorte pra você. Quem é?
6: Boa noite, tudo bem?
0: Tudo
6: aqui
0: bem.
6: É Vera Lúcia, de Inconfidentes, Minas Gerais. Eu acho que a abertura dessa, a música de abertura é do Jô Soares.
0: É do Jô Soares, mas não falou o programa, né? Oi!
7: Fala, Massa FM, beleza?
0: Beleza.
7: Eu, Patrick, de Curitiba, tudo bem?
0: Fala aí, Patrick.
7: Essa música é da abertura do programa Viva o Gordo. Viva o Gordo, querido e saudoso Jô Soares, beleza? Um abraço pra todo mundo aí, me coloca no sorteio.
0: Obrigado, não esqueçam de falar o nome do programa. Oi!
8: Boa noite, Gilson. Aqui é Maria Terezinha. Esse programa foi feito no tempo do Chacrinha.
0: Uhum.
8: É do Chacrinha.
0: É
8: boa,
0: do Chacrinha.
8: Boa noite, um abraço.
0: É do Chacrinha. Massa. Obrigado, Maria Terezinha.
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0: Massa FM 846, Nente 1, Maiara e Maraíza, e vamos direto aqui para as respostas, as últimas de hoje. Oi, boa noite.
1: Fala, galera massa da Rádio Massa, aqui quem fala é Sérgio de Joinville. Eu acho que é o programa Vivo Gordo, de Jô Soares. A rádio é massa.
0: Obrigado. Oi, boa noite.
2: Boa noite, Deus. O programa é Vivo Gordo, com Jô Soares.
0: Beijo para você, obrigado. Olá, quem tá falando?
3: Boa noite, pessoal da Rádio Massa. Boa noite, Gilson. Eu acho que o enigma de hoje... é o do Viva o Gordo. Aqui é Maria Inês. Boa noite. E a minha rádio é massa.
0: Boa noite, menina. Beijo pra você. Olá, quem fala?
4: Oi, Gilson. Boa noite, Eliana Renata. Eu acho que essa abertura de programa é do Jô Soares. Beijo.
0: Beijo pra você também. Olá, quem fala?
5: Boa noite, é a Cláudia Flores Silva de Esteio. Isso aí é do Viva o Gordo, essa abertura. Música da abertura do Viva o Gordo.
0: Tá bom, beijão pra você também, obrigado, olá.
6: Boa noite, Massa FM. Boa noite, Edilson.
0: Boa noite.
6: Essa música é do programa Viva o Gordo, do Jô Soares. Beijo da Alicia pra vocês.
0: Beijo pra você também. Oi.
7: Boa noite, Edilson. É a música da abertura do programa Viva o Gordo. É Eliandra Jays. Boa noite.
0: Beijo, Eliandra. Quem mais tá por aqui? Olá, quem fala?
8: Boa noite. Essa música, ela foi tema do programa Viva o Gordo, 1983, mais ou menos, se eu não me engano. Minha rádio é massa. Cristina, grande abraço.
0: Beijo, Cristina. Oi, quem fala?
9: O enigma de hoje é Viva o Gordo, que é a Tainá Moreira.
0: Obrigado, Tainá Moreira. Já, já a gente desvenda. Será que é o Viva o Gordo?
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0: Minha rádio é massa. Edson Hudson com Luan Santana, nosso contrato.
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0: Ah, vamos ganhar presente. Parabéns aí, a maioria acertaram, né? A maioria foi lá em cima. Vivo Gordo. É verdade, Vivo Gordo. De 1982. Na década de 80 ali. Foi a abertura do Vivo Gordo. Parabéns aí. E agora tem o presentão pra você. A caixinha JBL, quem leva? Será que é você? Lucinéia Velasquez de Souza. Parabéns. Ê, Lucinéia. Lucinéia Velasquez de Souza. 5467, final de telefone. A equipe de promoções entra em contato a partir de amanhã, 5 dias úteis, horário comercial. Vem aí a Voz do Brasil e 10 horas temos um encontro marcado no Minha Saudade é Você, viu? Tá marcado o encontro então? Te espero!

0: Está no ar a Voz do Brasil. As notícias do governo federal que movimentaram o país no dia de hoje.
1: Olá, boa noite.
2: Boa noite para você que nos acompanha em todo o país.
1: Terça-feira, 2 de junho de 2026.
2: Vamos ao destaque do dia. Brasil reage a tarifas americanas.
1: O governo recebe com indignação proposta dos Estados Unidos em fazer nova taxação a produtos brasileiros.
2: E afirma que não há justificativa para medidas unilaterais contra o nosso país ou contra patrimônios nacionais como o PIX.
1: Presidente Lula condena taxações e diz que PIX é de graça, público e do Brasil.
3: Não é possível. O país não aceita ser tratado como se fosse uma republiqueta de banana.
2: E ainda, saúde.
1: Inaugurado o novo hospital universitário em Catalão, Goiás, que vai beneficiar mais de 1,5 milhão de pessoas.
2: Unidade terá atuação de destaque nas áreas de clínica médica e cirúrgica, pediatria, atendimento a queimados e oncologia. Gabriela Noronha.
4: O Hospital Universitário de Catalão vai ampliar a formação de médicos. Com mais especialistas, a expectativa é reduzir o tempo de espera por consultas, exames e cirurgias na região.
1: E vamos falar também sobre o Desenrola Pequenos Negócios.
2: Quem tem dívida pode negociar e ficar no azul. Sobre o tema, vamos conversar com Paulo Pereira, ministro do Empreendedorismo, da Microempresa e da Empresa de Pequeno Porte.
1: Hoje, na apresentação da Voz do Brasil, Luciana Vasconcelos e Luciano Seixas.
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1: O governo do Brasil reagiu à possibilidade de imposição pelos Estados Unidos de uma nova taxa de 25% a produtos brasileiros.
2: Um documento rebateu ponto a ponto as alegações norte-americanas, comprovando que na relação comercial entre os dois países, os Estados Unidos levam vantagem financeira.
1: Outro ponto defendido foi o sistema de pagamentos PIX, que o Brasil considera como inegociável.
5: Após uma reunião para discutir a intenção dos Estados Unidos de aplicar uma nova tarifa a produtos brasileiros, o vice-presidente Geraldo Alckmin lamentou a recomendação do escritório do representante de comércio dos Estados Unidos. Alckmin afirmou que as autoridades brasileiras forneceram farta documentação, comprovando que a política comercial brasileira não discrimina nem prejudica o comércio dos Estados Unidos, tampouco viola normas internacionais vigentes.
6: O governo brasileiro recebe com indignação e entende ser extremamente injusta a recomendação, a proposta do USTR ao presidente Trump. E o presidente Lula vai trabalhar no sentido de que isso não se converta.
5: O governo brasileiro rebateu as alegações dos Estados Unidos para impor nova tarifa de 25% ao Brasil. Entre as justificativas, o país norte-americano alega restrição às grandes empresas de tecnologia, combate ao desmatamento e problema com propriedade intelectual. Em nota, o Brasil esclarece que não há qualquer restrição contra as grandes empresas de tecnologia dos Estados Unidos, que o governo brasileiro apresentou proposta para enfrentamento ao crime organizado e de combate à corrupção ao Departamento de Estado, e que o PIX não traz prejuízo às instituições financeiras norte-americanas. O ministro da Fazenda, Dario Durigan, afirmou, inclusive, que o sistema brasileiro de pagamentos é inegociável.
7: O PIX, como esse símbolo maior da nossa soberania financeira, será protegido, será resguardado pelo governo do presidente Lula e não está em nenhum momento em questão para debate.
5: Em evento realizado em Goiás, o presidente Lula mostrou um cartaz com a frase "O PIX é do Brasil" e reafirmou a importância do sistema de pagamento para o brasileiro.
3: O PIX é do Brasil, porque o PIX é de graça e é público e ninguém paga nada. É só clicar o PIX que está resolvido o nosso problema. O país não aceita ser tratado como se fosse uma republiqueta de banana.
5: O presidente Lula também condenou a recomendação de nova taxação a produtos brasileiros e diz que conversou com o presidente Donald Trump sobre as questões comerciais na visita que fez aos Estados Unidos.
3: Eu fiz 3 horas de reunião com o Trump. Eu entreguei 4 documentos para ele. Eu entreguei um documento sobre a questão do comércio,
8: provando para ele que eles são superavitários, não são deficitários, provando para ele que os principais produtos americanos pagam zero de imposto aqui no Brasil, tudo isso dito para ele.
5: O ministro do Desenvolvimento, Indústria, Comércio e Serviços, Márcio Elias, afirmou que não são todos os produtos que entrariam nessa nova taxação e explicou como pode afetar o Brasil.
9: Os setores mais atingidos seriam de máquinas, de equipamentos, o que tem valor agregado e traz muito prejuízo para emprego, para renda, para as indústrias. O setor de plásticos, produtos de madeira, os papel, cartão, calçados, ferro fundido e peixes e crustáceos. Essas são as áreas mais expostas se essa proposta se convertesse em tarifas, coisa que a gente acredita que não vai ocorrer.
5: O prazo legal para que os Estados Unidos imponham a nova tarifa ao Brasil é 15 de julho. Até lá, o governo do Brasil espera reverter a recomendação. Reportagem Graziele Bezerra.
2: E o governo brasileiro informou que está cumprindo a meta de zerar o desmatamento até 2030, após a alegação contrária dos Estados Unidos. Sim.